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0: são 21h03. Eu de cá, você de lá. Deixa eu mandar um abraço aqui para o meu querido amigo Hélio Jardim. Está nos ouvindo. Ele é de Itapiratins do Tocantins, mas ele mora aqui em Brasília. Deve estar malhando essa hora, dizendo: boa noite, amigo Maurício Rabelo, tudo bem? Passando para dar uma alusão para você e para todos da Rádio Nacional, para os ouvintes tocantinenses, em especial de Itapiratins e Tupiratins. Se der, peço que toque uma música aí para nós, Você Não Sabe Amar, é do Chico Rei, Paraná, não é? Boa demais, muito. Nós estamos devendo duas do Chico Rei Paraná, não é? Uma é Liguei para Dizer Que Te Amo e essa, Você Não Sabe Amar. Alô, meu querido amigo Hélio Jardim, o moço lá do Tocantins, mas está nesse momento aqui no Plano Piloto, na academia, malhando, cuidando da saúde e ouvindo Eu de Cá, Você de Lá. Obrigado. Alô, Itapiratins, alô, Tupiratins. Um abraço do Hélio Jardim para todos vocês. Deixa eu mandar um abraço aqui também para o meu querido amigo, o doutor Ricardo Matos, grande advogado aqui na Capital Federal. Muito obrigado, ele está nesse momento ouvindo Eu de Cá, Você de Lá. Ele, a esposa dele, que é advogada também, a filha, que também é advogada, especialistas em direito previdenciário. Um grande abraço, amigão, doutor Ricardo Matos, um abraço. O moço de bom sucesso, Minas Gerais, muito obrigado. Um abraço para o meu amigo Bacabal, que pode estar nos ouvindo também. Alô, Bacabal, um grande abraço, obrigado. O Rodrigo Salles está agradecendo, meu amigo Rodriguinho. Maurício, tô na escuta aqui em Palmas do Tocantins. Obrigado por ter tocado a nossa música aí. Valeu, amigão Rodrigo Salles, um abraço grande. Fala, Maria do Rosário.
1: O Dalberto Rocha da Silva de Montalvânia Dalberto Rocha da Silva
0: Montalvão. É de Confresa.
1: O nome é Montalvão, o nome, né?
0: Montalvão.
1: Montalvão, Confresa, Mato Grosso.
0: Confresa, Mato Grosso.
1: Confresa, Mato Grosso. Ele procura pelo irmão Zerbino Rocha. O Zerbino é filho de Antônia e Biliano Rocha da Silva. Então, gente, quem conheceu o Zerbino Rocha é lá em Marabá, no Pará. Por favor, entrar em contato com o Dalberto Rocha da Silva, que é o irmão dele, né, pelo telefone 66, que é o DDD lá do Mato Grosso, 996881937. Repetindo, 66 é o DDD, 996881937.
0: Aham. Então, esse é o recado, né?
1: O Dalberto Rocha da Silva Montalvão.
0: E que está lá em Confresa, Mato Grosso, procurando...
1: pelo irmão Zerbino Rocha.
0: Só Zerbino Rocha mesmo?
1: Em Marabá, Pará.
0: Em Marabá, no Pará, ou na região, né?
1: Filho de Antônia e Bibiano Rocha da Silva.
0: Antônia e Bibiano, o nome é diferente. Olha, se você conhece

0: uma música, os meninos do Sudeste, e mandar para todos que estão na escuta, os meninos do Sudeste, né? Então tá bom, obrigado, obrigado. De Tocantins, quem tá falando é Valquíria Messias Teles. Obrigado, obrigado, Valquíria Messias Teles, um abraço pro seu pai, seu Adão, sua mãe, dona Doraci.
1: E o Juarez Pedito, lá de Itaguaí, Rio de Janeiro, também está ligadinho, no de cá, você de lá. Tá pedindo para ouvir a música Taça Vazia com Tibagi e Nildinho.
0: Nildinho? É. Nildinho, não é, né?
1: Nildinho. É. Oferece para Maria Helena, para Heleninha, Laurência, oferece também para Dona Maria, para Poliana, para Teodoro de Sobradinho e para todos os ouvintes.
0: Beleza pura, tem mais aqui. Boa noite, Maurício Rabelo, tudo bem? Aqui é o Marcelo Galachi, no bairro Coroa Vermelha, comunidade indígena Pataxó, no estado da Bahia. Eu estou aqui pedindo uma música do Amado Batista, Secretária, oferecendo para o irmão Jason Galachi, a sua esposa Rosângela. E também quero mandar meu abraço para os meus sobrinhos Eloá e Cristiano, que moram na cidade satélite do Riacho Fundo 2, em Brasília. Ofereço também para todos os ouvintes do Eu de Cá, Você de Lá. Muito obrigado, amigão Marcelo Galachi, no bairro Coroa Vermelha, comunidade indígena Pataxó, no estado da Bahia. Um abraço também para o irmão Jason Galachi e a esposa Rosângela, os sobrinhos Eloá e Cristiano, no Riacho Fundo 2, aqui em Brasília. E a moda é do Amado Batista, Secretária.
1: E o Luiz Antônio Tosta Rabelo, lá de Castro, Mato Grosso.
0: Cáceres, Mato Grosso.
1: Entendi ele falar Castro, é Cáceres.
0: Cáceres.
1: Mato Grosso. Uhum. Tá na escuta, ele sempre falando assim que o pai dele, o Percival Tosta, de 96 anos, uhum, que tá sempre ligado no Eu de Cá, Você de Lá, parabeniza a rádio pelos seus 90 anos, uhum, e tá pedindo para ouvir a música Súplica Sertaneja com Menestral.
0: Orfeu e Menestrel. Obrigado, obrigado, Antônio Tosta Rabelo, aí em Cáceres, Mato Grosso. Alô, seu Bibiano, aliás, é seu Bibiano, seu Percival, Percival Tosta, 96, aí em Cáceres, Mato Grosso, 96 anos. Parabéns, Percival, que alegria ter você como nosso ouvinte. A música é Súplica Sertaneja, Orfeu e Menestrel. Isso.
1: Bom, um abraço para dona Geralda, né? Ela não ligou hoje, mas ela deve estar ouvindo lá em Congonhas, em Minas Gerais.
0: Minas Gerais. Dona Geralda, um grande abraço para a senhora. Uma noite cheia de paz e de tranquilidade, viu? Muito obrigado. Tem mais aqui. Boa noite, meu amigo Maurício Rabelo. Aqui é o Paulo Francisco, né? Você de lá e eu de cá, dizendo ele. Manda um abraço para nós. Juazeiro do Norte, no sul do Ceará. Mandar para o Paulo, para a filha Larissa, para a esposa Ilnar, também para os pais Chico Vieira e a dona Gracinha, na vizinha cidade de Crato, no Ceará. Maurício Rabelo, aqui é Juazeiro do Norte. Hoje Juazeiro é feriado, dia da padroeira Nossa Senhora das Dores, né? Muito obrigado, Paulo Francisco, em Juazeiro do Norte, no sul do Ceará. Obrigado, Paulo. Obrigado a sua filha Larissa, a sua esposa Ionar, e também aos pais, o Chico Vieira e a dona Gracinha, aí na vizinha cidade de Crato, no Ceará. Muito obrigado, muito obrigado. É Zirene, lá de Tocantins. Alô, Zirene. Cadê você, Zirene? Eu quero colocar sua voz no ar. Eu achei que era aqui, Zirene. Um minutinho só. Não brigue comigo. Ex-Irene falando, boa noite.
2: Boa noite, meu querido Maurício Rabelo. Boa noite, boa noite a todos, né? Uhum. Os ouvintes, parabéns, né? Que hoje essa rádio está completando 90 anos, né? Faz parte da minha vida.
0: Essa
2: são
0: mensagem
2: 58
0: dela...
2: anos ouvindo a Nacional, né? Então, assim, já está no sangue, né?
0: Já está no sangue,
2: e
0: né,
2: e o programa está maravilhoso. Cheguei até a me emocionar hoje, vi pelo Instagram, né? Vi a parte da equipe, assim, né? José Neres, meu né? Deus.
0: Ela mandou até a foto
2: então,
0: do Neres
2: assim,
0: aqui para nós.
2: E a gente volta no tempo, né? Volta e o programa está maravilhoso, né?
0: Obrigado,
2: que Deus abençoe,
0: Irene,
2: né?
0: Amém.
2: Que essa rádio continua, uhum, né? Trazendo alegria, né? a todos que ouvem, porque eu acho que assim é contagiante. Quem ouve uma vez nunca para, né, de ouvir, né? Enquanto ela existir, né?
0: Obrigado, Desirene.
2: E assim, eu sou apaixonada, né? Então, assim, faz parte da minha vida.

0: Então, assim, eu
1: Opa!
0: nasci, criei ouvindo a Nacional, né?
1: Coisa
0: Aí eu falo que eu
1: boa!
0: fui, talvez eu tenha sido até feita ouvindo a
1: É,
0: Nacional, né?
1: opa! Mas muito bem feita, inclusive, uma moça educada, né? Gente boa, carinhosa. Obrigado, obrigado, Ezirene, na Fazenda Barrinha. Hélio Neutinho, seu maridão, lá em Formoso do Araguaia, no estado do Tocantins. Ela mandou por escrito também. Será que você foi feita ouvindo a Nacional? Eu acho, viu, Ezirene? Tanta simpatia, né? Tanta educação. Ela diz: boa noite, meu querido amigo Maurício Rabelo. Estou passando para deixar o meu abraço a todos os ouvintes do Eu de Cá, Você de Lá. Dizer que estou aqui com o radinho ligado, viu? Nesse que é o melhor programa de rádio, Eu de Cá, Você de Lá. Forte abraço para você, a Fatinha, a querida Fatinha e o Anderson também. Muito obrigado, Ezirene. Mandou a foto minha e do Nery aí, ficou legal. Gostei demais. Muito obrigado. Mais outra aqui, lá do estado da Bahia. Boa noite. É o Carlos de Quijingue, Bahia. É o nosso ferinha do rádio. Alô, ferinha do rádio, cadê você, rapaz? Moço de Quijingue, Bahia, Brasil. Fala, Carlos.
2: Boa noite, meu amigo Maurício Rabelo e todos os ouvintes do seu
1: Boa noite.
2: programa. Estou lhe ouvindo, sou radialista Carlos, da cidade de Quijingue, na Bahia, o ferinha do rádio, sempre na escuta, ali ouvindo.
1: Opa.
2: Aproveitar e mandar um alô para meu amigo radialista, comunicador Gilvão Mendes. Meu amigo Gilvão Mendes, Feira de Santana, Bahia, ouvindo o seu
1: Gilvan Mendes.
2: programa. Meu amigo Domingo, no Estarão do Maranhão, ali ouvindo, Inês Cabral, no Ceará. E meu amigo Sebastião Trião, em Guanambi, Bahia, todos os seus ouvintes.
1: Beleza
2: Se possível,
1: pura.
2: faça uma música de Barreirito, Carlos de Quijingue, na Bahia, o ferinha do rádio.
1: Valeu, Barreirito, cantor das Andorinhas. Muito obrigado, meu querido amigo Carlos de Quijingue, Bahia, Brasil. Um abração para o Gilvan Mendes, grande comunicador também na Bahia. Muito obrigado. E o Carlos pede o Barreirito, cantor das Andorinhas. Obrigado, obrigado, obrigado. Tem mais outro aqui da Bahia também, falando conosco. Vem cá, Bahia de Todos os Santos. Boa noite. Boa noite, Maurício. Aqui é o Gilvan Mendes. Fera de Feira de Santana, Bahia. É o Gilvan Mendes, Feira de Santana, Bahia. Tô na escuta. Manda o barco de papel do famoso trio Parada Dura para todos os ouvintes. Mande também para o Carlos de Quijingue, Bahia. Obrigado, Gilvan Mendes. Um abraço. Amigo velho, com a música cantando. Hã? Vamos tocar o Goiás aqui? Vamos? Goiás, tipos populares da minha terra. É o Eduardo que pediu e a esposa dele também. Segura aí. É boa. Lá em Monte Carmelo, Minas Gerais. Alô, Eduardo! Monte Carmelo.
3: Oferecer.

0: Olá, Maroveu. Como vai o garimpo? Você já bambucou?
1: Ainda não, mas eu vou pegar um diamante e comprar um bombom e passar perto da minha namorada e fazer assim, piripipi, poropopó.

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Amigos que estudam a sintaxe didática, metódica e prática. O paroxítono eleva a gramática, principalmente na tese dogmática, porque prevalece a boa pragmática. Observemos a inflorescência no vergel universal. Oblíguli flório, cincotiledônio, plumbaginácio, roridulácea, qualquer eritroxilácea provoca a melifluidade e o relax do externo pidomastoide.

0: Bom dia, dona Brasilina.
1: Bom dia. Tem um papai desse comigo não, dia. Fico me remedando na rádio. 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
1: 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Não faz isso não, vou botar tudo pra dormir.

0: Foi lá na casa do Perico. Tava lá o Lola encostado na parede, quando passou uma senhorita e falou:
1: Olá, Lola, você está bom?
2: Ah, eu tô, e você?
1: Você está contente hoje, não?
2: Ah, eu tô, e você?
1: Ah, mas que elegância, tá de calça nova, hein?
2: Ah, eu tô, e você, tá boa?

0: Pois é, agora 21 horas mais 26 minutos, eu de cá, você de lá. E olha, mandaram uma saudação aqui para o meu querido amigo Hudson, lá em Uberlândia, Minas Gerais. O que está no ponto aí? É o Paraná que tá, vai cantar ou não? Chico Rei Paraná, né? Deixa eu ver se eu consigo botar ele para falar aqui, rapaz. Para, daqui a pouco tem o Belmonte Amaraí também. Então, alô, meu amigo Hudson em Uberlândia, Minas Gerais. Olha o Paranazão falando aí, cantando. Fala, meu amigo.
1: Olá, eu sou o Paraná. Maurício, cadê você, Maurício?
0: Tô aqui, amigo, rapaz.
1: Tô aqui em Uberlândia. Cantar aqui agora. Esperando o Ralf terminar o show dele. Vou entrar agora aqui no Camaru. Camaru.
0: Camaru.
1: Mas você nunca mais te vi, cara. Mas lá dentro vamos encontrar, tá bom?
0: Vamos. Um
1: abraço pra você, Maurício.
0: Falou, meu irmão. Esse é o Paraná e ele canta com o Chico Rei a música Você Não Sabe Amar. É boa toda essa voz aí, é demais. Uma

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moda boa. Levanta o som, meu amigo Anderson. Agora 21h35. Hoje a giripoca vai piar, vai balançar o pé da roseira. Segura! Música.

Você de lá, da Nacional de Brasília, Amazônia e Alto Solimões e uma rede de emissoras pelo nosso país. Nós todos sabemos que Belmonte e Amaraí foi uma dupla que influenciou o Brasil, a música sertaneja, Milionário José Rico, Mato Grosso e Matias e muitas outras duplas mais. Mas eles partiram dessa vida, ambos, né, morreram, deixaram um legado muito bonito na música sertaneja, deixou os filhos cantando com o nome deles, Belmonte Amaraí. Toca uma do Belmonte Amaraí, meu amigo Anderson. Solta pra nós aí, 21:37, no El de Cá, você de lá. Segura, alô, Hudson Uberlândia. Essa eu mando pra você.

Bom demais, 21h37. Toca um a um Belmonte Amaraí. Você tocou aí, né? Vamos tocar uma nova deles, inédita. Belmonte Amaraí. Toca pra nós aí, meu amigo Anderson. Aqui no Eu de Cá, Você de Lá. Belmonte Amaraí pro Hudson lá em Uberlândia e para o Brasil.

pedidos, o Barreirito cantando bonito, Andorinha Mensageira. Barreirito, cantor das andorinhas, mandar pro meu querido amigo Clênio, Bebezão, lá em Uruaçu, Goiás. Alô, Clênio, alô, Bebezão, segura. Alô, Raniele, boa noite.

0: Bom desse tanto, ele já nos deixou, mas a sua voz ecoa pelo mundo, Barreirito, cantor das andorinhas. Eu já tive o prazer de receber em minha casa e hospedou na minha casa o Creone, né? Não foi o Barreirito, foi o Creone. Gente boa, eu fiz o favor de fazer um churrasco lá, achando que era o melhor de todos. A carne mais dura que eu já vi, vá ser ruim para escolher carne desse tanto, né? Era o Creone e o Voninho. Foi tempo bom. Quando o Creone me vê hoje, de longe, ele já vem rindo, já lembrando da carne dura. Parecia um chifre, né, rapaz? Pelo amor de Deus. Mas o Barreirito, com o Creone, né, e com o Mangabinha, deixou marcas. Jamais, jamais irá apagar, jamais serão apagadas essas marcas, né? Dueto bonito demais. 21h44, mais uma vez vou mandar uma saudação para dois caboclo rico, viu? Estão nesse momento na beira do lago da Serra da Mesa, tranquilo, usando um rapezinho, um negócio do índio lá, cuidado, um no nariz e outro na boca, cuidado, que ainda bem que é só nesses dois buracos. Já pensou? É muita coisa, é um negócio. Um coloca na boca pra beber e o outro pra é um rapé do índio, né? Diz que faz um bem, o homem fica muito forte, o homem fica enfiar o fumo, né? Deus me livre, tá louco? Ô, bebezão, você arranja cada um, é pro meu amigo Clênio, rapaz. Mas o Clênio tá achando bom, diz que, não, isso aqui limpa o peito, né? Uma beleza, espirra demais. Um abraço, meu amigo Clênio, meu amigo bebezão, aí na beira do lago da Serra da Mesa, um muito obrigado, viu? Dê um abraço aí no João Paulo por nós, no Hugo, na turma toda, em nome do Celso Ribeiro do Amorim, que não está aqui hoje. A Dona Maria, cozinheira das boas, a Fatinha tá mandando um abraço pra Dona Maria, que faz uma comida deliciosa, é dona do restaurante, né? Dona Maria, muito obrigado. A Raniele, que cuida do Clênio bem demais da conta. Alô, Raniele, um abraço. Faltando 14 minutos para as 10 da noite. Jair Benedito de Trombas em Goiás. Alô, Jair, boa noite.
1: Olá, boa noite, Maurício. Jair de Trombas.
0: Bom.
1: Ei, Maurício, uma festona, hein? Um aniversário da rádio, hein? Bom demais, hein?
0: Bom, né, rapaz?
1: Ei, Maurício, gostaria de ouvir aí hoje do Nicanor e Palmeri. Nicanor e Palmeri,
0: Amor em Segredo.
1: Para Goiás.
0: Como é que é o nome da música?
1: Ei, muita paixão, hein, Maurício?
0: Como é que é o nome
1: da música? Nicanor e Palmeri, voltando para Goiás.
0: Se eu não conheço.
1: Ei, muita paixão, hein, Maurício?
0: É muita paixão.
1: Voltando para Goiás, Nicanor e Palmeri. É hoje, hein?
0: É hoje?
1: Um alto legal de volta
0: hoje,
1: aí, Maurício.
0: A gente...

0: Piripoca vai piar. Obrigado, obrigado, amigão Jair Benedito, moço de Trombas em Goiás, o marido da dona Alessandra, pedindo a moda no Nicanor e Palmeri. Eu conheço muito deles, Amor e Segredo, né? Agora, voltando pra Goiás, eu vou conhecer agora. Um grande abraço, amigão Jair Benedito, o torcedor do Palmeiras, que já está quase nas semifinais e vai, passando pela LDU, vai enfrentar o Fluminense, que passou hoje pela Platense, né? Pelo time do Platense lá da Argentina, e o próximo jogo do Fluminense é com o ganhador de LDU e Palmeiras. Eu acredito que vai ser o Palmeiras, né? Um abraço, Jair Benedito. Muito obrigado, muito obrigado. José Alves falando conosco também. Alô, Zé Alves, boa noite.
1: Alô, Maurição. Boa noite, Maurição. Boa noite, rapaz.
0: Homem.
1: Passando para desejar uma boa noite para você, uma boa noite para toda essa galera bacana do grupo Os Amigos e Amiga do Amanhecer e também o grupo da Rádio Nacional da Amazônia. Sim. Passando também para desejar uma boa noite para dona Marcilei, dona Vilma Branquinho, Maria Aparecida. Uma boa noite aí pro seu Romualdo, Hélio Fausto.
0: Aham.
1: Hildon Borges, uma boa noite. Edgar Comeu morreu. Edilé Martins, uma boa noite pra ela também.
0: Homem.
1: Uma boa noite aí pra nosso amigo alemão, Jonilto Alemão, Alicate de Pressão, boa noite. Uma boa noite aí pro seu Enio Fausto.
0: Enio
1: uma boa
0: Fausto.
1: Noite aí pra também. Pra quem mais?
0: Ah.
1: Uma boa noite aí pro Edgar, como ele morreu. Uma boa noite também pra quem mais?
0: Sou
1: Antenor. Boa noite a todos e a todas.
0: É o moço de Rondônia.
1: Ô, Mauricião, tô seguindo você aqui pela Sociedade FM. Boa noite.
0: Que beleza, obrigado, amigão José Alves, ouvindo pela Sociedade FM lá em Rondônia. Obrigado, Zé Alves, gostei demais. Um grande abraço. Muito obrigado, meu querido amigo. Valeu demais. Tem aqui o meu amigo Sebastião Lima, é o meu amigo Nego Lima, dizendo: Maurício, boa noite, estou aqui em Araguaína. Dona Olinda continua internada, melhorou bastante, graças a Deus, né? Mas ainda continua internada e ela vai ficar 100%, 1000 por hora, né, meu amigo Nego Lima? Um abração pra ela, de coração aqui desejo que ela fique bem, continue te dando muitas alegrias e aos netos também, a Vitória, o João Eduardo e a família inteira, né? Um abraço, Dona Olinda! Trate de ficar boa logo, viu? Nós gostamos muito de você, Dona Olinda. Um abraço do Maurício Rabelo, seu amigo. Agora faltam 11 minutos para as 10 da noite. Santiago falando assim: alô, Santiago, cadê você? Tá dizendo: boa noite, estou. Maurício, boa noite, estou aqui na Rádio Sociedade FM, Rádios Net, Rádio Sociedade FM. Sou Santiago, né? Estou retransmitindo seu programa na Rádio Sociedade, Rádio Sociedade Web, Rádios Net, 94.9 a frequência. O diretor-geral Santiago Barbosa, São Francisco do Maranhão. Que coisa boa! Todas as manhãs tem na Sociedade Web, na Rádios Net, o programa Sociedade Sertaneja. Apresentação Santiago Barbosa. Então vou até gravar um áudio aí para você. Assim, quer ver? Se você quiser aproveitar depois. Você ouve todas as manhãs pela Sociedade Web. Sociedade Sertaneja, apresentação Santiago Barbosa. Toca uma boa pra nós aí, Santiago. Um abraço do Maurício Rabelo, do Eu de Cá, Você de Lá. Muito obrigado, Santiago Barbosa. Agora são 21h50, tem mais outra aqui, falando comigo, 95 é de Roraima, fala Roraima, Aguiar falando, boa noite.
2: Alô, Botez, alô meu parceiro Rabelo, e aí, tudo bem, rapaz? Aqui quem fala é o Railan Aguiar, diretamente aqui de Boa Vista, Roraima.
0: Railan.
2: Das antigas, lhe sigo aí, lhe ouve, e hoje é a primeira vez que participa aí com o seu programa, meu amigo Maurício Rabelo, é sucesso total. Alô, manda um abraço aí pra minha irmã lá no estado do Goiás, rapaz, fronteira ali com Brasília. Brasilzão, eu rodei muito ali escutando, meu parceiro, rodei muito nessas BRzonas ali escutando, mas nunca sabia o seu assino divulga aí, né, meu parceiro? Potência! Toca aí, Casa de Caboclo, meu amigo, tô entrando na sintonia agora, se tocou. Desculpa, vai.

0: Aquela pra nós aí. Ô, oh, potência!
1: Rapaz, mas que cabra animado, rapaz. Eu gostei, viu? É o Railan que está lá em Boa Vista, Roraima. Fala um pouco aí pra nós, Railan. Conversa é boa.
0: Eu rodei muito ali escutando, meu parceiro. Eu rodei muito nessas BRs ali escutando. Mas nunca sabia o seu adicino divulga aí, né, meu parceiro? Ô, oh, potência! Toca aí, é Casa de Caboclo, meu amigo. Tô entrando nas toninhas agora, se tocou. Desculpa, mas se não tocou, toca ela pra
1: Vamos
0: nós aí.
1: Tocar.
0: Ô, potência!
1: Vai rasgando, meu amigo Railan. Cabocão animado. Parece que ele comeu um trem diferente, uma carninha boa, gostosa, bem preparada, né? Um grande... Como é que é? Água de eloquência? Não, aí você falou que ele bebeu pinga, não é isso, rapaz. Ele deve ter comido alguma coisa muito boa. Tá com o astral lá no alto, meu amigo Railan, cumprimentando a sua irmã aqui em Goiás, no entorno de Brasília. Muito obrigado, Railan, em Boa Vista, Roraima. Um grande abraço. Tem aqui o Santiago, tá dizendo, é, Maurício Rabelo, olha, depois me coloca no grupo da Rádio Nacional. Quem coloca? É o Boró? É o Boró que coloca, Anderson? É, não sei, eu acho que ele que tem a senha. Eu não tenho, não. Vou falar com a Fátima aqui, viu, Santiago? É no grupo da Rádio Nacional. Obrigado, Santiago Barbosa. Um moço apaixonado da Rádio Sociedade Web Rádios Net. Um abraço grande. 94.9 em São Francisco do Maranhão. Muito obrigado. Tem o Eugênio Tripinha do Remanso, falou assim... Alô, Eugênio!
2: Boa noite, meu amigo Maurício Rabelo. Programa meu de cá, você de lá. Aqui é Tripinha, Tripinha do Remanso, na escuta.
1: Na Bahia.
2: Acelerando aqui, passando aqui o São João do Piauí. Vamos ali em busca da Campina Grande, na Paraíba. Mandando um alô aqui pro meu amigo Zias, que tá aí na escuta. Uhum. Cuida!
1: Opa! Cuida, gostei do cuida aí. Obrigado, amigão Tripinha. O Tripinha do Remanso Bahia, muito obrigado. Ele está passando por São João do Piauí, buscando a Paraíba. Vou repetir o seu áudio. Você manda um áudio de 18 segundos, rápido e rasteiro. Fala de novo, Tripinha, a palavra é sua. Opa, bom demais.
2: Boa noite, meu amigo Maurício Rabelo. Programa eu de cá, você de lá. Aqui é Tripinha, Tripinha do Remanso, na escuta. Acelerando aqui, passando aqui o São João do Piauí. Vamos ali em busca da Campina Grande, na Paraíba. Mandando um alô aqui pro meu amigo Zias, que tá aí na escuta. Cuida.
1: Opa, cuida, Zias.
3: O Tripinha do Remanso, Bahia. Rabelo, muito obrigado. Que... Ele está passando Nossa por senhora. São João do Piauí.
1: É verdade. É, mandar uma saudação para o Oséias, né? Muito obrigado, Tripinha do Remanso, Bahia, Brasil. Tá lá em São João do Piauí, no Piauí, muito obrigado. Tem mais aqui, 89 do Piauí também. Deixe-me ver aqui, Maurício, boa noite. Aqui é Tani Carla, no Tabuleiro Grande, município de Júlio Borges, no estado do Piauí. Quero pedir para mandar uma alusão para toda a família. Um abraço para todos vocês. Gostaria de pedir também uma música do Guilherme Silva, participação de Tiago Jonathan, né? Guilherme Silva com a participação de Tiago Jonathan. Muito obrigado, Tani Carla, Tabuleiro Grande, Júlio Borges, no Piauí. Muito obrigado. Aqui tem o Adriano falando também. Adriano, boa noite.
4: Ô, Maurício Rabelo, eu de cá, você daí. Adriano Catalão, Goiás. Quero mandar um abraço aí pro pessoal lá de Caziara, divisa do Tocantins com o Pará.
1: Aê.
4: E o pessoal de Novo Santo Antônio, lá no Rio das Mortes, que é um povo bom demais, que eu tô com saudade deles. Viu? Então, se puder, toca pra nós aí. Gilberto Gilmar, Música da Saudade, para relembrar os velhos tempos lá de Lusiânia.
1: Tempo Beirão bom,
4: DF. Um abraço.
1: Alô, muito obrigado, amigão Adriano, em Catalão, no estado de Goiás, mandando uma saudação para Caziara do Tocantins, na beira do Rio Araguaia, na divisa com o estado do Pará, cumprimentando também. Eu conheço muito Caziara do Tocantins, já estive lá muitas vezes, já fui muito feliz em Caziara. Também do outro lado, no estado do Pará, Barreira dos Campos, Santana do Araguaia, Vila Mandi, chegando em Mato Grosso, lá na Vila Rica, Mato Grosso, em Confresa também. E olha, ele tá mandando para o Novo Santo Antônio do Rio das Mortes. Eu conheço o Novo Santo Antônio do Rio.

E o das mortes também. Um abraço, Adriane. Ele está querendo recordar Luziânia Goiás. Eu também conheço Luziânia. Lá eu estive, lá você teve a oportunidade de me ouvir pela Rádio Jornal de Luziânia há muitos anos atrás. O programão Nossa Fazenda, Nosso Chão. Muito obrigado. Quem está ouvindo também é o Orival Siriano, o moço, é o marido e pai de uma das freitas, né? É o marido da Luciana, o pai da Oriana e é o cunhado da Ana Lúcia. Meu amigo Orival Siriano está dizendo boa noite, meu querido amigo Maurício Rabelo, tudo bem? Parabéns, tão bonito. É o seu programa, eu de cá, você de lá. Obrigado, meu amigo Orival Siriano. Você ele só não gosta quando eu fico, Maurício, você fala aham demais. Eu falei, uai, é o jeito que eu tenho de atender, né? Meu amigo Orival Siriano, é o Valentão de Goiás. Um abraço, Valentão. Muito obrigado. Cadê uma das freitas aí? Levanta uma das freitas pra nós aí. Pode ser Velho Cuiabá, que eu gosto demais. Velho Cuiabá. É boa todo Orival Siriano em Goiânia. Mete moda, meu amigo.

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0: Pois é, gente boa, já já nós vamos tocar Taça Vazia, Timbagi Miltinho e também Súplica Sertaneja do Orfeu e Menestrel. Mas antes tem lá do Ceará, alguém falando do Ceará. Boa noite!
1: Boa noite, meu amigo Maurício Rabelo, aqui é seu ouvinte Giovanni de Crateús, no estado do Ceará. Acompanho seu programa através da Rádio Cultura Web de Crateús. Gostaria de ouvir um modão aí do João Mineiro Marciano, ofereço para você, para todos os locutores da Rádio Nacional e pro meu grande amigo Francisco Souza, que está lá na sintonia do seu programa, lá no Engenho das Lajes, Brasília.
0: Opa! Esse é o Giovanni. Obrigado, obrigado, amigão Giovanni, ouvindo através da Rádio Cultura Web, Crateús, Ceará, Brasil. Muito obrigado, Giovanni. Pediu João Mineiro e Marciano. Bom demais, boa pedida, muito boa. Tem aqui o Everaldo falando assim. Alô, Everaldo, boa noite.
2: Boa noite, Maurício Rabelo. Um abraço para você, outra fotinha. Para todos os ouvintes da Rádio Nacional. Que o porcão lindo, maravilhoso, rapaz.
0: Cabocão.
2: Manda um botão para nós aí, o comunário Zé Rico, Estrada da Vida.
0: Estrada da Vida.
2: Que fala é Everaldo de São Domingo, Goiás. Rapaz, manda um alôzão pra nós em São Domingo. Tudo de bom. E pra todos os ouvintes da Rádio Nacional.
0: Beleza pura, muito obrigado, amigão Everaldo, em São Domingos de Goiás. Muito obrigado. Onde o meu amigo Jota Neves tem uma fazendona. Alô, Jota Neves! Ai, que saudade! É o nome da música, né? Obrigado, Everaldo, em São Domingos, Goiás. Muito obrigado, muito obrigado. Tem Vitória Ferrer dizendo boa noite. Boa noite, caro amigo Maurício Rabelo. Gostaria de ouvir uma do Sérgio Reis. Saudade de minha terra. É, Vitória Ferrer, ela está em Tocantins. Muito obrigado, Vitória Ferrer, em Tocantins, pedindo Sérgio Reis. Saudade da minha terra. Muito obrigado. Tem mais aqui de Brasília. Fala comigo, Brasília. Rapaz, será que é o... Deixa eu ver quem é. Oi, boa noite.
3: Boa noite, meu amigo Maurício Rabelo. Boa noite a todos da Rádio Nacional. É Francisco. Francisco Souza, da Rádio Cultura de Brasília. Mandar um abraço aí para os ouvintes que estão me ouvindo lá em Crateús, Giovanni Braga, Francisco da Eletrônica, lá da Terra Livre. É o ouvinte certo do seu programa, viu? Aham. Um abraço a todos, meu querido. Boa noite.
0: Beleza. Um é o Giovanni Braga, o outro como é o nome, rapaz?
3: Braga, Francisco da Eletrônica, lá da Terra Livre. É o ouvinte certo do seu programa, viu? Francisco, um abraço a todos, meu querido. Boa noite.
0: Rapaz, você falou do lado que eu escuto. Obrigado, obrigado, meu querido amigo. Muito obrigado.

Muito obrigado, Francisco da Eletrônica. Muito obrigado, Giovanni Braga, em Crateús do Ceará. Ouvindo eu de cá, você de lá, pela Rádio Cultura de Brasília. Muito obrigado. Obrigado, Francisco Souza. Tem mais outra aqui, deixe-me ver. Santiago. Ah, o Santiago falou assim. Ô, Santiago, bom demais. Está dizendo, Maurício, obrigado aí pelo alô. Nada, rapaz, um prazeraço. Ele está dizendo, Maurício, divulga aí para nós o WhatsApp da Rádio Sociedade Web. Rádio Sociedade Web de São Francisco, no Maranhão. Divulga aí, nós estamos retransmitindo o seu programa Eu de Cá, Você de Lá. O número do telefone da Rádio Sociedade Web é... Anote 99, o DDD 99, depois 98513-2120. Repetindo, é lá do Maranhão, de São Francisco do Maranhão, Rádio Sociedade Web. Quem está mandando é o meu amigo Santiago Barbosa. O número do telefone da Rádio Sociedade Web, lá do Maranhão, é 99, o DDD 99, depois tem 98513-2120. Muito obrigado. E ele fala assim ainda, Maurício Rabelo, depois você faz uma vinheta para mim aí, com a sua voz, o nosso programa. Manda escrito para mim, o que você quiser que eu falo, viu, Santiago? Escreve aí o que você quiser, que eu falo assim, alô, amigos, deixa eu falar de novo aqui, depois se você quiser acrescentar outro, né, aí você manda outra vinheta aí para nós. Alô, alô, amigos e amigas da Rádio Sociedade Web, na Rádio... Ah, não, aí não valeu. De novo. Alô, alô, amigos e amigas da Rádio Sociedade Web de São Francisco, no Maranhão. Eu sou Maurício Rabelo, do programa Eu de Cá, Você de Lá, da Rádio Nacional de Brasília e Amazônia. Eu também estou com meu amigo Santiago Barbosa. Um abraço! Agora são 22:09. Vamos tocar duas modas, né, meu amigo? Bom Sem Base. Oh, deixa eu ver aqui. Da Cultura mandou negócio. Francisco Souza, Rádio Cultura, mandou aqui a foto bonita do estúdio, bem bolado, estúdio muito bonito. Obrigado, meu amigo Francisco Souza, da Rádio Cultura de Brasília, que está retransmitindo Eu de Cá, Você de Lá, da Rádio Nacional. A música, quem pediu Taça Vazia? É Tibagi Miltinho. Juarez Expedito, no Rio de Janeiro. Na sequência tem Súplica Sertanejo, Orfeu e Menestrel. Quem pediu? Seu Percival Tosta, lá de Cáceres, no estado de Mato Grosso. É meu parente, o Percival Tosta Rabelo. Muito obrigado. Mete moda aí, meu amigo Anderson. Homem! Tibagi Miltinho, Taça Vazia. Na sequência, Orfeu e Menestrel. Cantando Súplica Sertaneja, 22:10.

0: Opa, bom demais, bom demais. Wellington Brasil, lá de Patos de Minas, em Minas Gerais, dizendo boa noite. Boa noite, caro amigo Maurício Rabelo, tudo bem? Aqui em Pá de Minas, ele fala, Pá de Minas, né? Tudo bom? Tranquilo? Tô na escuta. Wellington Brasil, um abração pra você, pra todos aí de Patos de Minas, a minha terra natal, minha capelinha do chumbo, né? Ê, saudade da capelinha do chumbo. Um abraço, Wellington Brasil, lá do Requeijão, lá do, como é que é, do Marrentinho, né? Lá na cabeceira do chumbo. Um abraço pro Marrentinho lá também. Tem mais aqui o Euclides falando assim: alô, Euclides, boa noite, boa noite.
1: Boa noite, Maurício Rabelo. Aqui é Euclides da Lagoa de Serrões, Ricasso na Bahia. Seu ouvinte todas as noites. Tô aqui com a Edinho ligado na cabeceira, ouvindo o programa, eu quero você de lá.
0: Bom demais.
1: Ontem pedi a música, o senhor disse que ia rodar, não rodou.
0: Eu vou rodar agora.
1: Pedi o link da rádio pra me baixar no meu celular, o senhor também não mandou.
0: Não, mas eu não tô aqui na fazer na tudo espera. Aqui, não, moço. Eu não
1: tá,
0: dou conta,
1: não. Do link da Rádio Nacional.
0: Então, que é o link?
1: Rádio de Brasília. ABC, uma boa noite a você, todos. Com o senhor, mais seus companheiros.
0: Rádio.ABC.
1: Do programa. Edileuza. Maria José.
0: Não, não, é assim mesmo, tá bom.
1: Eleodoro. Deixa eu fazer aqui. Também. Lá. De Portugal.
0: Qual a música,
1: assim, senhor? Todos os ouvintes.
0: Qual a música
1: do programa hoje. Tá ouvindo o programa e é tô aqui difícil, na espera de minha música hoje. E também do link da rádio, baixar no meu celular aqui. Boa noite a todos e um ótimo programa para nós todos.
0: Vamos ver qual a música que ele pediu.
2: Boa noite, meu amigo. Manda aí o link da rádio aí para mim, baixar no meu celular aqui.
0: Qual é a música?
2: Se for possível, claro. Boa noite.
1: É o Diego lá em Portugal, Lagoa de Serrões, Santa Rita de Caça na Bahia, seu vinte. Se puder também, deixa pra semana que vem.
0: Tá bom.
3: No Tocantins, deixa-me ver aqui.
1: Boa noite, Maurício Rabelo, aqui é o Clídeos, da Lagoa de Serrões, Santa Rita de Caça na Bahia, seu vinte, todas as noites. Tô aqui com a radinha ligada na cabeceira,
0: vindo
1: no programa, eu quero você de lá. Eu deixo meu boa noite para Eleodoro, Pouca Telha, Ragalum Pai e Filho, seu Miguel, Diego Laineiros, caminhoneiros daqui do oeste da Bahia, Barreiras, Quintes, Edileus, Ladarim, toda a sua equipe. O meu amigo, roda uma música aí para nós, Milionário José Rico, quem tem seu amor é distante.
0: É, de longe também se ama, bota aí para nós aí, tá? Vamos tocar agora, porque senão você cobrar no ar de novo aí toda hora. Cobrança é ruim demais, rapaz. Tu é doido. Alô, meu amigo! Muito obrigado a você, Euclides Lagoa dos Ferrões. É Santa Rita de Cássia, Bahia. Toca música de longe, também se ama. Milionário José Rico, é pra você, meu amigo Euclides.

Euclides, Lagoa dos Ferrões, Santa Rita de Cássia, Bahia. Olha, a música tá aí tocando e o link está todo aí. O Anderson mandou para você, porque eu não sei, eu sou meio ruim para mandar, ele mandou, viu? É https italradios.abc.com.br. Só clicar que você já tá em cima, viu? E agora nós vamos pagar a música também. Levanta mais um pouco essa moda aí, Anderson! Levanta.

Nacional para atender o Jair Benedito de Trombas em Goiás, Nicanor e Palmeri. Voltando para Goiás, toca para nós aí, meu amigo Anderson. Alô, meu amigo Jair Benedito, o moço de Trombas em Goiás, para você e Alessandra.

0: Homem, agora 22 horas e 25 minutos. Tem recado aí, Fatinha?
1: Tem sim, tem a Márcia Ferreira lá de Braslândia, Goiás, está na escuta, está mandando um abração para você, Maurício, está com muita saudade.
0: Márcia Ferreira de Braslândia?
1: Braslândia, ela está pedindo para ouvir a música Sonhei com Você, com o Milionário José Rico.
0: Sim.
1: E oferece para a filha Silvia, para a comadre Verônica, lá na fazenda Pé de Serra, no Goiás.
0: Beleza, tranquilo, tem mais gente participando aqui conosco. É o Euclides falou Montrec. Fala, Euclides. Pode falar aí. Pode falar.
2: Desculpa aí.
0: Não, por... pode falar.
2: Obrigado, meu amigo. Desculpa aí por eu estar perturbando o senhor.
0: Não,
2: obrigado aí
0: tá
2: pelo
0: tudo
2: link.
0: Certo.
2: Tô
0: tranquilo.
2: Tentando marcar aqui agora.
0: Não, tá
2: muito
0: bom.
2: Muito obrigado. Vocês
0: valeu.
2: Todos aí.
0: Obrigado, obrigado, Euclides. Lagoa dos Ferrões, Santa Rita de Cássia, Bahia. Muito obrigado, muito obrigado. Um abraço pro Raimundo Pinto, do Brejo, Maranhão, Brasil. Tá na escuta também. Alô, Raimundo Pinto, do Brejo. Ele dizendo boa noite, Maurício Rabelo. Eu de cá, você de lá. Na escuta aqui em Brejo, no Maranhão. Um abraço para você, para Maria do Rosário, para o Anderson. Obrigado, Raimundo Pinto, do Brejo, Maranhão, Brasil.
1: Boa noite, meu amigo Maurício Rabelo. Eu sou Enéas, de Novo Progresso, estou na escuta.
0: Enéas, de Novo Progresso, no estado do Pará. Muito obrigado, Enéas, pela audiência. Obrigado pela participação, Enéas. E agora tem lá do estado...
3: Fala, grande Pernambuco. Maurício Rabelo. Um abração para
0: é
3: você.
0: Breno.
3: Um abraço, Fátima Araújo.
1: Um abraço.
3: Um abraço, Fatinha. Um abraço, grande Celso. Sanderson, todos os operadores da Nacional.
0: Anderson.
3: Tudo bom, Maurício? Maurício Rabelo, que também foi homenageado pela Escola de Samba Estácio de Sá, pelos 90 anos da Rádio Nacional. Parabéns,
0: obrigado,
3: Maurício Rabelo. Parabéns a todos que fazem a Nacional. Meu alô especial para Maria Irandi, Nildinha, Valéria, Milena. Um abraço especial para todos que estão ouvindo aí a Nacional. Da Amazônia, da Nacional do Alto Solimões também. E a todos que estão acompanhando aí via aplicativo das rádios EBC e pela internet aí, mundão afora. Tá bom?
0: Bom,
3: aquele abraço pra todo mundo aqui diretamente do Vale do São Francisco. Uma boa noite pra todo mundo.
0: Obrigado. Valeu, muito obrigado, amigão Breno, no Vale do São Francisco, aí em Petrolina, no estado de Pernambuco. Muito obrigado. Fiquei honrado e orgulhoso da homenagem da Estácio de Sá, né? Estácio de Sá, não é? Que falou nos comunicadores do Rio, de São Paulo, de Brasília, e citou meu nome, eu fiquei muito feliz também. Obrigado, Breno!
1: Vamos ouvir a Reisilene, o nome dela é Reisilene do Maranhão. Vamos ouvir a mensagem.
0: Vamos lá, Reisilene. Oi.
4: Boa noite, Rádio Nacional.
0: Boa noite.
4: Aqui quem fala é a Reisilene. Queria que você me desse o nome da rádio do Maurício Rabelo.
0: Maurício Rabelo? O Maurício tá aqui.
1: Maurício Rabelo.
0: Oi, Resilene, tudo bem? Tudo jóia? Aqui é o Maurício Rabelo. Vou passar o outro número que fica aqui na minha mão, mas esse aqui também fala comigo, viu? Esse é o da Rádio Nacional da Amazônia que você mandou. É só você mudar os dois últimos números, o mesmo número, só que ao invés do 68 no final, é 36 no final. Eu vou mandar para você aí, viu? Muito obrigado, Resilene. Lene, aí no querido estado do Maranhão. O telefone é esse aqui, o que fica na minha mão. 61 o DDD, depois 99674, depois 1536. É esse aqui. 61 99674 1536. Muito obrigado, Reis e Lene no Maranhão. Valeu. Tem aqui... Minha amiga Jaidete está na escuta, já eu vou colocar no ar aqui, viu, Jaidete? Já, é a moça da moto, tem aqui de Brasília falando assim, boa noite!
5: Boa noite, Maurício Rabelo.
0: Boa noite.
5: É o Décio de Goiânia, Goiás.
0: Tudo bom,
5: Décio?
0: Estou
5: na sintonia da Nacional, gostaria de pedir a tu que rode uma música para mim do Zezé de Camargo e Luciano, no dia em que sair de casa, e ofereço para todos que estão na... Sintonia da Nacional. Brasília, a M980, e para todos da Escola Estadual Posto IP.
0: Valeu.
5: Em Luziânia, Goiás. Oi, boa é. Noite.
0: Boa tudo noite. De bom. Obrigado, obrigado, amigão Décio, em Goiânia, pedindo a música no dia em que saí de casa, do Zezé de Camargo e Luciano, ele está lá em Goiânia, e olha, pedindo essa música para mandar para todos da escola lá do Posto IP, no estado de Goiás. Obrigado, Décio, um abraço.
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0: Pois é, gente boa do Brasil, quero mandar uma saudação para minha querida amiga Jaidete, lá no Recanto das Emas. Alô, Jaidete! É a moça da moto, né? Tudo bem? O seu marido é o Adão, né? Se eu não tiver errado, se eu tiver, ele me desculpa. Um abraço, minha amiga Jaidete, pro seu maridão também. E a moto em cima, só sucesso. Um abraço, apareça, viu, minha amiga? Obrigado.
1: Vamos ouvir aqui a mensagem do Orlando.
0: Orlando!
2: Fala, Orlando. Doutor José Maurício Rabelo. Um forte abraço para você, pro Anderson, pra nossa amiga, né? A sua secretária aí, não é?
0: Opa.
2: A Fátima, ela Maria de Fátima, aqui, do Araújo Silva, né? É isso aí, a popular Fatinha. Maurício, mandar um forte abraço aos meus amigos, Gilvan Mendes, comunicador lá em Feira de Santana, o Carlos de Quinjing,
0: Bahia,
2: o Ferinha do Rádio, e não esquecendo a galera da Fazenda Futurosa, lá em Ibicuera, aqui na Bahia, tá bom? Aqui que a gente usa fala, é Orlando Rodrigues, aqui de Várzea Nova, Bahia, tá bom?
0: Tá.
2: Aproveitar também, Maurício, e mandar um forte abraço ao o seu colega, tá bom? O doutor Edson Santos, né? Meu filho, advogado que também, seu colega de profissão, ele que reside aí em Rio Verde, vai dar um forte abraço a ele também, a minha nora, a Jenny, tá bom? Meu neto, Edson Júnior, e a todos que estão na sintonia da Nacional de Brasília, do programa Eu de Cá, Você de Lá, mandar um beijãozão à minha esposa Ana Inês, comigo aqui na sintonia, continuamos ouvindo a
0: Rádio. Opa!
2: A Rádio Nacional, né? Tá ali botando no 12 mesmo.
0: No 12.
2: Ouvindo pelo aplicativo, eu vi alguém reclamando ontem que disse que o sinal não tava chegando bem no aplicativo e tal, mas aqui chega maravilhosamente bem, tá bom, Maurício?
0: Boa.
2: Aproveita e toca pra nós aí, Maurício Rabelo, César e Paulinho, nunca mais, e oferecer pra essa galera toda que tá sintonizada, especialmente meu amigo, o comunicador João Mendes, lá em Feira de Santana, tá bom?
0: Falou.
2: Um forte abraço, fica com Deus,
0: e um bom programa.
2: Gilvan Mendes, comunicador, e não esquece, na galera da Fazenda Futuros, Gilvan Mendes, comunicador, lá em Feira de Santana, o Carlos de Quinjing, também, e mandar um forte abraço ao o seu colega, tá bom? O doutor

0: Edson Santos, né?
1: Edson dos Santos? É. Alô, meu amigo Orlando Rodrigues aí na Bahia, muito obrigado a Ana Inês também, a sua esposa em Várzea Nova, Bahia, ao advogado doutor Edson dos Santos. Alô, alô, Edson dos Santos em Rio Verde, Goiás, grande advogado, filho do nosso colega e amigo Orlando Rodrigues, filho da dona Ana Inês, muito obrigado, a esposa dele também, um abraço grande. Tem mais aqui, deixa eu dar uma olhadinha, nesse momento, vem cá, fala comigo, Gleibe Oliveira. Alô, Gleibe Oliveira, cadê você, rapaz, o moço de Caiapônia? Tudo bom, Gleibe? Boa noite, tranquilo, né, Gleibão sem base? Tranquilo, tem o Edécio Abreu também, dizendo, deixa eu ver aqui, deixa eu passar um áudio para ele de volta, tá aqui. Boa noite, amigo Maurício Rabelo, sou Edécio Abreu, falo aqui do setor Pessoa, na Ceilândia, uma chuvinha boa por aqui, tô ligado no Eu de Cá, Você de Lá, mando modão aí para meu irmão João Bala, que está levando uma carga de cimento para Barreiras Bahia, viu? Então, muito obrigado, Edécio Abreu, na Ceilândia, no setor Pessu, diz que tá chuvinha boa, mansa e grossa, e uma chuvinha em cima aí, você acha bom, né, meu amigo Anderson? Uma chuva caindo, né? Não, e ele tá mandando, o Edécio Abreu, mandando um abração para o irmão João Bala, lá levando uma carga de cimento para Barreiras, Bahia. Tem mais aqui falando conosco. Homem, vem cá, 37, Minas Gerais. Boa noite. Boa noite, aqui é o Zé Bambam, de Bom Despacho, Minas Gerais. Manda um alô aqui pra nós nas Minas Gerais. Manda a moda franguinho na panela. Obrigado, Zé Bambam. Bom Despacho, Minas Gerais. Qual a música que tá no ponto aí, meu amigo? Qual é a música? Tem outra. Qual a música que está no ponto, né? Tem outra aqui de Minas Gerais. Boa noite, amigo Maurício Rabelo. Estamos juntos e misturados. Aqui sou Roberto Carlos Duarte Gama, em Minas Gerais. Roberto Carlos Duarte Gama, Minas Gerais. Muito obrigado. Muito obrigado. Tem outra aqui, 87. É Valdeci, né? Valdeci dizendo, olha, tô na escuta. Boa noite, caro amigo Maurício Rabelo. Passo uma do milionário José Rico. De longe, não, nesta longa estrada da vida, né? Tá pedindo estrada da vida, mandando para todos os ouvintes. É a segunda pessoa que pede estrada da vida, né? Valdeci de Poço da Roça, Queimada Nova, Bahia. É para você, Valdeci, para quem pediu também. Segura! Vai lá para aí, para o estado de São Paulo, já já eu vejo aqui.

42 minutos, é o Walter Lima de São Carlos, em São Paulo, está na escuta. Alô, Walter Lima, em São Carlos, São Paulo, está mandando um abração para as filhas Marina, de 11 anos, e Isadora, de 16 anos. Ambas estão na escuta, pedindo uma do Jean e Giovanni. São duas mocinhas, uma do Jean e Giovanni, pode ser roupa de lua de mel, pode ser boa toda, né? Ou espuma da cerveja, o que você achar melhor. Walter Lima, São Carlos, São Paulo, Marina e também Isadora, um grande abraço, Gian e Giovanni. Roupa de lua de mel, segura!

0: Moda Bonita, mas tem mais recado aqui. Obrigado, viu? Obrigado a você aí em São Paulo, muito obrigado. Tem aqui o Zias falando.
1: Boa noite, meu amigo Maurício Rabelo.
0: Boa noite.
1: Nós por cá, cuidado aqui do Luiz Eduardo Magalhães. Ouvi esse áudio aí do meu amigo Tripinha.
0: Tripinha do Remanso.
1: Vamos que vamos. Boa noite a todos os ouvintes aí.
0: Falou. Esse falando é o Zias. Obrigado, Zias. Ele está na escuta, ouvindo eu de cá, você de lá. Muito obrigado. O Zias mandando um abração para o Tripinha do Remanso Bahia. Ele que está lá em Pernambuco, muito obrigado. Tem mais outra aqui. Deixa eu dar uma olhada, rapaz. 16 em São Paulo. É o meu amigo Walter Lima de São Carlos, São Paulo. Ah, eu já atendi ele, né? Obrigado, obrigado. Um abraço. Thalita Silva. Alô, Thalita!
2: Acusações sobre a campanha do Flávio, do
0: Senador Flávio. Opa, isso aí não pode, né? Thalita, tá bom demais. Você não pode falar em política aqui, não. Infelizmente, nem de um, nem de outro, nem do outro, nem de Três Antônio, nem outro. Não pode falar de nenhum, porque senão não atrapalha tudo aqui, né, rapaz? É, deixa eu dar uma olhada aqui. Clipe Oliveira, obrigado, amigão. Clipe Oliveira de Caiapônia, Goiás, muito obrigado, muito obrigado. Tem aqui a Jaidete, mandou um abraço para nós. Ela está dizendo, é meu marido lindo, né? Bom demais, é o Adão, bom demais. Obrigado, Jaidete. É, lá no Recanto das Emas, em Brasília, muito obrigado. Mandou uma foto dos dois aqui, abraçados um no outro, né? É, mandar também lá para o Roberto Carlos Duarte Gama. Muito obrigado, Roberto Carlos Duarte Gama. É, rapaz, é muita coisa aqui. 95 é lá em Roraima. Muito obrigado ao nosso amigo lá de Roraima. Tem uma fala aqui, é 3 minutos, não dá tempo, não, que vai acabar o programa já.
3: Boa noite, Maurício.
0: Boa noite.
3: É o Gonçalo do Santo Antônio Descoberto, está da Cordão. Fala com você.
0: Pode falar.
3: Olha, podemos cumprir o compromisso ontem e não deu certo, viu, Maurício?
0: É, eu fiquei esperando aqui.
3: Rapaz, que me levar. Veio chegar em casa, viajou, veio chegar em casa hoje, na parte da manhã, terça-feira.
0: Nem outro dia, né?
3: Eu peço desculpa, porque o filme estava feito, mas tá. Não deu certo, viu?
0: Tranquilo.
3: E aqui, eu estou aqui assistindo o radinho também, cheguei daí, estou assistindo o radinho também.
0: Aham.
3: E eu assisti ontem, a hora que você ia começar, foi, quando você entrou no Amém, foi 8h25, eu olhei aqui no radinho.
0: Óbvio.
3: Eu quero lhe pedir desculpa nessa parte. Eu gostava da corrente.
0: Tá tudo certo.
3: Com você.
0: Acabou o programa. Obrigado, amigão. Obrigado. Esse é o Gonçalo lá da cidade de Santo Antônio Descoberto. Ainda tem alguma coisa para falar? Fatinha, falta só uns 30 segundos para terminar.
4: Então, só dar uma boa noite para todos. Obrigado pela audiência. Até amanhã, gente, se Deus quiser.
0: Obrigado. Fiquem todos com Deus. E olha, um abraço, fiquem todos com Deus. Olha como é que minha mãe me responde quando eu me despeço dela. Ela fala assim, oi.
5: Boa noite, Maurício.
0: Boa noite.
5: Com Deus, Nossa Senhora.
0: Amém, minha mãe.
5: Um abração.
0: Outro
5: Deus abençoe, te amo muito, tá?
0: Eu também, minha mãe. Fica
5: com Deus e o anjo da guarda.
0: Amém.
5: Beijo.
0: Senhora também. Tchau. Benção, mãe. Um beijo. Marlene, um beijinho. Meu pai que está no céu. A sua benção, meu pai. Tchau, Brasil.

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Começa agora nosso boletim cultural da Rádio Nacional da Amazônia, transmitindo em ondas curtas de Brasil para o mundo. 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Você escutará o primeiro episódio de uma série especial de 4 episódios sobre os 90 anos da Rádio Nacional. Vamos a celebrar juntos este hito em la radiodifusão de Brasil. La historia de la Radio Nacional comienza en 1936. Brasil vivía un momento de profundas transformaciones políticas y culturales. Fue exactamente en ese escenario, el 12 de septiembre de aquel año, que los micrófonos de la Radio Nacional de Río de Janeiro se abrieron por primera vez. Poucos sabiam os ouvintes de aquella noite que estavam presenciando o nascimento do meio que moldearia a identidade cultural do país.

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1: Seguimos juntos aqui na programação da sua Rádio Nacional, são 11 horas, 2 minutos. Muito obrigada a você pela sintonia conosco, agora entrando em rede com a Nacional da Amazônia, Nacional do Alto Solimões, e seguimos aí na parceria também no Rio de Janeiro, São Paulo, Maranhão e pelas rádios parceiras em todo o país. Ouvindo Jorge Benjor, Santa Clara, clareou. Oh.

0: Dandara, você ouviu Simone e Ivan Lins, a música é de Ivan Lins. Perfume de Cebola, Paula Santoro, de Filó Machado e Cacazo. Santa Clara clareou, Jorge Benjor.
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0: 11h14, Dominguinhos.

Cláudio Zorli, de Zorli, Arnaldo Brandão e Paulo Dan, Noite do Prazer. Ao seu Valença dele, Anunciação, acontece que eu sou baiano, Dominguinhos, de Dorival Caymmi.

Sucesso com Elis Regina, de Fernando Brant e Milton Nascimento, Maria Maria. Ouvimos Maria na Idade, Théo de Barros, Menino das Laranjas e Gal Costa, de Gilberto Gil, Barato Total. Agora tem Desenho de Giz com João Bosco.

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Aí, Pessoa com um Dalto dele, Cláudio Rabelo. 15B você ouviu Rodrigo Alarcon e Mariana Frois, de Rodrigo Alarcon, e João Bosco, Desenho de Giz, de João Bosco e Abel Silva. 11 horas e 51 minutos. Carla Sabá reza. Na sequência tem Djavan e Esquinas.

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2: Meia-noite em ponto, a sua hora certa em Brasília.

Cada dia é uma nova página em branco. O que você escolher escrever pode impactar não apenas a sua história, mas também a de outros. Não precisamos ficar repetindo os mesmos padrões, as mesmas atitudes. Todo dia temos uma nova chance e, por isso, um jeito de fazer tudo diferente ou não. Vai depender de como você se sente. Se está confortável com suas escolhas, seu comportamento, o rumo que as coisas estão tomando, permaneça assim. Mas se tem alguma coisa que te incomoda, que não te deixa feliz, saiba que todo dia é dia de reescrever tudo do zero. E não liga se te chamarem de louco, de inconsequente ou outras coisas. É claro que devemos fazer tudo com responsabilidade, pois nossas atitudes interferem na vida de outras pessoas também. Mas ao analisarmos como as coisas estão se desenrolando e vendo que devemos fazer algo para mudar, por que não mudar a rota? Por que não tentar algo novo? Não saberemos nunca se não tentarmos. A sua felicidade é responsabilidade sua. Não a coloque nas mãos de ninguém. Lute por ela. Ninguém mais fará isso por você. Pense nisso.

Meia-noite, 3 minutos, começando mais um programa Madrugada Nacional ao vivo, direto da sua Rádio Nacional AM de Brasília, 980 kHz, de pura potência, também transmitindo pela sua Rádio Nacional da Amazônia, Rádio Nacional do Alto Solimões e emissoras parceiras da Rede Nacional de Comunicação Pública, espalhadas por todo esse Brasilzão. E para o mundo, através da internet, para você que fica ligadinho aí nos nossos aplicativos de rádio. E a nossa equipe, que é muito profissional, já está com tudo pronto para deixar esse seu começo de quarta-feira incrível, com muita informação, reportagens, música, papo bom, descontraído, né? Que a gente gosta, né, pessoal? E aquela sua música predileta também, né? Por que não? E vamos apresentar então cada um na mesa de som e sonoplastia, Otávio Fernandes. Na central técnica, a Geu. Na produção e apresentação do Madrugada Nacional, eu, Luziânia Xavier. Meia-noite e 4 minutos na sua Rádio Nacional.

Não vou sequer tentar enganar meu coração, falando que não é verdade que o que sinto não é amor. Viver ao seu lado é compartilhar momentos de companheirismo e prazer. Ao seu lado, consegui descobrir o que é estar com alguém que se importa, que quer te ver bem. Uma relação de cumplicidade e não de competição. Ao seu lado, pude abandonar a solidão. Não aquela de ser solitária, mas aquela falta de ter alguém com quem podemos compartilhar tudo. Eu só vejo este sentimento crescendo a cada dia que passo ao seu lado. Você me faz mais que feliz. Você me faz querer buscar a felicidade por mim e por você. Você me faz querer ser uma pessoa melhor, não só para nós, mas para todos que estão à nossa volta. Esse é o amor que traz paz, que faz bem, que traz entusiasmo e alegria, sem medo, sem ansiedade, sem insegurança. É assim que eu me sinto com você. Te amo. Meia-noite e 6 minutos, está no ar o seu Madrugada Nacional.

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1: Meia-noite, 18 minutos. Depois dessas músicas inspiradoras, vamos saber como está o tempo na sua região. Começando pela região sul. O tempo permanece firme em praticamente toda a região devido à atuação de uma massa de ar frio associada a um sistema de alta pressão no oceano. O predomínio é de poucas nuvens, com exceção de pontos do litoral do Paraná e de Santa Catarina, onde pode ocorrer chuva fraca a moderada. As temperaturas seguem agradáveis ao longo do dia, mantendo sensação mais amena, principalmente na faixa leste. Durante a madrugada, há possibilidade de geada no

0: interior e sul de Santa Catarina. Em pontos do norte do estado e na Serra Gaúcha também. Vamos para a região sudeste. A circulação de umidade marítima associada a uma área de baixa pressão no oceano, um cavado em médios níveis da atmosfera e a passagem de uma frente fria mais afastada mantém o tempo instável. Há previsão de chuva de moderada a forte intensidade desde as primeiras horas do dia, atingindo áreas centrais, leste, nordeste e litoral de São Paulo, Rio de Janeiro, Espírito Santo e partes do sul, Zona da Mata, leste, nordeste, norte e noroeste de Minas Gerais. O risco de temporais isolados é maior no litoral norte paulista, na Serra e centro-norte fluminense e no sul capixaba. As temperaturas permanecem agradáveis no centro-sul paulista, sul e zona da Mata Mineira, Rio de Janeiro e sul do Espírito Santo, enquanto nas demais áreas continuam mais elevadas. Centro-oeste. O tempo segue firme na maior parte da região, com sol entre poucas nuvens e sem previsão de chuva. Apenas no norte, região central e leste de Mato Grosso, centro-norte de Goiás e Distrito Federal podem ocorrer pancadas isoladas de moderada a forte intensidade, devido ao fluxo de umidade em baixos níveis, à atuação de um cavado e ao aquecimento diurno. As temperaturas permanecem elevadas, com calor predominando ao longo do dia. Em Mato Grosso do Sul, o aquecimento é menos intenso, enquanto a umidade relativa do ar segue baixa no oeste do estado, com índices entre 21% e 30%. Região Nordeste. O tempo permanece firme em grande parte da região, com poucas nuvens. No extremo sul da Bahia, a aproximação de uma frente fria no oceano favorece pancadas de chuva isoladas. Entre o litoral do Rio Grande do Norte e Alagoas, também há previsão de pancadas de chuva de fraca a moderada intensidade, podendo ser pontualmente mais fortes entre o litoral da Paraíba e Alagoas. Durante a tarde, o calor predomina, enquanto a umidade relativa do ar permanece muito baixa no interior, especialmente em grande parte da Bahia, centro-sul do Maranhão e do Piauí, com índices entre 12% e 20%, podendo ficar abaixo de 12% em alguns pontos. As rajadas de vento variam entre 40 e 50 km por hora em grande parte da região. Norte, região norte. As instabilidades ficam concentradas em grande parte do Amazonas, oeste do Acre, faixa oeste e sul de Roraima e centro-norte de Rondônia, onde há previsão de chuva de moderada a forte intensidade e risco de temporais em pontos do norte amazonense. Nas demais áreas, o tempo permanece firme. Durante a tarde, as temperaturas aumentam e o calor predomina em toda a região. A umidade relativa do ar continua baixa no Tocantins e no leste do Pará, com índices entre 20% e 30%. Agora que você já sabe como vai ser o tempo hoje na sua região, você vai ficar muito bem informado com as nossas reportagens. O IBGE, né, o Instituto Brasileiro de Geografia e Estatística, estima uma safra de 352 milhões e 900 mil toneladas em 2026. A repórter Solimar Luiz tem as informações.
1: A produção brasileira de cereais, leguminosas e oleaginosas deve atingir 352,9 milhões de toneladas em 2026. O volume esperado na projeção de agosto representa aumento de 2%, ou seja, 6,8 milhões de toneladas em relação à produção registrada em 2025, que foi de 346,1 milhões de toneladas. Os dados fazem parte do levantamento sistemático da produção agrícola divulgado nesta terça-feira pelo IBGE. A área a ser colhida este ano foi estimada em 83,1 milhões de hectares, com aumento de 1 milhão e meio de hectares frente à área colhida em 2025, o que representa crescimento de 1,1%.

0: 8%. O arroz, o milho e a soja permanecem como as principais culturas entre os produtos pesquisados pelo IBGE. Somados, representam 92,9% da estimativa da produção e respondem por 87,4% da área ser colhida. Entre as grandes regiões brasileiras, o volume da produção de cereais, leguminosas e oleaginosas apresentou a seguinte distribuição: Centro-Oeste, 178 milhões de toneladas, ou seja, 50,4%. Sul, 91,8 milhões de toneladas, o que representa 26%. Sudeste, 31,1 milhões de toneladas, 8,8%. Nordeste, 29,8 milhões de toneladas, ou seja, 8,5%. E Norte, 22,3 milhões de toneladas, o que representa 6,3%. Da Rádio Nacional, no Rio de Janeiro, Solimar Luz.
1: Meia-noite, 25 minutos, e nenhum apostador acertou as seis dezenas do concurso 3.058 da Mega Sena, realizado nesta terça-feira, dia 15. O prêmio acumulou e está estimado em 102 milhões de reais para o próximo sorteio. Os números sorteados foram 14, 14, 23, 23, 53, 53, 56, 56, 57, 57 e 60, 60. 49 apostas acertaram 5 dezenas e vão receber R$ 53.305,58 cada. 3.632 apostas acertaram 4 dezenas e vão receber R$ 1.185,42 cada. O próximo sorteio é na quinta-feira, amanhã. Quem for jogar, boa sorte! E o volume, falar em dinheiro, né? O volume de dinheiro enviado por imigrantes, que são aquelas pessoas que vão trabalhar fora do seu país de origem. Então, tanto pode ser dinheiro enviado, né, para, vamos dizer, uma pessoa que é do Senegal, aí vem morar no Brasil, aí ele fica enviando dinheiro para os familiares que estão no Senegal. Aí uma pessoa brasileira vai morar em Portugal, aí fica enviando dinheiro de Portugal para quem mora no Brasil. Então, essa história de volume de dinheiro enviado por imigrantes subiu 94%. A reportagem é de Gabriel Corrêa.
2: Quase dobrou a quantidade de dinheiro enviada por trabalhadores imigrantes em diferentes países para suas próprias famílias ao longo de uma década. Os detalhes dessa mudança foram divulgados pelo Fundo Internacional de Desenvolvimento Agrícola, a agência da ONU. Os imigrantes enviaram cerca de 728 bilhões de dólares para as famílias em países de renda baixa e média no ano passado, um aumento de 94% em 10 anos. Esse grande aumento contrasta com o crescimento do número de imigrantes, 28% a mais no mesmo período. Em todo o mundo, cerca de 220 milhões de pessoas, uma população maior que a do Brasil, ajuda no sustento de mais de 1 bilhão de parentes. Em média, as transferências individuais variam entre 300 e 400 dólares, feitas de 9 a 10 vezes por ano. Para se ter ideia, a quantidade de dinheiro enviado por imigrantes foi 4 vezes maior que o financiamento feito por governos de países ricos para apoiar o crescimento econômico das nações mais pobres. Cerca de 75% dos recursos são para despesas imediatas, como alimentação e moradia. O restante, para saúde, estudos, poupança e a abertura de pequenos negócios. Quase a metade foi enviada para a Índia, México, Filipinas, Egito e Paquistão. Mas a América Latina e o Caribe tiveram um crescimento acelerado, 132% mais envios em uma década, especialmente em Honduras, El Salvador e Nicarágua, onde esses recursos representam até 30% do PIB nacional. No caso do Brasil, em 2025, o país recebeu remessas de 4,7 bilhões de dólares, um crescimento de 74% em relação a 2016. Mas ao contrário dos países da América Central, isso representa menos de 0,5% do PIB. Só que a previsão mundial é aumentar. Até 2030, os países mais pobres receberão 3,6 trilhões de dólares enviados por trabalhadores no exterior. O relatório cita ainda o PIX como um exemplo de infraestrutura pública bem-sucedida nesse processo, já que a tecnologia encurta o caminho para o dinheiro chegar nas mãos das famílias. Da Rádio Nacional em São Luís, Gabriel Correa.
1: Meia-noite, 29 minutos. Daqui a pouco tem participação do ouvinte. Aquela hora que você tanto gosta, que você tem a oportunidade de mandar o seu recadinho. E a gente vai passar o seu recadinho aqui, seja em texto, seja em áudio. Você pode mandar alô para os amigos, parabenizar aniversariantes, pedir sua música predileta e a gente vai atender. A gente faz aqui uma... atende por horário. Quem manda primeiro vai sendo atendido e a gente vai obedecendo a filinha que se formou aqui no WhatsApp. Então, a partir do momento que as pessoas vão sendo ouvidas, elas vão sendo atendidas nas suas músicas. E vamos repetir aqui o nosso telefone do nosso WhatsApp. É o 61, código de Brasília, 99674-1536. 619-9674-1536. 1536.
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1: 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No nosso quadro História da Música de hoje, vamos falar sobre a música Lady in Red, que significa mulher de vermelho. O argentino Chris de Burgh se mudou para a Irlanda ainda criança e começou sua carreira no início dos anos 70. Já tinha alguns sucessos, mas nenhum global. Por isso, ele se apresentava onde lhe chamavam, inclusive em hotéis. E foi num hotel pessoal, H-O-T-E-L, hotel, que uma mulher lhe chamou a atenção. Ela era filha dos donos do hotel e estava na plateia do seu show. O nome dela era Diane. Eles se apaixonaram e acabaram se casando em 1977. Mas ainda faltava um grande hit na carreira de Chris de Burgh, o que aconteceu em 1986, quando ele compôs Lady in Red. Ele e Diane haviam tido uma briga. E para fazer as pazes, ele resolveu escrever uma canção de amor sobre o dia em que se conheceram, aquele dia do hotel. Descrevendo como ela estava vestida, o ambiente, a festa e a sensação que ele teve ao vê-la naquela noite. Pela primeira vez, Chris de Burgh era sucesso no mundo inteiro. Uma música que atravessou o tempo e até hoje toca nas rádios, em comerciais e filmes. Vamos ouvir Lady in Red, com Chris de Burgh.

Corrigindo, pessoal, é The Lady in Red, não só Lady in Red, ok? Que é a Mulher de Vermelho. Então, em seguida, vamos ouvir Cidadão com Zé Ramalho e Grades do Coração com Grupo Revelação. 12:36, daqui a pouco a gente volta.

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0: Meia-noite e 44 minutos. Voltamos para aquele nosso momento da participação dos ouvintes. Pelo nosso telefone, é claro, do WhatsApp, 61, código de Brasília, 99674-1536. E vamos começar com o primeiro ouvinte, que é o João Bezerra, garotinho João Bezerra.
1: Boa noite, garotinha Luziânia. Como é que vai você, garotinha? Você tá beleza, tranquilo? Eu tô chegando aqui, João Bezerra, pra mandar um alô pros meus amigos da Madrugada Nacional. E pra você também, garotinha. Garotinha, a música de hoje com Júlio César, tu oferecer pra Luzimar, a esposa, minha gatona que tá aqui do meu lado, pra você e pra todos que gostar da música. E agora vai meu alô pro meu amor Luzimar, Beto Padeiro, Araíus, Edgar, como eu morreu, Antônio Ribeiro, Francisco Estrela, Ivanildo, Juarez São José dos Campos, Ademar Saboia, Zé Roberto, Sandrinha, Alderina, Milena. E para todos os ouvintes, esteja abraçado. E para você, garotinha, Otávio, aquele abraço.
0: Aquele abraço.
1: Para a garotinha. E Luzimar tá mandando um abraço.
0: Abração para ela.
1: Essa galera toda.
0: Minha dupla.
1: Também.
0: É isso aí. Abração pro meu casal ouvinte favorito. Agora vamos para Sandrinha, Nova Iguaçu, Rio de Janeiro.
2: Boa madrugada, Lulu, tudo bem?
0: Tudo bom.
2: Olha, graças a Deus, a chuva deu uma parada, hein? Graças a Deus, pelo que choveu. Deixa eu mandar um alô para Francisco Estrela, Manoel Messias, Juarez, Luiz Fernando, Cafifa, Braga Júnior, Edgar, Comeu um Rio, Marco, Alderina, Teodora, Josélia, Milena, Inês, Teodorinha, Valdineia, Rubens, Zé Roberto, José Carlos de Minas, João Bezerra, Luzimar, Mariana, irmão Gilvão, Antônio Ribeiro. A música que eu quero ouvir é aquela música, o título da música, Amores São Coisas da Vida. Se não tiver, aí você coloca de pensamento, tá? Aí você vê aí quantas duas tem. Eu ofereço pra você, pra toda a sua equipe, pra esses meus amigos e todos que gostarem da música também, tá? Beijo, querida. Fica com Deus. Que é a Sandrinha de novo, passou de janeiro. Tchau, tchau.
0: Beijão, Sandrinha.
2: Volta, tchau, tchau.
0: Tchau, tchau. Agora temos o terceiro ouvinte, é o Jadson. Bom dia, estou ouvindo direto de Irecê, na Bahia. Um abraço a todos os ouvintes da Nacional. Se tiver disponível, toca Porto Solidão com Jessé. Obrigado, tenha um bom trabalho. Obrigada a você, Jadson. Que bom que você está nos ouvindo, acompanhando. Não me lembro de você já ter mandado alguma mensagem antes. Não sei se é um ouvinte novo. Novo para mim, né? Talvez. Mas talvez já seja um ouvinte da Nacional.

Não. Né? Não sei se já era ouvinte aqui do Madrugada. Depois você me conta. Se você estiver ouvindo aí, você me conta se você já ouvia o programa Madrugada Nacional ou se começou a ouvir agora. Conta um pouquinho da sua história, quero saber. Tá bom, Jadson? Então vamos atender aqui os primeiros três pedidos de hoje. Júlio César, tu! Pedido do João Bezerra, Garotinho. Segunda música. Ô, amiga Sandrinha, eu procurei aqui essa música Amores São Coisas da Vida e achei esse título sendo de uma música do Jorge Mateus. Mas não temos. Vou tentar aqui, anotei aqui pra gente incluir, tá bom? Então, como ela disse que podia colocar Pensamento com Giliardi, a gente colocou essa, né? Que é o que a gente tem. E a terceira, né? O pedido do Jadson, de Irecê, Bahia, Porto Solidão com Jessé. Vamos ouvir e daqui a pouco a gente volta. 12:50.

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0: 1:03, voltamos aqui com a participação do ouvinte. Vamos aqui para... Boa noite, quero oferecer uma música para minha tia Dona Adelice. Amado Batista, Folha Seca. É o Luciano. Luciano de Coribe, Bahia. É isso mesmo, Luciano. Folha Seca, Amado Batista. Isso. Agora vamos para a Milena Caroline, nossa querida nutricionista.
1: A Milena de Brasília.

0: eu tô aqui ligada na rádio, passando rapidinho só pra dar um salve e dizer que tô na escuta.
1: Tá certo.
0: Hoje vai ser 500 quilos de purê azul com liga, 50 de alho e 100 de lanche normal pro Antônio do Peçu. E o do Zé Carlos vai ser 400 quilos de cenoura ralada, 40 quilos de pimenta malagueta e 100 de lanche normal.
2: Você tá doido?
0: De música, hoje eu vou pedir a música do Zé Neto e Cristiano, Amigo Taxista, é nóis.
1: É nóis, Milena. Quero te avisar, Milena, que aquela música que você pediu na semana passada, Sextou com S de Saudade, eu acabei achando aqui e ela não tá registrada como sendo do Zé Neto Cristiano, mas como Luiz e Maurílio. Luiz e Maurílio. Então, se quando você quiser pedir novamente, a gente já tô sabendo aqui como é que procura ela, tá bom? É porque às vezes quando... às vezes vocês pedem uma música e a gente não consegue achar pelo título e acha pelo cantor, né? E às vezes vocês não mandam um cantor certo ou um título errado e a gente tenta ajudar vocês, né? E às vezes a gente consegue, às vezes a gente não consegue. Ou às vezes fica como dessa vez, a gente descobre depois. E aí eu já descobri, né, onde está a música, quando você quiser pedir, tá bom? Então hoje a Milena pediu, foi Amigo Taxista, tá aqui, já tô anotando aqui. Aí essa sim, Zé Neto e Cristiano, tá certinha. Agora vamos para Francisco Gomes. Francisco Gomes de Boa Vista, Roraima. Olá, bom dia a todos e a todos. Estou ouvindo diretamente aqui do trabalho. Estou de plantão. Se tiver, o que tiver que vir, virá com Christian Ralph. Toca, por favor. Muito obrigada. Tem? O que tiver que vir, virá. Isso, com Christian Ralph. Então já temos os três pedidos, podemos tocar. Folha Seca com Amado Batista, pedido do Luciano de Coribe, Bahia. Amigo Taxista, Zé Neto e Cristiano, pedido da Milena de Brasília. E a terceira, O Que Tiver Que Vir Virá, com Christian Ralph, pedido do Francisco Gomes de Boa Vista, Roraima. 1:06, voltamos já.

0: Agora 17 minutos e vamos ouvir aqui mais alguns pedidos dos ouvintes. Vamos agora com Antenor Felipe.
1: Bom dia, Luziane Xavier. Você tá boa, menina? Como é que tá as coisas?
0: Com certeza. Tô ótima.
1: Então, bom dia pra todo mundo que tá ouvindo aí o Madrugada Nacional. Bom dia pro nosso amigo João Maquibral. E eu quero procurar também pelo Zé Leite. Eu vi Luciano Barroso me falou que ele tá doentado, como é que ele tá. Fala aí do Zé Leite, uma pessoa muito boa, conhecida pessoalmente.
0: Porque ele tá doentado. Mas eu não sei nada sobre ele.
1: E um abraço pra todo mundo do pessoal ouvinte aí. Tem um menino também que foi participar lá do Tocantins, meu amigo também daqui de Brasília, Jaime Caçambeiro, vai participar. As coisas devem estar aí no contato nosso aí. E choveu em Brasília, nossa, ficou bom, né?
0: Melhorou, com certeza.
1: Aqui em Brasília. No entorno da Fercal ali, nossa, foi muita chuva. Teve chuva de granito ali na Ciplan. A Boa Vista. Então ficou muito bom o clima nosso aqui.
0: Eu quero pedir deu uma refrescada.
1: De Evaldo Braga, Sorria Meu Bem. Oferecendo para todo o pessoal aqui ouvindo Madrugada Nacional. Abração e até amanhã e fique com Deus. Que Deus abençoe vocês.
0: Muito obrigada, meu querido. Deus abençoe você também. Antenor Felipe pediu Sorria com Evaldo Braga.

0: Aga. É, sorrir é muito bom, né, pessoal? Oh, coisa boa é sorrir. Então vamos agora para o segundo ouvinte, que é o meu querido Edgar, como eu morreu.
1: Bom dia, amiga Luciane Xavier, Edgar do Belém, de Botafogo, sou do cachorro quente, como eu morreu, você tá doido? É uma turminha boa que tem aqui na minha lista aqui. Roberto Carlos, a palavra a Deus. Roberto Carlos, a palavra a Deus. Se não tiver, pode ser o Vicente Neri, o ponto final, ok? Aí vai pra paixão da minha vida, Mariana. Ei, Mariana, Mariana, liga pra mim, Mariana. Por que você não tá ligando mais pra eu, Mariana? Isso aí não,
0: Me
1: hein? Quem tá...
0: liga
1: É,
0: aí,
1: tá
0: liga aí
1: esquisito,
0: pra
1: tá
0: ele.
1: esquisito. Não sei quem tá
0: Ele tá
1: escrevendo,
0: pedindo
1: liga
0: a
1: mais pra mim, não,
0: ligação
1: viu,
0: da
1: pessoal?
0: Mariana. Liga aí,
1: Manda pra todos os
0: Mariana.
1: aniversariantes, muitas vidas, muitas bênçãos e muitas felicidades. Não sei mais, nosso criador sabe, né? Aí vai pro pessoal lá de Santa Maria, o Tareco Lanche, o Beto Lavelá, o Cafifa, a Divina Raquelzinha, o Adilson, o Ademar Savoy, o Arias Sampaio do Rio de Janeiro, Del Comeria, Tripa em Bacalhau, Quebra-Gai, Fernandão, Dadal Eli França, o Beto Adelau Jacó, quem é isso aqui? O Enéder Maria, é Nós é Carminha,
0: Olha, tá te ligando.
1: a Inês Cabral, Manelzinho, Manel Messias, Zé Roberto, Zé Carlos, Zé Noel, Simval, Hilton Borges, Jean de Bruxelas, a Diana de Bruxelas, Eduardo Austrália, quem é esse? Ah, tá. Aí vem aqui o Francisco Trefa, Francisco Céu Azul, a Ninha Negra, Milena Conceição, o Repolho e o Alemão, ó, tudo aqui, ó. É, quem? É o João Bezerra e a Patroa, o Vital e a Patroa, o Gil e a Dona Sueli, João Com, João Camara, João da Cruz, quem? O Antônio Ribeiro, Antônio Pessoa, Marquinho Botafoguense, Claudinho Botafoguense também, Lourdes Costa, o Ailton do Rio de Janeiro de Goiás, Almerindo Três Rios, tá sumido, Alberto Galdino do Ribeirão Preto, tá sumido, Jânio da Lenha, Alderinha, Sandrinha, Alderina, Antonildo, quem a Valéria, Valdineia, a Benadegra Zete Lisete, quem é essa aqui, gente? O Cláudio Max aí de Brasília, o Luiz Carlos, Luiz Fernandes, o Gabriel Neto. Mais tarde eu volto. As duas, Teodora, Ana Alícia, Ana Célia, o proprietário do gato 57, eu volto. Mais tarde, vamos. Ah, o Osivaldo, não posso esquecer do meu amigo Osivaldo, não, o Francisco, de Minas Gerais também, o Pedro, o Natanael, menino, você tá doido, fui. Achei o papel do John Magnata agora, John Magnata, no frasão, pura caixa chocolate, tô, tchô, o Márcio Gleig, o Ferrinho que se ferrou. Ó, acabado de boa, hein? Tava esquecendo, pessoal, Max, o Rubens. Menino, esse papelzinho. Vou fazer outro papel que já tá até dobrado, já fui.
0: É isso aí, a lista do Edgar é interminável, rapaz. Essa lista é grande demais. E vai logo, Edgar, que a Mariana já tá ligando pra você, já tá desesperada. Vai atender a Mariana. Agora vamos para o Sidney de Teresina, Piauí.
2: Luciana Xavier, bom dia a todos aí, ouvintes do programa Madrugada Nacional da Rádio Nacional de Brasília. Sou Sidney de Teresina. Queria pedir qualquer música de Paula Fernandes, tá ok? Pois tá, foi Sidney de Teresina, Piauí. Tô aqui na escuta do seu programa. Um bom dia, mas um bom dia mesmo. Fui.
0: É isso aí, e chegou a hora da gente fazer aquela nossa paradinha estratégica.

isso aí, aquela paradinha que a gente faz pra dar aquele reforço, né? Senão a gente não aguenta até 3 horas, senão é, somos humanos também, precisamos dar aquela reforçada. E o nosso lanche de hoje continua na Alemanha, hoje na região de Saxônia-Anhalt. É, e hoje o lanche é reforçadíssimo. O nome do lanche é Bottle, que é nada mais nada menos que joelho.

0: joelho de porco. Leva o bichinho pra cozinha, leva. Joelho curado no sal, cozido e servido com chucrute, que é aquele repolho. É bem, né, ele fica bem, como é que eu posso dizer? Depois eu explico como é que é. E também tem um purê de batata, né, que é muito comum se comer com o joelho de porco. E a sobremesa é o Salzwedler Baumkuchen, conhecido como o rei dos bolos. Ele é uma massa assada em camadas, num espeto giratório ainda mais, coberta com glacê ou chocolate, típica da cidade de Salzwedel, né? Então a gente tá com um lanche aí muito bom, que vai dar pra gente ficar bem reforçado. E enquanto a gente... Opa. Esse bolo é o quê? Com glacê e chocolate, ele é o quê?
1: Doce,
0: é isso
1: como
0: aí
1: mel.
0: Mesmo, doce demais. Enquanto a gente come esse lanche maravilhoso, vocês vão ouvir as três músicas pedidas pelos nossos ouvintes. Antenor pediu Sorria, com Evaldo Braga. Edgar pediu A Palavra a Deus, com Roberto Carlos. E o Sidney de Teresina pediu Um Ser Amor, com Paula Fernandes. 1h26, sorria, pessoal, voltamos já!

0: 1:38 em Brasília.
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0: Depois de 3 anos, o Fluminense vai voltar a disputar uma semifinal de Libertadores. O time de Marcão foi derrotado pelo Platense por 2-1 nesta terça-feira em Buenos Aires, mas fez valer a vantagem obtida no jogo de ida no Rio para assegurar a classificação para a próxima fase do torneio. O time argentino partiu para o amasso no primeiro tempo e conseguiu o objetivo de acabar com a vantagem tricolor ao fazer 2-0 com Maineiro e Sepúlveda. Mas o Fluminense equilibrou o jogo na volta do intervalo e conseguiu o empate com o Canóbio, que fez um jogo incansável de muita aplicação na defesa e no ataque. Entram na conta ao menos 3 defesas milagrosas de Fábio, que ergueu um muro no gol do Fluminense na segunda etapa. E o São Paulo, infelizmente, se despediu da Copa Sul-Americana na noite dessa terça-feira em um Morumbi lotado. O time tricolor ficou no empate em 1-1 com o Boca Juniors e foi eliminado da competição continental. Todos os gols saíram no segundo tempo. Lozano abriu o placar para os visitantes e Domingos Duarte buscou a igualdade na reta final da partida. Os São Paulinos tiveram um gol anulado por impedimento em lance ajustado quando o placar já estava 1-0 a favor dos argentinos. Luciano recebeu dentro da área e tocou para Rian Francisco marcar o gol que seria o do empate São Paulino aos 22 minutos do segundo tempo. O auxiliar marcou o impedimento do camisa 10 do tricolor. O VAR traçou as linhas e confirmou a posição irregular de Luciano em um lance bastante ajustado. O Vasco está na semifinal da Copa Sul-Americana. Com gols de Bruno Duarte e Davi, o time venceu o Santa Fé por 2-0 na noite desta terça-feira em São Januário e se classificou para a próxima fase, no jogo de ida em Bogotá, os times haviam empatado sem gols. Nesta terça, os torcedores vascaínos fizeram muita festa. O Vasco segue vivo nas 3 competições que disputa na temporada. Com a vitória, o Vasco volta a estar entre os 4 melhores clubes de uma competição continental depois de 15 anos. A última vez havia sido em 2011, quando jogou a semifinal da Sul-Americana contra a Universidad del Chile, e acabou sendo eliminado. O adversário, né, já saiu do confronto entre Boca Juniors e São Paulo, que será o Boca Juniors, né? Então, o Boca Juniors jogará com o Vasco, né, na próxima fase aí da Copa Sul-Americana. E agora vamos para a Série B. Em um jogo com muitas nuances, Náutico e Operário ficaram em eletrizante empate em 3-3 no estádio Esportes da Sorte Aflitos, em jogo válido pela 28ª rodada da Série B. O time pernambucano abriu o placar com menos de 1 minuto de jogo com Vinícius, mas ainda na primeira etapa o Fantasma empatou nos acréscimos com Vinícius Diniz. Na etapa final, o Náutico voltou a ficar à frente com Jean Carlos cobrando pênalti e ampliou com o estreante Danielzinho aos 42 minutos. Quando a vitória alvirrubra parecia consolidada, o Operário diminuiu com um golaço de Bosquilha aos 48 em cobrança de falta e empatou aos 49 com o zagueiro Cuenu, aproveitando o cruzamento. Apesar de emocionante, o empate terminou não sendo um bom resultado para nenhum dos times. O Operário perdeu a chance de voltar ao G6 e com 44 pontos aparece em 8º lugar. Já o Náutico, que podia ganhar 4 posições, caiu para o 14º lugar com 38 pontos e segue ameaçado pela zona de rebaixamento. A última, o CRB continua comprometido com o acesso. Nessa terça-feira, encarou no estádio Rei Pelé um concorrente direto na luta pelo G6 da Série B e venceu por 2-1, gols de Christopher e Hereda. No fim, Patrick de Paula diminuiu a diferença. O Sport chegou a empatar o jogo no primeiro minuto da etapa final, mas o VAR pegou impedimento de Perrotti na origem da jogada. Essa foi a segunda vitória regatiana sobre o time pernambucano nesta edição do Brasileiro. No primeiro turno, o CRB venceu também na Ilha do Retiro por 2-1. O CRB assume agora a sétima colocação, com 45 pontos, e encosta no G6. Com 41, o Sport fica em nono lugar, 5 pontos atrás do Atlético Goianiense, time que abre a zona de classificação para o playoff. Essas foram as notícias do futebol pentacampeão mundial Brasil Zuzu. E voltamos aqui com a participação do ouvinte. Vamos agora de Breno, meu amigo cearense que mora em Petrolina, Pernambuco. Vamos ouvi-lo.
1: Tudo bom, Luziânia? Bom dia, boa madrugada, Luziânia Xavier. Segue o líder, Luziânia. Mengão tá aí nas cabeças do Campeonato Brasileiro. Luziânia, hoje nessa quarta-feira boa, Luziânia, vamos ouvir aí a música

0: Pode ser com Chitãozinho e Chororó, fogão de lenha. Viu? É, vou oferecer para você, oferecer para todos que estão ouvindo aí, para a confraria do Madrugada Nacional. Vai para todo mundo que tá ligado nessa madrugada de quarta-feira. Desejar uma quarta-feira abençoada para todos nós, né? Desejar uma boa madrugada para os torcedores do Vasco, viu, Luziane? Tão feliz da vida que o Vasco classificou na Sul-Americana. Um abraço para todos aí que estão sintonizados também nesta madrugada, né? Torcedor do Fluminense também, né? Um abraço a todos aí. Uma boa madrugada, Ageu, Otávio, todo mundo aí que faz a madrugada nacional, tá bom? Aquele abraço, minha amiga Luziane. Só alegria, alegria, alegria, Luziane. Valeu!
1: Valeu, meu querido Breno! E ele tá falando lá que vai fazer 36 graus lá hoje. Lá em Petrolina, disse que já tá começando as comemorações do aniversário de Petrolina, que vai ser no dia 21 de setembro, 131 anos de Petrolina. Breno, eu queria te dizer que eu tenho muita vontade de conhecer Petrolina, porque eu fui para pertinho, eu fui para Salgueiro e fui para Serrita. E tinha muita gente de Petrolina lá, então. E eu acompanho muito, né? Petrolina, tem toda aquela questão da ponte que atravessa, do lado é Juazeiro, do outro lado é Petrolina. E eu tenho muito. E eu já soube que o São João de Petrolina é maravilhoso. Então eu tenho muita vontade de conhecer Petrolina, né? E agora, né? Aniversário da cidade deve estar pipocando aí de festa, né? E eu que não gosto nadinha de festa, né? Tinha vontade de conhecer aí. Mas um dia dá certo, um dia eu vou aí, né? E no bloco passado, a gente teve um ouvinte, que era o Jadson. Eu perguntei para ele se ele já era um ouvinte antigo do programa. E ele mandou aqui um áudio aqui com a historinha dele com Madrugada Nacional. Vamos ouvir.
2: Bom dia, bom dia. Agora sim, áudio. Direto de Irecê, na Bahia. Eu já sou ouvinte antigo da Nacional. Antigo assim, né? Alguns anos, quando eu morava em Anápolis, Goiás, ouvia mais a Nacional. Da infância, ouvi na Nacional. Aí cresci, vim morar na Bahia, trabalhando em rádio, né? Na direção de rádio. E o amor pela Nacional não abandona nunca. Mas no Madrugada Nacional, voltei a ouvir agora, recente. Ouvia bem antes com o João McBrown. Valeu, obrigadão. Valeu pelo alô. Vamos participar com mais frequência.
1: Com certeza, Jadson, participe com mais frequência. Né? Que bom que você voltou a participar, né? Tava um pouco afastadinho, né? Mas agora voltou com força total. Vamos te esperar aqui, viu? Quero ver a sua participação aqui sempre. Valeu! Agora vamos para o Geraldo Neto. O Geraldo Neto, que é lá de Natal, Rio Grande do Norte, está sempre aqui com a gente. Ele, o Manuel também, que é o porteiro lá da rádio. Manuel Vigilante lá da rádio IFRN lá de Natal, que é retransmissora aqui da Rádio Nacional na região de Natal, Rio Grande do Norte, né, que é da nossa Rede Nacional de Comunicação Pública. Então, os ouvintes lá de Natal escutam o Madrugada Nacional pela IFRN, né? E aqui temos lá o Geraldo Neto, o Manuel Vigilante, né? O Geraldo Neto trabalha na rádio, o Manuel é o vigilante da rádio, né? E ele. Na hora que a Sandrinha pediu a música, Amores São Coisas da Vida, a gente não conseguiu achar. Eu achava que era do Jorge Mateus, mas ele me mandou aqui que é do Leandro e Leonardo, uma música de 1991. Então, eu disse para ele: Geraldo, você gosta da música? Posso colocar essa música aí como sendo um pedido seu? Ele disse: Pode, eu amo a música. Então agora.

A gente vai, vai colocar a música, que foi um pedido da Sandrinha, mas a gente não atendeu no início do programa. Aí vamos atender agora como sendo, né, um pedido dela e do Geraldo, né? A gente agora agrada os dois, não é isso? O próximo ouvinte é o Odílio Reis, meu amigo lá de Livramento de Nossa Senhora Bahia. Ele disse, meu bom dia amiga, como sempre ouvindo o seu programa Madrugada Nacional. Ele tá pedindo que eu escolha uma música internacional pra ele, que ele gosta, né, dessas músicas dos anos 80. E eu escolhi pra você hoje, Odílio, It's a Heartache, com Bonnie Tyler. Então, agora que a gente completou os três pedidos, vamos ouvir. O Breno pediu Chitãozinho Chororó, Fogão de Lenha. Aí, Geraldo Neto, com Amores São Coisas da Vida, Leandro e Leonardo. E Odílio Reis com It's a Heartache com Bonnie Tyler. Vamos ouvir 1h50 e daqui a pouco a gente volta.

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1: É isso mesmo, tô aqui com vocês, né? Antes de voltar para a participação do ouvinte, vamos ficar bem informado? O Sistema Único de Saúde registrou mais de 7,5 milhões de cirurgias eletivas realizadas no primeiro semestre deste ano. O número representa um aumento de 8% em relação ao mesmo período do ano passado. Foram, segundo o governo federal, 608 mil procedimentos a mais. O aumento no número de cirurgias foi registrado em 20 estados. Os maiores crescimentos foram vistos no Distrito Federal, 31%, Sergipe, 25%, Paraíba, 23%, Bahia, 20% e Ceará, 20%. Também apresentaram altas relevantes Amapá, 18%, Alagoas, 15%, Piauí, 15%, Roraima, 14%, Minas Gerais, 13%, Goiás, 12%, Rio de Janeiro, 11% e Rio Grande do Sul, também 11%. Parte dos procedimentos foram realizados no âmbito do programa Agora Tem Especialistas, representando 2.920.000 cirurgias entre janeiro e junho de 2026. E as vendas no varejo recuaram 0,8% em julho, na comparação com junho. Os detalhes com a repórter Solimar Luz.
2: As vendas no varejo brasileiro recuaram 0,8% em julho, na comparação com junho. Frente ao mesmo mês de 2025, o volume de vendas subiu 1,2%. No ano, o índice acumula alta de 1,8% e nos últimos 12 meses, de 1,6%. Os dados fazem parte da pesquisa mensal do comércio, divulgada nesta terça-feira pelo IBGE. Segundo o gerente da pesquisa, Cristiano Santos, 5 das 8 atividades analisadas registraram queda.
3: Em termos setoriais, essa queda aí de 0,8% na margem teve mais atividades com desempenho negativo do que positivo. Então, das 8 atividades cobertas, né, 5 apresentaram resultados no campo negativo. E as que mais caíram foram móveis e eletrodomésticos, com queda de 4,9%, e livros, jornais e revistas com uma baixa de 4,2%.
2: Na outra ponta, 3 atividades tiveram desempenho positivo: artigos farmacêuticos, médicos, ortopédicos e de perfumaria, equipamentos e material para escritório, informática e comunicação, e combustíveis e lubrificantes. O recuo do comércio atingiu 20

0: das 27 unidades da federação na passagem de junho para julho. Amapá e Tocantins tiveram as maiores quedas, ambos com recuo de 2,5%. Entre os avanços, destacam-se o Espírito Santo, 3%, Sergipe, 1,3% e Rondônia, 1,1%. Da Rádio Nacional, no Rio de Janeiro, Solimar Luz.
1: Horas e 5 minutos em ponto. Voltamos com a participação do ouvinte. Dessa vez, meu amigo Francisco Estrela, de Palestina, no Pará.
2: Bom dia, minha amiga Luziane. Tudo bem com você?
1: Francisco, tudo bem.
2: Estrela. Luziane, hoje você me toca com a Ad Batista, mulher carinhosa, a oferecer para você esse aqui de trabalho. Alderina, toda a família, Zezão, Zé Roberto, Josélia, Marco Luiz, Luiz Maranhão, Luiz Gonzaga, Odilon e Helena Gomes. Rio de Janeiro, Sandrinha, Valdineia, Maria do Teclado, Malício, Eli, Marinalva, Juarez, Cafifa, Ailton, Braga Júnior, Adilson. Na Bahia, Luiz Fernando, Zé do Som e Tom Ribeiro. Maranhão, Raifran, Maria Cleude, Antonildo e Helene Bom Jesus das Selvas. Em Brasília, Manuel Messias, Arlindo, as duas Teodora e Milena. Em São Paulo, Heleninha, Helenice e Marlene. Em Goiás, Nilda, Lourdes Costa e o Deboche. Edmar Comeu Morreu, Rubem, Rubem de Agostinópolis, Marco Duarte, Nedi, Tony do Peçu, Zé Carlos. João Bezerra, João da Cruz em Paraupeba, Raimundo Silva Marabá, Enéas Lau, Gambiarra, Puraqué, Lucas Frazão, Serrinha, João Magnato, Natanael, Edmar Rocha, todos que estão sintonizados na programação. Mato Grosso, Cláudio, Penha, Lourdes Costa, Roseli Matos. E aqui em Palestina, toda a família Estrela. Que Deus te abençoe, tenha um bom trabalho, tá? Tem o Chaga também, gosta de ouvir sua programação. Valdenor.
1: Ah, um abraço
2: Luiz,
1: pra eles.
2: É muita gente. Que Deus te abençoe. Um bom trabalho. Tchau, tchau. Fica na paz.
1: Tá certo, meu querido. Fique na paz também. Pediu Mulher Carinhosa com Amado Batista, o Francisco Estrela. Agora vamos para meu querido João Magnata, São Sebastião da Boa Vista, Marajó, Pará.
3: Bom dia, minha grande amiga comunicadora nota mil da madrugada, minha amiga de sempre aqui, que tá falando aqui é João Magnata, São Sebastião da Boa Vista, Marajó, Pará. Já estamos aqui no nosso trabalho, graças a Deus. Terminamos de cortar, né? Mais tarde vamos talhar, graças a Deus. Queria que você mandasse um abraço para nós, um bom dia.
1: Abração!
3: Nosso grande amigo Ferrinha, padeiro Magnata, padeiro Dinho. O Pitoca tá na área, meu
1: Pitoca.
3: Irmão. Pitoca! E os outros amigos que estão na nossa profissão também, na mesma profissão. Nosso amigo Puraqué, Tonhão, Marcos Clay, o Lucas Frazão, o Toco, Elbe, o Wesley e nosso grande amigo Chocolate! Nossos amigos todos aí, queria que você mandasse para nós hoje a música da Zizi Posse. Perigo é ter você perto dos olhos e longe do coração.
1: Perigo.
3: Hoje agora nossa participação especial do nosso grande amigo padeiro Ferrinha. É com você, Ferrinha.
4: É isso aí, João Magnato. Bom dia, Luzina Xavier. Aqui eu falo seu grande amigo de sempre, padeiro Ferrinha. Gostaria
1: Ferrinha.
4: De mandar um abração para você no estúdio aí. E para os nossos outros amigos, como Edgar, como eu morreu, Rubens, Marco do Alho, Tripinha, Natália do Crato, Ceará, as duas Teodora, Milena de Brasília, os três Antônio, Francisco Estrela, toda essa galera abençoada aí, viu? E um abração do seu grande amigo, padeiro Ferrinho.
3: É isso aí, Ferrinho.

0: A vida é isso, né? A gente tá sempre de bem com a vida. E temos agora o próximo ouvinte. É o querido embaixador dos encontros da Rádio Nacional. Aliás, do rádio em geral, não é só da Rádio Nacional. É do rádio em geral. Que é o meu querido Antônio Nunes do Pessoa. Vamos ouvir.
1: Bom dia, Luziane Xavier. Bom dia, Otávio. Bom dia, Geu. Bom dia, Boró. Antônio Nunes aqui do Pessoa. Abraço aí a vocês todos, né? Abraço aí pra Helen Couto, a Jana Moura, Mercedes, a Zezé, as Teodoras, né? O Rubens, o Ayrton Uruaçu, o Zemar, o Etevaldo, o Edgar, o Fabrício, a Milena, rapaz, ligadinha com a mamãe dela, o Gabriel, lá de Cianorte, Paraná, Lucas Frazão, João Magnato, o Tchau Tchoca, o Anjo Louro, e a galerinha deles todinha lá, né, que tiver na sintonia e todo mundo sinta-se abraçado, né? Luziane, vê se você acha para nós aí, milionário José Rico aí é meu martírio. Grande abraço, Luziane.
0: Grande abraço, meu querido Antônio Nunes. E também para sua esposa Cleonice, gente boa demais. Então vamos ouvir agora os três pedidos. Francisco Estrela pediu Mulher Carinhosa com Amado Batista. João Magnata pediu Zizi Posse Perigo. E Antônio Nunes pediu Meu Martírio com Milionário e José Rico. 2:12 e voltamos já.

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1: 2h25, pessoal. Voltamos aqui com mais informação para você. Dos 272 projetos que tramitam no Congresso Nacional, que afetam diretamente os direitos dos povos indígenas, 146

0: ou seja, 54% são desfavoráveis a essas comunidades tradicionais. Essa é uma das conclusões de um levantamento divulgado na tarde desta terça-feira, dia 15, pelo Conselho Indígena Missionário, o CIMI. A avaliação aponta ainda que dessas propostas consideradas negativas, 125 dizem respeito aos direitos territoriais. Os dados ficaram disponíveis pelo CIMI na plataforma denominada Congresso Anti-Indígena. De acordo com o secretário-executivo do CIMI, Luiz Ventura, os números levantados confirmam que o Congresso tem um comportamento contrário aos direitos constitucionais dos povos indígenas. Essa configuração teve um aumento relevante, segundo ele, nas últimas duas legislaturas. A iniciativa do CIMI sistematizou os votos e resultados de 110 votações nominais ocorridas no Senado, na Câmara e em sessões conjuntas do Congresso Nacional nas duas últimas legislaturas, entre janeiro de 2019 e junho de 2026. O objetivo é colocar diante da sociedade quais são os partidos políticos, deputados, senadores e bancadas que sistematicamente estão trabalhando contra os direitos constitucionais dos povos indígenas. E agora vamos mudar um pouquinho de assunto? Vamos falar de solidão, né? Saiba como o isolamento pode afetar a sua saúde mental. Confira na reportagem de Gabriel Nascimento.
1: A saúde mental nunca foi tão debatida como hoje. Transtornos como ansiedade e depressão são considerados o mal do século. E um dos sintomas que isso pode causar é o isolamento, a chamada solidão, estado de espírito que pode afetar cada pessoa de maneira diferente. Arthur Danila, psiquiatra do Instituto Indoor, se aprofunda nos impactos que a solidão causa.
2: Pessoas do seu lado para te dar suporte, você não se sente em segurança, e isso acelera o ritmo biológico num sistema de adrenalina, como se você estivesse realmente se preparando para um ataque em uma guerra. O efeito da solidão se equipara ao consumo de 15 cigarros por dia. Intervenções que sejam promovidas pelo poder público, pelas iniciativas privadas ou por grandes grupos, grandes organizações, que permitam que atividades em grupo, em comunidade, possam ser mais realizadas. Assim, a gente, com educação, com conhecimento, pode tomar decisões informadas e procurar ambientes sociais para realmente ter os benefícios da vida em sociedade.
1: Entre os principais fatores estão o isolamento físico, mudanças de cidade ou ambiente, divórcio e a perda de pessoas importantes. A solidão também pode estar associada à depressão e à baixa autoestima, fazendo com que algumas pessoas se afastem do convívio social e tenham dificuldade para criar ou manter relacionamentos. Marilene Oliveira descreve como se sentia com a solidão. Ela destaca que venceu a depressão e hoje está feliz.
3: Porque era o que eu sentia, muita tristeza, muita angústia, vontade de chorar, eu não tinha vontade de me arrumar, não tinha vontade de tomar banho, era todo o tempo muita tristeza. E hoje estou aqui, eu venci a depressão, estou aqui para ser feliz e viver a vida.
1: Mudanças conscientes na rotina podem ser fundamentais para combater a solidão. Atitudes como manter contato com familiares e amigos, fortalecer relacionamentos existentes, buscar novas conexões e conversar com alguém de confiança sobre os sentimentos são importantes nesse processo. Da Rádio Cultura FM de Belém, Gabriel Nascimento para a Rádio Nacional.
0: 2h29. Se você está passando por qualquer uma dessas situações que nós acabamos de relatar na nossa reportagem, solidão, depressão, se sentindo triste, sem ânimo, né? Procure o próprio SUS, tem serviços de terapia com psicólogos, psicoterapeutas. Né? Existem até mesmo algumas terapias alternativas, né? Novas, modernas. Então, não deixe de procurar ajuda. Não ache que é frescura. Não ache que a depressão é uma coisa que é para, sei lá, é para outras pessoas, que você é forte. Né? Todos nós precisamos de ajuda.

0: tá? Não tenha vergonha. Não é vergonha procurar ajuda, tá bom? Então, se você está passando por qualquer uma dessas situações, procure ajuda que você vai conseguir sair desse problema, tá bom, pessoal? Essa é uma reflexão que eu venho trazer aqui para vocês, tá certo? Então, vamos aqui para o próximo ouvinte, que é José Carlos de Bertioga, meu amigo querido. Vamos lá.
1: Bom dia, Luciane. Aqui é o Zé Carlos de Bertioga. Tudo bem? Comigo tudo bem. Vou mandar uns abraços aí pra turma aí, pra Milena, pra Teodoro, pra Teodorinha, pra Elisete lá de São Miguel, pro Zé Cafifa, pro Juarez de São José dos Campos, pro Edgar que meu morreu, pro Antônio Pessu. Pra você, pra todos aí da equipe da Rádio Nacional, da Madrugada Nacional, para todos da rádio, para todos os ouvintes. Eu vou pedir uma música aí, com Teodoro Sampaio, quem vai mandar no mundo é a mulher. Se não tiver, pode ser qualquer uma outra de Teodoro Sampaio. Mando um alô também para Alderina, para Rubens e para todos os ouvintes.
0: É isso aí, Zé Carlos de Bertioga. A gente não tem a música, quem vai mandar no mundo é a mulher. Infelizmente, a mulher não tá mandando no mundo ainda, porque quando tiver, eu acho que as coisas vão melhorar. Por enquanto, até hoje, tá, esse negócio tá bagunçado aí, porque foi só os homens que mandaram, né? A gente não encontrou essa música e vamos tocar pra você. Mulher chorona, por enquanto as mulheres estão só chorando, tá ok? Vamos para o próximo ouvinte, que é o Valtinho de Ituiutaba.
2: Luziane, bom dia. Excelente madrugada para nós, a você, aos sonoplastas aí, né? Os assistentes aí. Ao Agil, ao pessoal que está te dando cobertura para você, né? Programa maravilhoso. Eu não estou te ouvindo ainda, não. Estou só mandando mensagem, ainda vou ligar agora, porque eu estou no... Tô aqui tomando uma cervejinha em Ituiutaba. Ituiutaba tá fazendo 125 anos, né? Vou falar hoje porque não... já amanheceu o dia quase, né? Tá ok? Um abraço e manda pra nós. Ituiutaba, terra entoarada. Milton César. Tá ok? Nosso ituiutabano. Um bom dia pra todo mundo aí, tá ok? Aos ouvintes da Rádio Nacional.
0: Pronto, Valtinho, essa música que você pediu, Ituiutaba, Cidade Enluarada, acho que foi mais ou menos isso, do Newton César, a gente não tem. Eu sei que o Newton César, né, é um artista que nasceu em Ituiutaba, e deve ser o nome, deve ser Ituiutabense, deve ser esse nome, né, e ele tá relatando aí que é o aniversário da cidade, pra gente fazer uma homenagem, né? Porém, a gente não tem a música. Mas, para não deixar de homenagear, né, a cidade, vamos colocar uma música do Newton César, né? Aí a gente homenageia por tabela, né? A música que a gente escolheu aqui é Amor, Amor, Amor. Tá ok? E terceiro ouvinte é o Renato, lá de Teresina, Piauí. Ele mandou aqui uma mensagem. Bom dia, me chamo Renato. Sou de Teresina, Piauí, estou participando pela primeira vez. Que coisa boa, Renato. Seja bem-vindo à Madrugada Nacional. Estamos aqui contentes com a sua participação, que você participe mais vezes, né? Ele está pedindo a música Zezé de Camargo e Luciano, Irmão da Lua, Amigo das Estrelas. Agradeço muito, tudo bom para você. Obrigada, Renato, de Teresina, Piauí. Então vamos tocar, já temos três músicas, José Carlos, Mulher Chorona com Teodoro Sampaio, Valtinho, Amor, Amor, Amor com Newton César e Renato, que pediu Irmão da Lua, Amigo das Estrelas com Zezé de Camargo e Luciano, que eu também dedico para uma pessoa, se estiver escutando o programa, essa música, que gosta muito dessa música, se você estiver escutando, você sabe que é para você. 2h35, voltamos já.

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1: 2h46. E o Valtinho mandou uma mensagem aqui novamente para me corrigir, pessoal. Tenho que fazer essa correção. Não é Itui, Ituiutabense. É Ituiutabano. É isso aí, né? Vamos ouvir aqui o Valtinho.
2: Luziana, só para te corrigir só um pouquinho só. É Ituiutabano. Quem nasce em Ituiutaba é Ituiutabano. Perto do Rio Tijuco, perto de Berlândia e Triângulo Mineiro. Falando, pode ser sim, velho. É que você decidir, tá? Falou, é porque vendi essa música é porque ela fala sobre Ituiutaba do Arada. É homenagem a Ituiutaba. 125 anos. Falou?
1: Isso, 125 anos. Homenagem da cidade de Ituiutaba.
2: Falou? Brasília, Rádio Nacional de Brasília, né? Como dizem nosso amigo João Marques Brau, Madrugada Nacional.
1: É isso aí, aniversário de Ituiutaba, 125 anos, completando em 2026. A fundação foi 16 de setembro de 1901, né? Completando 125 anos em 2026. E vamos aqui também passar aqui o áudio do Felito, que ele mandou aqui pra gente. Ele pediu uma música, mas infelizmente a gente não tem, do Edelson Moura. Eu pedi que ele me mandasse uma outra escolha, mas ele não enviou, mas eu vou passar aqui o áudio dele.
3: Boa noite, Luziana. Como é que tá? Tudo bem? Você? Espero que sim. Luziana, eu quero que você rode pra mim a música com Edelson Moura. Adeus, amor. Vem pra curtir, tchau amiga, fica com Deus, um abraço, amigo Perito, quando cai de Alagoinha, no Pir Bahia.
1: Pois é, a gente procurou aqui, não tínhamos a música Deus Amor, tínhamos outras, pedi que ele escolhesse, mas ele não me mandou nenhuma resposta, deve ter ido dormir, né? Mas aí a gente depois atende numa próxima, tá bom, Felito? Agora vamos registrar aqui o Raimundo Pinto, do Brejo do Maranhão, que tá sempre nos ouvindo, mandou a mensagem dele. Bom dia Otávio, bom dia Geu, bom dia Luziane, bom dia a todos. A Tessi Diniz, que também tá sempre ligadinha com a gente. O João da Cruz, de Paraupebas, ligadão no sonzão da Rádio Nacional de Brasília, mandou um alusão para todos os ouvintes de Assem para não esquecer ninguém. E temos aqui também o Mendes, da Eletrônica SAT, que mandou um áudio para a gente.
4: Muito bom dia, minha amiga comunicadora. Excelente programa o seu.
1: Olha, obrigada.
4: Aqui quem fala é o Mendes. O Mendes, da cidade de Parnaíba, no estado do Piauí. Amiga, com a sua permissão, eu gostaria muito de convidar os amigos ouvintes do seu programa da Rádio Nacional de Brasília para ouvirem também o meu programa, que eu apresento de segunda a sexta-feira, de 22 a 1 da manhã, na Rádio Saudade SAT de Parnaíba. Também com muitas participações pelo telefone e também pelo WhatsApp, tá? Quem quiser obter maiores informações, é só falar comigo agora, tá? Ou mandar mensagem para o DDD 86 9 9412

0: 1393, repetindo, 86 é o meu DDD, 99412-1393. Também aceito novas amizades com homens e mulheres de todo o Brasil. Forte abraço, é o Mendes de Parnaíba, no Piauí.
1: Tá certo, Mendes. Aqui a gente está aberto para todo mundo. Aqui todo mundo é amigo. Todos os radialistas aqui são bem-vindos aqui, tá bom? Então a gente já está na reta final aqui. Como não temos mais pedidos musicais, vamos tocar aqui músicas que já fazem parte aqui da nossa programação. Deixe-me outro dia menos hoje com Agnaldo Timóteo. Tortura de Amor com Valdir Soriano e Que Queres Tu de Mim com Altemar Dutra. 2h51.

E aí, a gente tá no fim por hoje, mas logo mais à meia-noite a gente se encontra novamente, se Deus quiser e Ele quer, porque Ele é Pai. Bom dia, Brasil! Bom dia, planeta Terra!

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1: Rádio Nacional, tocando pra você agora Martinália, de Noel Rosa e Vadico, Feitiço da Vila.

0: Ouvimos Anunciação, Alceu Valença, a música dele, Bandeira, Adriana Maciel, de Zé Cabaleiro.
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0: Não vai embora, hora de ouvir Marisa Monte, dela e Arnaldo Antunes.

Você ouviu Bicho de Sete Cabeças, Ney Matogrosso, Zé Ramalho, Geraldo Azevedo e Renato Rocha. Apenas um rapaz latino-americano, Belchior. Música brasileira em primeiro lugar, abre a porta Flávia Bittencourt, de Dominguinhos e Gilberto Gil.

Você ouviu Cigarro de Djavan, música dele? Maracatu Atômico, Jorge Maltner, de Jorge Maltner e Nelson Jacobina. Agora a gente toca pra você Nação Zumbi com Um Sonho, a música de Jorge do Peixe, Dengue, Lúcio Maia e Pupilo.

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Não misturo, não me dobro. 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Me ensina o baile das ondas e canta, canta, canta pra mim. 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

Onde vai, Valente? 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Não vem brotar a relva que cresce livre, verde, longe da tua cegueira. 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

0: Você ouviu Carta de Amor, Maria Bethânia, de Paulo César Pinheiro. Ouviu Querem Meu Sangue, Cidade Negra, de Jim Cliff, a versão de Nando Reis.
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0: Tocando pra você agora, Dandaras, de Ivan Lins, com Simone e Ivan Lins.

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4: Olá, ouvinte nacional, muito bom dia. A partir de agora, a comunicação de Milton Rocha na sua companhia com o melhor da música brasileira. Hoje começamos com Marisa Monte.

tivemos aí Sá Guarabira e Venturini juntos em Sobradinho, de Sá e Guarabira. Jorge Benjor, dele mesmo, Chove Chuva. Marisa Monte, de Marisa Monte e Nando Reis, Ao Meu Redor. 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Eu trago agora para você na Nacional Nando Reis.

Ouvimos Roberta Sá de Rubinho Jacobina, Bem a Sós. Maria Bethânia de Baden Powell e Vinícius de Moraes, Samba da Bênção. Abrindo o bloco, Nando Reis, dele mesmo, O Segundo Sol. 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Vamos ouvir agora Márcia Castro, de Lucas Santana e Guia Mabis, Partículas de Amor.

0: Cavalheiros e cavaleiras, estamos os seixos, muito boa tarde. 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

Você ouviu o Seu Jorge, de Seu Jorge Pretinho da Serra, Felicidade. Paralamas do Sucesso, de Hebert Viana, Calendoscópio. Abrindo o bloco, Zé Cabaleiro. Dele e Fernanda Abreu, Alma Nova. 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Eu trago agora para você na Nacional, Maria Rita.

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Olá, oyentes! Começa agora nosso boletim cultural de la Rádio Nacional da Amazônia, transmitindo em ondas cortas de Brasil para o mundo. Hoje vamos a comemorar uma fecha muito importante para a história de nosso país. Você escuchará o primeiro episódio de uma série especial de 4 episódios sobre os 90 anos de la Rádio Nacional. Vamos a celebrar juntos este hito em la radiodifusão de Brasil. La historia de la Radio Nacional comienza en 1936. Brasil vivía un momento de profundas transformaciones políticas y culturales. Fue exactamente en ese escenario, el 12 de septiembre de aquel año, que los micrófonos de la Radio Nacional de Río de Janeiro se abrieron por primera vez. Poucos sabiam os ouvintes de aquella noite que estavam presenciando o nascimento do meio que moldearia a identidade cultural do país.

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0: Oi, meu Brasil, bom dia, 5:02.
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0: Alô, meu Brasil bonito. Vamos lá, vamos começar mais um Brasil Rural. Eu sou Luciano Barroso, a produção da Bruna Alves e Cléo Borges. No estúdio, o grande Antônio Carlos. Na mesa de som provisório, fala Claudinho. Tá tudo bem? Bom dia. Programação musical do Antônio Miranda. A colaboração da Delgrácia Pinto. Os colegas Ocia no rodeador. E o telefone à sua disposição para você mandar seu áudio ou seu texto. Se for áudio, vai ali, 40 segundos. 51 996741536. Bom dia, meu Brasil. Bom dia, Nacional Brasília. Nacional da Amazônia Ondas Curtas. Nacional do Alto Solimões em Tabatinga. A IFRN de Natal. Bom dia. Alô, geral. Tá tudo bem, Rio Grande do Norte? A Porto FM em Porto Franco, no Maranhão. Bom dia, professor. Bom dia, professor. Em Portugal, bom dia. Colômbia, Buenos Dias. Espanha, Buenos Dias. Guiana Francesa e Bélgica, bonjour. Estados Unidos, Canadá, Inglaterra e Guiana Inglesa, good morning. Na Alemanha, moin. Ô, meu querido, alô, Japão, konnichiwa. Estamos juntos. O Brasil Rural está no ar.
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1: Há 90 anos a nossa voz está no planeta. Há 90 anos a Rádio Nacional com você. Hoje, dia 16 de setembro, dia do caminhoneiro. Oh, meu gigantão da estrada! Homenagem nacional aos profissionais do transporte de cargas. Foi em 2009 que se criou o Dia do Caminhoneiro. Então, para todos vocês, uma ótima manhã. E hoje tem Vida e Bula. Patrícia Serrão e Raíssa Saraiva conversam com o doutor em saúde da criança e adolescente. Vamos falar daqui a pouquinho sobre o Vida e Bula, às 6h30 tem. E hoje, para você, meu gigante da estrada, que você seja feliz, que você possa conquistar aquilo que merece. Numa boa, claro, vamos lá, acreditando, muita fé. São 5h06, meu sítio, meu paraíso. Zé do Rancho, Zé do Pinho.

Zé do Rancho, Zé do Pinho, pra você, meu sítio, meu paraíso. São 5 horas e 9 minutos. Oi, bom dia, Luciano. Tô ligado no Brasil Rural. Raimundão Pinto do Brejo não pediu a música. Acredito não, Raimundão. Acredito não, Charlene. Você bigodeou e não pediu a música? Jonas Ambrosio está em Águas Lindas aqui no estado de Goiás. Luciano, sempre acordo cedinho pra ir trabalhar e tô te ouvindo. Eu quero... Ô, Jonas, ele pediu... Chitãozinho e Chororó. É aquela que fala, andei, andei, coração sertanejo. Então vamos andar, vamos lá, meu coração. Ô, Jonas, bom dia, Águas Lindas. 5 e 9, Brasil.

0: Coração sertanejo, Chitãozinho e Chororó. 5h13, meu Brasil, bom dia. Você comigo no 61 99674-1536. Terci Diniz, bom dia, Terci. Josenildo, bom dia, obrigado aí pela sintonia. Fala, grande Miguel, bom dia, uma ótima manhã pra você, Miguel. Seja bem-vindo.
1: Bom dia, Wilson Barroso.
0: Aô, menino.
1: Aqui quem fala é Miguel, de Boa Vista, horário, Wilson Barroso. Estamos aqui junto com o nosso Trovão Azul, ligado na nossa nacional, nosso Brasil Rural, pela Rádio Universitária. Samba Russo. Viu, Samba Russo? Um grande abraço para todos vocês do estúdio da Rádio Nacional. Viu, Samba Russo? Aqui quem fala é Miguel, de Boa Vista, Horário, Samba Russo. Tamo junto, até a próxima. Tchauzão, Samba Russo.
0: Tchau, Miguel. Valeu, Miguel. Obrigado, grande Miguel. Que o mestre possa te acompanhar sempre. O prazo para o envio de diploma médico para os participantes da primeira etapa da segunda edição de 2026 do Revalida termina sábado agora, dia 19, tá? Diploma, certificado ou declaração já pode ser enviado por meio da página do participante no sistema Revalida no site do Instituto Nacional de Estudos e Pesquisas Educacionais Anísio Teixeira. Gente, lá vamos nós. Fala, Gaguinho.
2: Bom dia, Luciano Barroso. Bom dia, ouvinte da Nacional. Chama, Luciano, Gaguinho de Santa Cruz da Venerada, Pernambuco, na sintonia. Ô, Luciano, passa a cara de sempre, viu? Tu programa aí pra amanhã, hoje mesmo, se quiser passar, viu?
0: Uhum.
2: E ofereço para seu Antônio, popular seu Tonhão, na fazenda Rodrigo e família, mas sua esposa Dona Maria, popular Dona Francisca, que tá aqui, tá na sintonia, é, nosso amigo Luiz Pretinho, lá na Vila Nova, aqui em Santa Cruz e família.
0: Certo.
2: Tia Jesuíta, nossa amiga Giovani Dias, nossa amiga Creuda, na Hélio Alves. Toda a galera que faz parte do grupo, o amigo do Amanhecer, Gessim, Nenzim, Alemão, Carminha, e a todos que estão na sintonia, meu parceiro Cremito do Caldicana, Vagalumim, e a todos que estão na sintonia da Nacional, Gaguinho de Santa Cruz da Venerada, toda minha família que tá na sintonia. Bom dia, obrigado. bom dia, meu parceiro.
0: Valeu, cuida, Gaguinho. Gente, o Dia Nacional do Caminhoneiro é oficialmente celebrado hoje, dia 16 de setembro, tá? Em todo o Brasil. Foi uma lei de 2009. Mas tem um detalhe, hoje, dia 16, Dia Nacional do Caminhoneiro. É oficial no Brasil. Dia 25 de julho, é dia de São Cristóvão, padroeiro dos motoristas. É uma data tradicional com carreatas e bênçãos de veículos. Então também, dia 25 de julho, é considerado dia do caminhoneiro. 30 de junho, antiga data estadual comemorada em São Paulo. Foi criada em 1986. Então, para homenagear o caminhoneiro, nós temos 1986, 30 de junho, nós temos o 25 de julho, que é dia de São Cristóvão, e hoje, que é o Dia Nacional do Caminhoneiro, tá? Hoje, dia 16 de setembro. Então, em homenagem a todos os caminhoneiros do Brasil, vamos trazer o grande Roberto Carlos. Para você da estrada, você, meu amigo, gigante da estrada. Ô, caminhoneiro!

0: E essa é a nossa homenagem a todos os guerreiros da estrada, a todos os caminhoneiros. Nosso muito obrigado aí pelo carinho da sintonia. Obrigado, meu gigante. 5 horas e 21 minutos. Oi, Neves.
1: Bom dia, Luciano Barroso.
0: Bom dia.
1: A música que eu quero ouvir é A Luz Continua Acesa. Eduardo Costa. Aí eu mando o Pequeno Príncipe, mando para Dona Lúcia, também para Claudiana, o Ayrton, para o Pedro Ribeiro, Lapiseira também, o Zé Lins, certo? Para o Valdir Chaves, para todos que estiverem na escuta do programa.
0: Tá bom, querida. Muito obrigado.
1: Muito obrigado e bom trabalho.
0: Sou eu que te agradeço muito, tá? Josuel Raça, obrigado, Josuel. Um abraço aí ao presidente Gilmar Tavares, né? Do, como é que é? Equipe do Motor Raça. Um abraço aí. Primeira Dama Janaína, Turma da Cerâmica, do Alex Sergipano, Cleide Bronze, Luana Prado, tá todo mundo na raça. Valeu, Josuel. Obrigado, hein? Uma ótima manhã pra você. Luciano, aqui é Davidson Calixto, Santana do Araguaia, Pará. Estou sempre ouvindo o programa e quero pedir, tocando em frente, boa demais essa música, Davidson. Boa demais essa música. Ando devagar, porque já tive pressa, boa.
2: Bom dia, meu povo!
0: Fala aí, Lapiseira!
2: Bom dia, Luciano Barroso. Bom dia, Brasil Rural. Bom dia a todos aí da Nacional. Lapiseira, bonitão, Belém do Pará.
0: Deixa eu te falar um negócio. Não some não, que eu fico com saudade, viu?
2: Já carregar o cargueiro e acelerar em busca do rancho.
0: Sim.
2: Bom dia, grupão Amigos do Amanhecer. Bom dia. A paz de Deus, irmã Marcilei. Bom dia, Carminha. Bom dia, Divina. Bom dia, Missionária. Bom dia, Aparecida. Bom dia, Maria. Bom dia a todas. Diego Maradona. Bom dia. Cadê tu? Rabisca ou não rabisca?
0: E aí?
2: Bom dia, Alemão. Facebook, Pouca Telha. Vagalume, Vagalumim. Eita, menino, vambora botar pressão. Nós nascemos, foi bonito, não foi rico, não. Facebook, bom dia, Negão da Mineração, bom dia a todos. Vamos embora.
0: Vambora.
2: Bom dia pra minha esposa também. Vai esquecer dela, vai.
0: Vai.
2: Bora, mulher, bora fazer o cuscuz. Tudo de bom.
0: Ô, Lapiseira, que bom que você tá aqui, que beleza.
3: Bom dia, meus amores, bom dia. Luciano Barroso, Antônio Carlos, bom dia. Bom dia, amigos e amigas do Grupo do Amanhecer. Carminha, seu Evilásio, seu Vagalume, pai e filho, seu Alemão, bom dia. Edna Maria, bom dia. Seu Luiz da Pastelaria Bom Jesus, bom dia a todos caminhoneiros, parabéns pelo Dia dos Caminhoneiros. Que Deus acompanhe sempre esses grandes guerreiros da estrada. Um bom dia, um beijo, um cheiro e um queijo e fui.
0: Obrigado, Maria José. O SUS, o Sistema Único de Saúde, está ampliando a cobertura da vacina Pneumo 20 para maiores de 85 anos, tá? O imunizante começou a ser distribuído este mês pelo Ministério da Saúde. Segundo o Ministério da Saúde, a taxa de hospitalizações por pneumonia em pessoas com mais de 80 anos foi alta, isso no ano passado. Então, vamos cuidar, gente.
4: Bom dia, Lulu, Brasil Rural. O amigo do Amanhecer sempre. Um abraço para Paulinha de Melo, um abraço para Neri Camargo, um abraço para Dona Geralda, um abraço para Dona Dice, Dona Jesuíta, Teodorinha. Um abraço aí, Claudinho. Beleza. E aos caminhoneiros, seu Tripinho, um abraço aí, Vagalume, Face. Vamos mexer o doce.
0: Bora.
4: Um abraço para todos os produtores também, um abraço para Jaqueline, no sítio JM, povo do Passarão, nas comunidades. Um abraço aí pra Otto Buzinaço. Vamos que vamos, abra as porteiras, bota o berrante, guarda os cachorros. Ei, dona Aparecida, seu José Alves. Antenor, um abraço. Antônio Nunes, e dona Cleonice.
0: A Carminha está agradecendo aqui ao Gaguinho. Um abraço para Maria José, que ela chama de dona Maria José, chama de mãezinha. Ô, Eutripinha!
5: Bom dia, Luciano Barroso. Programa Brasil Rural. Bom Tripinha dia. Por aqui na escuta. Mandar um alô pro meu amigo Salvador Dias, Del Caminhoneiro, Carminha, meu amigo Deraldo lá em Pilarcado, na Bahia, na escuta, todos os ouvintes da Nacional. Estamos por aqui, passando aqui o Salgueiro no Pernambuco, em busca da Campina Grande. Isso. Bom dia,
0: Tripinha. Um abraço. Ô, meu querido professor André, já chegou aí na rádio? Já está tudo preparado? Daqui a pouquinho, gente, na rádio Porto, em Porto Franco, tem o professor André. Enquanto isso, eu me lembrei aqui, ontem nós tivemos uma peleja e a briga foi boa na terça-feira. Porque Saudade de Minha Terra ganhou, mas não ganhou, assim, Saudade de Minha Terra ganhou, que foi a nossa, e nós ganhamos do Denilson. Ô Denilson, um abraço pra você, pra toda a sua família. E aí o Denilson virou e falou assim: rapaz, eu escolhi a minha e eu escolhi foi essa aqui, ó, o Mineiro Italiano. Perdeu, mas roda agora pra você, ó.

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2: São 5 horas e 33 minutos, este é o Brasil Rural. Professor?
3: Bom dia, Luciano Barroso. Bom dia. Estamos por aqui, esperando aqui das 5h30, né? Para a gente poder entrar no ar também.
2: Isso.
3: Um grande abraço aí para vocês aí da Rádio Nacional de Brasília.
2: Obrigado, professor.
3: Aqui de Porto Franco, no sul do Maranhão, Brasil, aqui na Chapada das Mesas.
2: Obrigado, professor André. Valeu, um abraço. Bom dia, Nossa FM em São Rafael, Rio Grande do Norte. Rádio Universitária de Boa Vista, Roraima, bom dia. Serra Dourada, Novo Brasil, Goiás. Rádio Placar de Ortigueira, no Paraná. Rádio Cidade FM de Bom Jardim, Alô Duca Pedra. Alta FM de Lago da Pedra, no Maranhão. A BR-FM em São Francisco, Minas Gerais. Rádio Comunitária Alternativa EPM de Terra Alta, no Pará. Alô, Bereca. Nossa FM, Barra do Chapéu, São Paulo. Alô, Jandiro. Mais FM, Maceió, Alagoas. Carlos Dias. Bom dia, uma ótima manhã. Você que pediu, ô, José Caetano. Ribeiro Gonçalves, no Piauí. Falou, rapaz, eu tô fraquinho. Luiz Gonzaga, pra você. Ô, Rodicodoro. Fala, Zé Caetano. E aí, Zé, melhorou, Zé?

0: será que resolve? São 5 horas e 36 minutos. Ô, oh, meu Brasil lindo, maravilhoso. Bom dia, agricultura familiar.
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0: Este Brasil grande, gigante.

0: Um abraço a todos os acampados deste país, todos da reforma agrária. Obrigado pelo carinho da sintonia. Lá vamos nós. O Antenor, bom dia.
1: Bom dia, Luciano Barroso. Você tá bom, senhor? Antenor.
0: Bom.
1: Ô, dia do caminhoneiro, nossa, é muito importante isso aí mesmo. Um abração para todos os caminhoneiros. Nossa, tem parente demais, é. Muito, muito. Carinho Café, tá na rodagem.

0: A carreta, então é muito. Então, abração. Juan, que está começando agora. Jaime Caçambeiro, também lá na em Palmas, Tocantins.
1: Certo.
0: Então é isso aí para todo mundo. Que Deus abençoe isso. Rodar com respeito, com cuidado. Não usar aquela coisa para não dormir. Eu
1: Rebite.
0: conheço muito que usa o arrebite, não usar, respeitar o horário de rodar, carreta não roda à noite. Então é isso aí.
1: Um
0: Abração
1: abraço.
0: para todo mundo.
1: Obrigado, Atenor. Bom dia, Luciano. Uma ótima manhã de quarta-feira. Já estou por aqui no Brasil Rural, no município de Presidente Jânio Quadros, Bahia. Bom dia a todos do grupo Amigo do Amanhecer. O Hélio na Fazenda Crixazinho, Zé Flamengo, Pedro Ribeiro Alemão, Gessinho Topógrafo, a cantora Edna Maria, Wesley Rosângela Vieira em Brasília. Quero ouvir Rios de Amor com Vitor e Léo. Já está anotado aqui. Rios de Amor, Vitor e Léo para você. Ô Jaime, fala aí, meu
2: Bom dia,
1: querido.
2: Luciano. Jaime Nogueira de Palma. Muito obrigado aí pela homenagem a todos os colegas da rodagem.
1: Ô, rapaz.
2: Já estou fazendo 5 anos de estrada. Fica com Deus, todos os ouvintes, nossos irmãos do grupo e a vocês todos aí da rádio, tá bom?
1: Obrigado, meu
2: Eu
1: querido
2: já
1: Jaime.
2: morei perto aí do radiador. Fica
1: Ó,
2: com Deus, tudo de bom.
1: valeu, Jaime,
2: Cinco
1: obrigado.
2: anos, desculpa, 50 anos já. Caiu o cabelo.
1: Rapaz, deixa eu te falar uma coisa. Você tem um jacaré, ele mandou uma foto aqui. Ele tem aquele jacarezão. Ao caminhão que fez sucesso, viu? Ave Maria.
3: Bom dia, Luciano
1: Bom
3: Barroso.
1: dia.
3: Aqui é o Lourenço. De trazer o cachorro aqui para dar as voltas, todo dia de manhã, né? E trazer a esposa, minha esposa Terezinha Valverde, aqui na parada de ônibus, né? Tem uma charada aí, muito bacana. Quem lembra do MacGyver?
1: Lembro.
3: MacGyver era aquele que tinha um filme, né? Fazia filme, uma série e tal. Então a charada é o seguinte: como é que o MacGyver faz para sair do deserto apenas só com a laranja?
1: Ixi,
3: Como é que ele faz?
1: como é que ele faz? Só com a laranja?
3: A resposta é o seguinte: ele chupa a laranja, ela se transforma em vitamina, ele tira a vitamina, ele explode, dá um maior terremoto, ele tira a terra e vai embora de moto.
1: Nossa senhora, cada um pior do que o outro. Esse não tomou remédio hoje, não. Eu me lembro de um filme do MacGyver. O MacGyver, uma vez, ele parou um vazamento nuclear com a barra de chocolate. Essa eu me lembro, dessa série eu me lembro. Não custa nada ele explodir alguma coisa mesmo, não. Tá tudo certo. Grande MacGyver!
4: Bom dia, bom dia, bom dia, Luciano
1: Bom dia.
4: Barroso. Olha eu aqui batendo o cartão de novo, Luciano Barroso.
1: Fala,
4: E recuperando
1: querido.
4: a minha cirurgia. Um bom dia para
1: Ô,
4: você.
1: Zé!
4: Um bom dia aí para Maria Aparecida. Um bom dia aí para nosso amigo Alemão, Alicate Pressão, viu, uma Branquinha, Dona Marcilei, um bom dia aí pro seu Romualdo, Enio Fausto, Edgar, como ele morreu,
1: Ô, Edgar.
4: Também pra Francisca, Dona Francisca, bom dia, um bom dia aí pra toda essa galera bacana que tá curtindo o programa Brasil Rural com o Luciano Barroso. Bom dia, bom dia, bom dia a todos e a todas.
1: Bom dia, bom dia.
4: Um bom dia também pra Carminha é nóis. Bom dia, bom dia.
1: Bom dia, bom dia. Não pode
5: bem
1: faltar. Ô, Sandra, tá tudo bem, Sandra? A Sandra mandou aqui. Bom dia, Lulu. Bom dia, Sandra. Uma ótima manhã pra você, tá? Comigo no 61-996-74-1536. Márcia Ferreira, oi Márcia.
6: Bom dia, meu amigo Luciano Barroso. Bom
1: Bom
6: dia, bom
1: dia.
6: dia. Bom dia a todos os ouvintes, todos da Nacional. Manda um alô pra mim aqui em Braslândia, Luciano. Beijo, abraço.
1: Um abraço, Jana. Bom dia, Luciano. Bom dia a todos os ouvintes. Uma quarta-feira abençoada para todos vocês. Oi, Jana. Bom dia, 5h42. O cacique Raoni, com 94 anos, foi diagnosticado com câncer no aparelho digestivo e recebe cuidados paliativos em casa, em Mato Grosso. Está acompanhado pela família, tá? E também por uma equipe médica. Raoni tem 94 anos, uma figura das mais importantes no cenário brasileiro. Comunicado informa que ao longo de 2026, Raoni passou por internações, exames e, infelizmente, agravamento do quadro de saúde. Cacique Raoni. São 5h43. Ô Cardoso, gente finíssima, bom dia, Luciano. Resolvi sim. Ovo de codorna e paçoca de amendoim. Ele falou, não resolvi não, resolve. Resolve sim. Ovo de codorna e paçoca de amendoim. É tiro e queda. O meu medo é a queda. Rapaz, ovo de codorna e paçoca de amendoim. Pera aí, Cardoso. Isso aí, sei não, vai dar um dilurimento nas tripas, não vai não? Esse negócio de... Ó, imagine, paçoca já é difícil. Né? Aí, ovo de codorna. Mas o ovo de codorna é cru, é cozido? Como é que é? É o que... Pelo amor de Deus, vai falar comigo, fala no microfone. Ô, gente, me ajuda aqui com esse doido. Ué? Ele, pelo amor de Deus, qual é a Valéria, a namorada? Ele fica lá. Aí, agora fala.
5: Ovo de codorna é cozido.
1: Você já comeu?
5: Já.
1: Com paçoca?
5: Não, aí então, dá um reverse stress.
1: Então,
5: dá reverse stress aí.
1: E aí? Não, é cozido ou não?
5: Não
1: é?
5: Tem
1: com paçoca.
5: É cozido.
1: Você tem certeza? Você já comeu? Eu tô perguntando pra quem tá indicando. Ora, eu, hein? Ah, não, gente. Alguém me ajuda aí. Esse provisório tá me matando. Eu não vou chegar vivo lá, não. Cardoso, tem que cozinhar ou não? O ovo é. Porque tem gente que toma o ovo no. Cru. E aí? Esse ovo de codorna com paçoca de amendoim. Você cozinha ele, você é cru, como é que é? Conta aí pra mim, como é que fica esse negócio? Eu, hein? Credo, bom dia. Melhor dar bom dia pra essa turma aqui. Isso vai dar um dilúvio. Eu não vou tentar isso não, isso aqui é perigoso. Imagina você, ó, imagina a cena. Você pega o ovo de codorna, paçoca de amendoim e manda. Aí vai pra mulher, chega perto da mulher, e aí, meu bem, só um minutinho que eu vou ali no banheiro. Aí volta, meu amor, vamos lá, beijinho. Ih, peraí que eu vou ali no banheiro. Não vai dar. Bom dia, Serra Verde FM, Viçosa no Ceará. Rádio Liberal de Morada Nova, Raimundo Estrela. Universitária FM de Teresina, no Piauí. Rádio Antares, Teresina, Piauí. Web Aventura Regional, Belém, Piauí. Alô, Lourenço, alô, Calcione, no Amapá. Web Brega Music em Belém do Pará, Rádio Mix de Castanhal, Rádio Novo Tempo Uruçuí no Piauí. Uma ótima manhã para todos os amigos e amigas. Ah, pera um pouquinho aqui. Bom dia, deixa eu ver aqui quem é.
7: Bom dia, seu Luciano Barroso.
1: Bom dia, dona Sandra.
7: Quando você coloca aquela música que eu pedi ontem.
1: Tá aqui. A senhora pediu ontem, foi Zezé. Tem Zezé? Tem. Tem Zezé aí, ó. A senhora pediu, foi essa aqui, ó. Quem é ele, não é? É isso mesmo.
7: Todo tipo de personagem, né, Luciano?
1: Aham. Ô, Sandra, tá tão ruim o áudio, mas eu me lembro da música. Foi essa aqui, ó. Quem é ele? Pra você, Sandra. É, porque gravou, deve ter gravado ao ar livre, aí tá o vento, né, Sandra?

0: Ô Sandra, você ouviu aí sua música? Só diz aqui pra mim se ouviu, se tá tudo bem, ok, Sandra? Obrigado aí, minha querida, pela participação aqui no nosso Brasil Rural. Cardoso diz que o ovo é cozido. Ah. É ovo cozido com paçoca. Cozinha o ovo aí. E põe a paçoca. É o quê, moço?
1: Aí. Eu ia tentar me corrigir, dizer que é ovo em pó, mas já não, que é cozido, eu acertei mesmo assim.
0: Acertou,
1: acertei.
0: Caramba.
1: Que é ovo cozido? Ah,
0: cozido. Você não sabia? Eu acho que eu achômetro não tem aqui. Quem fez o negócio foi o Cardoso. Ele é que sabe se é cozido ou se é cru. E ele falou que é cozido. Cozinha o ovo, aí vem esse infeliz ovo em pó. Pelo amor de Deus. É a santa cozida. Cardoso? Dá não, Cardoso. Ave Maria. A Jana mandou uma figurinha aqui. Muito obrigado. Tudo bem, Jana. Deixa eu ver o que mais aqui. Olha o Jair. Jair sempre reclama do prego aqui, tá vendo? Falar nisso, não tem música que ele pediu hoje, não? Aí, a culpa não é minha. Depois o Jair fica aqui, rapaz. Ô, cadê meu sertão? Cadê meu sertão? Aí, presta atenção não, né? Oi, Brasil.

0: Gente, como é que pode? 5 horas e 51 minutos em Brasília. O outro tá falando aqui de água em pó. Já viu água em pó, né? É água em pó. Você pega a água, pega o pozinho da água, põe num copo e põe um copo d'água dentro. Aí é água em pó. Você ouve em pó.
1: Olá, bom dia, Luciano Jair de Trombas. Bora, bora pro caderno, mais um aí.
0: Bora, bora.
1: Belmonte de Amaraí, orgulhosa e bonita.
0: Conheça amanhã.
1: E bonita, Belmonte de Amaraí. Vai lá pro caderno do Tonhão. Vai lá. Bora, bora, bora.
0: Que tá caderno.
1: Aqui hoje, Luciano, deu uma refrescada aqui em Trombas.
0: Aqui também caiu a chuva ontem. Caderno do Tonhão. Ô, Tonhão, é o grande Antônio, Nhonho também, conhecido como Nhonho. Eu ouvi tocar, chamei ele de Nhonho. Ô, Tonhão, põe essa no caderno aí, vê se sai amanhã. Ó, são o Lourenço de Valverde, diz que aqui só tem maluco. Isso. Rapaz, são 5 horas e 52 minutos em Brasília. Não se deixe enganar pelos cabelos brancos, pois os canalhas também envelhecem.

0: Ele já botou logo a mão na cabeça. É pra você mesmo. O pior ladrão é aquele que rouba sua confiança. Isso é verdade. Rapaz, isso é verdade. Feliz abençoada quarta-feira pra todo mundo. Quem foi que mandou? Quem foi? Ah, foi ela, Dulce Ellen Couto. Muito obrigado, Ellen. Você é maravilhosa. Fala, Francisco.
1: Bom dia, meu amigo querido Luciano Barroso. Estou passando hoje para mandar um alusão pro aniversariante de ontem. O alemão que fez aniversário.
0: É mesmo, rapaz.
1: Mandar um alusão para todos do grupo do Amanhecer. Que Nossa Senhora Aparecida, que o Senhor ilumine o caminho dele, dê muita saúde, paz e alegria, sucesso.
0: Isso.
1: Todo Brasilzão sem fronteira.
0: Deu um pulo aqui, hein?
1: Para você. Amanhã também tem um amigo que tá fazendo aniversário e amanhã eu passo para mandar os parabéns, mandar um para a alusão lá para Lucila, lá no Jussara Almirim, próximo a Vitorino Freires, para Bruna lá em Zé Doca, para a família do Jordão, hein? E ressaltando, parabéns a todos os aniversariantes de ontem, de hoje, em especial o alemão.
0: Valeu, obrigado, viu, Francisco? Uma ótima manhã para você, tá?
2: Bom dia, Brasil.
0: Bom dia.
2: Bom dia, Luciano Barroso.
0: Bom dia.
2: Antônio Nunes, abraço aí a você, abraço a todos que estiverem na sintonia, né? Ellen Couto, Jana Moura, Mercedes, Zezé, as Teodoras, né, Osemária, Tevaldo, Edgar, Fabrício, Gabriel, Lácia Norte, Paraná, Ayrton de Uruaçu, Rubens, na né, Pires do Rio, e essa galera toda aí que estiver na sintonia, Carminha, Divina, né, Vilma Branquinho, Alemão, Maradona lá em Portugal, todo mundo aí, grande abraço aí a todos do Luciano.
0: Oi.
2: Esse negócio aí deve ser frio, hein, ovo de codó, né, com... Paçoquinha?
0: É.
2: Sei não, hein?
0: Pois é.
2: Um abraço.
0: Rapaz, o Cardoso. Cardoso é que falou isso aí. Cardoso foi que falou isso. Agora, eu não tenho coragem de experimentar, não. Rapaz, isso aqui você vira flor, moço. Você comendo isso aqui, você vira flor. Vai passar a noite no vaso, não tem jeito, não. Marioneide. Ô, Marioneide, seja bem-vinda, bom dia, que Deus abençoe e proteja, cheiro na carequinha, obrigado, Marioneide.
3: Bom dia, Luciano Barroso.
0: Fala, bom? Meu querido, bom.
3: Estão por aqui pro Bom Jesus do Araguaia, meu amigo, joia.
0: Aê, minha joia.
3: Roda uma música pra mim, Morango do Nordeste.
0: Boa, amanhã tem.
3: É.
0: Amanhã.
3: Se eu fosse nascer de novo, eu queria nascer no Nordeste. Ou no Maranhão. Parabéns, Flávio Dino. Um bom dia pra todos.
0: Bom dia.
2: Luciano, mas quando o cara tá morto, meu filho, vale qualquer tentativa, né? Vale.
0: Aqui. Ô, Mariano, Bruno Mezenga, de Boa Vista. A turma lá do Boi de Cara de Boi Gay, aquela turma toda. Você pediu Ed Brito e Samuel? Romance Rosa? Então tá aí. Ei, Brasil, 5:56.

Romance Rosa pra você no Brasil Rural, atendendo ao Mariano, a turma do Boi, o cara de gay, a turma do Mezenga. Um abraço. Bom dia, FM de Alto Boa Vista, no Mato Grosso. Obrigado pelo carinho da sintonia. Até amanhã, pessoal. Rádio Cultura de Santa Cruz, a Venerada. Vem aí, Manuel Souza. Até amanhã, bom dia. Ô, Rádio Iraquara, vem aí. O Manuel Souza. O Maciel Souza de Santa Cruz. O Manuel é da Iraquara.

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0: Brasil Rural. 6:02, Brasil. Existem momentos que são tão especiais. Quando alguém começa a escrever um livro, um poema, a dissertar sobre determinados assuntos, a escrever uma crônica onde você observa numa sala a alegria reinando, onde as pessoas, um com a mão na cabeça, o outro pensativo observando a mesa de som, algumas cadeiras no canto, e ali você vê a vida passando. Mas alguém tem uma inspiração tão divina que se transforma em música, uma poesia para a alma. Enxugue esse rosto e venha aqui fora. Como de costume, vamos conversar. Para te alegrar, tem até vagalumes. Tem dia que vai piorar, saudade vai apertar, até que você tá indo bem. Mas falta aqui para mim também. Lembra de quando eu ficava acordado até tarde esperando só para ganhar um beijo de boa noite antes de dormir? Daqui não é diferente. Te beijo, mas você não sente. Quando bater a saudade, olha aqui para cima. Sabe lá no céu aquela estrelinha que muitas vezes mostrei para você? Hoje é minha morada, é minha casinha. Mesmo que de longe, tão pequenininha, ela brilha, mas toda vez que te ver. Enxuga esse rosto, vem aqui para fora, como de costume, vamos conversar. Quando bater a saudade, olha aqui para cima. O Valdo Costa, Barra do Corda, no Maranhão. Valdo, você participou ontem, falou assim, ah, primeira vez. Eu quero ouvir uma música Estrelinha, Marília Mendonça, de Paulo e Paulo.

Maravilha, são 6h07. Uma ótima manhã para você que está aqui no nosso Brasil Rural. Bom dia, família nacional. Alô, Wellington Brasil, bom dia, obrigado. Ô, Renato. Ah, rapaz, aqui, primeira vez. Bom dia, Luciano, me chamo Renato, sou de Teresina,

0: Piauí. Pela primeira vez, se puder, toca aí Zezé de Camargo e Luciano, irmão da Lua, amigo das estrelas. Amanhã tem, Renato. Teresina, Piauí. Renato, amanhã pode ter certeza que vai rodar essa música. Essa música é linda, por sinal. O Adalto, tá tudo bem contigo? Bom dia, Luciano, todos os amigos do Brasil Rural, na sintonia. Ligado aqui, Esperança na Paraíba, poeta Adalto Marques. Poeta, muito obrigado. O Evandro, meu querido Luciano, bom dia, Brasil Rural. Evandro Alves, Araripina, Pernambuco. Tá tudo bem, meu querido? Ah, a Carmen mandou mais um quilo aqui, deixa eu ver a última aqui.
1: Ei, Lulu, tenho vontade de te abraçar, fazer aquele abraço bem encarcado, viu?
0: É meu.
1: Simbora. É. Nós te amamos, Lulu.
0: Eu também te amo.
1: Com todo carinho, Lulu, você é maravilhoso. Deus te proteja. E é isso, ótimo ânimo. É maravilhoso amanhecer sempre com você, nessa alegria contagiante. Deus move os espíritos da alegria.
0: Isso.
1: Nós somos espírito de luz. Amém?
0: Ok, minha querida Carminha. Eu sei de alguém que gosta de você, cara. Mas é muito, não é pouco, não. Quando você participa, ele chega e fica arrepiado. Ai, meu Deus.
2: Bom dia, Luciano Barroso. O alemão aqui de Três Corações, Lulu. Sempre de bem com a vida e alto astral. Ô, Fran, obrigado, Fran. Obrigado mesmo, Francisco, por essas ricas palavras. Ô, Lulu, eu tô passando por aqui também, Lulu, pra agradecer do fundo de meu coração, cara, pra cada um e cada uma, Lulu, que parabenizou o grande alemão dia de ontem. Obrigado, galera, viu? Deus que abençoa e protege cada um de vocês.
0: Tá.
2: De A a Z, de 0 a 100, pra não esquecer ninguém. Bom dia, Carminha, bom dia, Gelvana, bom dia, Gisele, bom dia o José, bom dia Toninho, bom dia Nildo, bom dia Wesley, bom dia a todos, o Sargento Araújo, aí de Boa Vista. Ô Lulu, um minutinho, Luluzinho de Jesus, obrigado galera bonita.
0: É isso aí, alemãozinho, é porque você é inoxidável. Embrapa Ponta Alta, nos cursos de produção do frango e de suíno em agosto, está no Canal Rural. Os custos de produção do frango de corte e do suíno vivo, tiveram alta no mês de agosto, nos principais estados de referência da avicultura e suinocultura brasileira. Em Santa Catarina, o custo suíno subiu 0,96%. No Paraná, o custo do frango aumentou 1,56%, segundo o levantamento mensal da Embrapa. O que significa isso? No Paraná, o custo de produção do frango de corte foi de R$ 4,85 por quilo em agosto, em comparação a R$ 4,77 em julho, alta de 1,56%. Tá? No acumulado do ano, janeiro a agosto, o índice registra alta de 4,10%, enquanto em 12 meses a variação é de 5,48%. O que significa isso? Significa que o produtor está gastando mais para produzir. Pode até manter o preço durante um tempo, né? O mercado não vai comportar, mas daqui a pouco vai estrangular. Aí ele precisa aumentar o preço, no caso do frango e do suíno, que nós estamos falando aqui, né? Isaías, bom dia, Isaías, 6:11. Toda a equipe, bom dia a você e toda a equipe. Uma lua para Divina, Alisson e Bicuara, Bahia, Manelzinho de Livramento, Bahia, todos sintonizados. Ô, Manelzinho, saudade de você, Manelzinho. Você abandonou eu? Não pode, não.
3: Bom dia, Luciano. Bom dia, Francisco. Brasil Rural. Quero mandar um bom dia para os amigos do município, falar o nome um pouco. Luiz Lopes, José Alves, Romualdo, Maria Aparecida, Carminha, Dona Dirce, Dona Geralda, e Nildo, bom dia para o Radivina e Raquel, para Edileus em Teresina, e um bom dia para todos, um bom dia alemão, bom dia.
0: Ô Marli, bom dia Luciano, bom dia para quem está aí perto, né, ao seu redor. Bom dia a todos os ouvintes, bom dia professora Tiana. Ô professora, cadê a senhora, professora? Ótima terça-feira para todos nós. Muito obrigado, Luciano. Peraí, hoje é terça? Hoje é quarta. Hoje é quarta-feira, minha querida Marli. Ô, Luiz Cláudio, fala aí, Luiz Cláudio.
4: Bom dia, Luciano Barroso. Bom dia, ouvinte da Rádio Nacional.
0: Ao Lambé.
4: Luiz Cláudio falando aqui de Riacho Fundo, Brasília.
0: Fala, Lambé.
4: aquela caminhada e ouvindo o Luciano Barroso.
0: Aê, beleza.
4: Todos os dias, 5 da manhã.
0: Uhum.
4: Às 7 da manhã, Luciano Barroso.
0: Aê.
4: Um alô pra Edgar, que o meu morreu. Milton Boys. Aí, Niquelândia.

0: Rapaz. Acordei, já era quase 7 horas. Caminhei nada, menino.
1: Tem as manhas, não entra, não.
0: Ô, meu querido da Rádio Cidade, Duca Pedra, bom dia. Oi, Zé, Luciano, vou dar uma bronca no Manelzinho. Isso, faz isso, faz isso. Tô com saudade dele. Isaías de Botucatu, São Paulo. Ô Isaías, dá uma bronca nele. Fala com ele, uai, por que ele sumiu, hein? Que coisa é essa? Não é assim não. Ô Josué, obrigado, hein? Bom dia pra você também, Josué. Muita iluminação no seu dia, que seja divino. Fala aí, ô
2: Tenor. Ê, Luciano Barroso, que é de caboclinho que tá saindo pro mercado pra comprar ovo de codorna hoje? Pode ter certeza que... É. O dono de mercado já aumentou o preço lá em cima, com certeza.
0: É, será?
2: O pessoal deve estar fazendo fila na porta dos mercados para comprar ovo de codorna, tenho certeza.
0: Mas tem tanta gente assim nessa fraqueza. Bom dia, Luciano. Ovo de codorna não resolve nada. Aqui, ele botou mais uma frase aqui. Depois que o jumento morre, pode vender a cangaia. Meu Deus, Pedro Ribeiro. Ô, Pedrão, que é isso, Pedrão? Ah, meu Deus do céu. Ô, Luiz Brito. Gente, eu sempre falo aqui do Luiz Brito com muito carinho, porque ele é um cara, ele é um visionário. Luiz Brito é da missa, da Cooperar, da associação, mas ele não cuida só daquela parte ali na Taquara, não. Ele está aqui no polo de cinema, em todos os lugares, está conscientizando o povo da necessidade, igual eu falei aqui, ó, lá no polo de cinema, o que eles estão precisando lá é um ramal de irrigação. Como é que vai plantar, né, seu Guarda? Como é que vai plantar? Sem ramal de irrigação, sem nada. Aí fica todo mundo... Ó, eu vi uma matéria que está aumentando aqui a produção de grãos aqui no Distrito Federal. E vai aumentar mais. É simples. Dê condições ao homem do campo que ele produz. Dê condições. Não dá para jogar ele lá na terra, largar ele lá abandonado e depois querer... Não, vai fazer o quê, gente? Sem água, sem irrigação, sem... Ó, hoje tá aí, tem muita gente que ajuda, com trator, com tudo. Mas, rapaz, na enxada só não dá, não. E produz pouco, aí você vai produzir só pra sua família. E a agricultura familiar que sustenta a gente? Presidente, bom dia.
3: Bom dia, meu amigo Luciano Barroso. Como é que tá? Tudo bem? Manda um abraço aqui pra dona Júlia e os meninos. Lá na Taquara, mãe, Tom e Judinha, Tia Nazaré, o Gaúcho, o Pelé Pescador, o Roxinho, Flores de Goiás, Tedezão, a Fazenda Larga, São Anselmo, os produtores do Bela Vista, em Planaltina de Goiás, os produtores lá do Zé Wilke, né? Seu Geraldo, seu Carlos, ó, seu Carlos, os produtores da Associação Mista Cooperativa Cooperar, tá bom? Valeu, Luciano, um abraço, tudo de bom, tamo junto.
0: Ô, presidente, eu queria saber, será que seu Carlos está ouvindo? Aquela história que a dona Márcia contou, será que eu posso contar aqui, presidente? Hein? Me responde aí. Adão Maurício, você pediu Querência Amada com Oswaldir e Carlos Magrão? Ó, gaúcha aqui, tem uma área aqui dos gaúchos aqui do Padef, menino. Ali é produção. Segura, gauchada bonita. Ô, menino, conhece o CTG? Você já foi no CTG? CTG, Centro de Tradições Gaúchas. Isso, obrigado. Vamos lá, Brasil.

0: Bom dia, bom dia. Ó, oh, a Marli falou assim, é verdade, Luciana, é isso mesmo, eu errei, hoje é quarta-feira. E ela falou aqui que teve uma pessoa com a voz parecida com alguém que ela conhece. É, Marli. Bom dia, Sargento Tel. Tudo bem, Sargento? Ótima manhã. O presidente respondeu aqui, deixa eu ver aqui.
1: Ô, Luciano, conta aí pra nós ficar sabendo, moço. Não, você não é baú pra guardar segredo.
0: Mas você também tava lá.
1: Conta aí que a dona Márcia falou pra você que nós quer saber.
0: Não, você também tava lá, você viu. Foi aquele negócio que ela falou que preparou tal, né, do Lázaro, aquele negócio. É, você também sabe. Você quer me botar em confusão, presidente. Faça não, Brito. Como é que é isso aí, mano?
2: Atuando Cedric Fox apresenta a história da Dona Márcia e o fofoqueiro Luiz Brito. Ô, presidente, não dá, presidente. Você tava lá também, Brito. Que é isso, Luiz?
0: Aí, ele quer que eu conte os negócios lá do seu Carlos, né? Seu Carlos tem um amigo que é o Lázaro. Gente finíssima. Vou contar não. Depois eu conto, eu é que me lasco. Eu que vou virar fofoqueiro. Como é que é? Eu não quero meu nome em boca de Matilde. Eu não. São 6:21.
3: E meu amigo locutor Luciano Barroso.
0: Fala, José.
3: Obrigado, meu grande amigo.
0: Fala, Zé.
3: Eu ouvi sua música aqui no instante.
0: Ah, é?
3: Já tô deitado, vou já fazer um café. Tá bom, café, mas seu amigo, sou fã de Zé Caetano.
0: Isso, Zé.
3: Eu a recebi, Luiz Gonzaga, Rei do Baião.
0: Oh, boa.
3: O ovo de codorna.
0: Isso.
3: Obrigado por tudo. Que Deus ilumine você com sua família, todas os clientes dessa maravilhosa rádio nacional.
0: Obrigado, Zé.
3: Tá ouvindo aí do Brasil e do mundo. Um abraço do sanfoneirão Zé Caetano. Obrigado. Amanhã eu lhe pedi uma música passada.
0: Certo.
3: Tá bom, e tamo junto, misturado.
0: Tá tranquilo, tá tranquilo, Zé.
3: Sanfoneirão aqui não tem tristeza não, uma alegria. E um maravilhoso programa.
0: Obrigado, Zé.
3: Tchau.
0: Tchau, Zé. Ô, Ellen em Goiânia, obrigado, Ellen, mandando um abraço pra todo mundo. Cananda, né? Muito obrigado, Ellen. Ela diz de A a Z pra não esquecer. Ô, Gabriel, tá tudo bem? Luciano Barroso, Brasil Rural. Rádio Paixão Nacional, bom dia. Aqui, um bom trabalho para vocês. Um alô pro meu amigo Arimateia, TV Brasil. Obrigado, meu querido. Olha, o Brito, o Luiz Brito, o presidente cutuca a onça com vara curta. Aí ele depois não fala mais nada, ó. Ficou caladinho aqui. Ele tava lá também, ele sabe. Ah, sabe. Conta aí, Brito. Conta aí. Aquele preparado que ela falou que fez. É com maca peruana, né?

0: É, menino, tem uma ciência aí no negócio, né? Sim, tão fácil não. A Ellen botou aqui, eu te amo, ô Ellen, eu também te amo, Ellen, maravilhosa. Agora, hoje aqui tá todo mundo falando em ovo de codorna, eu, hein? 61 99674-1536. Esse é o telefone para você participar do nosso Brasil Rural. 61 99674-1536. Oh, inscrições para o edital do programa Até Mulheres 2, abertas até 21 de setembro, tá? Está com inscrições abertas para a seleção pública de entidades interessadas em executar o projeto Até Mulheres que Transformam e Conquistam Autonomias, tá? Vale a pena, o edital visa selecionar. Tá, como é que eu vou saiba mais aqui? Deixa eu ver onde é que eu acho isso aqui para fazer inscrições. Inscrições para o edital. Ah, sim, tá. Edital número prorrogado 21 de setembro. Iniciativa Até. É no Ministério do Desenvolvimento Agrário, tá? Que aí você vai fazer sua inscrição para poder participar desse programa. São 6 horas e 24 minutos, no horário de Brasília. Ô, Antônio Salles, obrigado, Antônio, pelo carinho da sua participação. E o Antônio está dizendo que hoje o programa está esquisito assim. Não, Antônio, aqui a turma hoje, a turma mais vivida, né? Tá todo mundo pensando naquelas coisas, eu, hein? O outro já disse aqui que é ovo de codorna com paçoca de amendoim. Eu acho que isso aí, não sei não. Ó o presidente, olha o que ele fala aqui, peraí.
1: Ei, Luciano, pode contar, moço. Dona Júlia não sabe, não, ela tá aqui te ouvindo.
2: Não, vocês estão parecendo Maria Brejeira.
1: Aí. Fala aí.
0: Eu falei o quê?
1: Tá bom, qualquer coisa você fala que foi eu que pedi pra você falar, pra não, Dona Márcia, mas Dona Márcia não vai achar ruim, não.
0: Não, vou falar não.
1: Quem pode achar ruim é seu Carlos, Dona Márcia
0: pois,
1: não.
0: Pois
1: mas
0: é.
1: Conta aí.
0: Isso é que é pior. Seu Carlos pode, né? Porque afinal de contas, né? Como é que faz? Ah, não, presidente. Ah, não. Oh. Aqui tem 16, onde é?
3: São Paulo?
0: Aqui tem uma pessoa do 16 que só mandou bom dia. Ô, Dona Júlia, o Brito sabe aí, o Luiz Brito sabe o que que é, entendeu? Pra dar aquela... É que ele tava fraquinho, mano. Aí precisava, né? Aí. Cadê? Eu, hein?
4: Em você, algum lugar no meio.
0: Você é sempre assim, você começa e não termina as coisas. Você é sempre assim.
4: A sinistra legião do mal prepara-se para travar mais uma batalha pela conquista do mundo.
0: Ah, a legião do mal. É, então tá.
5: Bom dia, meu amigo. Bom dia. Aí da rádio, da locução, no estúdio aí, diretamente da Nacional, Rádio Nacional. Aqui, Moisés Duarte da Pissarreira, de Teresina, Piauí, para o mundo, nas ondas do rádio. Um bom dia, um bom trabalho, meu amigo. Que Deus lhe ilumine e lhe proteja. Um alô aí para todos os amigos ligados.
6: Alô!
5: Na Rádio Nacional. Seu Francisco Mendes de Teresina, os amigos de Quixadá, São Paulo, Minas Gerais.
0: Isso.
5: Os meus amigos aí de Manaus.
0: Tá.
5: Valeu.
0: Valeu, Moisés.
5: Bom trabalho, uma boa quarta-feira. Moisés Duarte, aqui de Teresina, Piauí.
0: Moisés, meu nome é Luciano. Ele falou, esqueci seu nome, é Luciano Barroso. Tá bom, Moisés?
7: Bom dia, Luciano Barroso.
0: Bom dia,
7: Brasil Rural.
0: Bom dia.
7: Estamos aqui em Salvador, na Bahia, visitando os netos e o Chafiarada. Manda um alô pra nós aí. Não esquecemos de vocês não, Luciano. Estamos aqui sempre à escuta. Bom dia.
0: Não me abandona, não. É Edileuza, bom dia, Edileuza. Tá no Piauí, obrigado aí pelo carinho, Edileuza. Ô, Moisés, ele mandou aqui um vídeo, peraí. Não quer mais. Quero um álbum pra beber, pra acabar de vou te falar um negócio. Obrigado aí, Moisés, uma ótima manhã pra você, tá? São 6 horas e 28. Põe só um pedacinho de Gilberto e Gilmar aí, porque daqui a pouquinho nós vamos fazer a rede, não é? Enquanto isso, você vai ouvindo aí o Gilberto e Gilmar pra você, tá? Obrigado! Ô, Moisés! Tá digitando. Peraí, Moisés, vai dar tempo ainda, peraí. Programa maravilhoso. Isso. Obrigado, Moisés. Bom dia.

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6: Oi, eu sou a Raíssa Saraiva. Eu tenho esclerose múltipla. Eu sei, a minha voz está um pouquinho diferente, mas é porque eu fiquei gripada e ficou meio rouco, mas está tudo bem agora.
7: E eu sou Patrícia Serrão, tenho síndrome de Ehlers-Danlos e hoje a gente vai falar sobre musicoterapia no contexto da neurodivergência.
6: Será que a música pode ser tratamento? Como funciona para autistas, pessoas com TDAH ou doenças neurológicas?
7: A gente conversou com Gustavo Gattino, musicoterapeuta, doutor em saúde da criança e adolescente e pesquisador na Universidade de Aalborg, Dinamarca. Gustavo, o que de fato é a musicoterapia?
8: Bom, a musicoterapia, ela é uma ciência e uma disciplina que surgiu no século passado, no período entre guerras, onde músicos voluntários nos Estados Unidos, eles visitavam pessoas que tinham, né, tido algum trauma, algum prejuízo em função da guerra, para fazer música para essas pessoas. A partir, então, desse trabalho, houve uma sistematização dessas práticas. Então surgiu a primeira associação de musicoterapia, depois o primeiro curso numa universidade, na Universidade do Kansas. E hoje a musicoterapia, ela é conhecida como uma intervenção sistemática, onde se utiliza a música para algum objetivo não musical.
6: E quem pode fazer? Precisa saber tocar algum instrumento?
8: A musicoterapia, ela é feita por um musicoterapeuta, que é um profissional que tem uma formação de nível superior. A musicoterapia, ela utiliza principalmente a improvisação, ou seja, eu criar música em tempo real com uma pessoa, a composição, onde eu posso compor uma música instrumental, uma música com letra, a performance de jogos e canções, então eu posso tocar, eu posso cantar uma música, assim como eu posso criar um jogo musical com aquele indivíduo. E a partir daí eu também tenho a quarta experiência, que é a experiência receptiva, onde eu vou escutar música e a partir dessa escuta eu posso realizar gestos, eu posso fazer um desenho.
7: Musicoterapia é a mesma coisa que educação musical?
8: A gente tem um grande espectro que vai desde aquilo que a gente chama de música e medicina até um outro extremo que seria a musicoterapia. Então existe sim um ponto em comum que o musicoterapeuta e o educador musical eles se encontram, que é essa parte de oferecer qualidade de vida e bem-estar. Onde que está a diferença? A diferença é que a forma de interpretar e de analisar do musicoterapeuta é muito mais complexo, porque a musicoterapia ela faz parte da área da saúde, enquanto que a educação musical ela tem esse viés educacional, ela está na área da educação.
6: Muitos autistas têm hipersensibilidade auditiva. Isso não briga com a musicoterapia?
8: As pesquisas mostram que entre 60% a 70% dos indivíduos dentro do espectro apresentam algum nível, né, de hiperresponsividade a sons. Então, o que, que acaba acontecendo? Para esses indivíduos, né, uma coisa que foi tocada ali super baixinha parece uma coisa muito alta. Poxa, mas então, como é que ao mesmo tempo os estudos mostram que a música ela funciona e ela é inclusive uma forma de comunicação muito importante para os indivíduos dentro do espectro? Primeiro, a música, ela oferece a possibilidade de eu conseguir ajustar o volume. Então já começa por aí. Mesmo eu tendo uma hiperreatividade sonora, eu consigo adaptar o volume para que esse indivíduo ele consiga aproveitar a música. E o musicoterapeuta ele trabalha muito com isso dentro do que a gente chama é a chamada dessensibilização sonora musical, onde eu consigo especificamente, a partir de um trabalho de começar com volume baixo, poucos sons, poucos instrumentos, eu vou acostumando aquele indivíduo para que ele consiga trabalhar com mais sons.
9: E como é feito na prática?
8: O mundo ele é barulhento, o mundo ele não é silencioso. Por mais que o indivíduo ele pode, muitas vezes deve utilizar o abafador, isso não vai prevenir de algumas situações para enfrentar determinados ruídos. Então, um dos meus trabalhos é fazer o serviço de orientação e capacitação das famílias para que elas aprendam a dessensibilizar esse indivíduo, para que a música ela sirva, num primeiro momento, para regulação emocional e, aos poucos, a gente vai colocando mais volume, mais sons, para que o indivíduo ele consiga suportar e viver dentro do mundo que nos rodeia, que é um mundo barulhento.
6: Tem estratégia específica?
8: É o que a gente chama de música de suporte, música desafiadora. Então, quanto mais previsível num primeiro momento, melhor. A gente vai introduzindo os elementos não previsíveis pouco a pouco, até que o indivíduo ele consegue, dentro, né, da sua vivência, tolerar alguns estímulos não previsíveis.
9: E o autista que gosta de rotina, que tem uma rigidez cognitiva muito forte, como é que funciona essa improvisação?
8: A própria improvisação, ela também está dentro de um espectro, porque eu posso ter uma improvisação completamente livre, onde cada um toca o que quer, da forma que quer, mas eu posso ter uma determinada estrutura dentro dessa improvisação, onde a gente tem uma estrutura musical que se repete, então notas musicais ou acordes que sempre se repetem, a questão do ritmo que sempre se repete, o que ajuda na organização desse indivíduo.
9: E precisa saber música?
8: A musicoterapia, ela só precisa de uma coisa, que a pessoa tenha interesse por música. Todo o resto, o musicoterapeuta, ele vai saber como conduzir, como facilitar.
6: E fora o autismo, também funciona para TDAH?
8: Nos últimos 5 anos isso mudou muito. Tem hoje um interesse muito grande da musicoterapia pela parte do TDAH, que aliás, inclusive, é a parte que eu sou responsável na Universidade de Aalborg, na Dinamarca, onde eu trabalho, no sentido de atualizar a população. Então, o que, que eu tenho visto nos últimos anos? Na questão do TDAH, a música ela tem auxiliado muito para melhorar questões específicas de atenção, principalmente atenção sustentada, atenção dividida, que muitas vezes é a grande dificuldade para o indivíduo. Por quê? Porque a música ela ativa o sistema nervoso central de uma outra maneira para que eu preste atenção em algo. A música ela é processada centralmente na região temporal, né, dos dois lados próximo ao ouvido, onde, para que eu entenda o que acontece na música, eu tenho que prestar atenção no que está acontecendo segundo por segundo.
9: Não distrai?
8: O que dificulta a vida, não só no caso do TDAH, mas da maioria das pessoas, é quando surge um estímulo musical novo. Então, o que é importante dentro do TDAH, se a pessoa quer utilizar a música para se concentrar, para melhorar a sua atenção, inclusive a sua memorização, é que seja uma música totalmente previsível e repetitiva, para que aquele estímulo me ajude na concentração.
6: É só para crianças?
8: Não, com certeza não. Porque o cérebro ele nunca deixa de aprender. Então, o que, que os estudos têm mostrado? Que a música ela aparece na vida do adulto neurodivergente, principalmente nesse tripé. Um primeiro tripé relacionado à parte de motivação, ou o que a gente chama de autoeficácia, né? Que é aquela capacidade que eu tenho de saber que eu vou conseguir fazer alguma coisa, essa autoeficácia, eu sei que eu consigo fazer algo. Então a música na vida do adulto neurodivergente, ela acaba entrando muito dentro dessa vertente da autoeficácia e da motivação, porque a música me motiva a fazer algo que eu preciso. Então muitas pessoas colocam música para treinar na academia, no carro, porque aquilo ajuda também na parte da motivação. Então esse com certeza é um dos 3 pilares importantes para o contexto da música na neurodivergência na vida adulta.
9: para doenças neurológicas também funciona?
8: Com certeza, nós temos um grande conjunto de investigações, tanto relacionadas a Parkinson, Huntington, de Alzheimer e outros tipos de demência, assim como acidente vascular cerebral, afasia, em que a musicoterapia, o que, que ela faz dentro das diferentes condições e transtornos neurológicos? Ela auxilia ou a retardar um determinado efeito que pode aparecer, seja de perda de memória, atenção, capacidade de motricidade ampla ou fina, assim como a própria fala, ou então a música ela influencia especificamente para uma melhora dessas capacidades.
6: Mesmo com tanta evidência, alguns médicos ainda tratam como hora de brincar. Por quê?
8: A indústria, os meios de comunicação, eles já têm uma tendência de tudo que aparece em relação à música, terapia ou terapia associada à música, esteja associada a algo mais esotérico, num sentido muito pejorativo de que são pessoas que não estudam e que simplesmente fazem música de uma maneira não sistemática e não científica. Então, isso gera uma desconfiança porque não gera credibilidade. Se a gente for ver em congressos de autismo, quando tem algo relacionado à música, ou é alguém que muitas vezes ou não tem o preparo, ou não conhece, ou não são de fato investigadores, pesquisadores nesse campo, tendo publicações científicas a respeito,

0: São pessoas que têm uma prática, mas não trazem esse embasamento científico que existe. Ou então as pessoas da musicoterapia simplesmente não são convidadas para os eventos. Por que isso? Porque existe sim, né, uma parte comercial que quer vender um determinado tipo de produto. E temos sim algumas terapias que vendem mais.
1: Por fim, você tem algum recado final que gostaria de deixar para os nossos ouvintes?
0: No dia 7 de novembro de 2026, vai acontecer um dos maiores congressos de superdotação do Brasil, que é o Congresso de Superdotação do Estado do Rio de Janeiro. Essa parte específica da neurodivergência, que ela não é tão falada em comparação ao TDAH e ao autismo, que esse está sendo um ano muito importante para a superdotação e as altas habilidades. Porque no dia 17 de junho foi aprovada a Lei 15.436, que é a lei que agora regula as políticas públicas de altas habilidades e superdotação no Brasil.
2: Esse foi o Dr. Gustavo Gattino, musicoterapeuta, doutor em saúde da criança e do adolescente e pesquisador na Universidade de Aalborg, na Dinamarca. Muito obrigada, Gustavo.
0: Muito obrigado pelo convite, pela oportunidade, fico à disposição.
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4: Esse é o Brasil Rural, a Carminha falando aqui, né, sobre essa nossa entrevista do Vidbula. Ela falou que música é vida, vibração, e é verdade, Carminha. Muito obrigado, viu, pelo carinho de Leuza. Já acordou? Ô, Lorival, tá tudo bem,
5: Olá,
4: Lorival?
5: muito bom dia, Luciano
4: Bom
5: Barroso.
4: dia, meu querido.
5: Aqui é Lorival Braga, da cidade Boa Vista, Roraima. É Cidade do Vento. Bom dia para os caminhoneiros, que está na sintonia. Bom dia para a turma aqui da PM, que está também na luta, na batalha. Bom dia também, também para a turma do Exército Brasileiro também. E bom
4: Isso.
5: dia também para os amigos, o Mandulão. Bom dia para a dona Carmen de Oliveira. Bom dia para a dona Silvana, que é daqui, mas está no Rio Grande do Norte. E bom dia para a rapaziada que está lá no seu sítio, nos seus lotes, das pequenas comunidades indígenas, e também aqueles que estão se deslocando nesse momento para a cidade de Manaus. Bom dia também para todos, para todos. Estamos aqui, tá bom? Estamos aqui ouvindo esse programa que é muito lido em audiência, tá
4: Obrigado,
5: bom?
4: Lorival.
5: Aqui é Lourival Braga. Bom dia, alemão. Bom dia,
4: Bom
5: alemão.
4: dia.
5: Bom dia para você, tá? Bom dia.
4: Uma ótima manhã. Quem vai escolher a música hoje? Ontem foi eu que escolhi. Ah, é? Ah, tá. O Tony disse que hoje é ele. Então tá. Uma capricha numa boa aí, né? Tenha santa paciência. Vamos ver uma boa. Caro amigo Luciano Barroso. Estou por cá nessa quarta-feira ligado no Brasil Rural. Quero ouvir a música Reluz com Marcos Sabino. E aí, toca ou não toca? No sábado? É sábado, ó. O Zé Flamengo vai rodar, segundo ele, no sábado, porque Reluz não é sertanejo. Mas eu me lembrei, ele é no sal, uma estrela, e eu me lembro dessa música. Ofereço para Ana de Jacarecanga, Deilta de Gar, Jesuíta Gedeão, Sandra da Guiana Francesa, Nildinha, Maria Irandi, Kátia Wesley, Pedro Ribeiro, Toinho de Roraima, todos do grupo Amigo do Amanhecer. Zé Flamengo, vai rodar no sábado, tá bom? Tá beleza? Ó, são 6h47. Fala aí, meu querido Breno.
6: Um abraço, Luciano Barroso, o homem do galo.
4: Vixe.
6: O homem do galo, é torcedor do galo. Galo forte e vingador.
4: Ah, tá.
6: Um abraço para você, um abraço para todo mundo que tá sintonizado. Tudo bom? Aqui é Breno, diretamente de Petrolina, em Pernambuco, no Brasil Rural. Rapaz, aqui essa hora da manhã já tá quente
4: É
6: já.
4: mesmo?
6: E é porque hoje vai fazer 36, viu? Meu pai do céu. Um
4: Nossa.
6: abraço para você, um abraço para todos aí que estão sintonizados. Uma manhã de quarta-feira abençoada. E amanhã tem Mengão. Amanhã nós classifica amanhã. Vamos
4: Será? Será?
6: que vamos. E um abração para todos aí. Vou oferecer as músicas da programação do Brasil Rural para todo mundo, tá bom?
4: Obrigado,
6: Aquele
4: Breno.
6: abraço, Luciano Barroso. Felicidades.
4: Obrigado. Valeu, grande Breno. Tem um detalhe, gente. Hoje tem o Atlético Mineiro às 7 da noite, só que o Zé Pilético tomou 2-0 lá. E aí, para reverter, tá difícil. Ô, Mari Facim, bom dia, Mari. Maravilhosa Mari Facim. Raimundo Francisco. Raimundo, aquele abraço para você também. Ô, que foi,
7: Abraço,
4: Carminha?
7: Lorival, Dona Rosa, sua família que tá, os filhos lá no Japão também.
4: Isso.
7: Um abraço, Diego, povo de Boa Vista, Roraima.
8: Aquele
7: Manda um
8: abraço.
7: alô aí,
4: Ó,
7: Lulu.
4: no Japão já é Konbanwa, tá? Lá já é Konbanwa, porque lá já é à noite. São 6 horas e 48 minutos, está chegando a hora. Vamos fazer o seguinte, vamos brincar.

0: Cá logo, vamos lá. Ó, tá valendo a brincadeira. É... Qual que você escolheu aí? Pera aí. Aqui tem. O João... Quem participou ontem? Foi o João Lemos? Que eu acho que ele tá tentando aqui de novo, deixa eu ver. Na quarta-feira foi. Não. Isso. Essa é a número um, essa é a nossa, ó. Essa é a nossa. Vamos ver aqui. Aô, menino! A outra é. João Lemos pediu O Carro e a Faculdade. Valderi e Misael. Ou a Mari Facin tinha indicado Sonhei com Você. O Antônio Nunes, Menina da Aldeia. O Saulo indicou o quê, gente?
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0: Pois é. Aí, bom, achou aí, Misael? O Carro e a Faculdade? É, Valderi e Misael, O Carro e a Faculdade. É essa?

0: O beijo do adeus é a número 1. É essa aqui, ó. Que feito aí, doido. Oh, alguém me ajuda aqui, gente. Essa é a número 1.
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0: Você apagou o número 2, não, né? Então a número 2 é essa aqui, ó. Isso, vamos ver se agora tá aí. Ah, tá aí.
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0: Isso. Ó, o Zé Flamengo falou, ó, a música, pode rodar a música Reluz o Sábado, ainda bem que você deixou. Meu grande amigo, a música de hoje é Passa Lá. Ô, oh, Deus, Ivan, não deu. Pode começar? Vamos lá, vamos começar?
2: O São Barroso, São Barroso, Zé Miguel, de Bobi Chorais, a número 1 no São Barroso.
0: Opa, ponto para a número 1. Ô, oh, Mari Faci. Ó, Pedro Ribeiro é número 1. Beijo do adeus. Joaquim é número 2. Carro e a faculdade, lá vamos nós. Antônio Nunes é número 2. Ixi, oi, número 1, Sandra. Oi, Sandra, é na Guiana Francesa. Oi, Lulu, bom dia, Sandra. Denilson é número 2. Ô, Denilson, você não achou minha peça até hoje, Denilson? Me ajuda, Denilson. Ô, João, fala, João.
3: Meu amigo Luciano Barroso, Luciano é João de Jacareacanga. É número 1.
0: Número 1, beijo do adeus. Ei, Tony, hoje você tá ganhando, hein? Hoje você tá ganhando, Tony.
4: Número 1.
0: Ô, Tony, você tá bem hoje no filme, hein? A Deilton é número 2. Vixe, agora desandou. A Paula de Mello, não é número 1, beleza. Paula de Mello votou na número 1. Sargento Wesley votou. Ó, Wesley te traindo, ó, Tony. Wesley te traiu, votou na número 2. Traidor. Aqui, número 1 pro Sargento Theo. Quando ele chegar aqui, puxa a orelha dele. Adriano é o número 1. Beijo do adeus. Ao menino. Ok, não foi o nome da pessoa. Ah, tá. Oh, meu, Marli, eu não achei essa pessoa, Marli. Apolinária, número 2. Apolinária, número 2. Maria José, número 1. Vixe, a bagaça hoje tá bom. Wellington Brasil é número 1. Tá valendo. José, como é que é? Zé Flamengo é número 1. Valeu, Zé. Obrigado. Aqui o Kleber, lá do Rio de Janeiro, é número 2. Número 2 pro Rio de Janeiro. Número 2 pro João Lemes. Valeu, João. Obrigado, João. Ô, Jaime, e aí?
5: Bom dia, Luciano, vamos para número um.
0: Beijo do adeus, aí Jaime. Dona Dirce é número 2. Vixe, ó, tá ganhando mais por pouco, tá ganhando mais raspando, hein?
6: Luciano Barroso, número 1.
0: Número 1, Renato, valeu, Renato. Antônio Almeida de Tabatinga, pessoal da padaria, número 1. Antenor, qual é a sua?
7: É a número 2, Luciano.
0: Número 2 pro Antenor. Vixe, nossa senhora, segura. Márcio de Janda. Ô, Márcio, e aí, qual é a sua?
8: Bom dia, Luciano, bom dia a todos. Da minha número 1.
0: Número 1, tá ganhando o número 1 até agora. Consolação também é número 1.

0: ganhando a número 1, Natan Araújo, caminhoneiro. Número 2 também. Rapaz, vou te falar um negócio, não tá por aí não. Fernandão, meu querido carreteiro. Número 1, Mari Facim. Fala, Mari.
1: 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Ei, essa música é muito bacana. Bom dia pra todos.
0: Mari Facim, maravilhosa. O Adalto é número 2. Vixe, tá chegando perto. O Saturnino, número... Lulu, número 1, Lulu, tá bom. Saturnino, o Sassá. Grande Luiz Saturnino, bom dia. É, Dona Geralda é número 1. Ô, Dona Geralda, a senhora é maravilhosa, Dona Geralda. Número 2, por Lambeira Salê. Fala, Luiz Cláudio, grande figura. O Gessi falou, perdi a feira. Ô, Gessi, você vai votar em quem? Tem tempo ainda, ué. Vota aí, Gessi. Aqui tem um Z, eu não sei quem é. Ó, bom dia, Luciano. O Antony Neto votou na número 1. Oh, você deu sorte hoje, hein? Maria Aparecida, número 1. Vou te falar um negócio. Número... Aí no falso, número 1. Hoje vai ganhar a sua, hein? Lorival, fala, Lorival.
2: Número 1.
0: Lorival Brito, obrigado. Obrigado, Lorival. Carminha, número 2. Deixa eu ver quem mais. Apolinário. Vai, Apolinário.
3: Voltei na número 2, mas aí a música que ganhar pra mim tá bom. Essas duas músicas é boa demais.
0: Tá bom. Número 2 pra você.
3: Vota não, porque não pode votar nas duas, né?
0: É verdade.
1: Bom dia. Número 1.
0: Número 1 pra você, Francisca. Obrigado. Alex Ramos. O Alex é a número 1. Número 1 para Vitória. Vitória Ferreira. Vitória, obrigado, viu? Número 1. Vamos nessa. Rudival, número 1. Valeu, Rudival. A Jana, número 2. Deixa eu ver aqui. Ok, tranquilo, Luciano. Oh, Marli, você é maravilhosa. Gessil Topógrafo, número 2. Fala, meu sócio, bom dia. A Rosalba Farias é a número 2. Rosalba, meu Deus do céu. Ih, bicho, a Dênia, número 2, vai empatar. Não acredito, não faço não. O Raimundo é número 1. Ih, aí, você tá lascado, bicho. Abre o olho, que o negócio tá chegando perto. Aqui, ó, nós temos hoje o Beijo do Adeus, que até agora tá... Ó, tem um minuto ainda. E tem o Carro e a Faculdade com Valderi e Misael. Vamos ver quem volta aqui. Ó, o Lobo. Fala, Lobo.
4: Bom dia, Luciano. É a número 1.
0: Número 1. Ô, Lobo, hoje eu rodei Roberto Carlos oferecer a você, Lobo. Ó, por falar nisso, peraí. Nascimento, ele tá na Guiana Francesa, se não me engano. É número 1, valeu. A TC Diniz não votou. Vitória votou na número 1. A Vitória, eu já computei seu voto. Não vale, não. Não tente me enganar. Ó, 5, 10, 15, 20, 25, 31 votos para o Antônio, que pediu a número 1. Beijo do Adeus. 5, 10, 15, 20 votos com o voto da Carla Queiroz. Obrigado, Carla. Obrigado pelo carinho. Ganhou!

0: Antes eu vou embora, depois dessa eu agradeço. Só um pedacinho aqui do áudio, Chico Berranteiro.
1: Ô, Luciano Barroso.
0: Aqui, ó.
1: Bom dia de novo. Você falou uma coisa certa aí da agricultura familiar.
0: Ah.
1: É que alimenta esse país.
0: E é verdade.
1: Porque o tal do agro não fica aqui no Brasil, não. Eu tô numa fazenda em Bom Jesus do Araguaia, que há 20 anos atrás, aliás, 20 anos atrás, você chegava aqui, tinha 50 funcionários.
0: Hoje já não tem mais. Gente, eu vou encerrando. Não deu pra colocar o áudio todo, Barranteiro, mas parabéns aí. Acabou o programa. Tchau, até amanhã, Claudinho. Até amanhã, pessoal. Valeu, até amanhã.
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11: 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E um bom governo é o melhor instrumento para fazer a verdadeira inclusão.
10: Agora, falar de inclusão é falar das pessoas.
11: Sim, quando alguém espera meses, anos, por uma cirurgia, consulta ou exame, ela tá do lado de fora da saúde. Quando eu cancelei a festa do aniversário de Brasília, priorizei recursos para a saúde, eu fiz uma escolha. Entre fazer uma festa e incluir mais gente no atendimento, eu escolhi as pessoas. O resultado dessa inclusão no nosso governo foram 22 mil cirurgias e 200 mil consultas e exames no privado em 4 meses. 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
10: É, tem inclusão na saúde e também na mobilidade urbana, não é verdade?
11: Então, quando a gente amplia o metrô e o BRT, a gente inclui as pessoas que estão longe do centro da cidade. E essas obras estão aí. Expansão do metrô da Ceilândia, da Samambaia, o BRT, na EPIG, para chegar em Taguatinga e em Ceilândia.
10: Integrar, reduzir distância e incluir, não é mesmo, Lília?
13: Eu uso o metrô e uso também integração. Melhorou muito. E eu sei que com a Celina vai melhorar muito mais. Que ela tá com esse projeto aí, expansão do metrô. Eu moro em Samambaia desde 90, né? Vai chegar o metrô pertinho da minha casa. É uma grande vitória para Samambaia. Então nós estamos todos muito felizes.
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14: Olá, bom dia. Agora são 7:30 da manhã. Um ótimo dia para você, sintonizado na Rádio Nacional em Brasília, São Paulo, Rio de Janeiro, Amazônia, Alto Solimões, São Luís e Recife. Para você que nos acompanha em todo o Brasil, junto às emissoras parceiras da nossa Rede Nacional de Comunicação Pública. Estamos também, né, pelo Instagram. Você pode seguir a gente por lá. É o @ Rádio Nacional Notícias. Eu sou Dilson Santa Fé e aqui comigo ela, Priscila Mazzanotti. Vamos lá, Pri, bom dia.
15: Oi, Dilson, bom dia para você, bom dia também para quem está com a gente nesta quarta-feira, 16 de setembro de 2026. Vamos aos destaques. Sessão do Supremo termina sem definir processos de Alexandre de Moraes e de André Mendonça depois de pedido de vista do ministro Flávio Dino. E mais...
1: TSE e Ministério da Justiça assinam um acordo para garantir que eleitores cheguem aos locais de votação sem bloqueios desnecessários nas estradas.
16: Número de cirurgias eletivas no SUS cresce 8% no primeiro semestre na comparação com 2025.
17: Crianças de até 6 anos de idade e gestantes em situação de vulnerabilidade social terão acesso garantido à saúde, educação e assistência social.
18: Ataque à Meca gera indignação no mundo islâmico. A Arábia Saudita acusa os hutis pela ação contra a cidade sagrada.
15: Tudo isso e muito mais aqui no Repórter Nacional, que é produzido pela equipe de rádio jornalismo da EBC.
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14: Antes de darmos início ao nosso noticiário, lembramos que diante do período de defesa eleitoral não serão veiculados conteúdos que possam caracterizar a publicidade institucional. A medida se faz necessária para garantir o cumprimento das normas que regulamentam a comunicação de instituições públicas. O defesa eleitoral será encerrado em 25 de outubro.
15: Agora, às 7 horas e 32 minutos, vamos falar sobre ontem no Supremo Tribunal Federal. Foram quase 8 horas de sessão, com direito à troca de acusações, momentos tensos, bate-boca. Ao final, um pedido de vista adiou a decisão, né? Com isso, o retorno da discussão sobre a validade do relatório da Polícia Federal, feito a mando do ministro André Mendonça e que poderia resultar na abertura de investigação contra Alexandre de Moraes, deve ficar para depois das eleições. Pedro Lacerda acompanhou e traz os detalhes.
19: O plenário do Supremo Tribunal Federal terminou a sessão desta terça-feira sem definir se as apurações envolvendo os ministros Alexandre de Moraes e André Mendonça, no caso do Banco Master, vão ser julgadas juntas ou separadamente. A sessão foi interrompida depois de um bate-boca entre Mendonça e Gilmar Mendes, seguido de um pedido de vista de Flávio Dino. A discussão começou durante a fala do Procurador-Geral da República, Paulo Gonet. Ele agradeceu a Mendonça por reconhecer que não há irregularidades entre as mensagens trocadas por ele e o ex-banqueiro Daniel Vorcaro. Em resposta, o ministro disse que talvez deveria reavaliar sua conduta diante dos fatos conhecidos atualmente. Gilmar Mendes reagiu e acusou Mendonça de leviandade e desfaçatez.
20: É impressionante a desfaçatez desse sujeito.
21: A desfaçatez de Vossa Excelência.
20: Ministro
21: Me André. Respeite.
20: Ministro André.
21: Isso aqui não é brincadeira, não estou chorando, chorar. Não.
20: Ministro
21: aqui Fachin. Não tem choro, não.
20: Ministro Fachin.
21: Respeite.
20: Ministro Fachin, se Vossa Excelência, com todo
21: eu
20: respeito...
21: Eu preciso agora...
20: Não só um minutinho, ministro. Não tomo uma providência, eu vou pedir vista.
19: Dino interveio, classificou a condução da sessão pelo presidente da corte, Edson Fachin, como desastrosa e pediu vista. Antes da interrupção, Dino havia votado pela análise conjunta dos casos. Com a retirada desse voto, o placar ficou em 4-3 pela separação dos processos. Fachin, Mendonça, Luiz Fux e Carmen Lúcia votaram pela separação. Gilmar, Zanin e Moraes pela junção. Em sua argumentação, André Mendonça sustentou que não são as mesmas bases fáticas nos dois casos para reunir os processos em um único julgamento.
22: Entendo não haver as mesmas bases fáticas como foram referidas aqui. O que há em relação a mim foi um suposto relatório de inteligência que a própria imprensa divulga como fake, mas mais do que isso, um relatório ilegal com monitoramento, segundo se fala, e coleta seletiva de dados de ministro deste tribunal, de outras autoridades da República, numa atividade própria, como já referido neste tribunal, de uma PF paralela.
19: Moraes contestou Mendonça, disse que não houve monitoramento e afirmou que a veracidade das informações poderia ser verificada com o depoimento das testemunhas.
23: Não houve monitoramento algum. Com todo respeito, chega a ser patética essa alegação.
22: O documento fala isso.
23: É?
22: O documento fala isso.
23: O que há é um documento que já estava registrado. E como eu disse, presidente, é muito fácil saber se o que consta no relatório de inteligência é verdadeiro ou não. Basta intimar testemunhas.
19: Paulo Gonet defendeu a atuação do Ministério Público Federal e negou ter mantido contato próximo com Daniel Vorcaro. Também destacou que Mendonça reconheceu não haver elementos que apontassem para uma prática ilícita do procurador-geral.
2: Eu fico feliz que o ministro André Mendonça tenha reconhecido que não havia nada no que foi colhido que pudesse induzir a alguma prática de ilícito por parte do Procurador-Geral da República. E eu gostaria de deixar isso claro, até para evitar mal-entendidos. Seu objetivo, não existe, nem tive relacionamento de proximidade com o senhor Vorcaro. O único encontro que eu tive com o senhor Vorcaro se deu com várias autoridades em abril de 2024.
19: No fim da sessão, Carmen Lúcia lamentou o episódio e disse estar constrangida com o ambiente no Supremo. A ministra afirmou que o judiciário deveria transmitir tranquilidade e reconheceu que o próprio tribunal acabou gerando intranquilidade.
3: Eu me sinto um pouco até envergonhada, presidente, de, no momento em que o Brasil está a menos de 20 dias da eleição, estarem todos voltados a questões do Supremo, que são questões processuais em parte, com muita expressão e com questões graves mesmo, mas nós não garantimos o rigor e a serenidade que no meu papel de cidadã e de juiz eu deveria ter talvez ajudado mais a promover. O Poder Judiciário existe para tranquilizar o povo e nós geramos intranquilidade, acho, e esta é a minha percepção.
19: A definição sobre o rito de julgamento, portanto, continua pendente. O processo só volta ao plenário depois que Flávio Dino apresentar seu posicionamento. O prazo de pedido de vista é de 90 dias. Enquanto isso, a análise sobre a conduta de André Mendonça está prevista para 23 de setembro. Lembrando que a crise entre os ministros começou no início de setembro, depois que Mendonça retirou o sigilo de um relatório da Polícia Federal com mensagens entre Vorcaro e Moraes e informações sobre um contrato entre o Banco Master e o escritório da mulher de Moraes. Em resposta, Alexandre de Moraes divulgou outro documento da PF e questionou a atuação de Mendonça em investigações relacionadas ao caso. Da Rádio Nacional em Brasília, Pedro Lacerda.
14: Enquanto o Supremo discutia esses relatórios e o conteúdo do celular de Vorcaro, na verdade, os destinatários, né, das mensagens, o próprio Vorcaro era esperado para prestar depoimento na Polícia Federal. Depoimento que acabou remarcado para o dia 24, quinta-feira que vem, a partir a pedido da defesa.
15: Pois é, nesse caso, ele vai ter de dar explicações não sobre o celular ou sobre as mensagens, né? Mas sobre as fraudes no esquema do Master, na compra do Master pelo BRB, o Banco de Brasília. Gésio Passos tem outros detalhes.
4: O depoimento do ex-banqueiro Daniel Vorcaro à Polícia Federal foi adiado para a próxima semana. A oitiva estava marcada para esta terça-feira. A defesa de Daniel Vorcaro solicitou a mudança pela necessidade de mais tempo para analisar o material da investigação. Os advogados afirmaram não ter certeza de que tiveram acesso integral aos autos. Vorcaro seria ouvido nesta terça-feira na investigação de cessão de créditos entre empresas ligadas ao Banco Master e ao BRB, o Banco de Brasília. Relatórios da Polícia Federal apontam indícios de irregularidades em transações bilionárias realizadas entre 2024 e 2025, que estão sob análise do Supremo Tribunal Federal. Da Rádio Nacional em Brasília, Gésio Passos.
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15: Quarta-feira, dia agenda cheia para os nossos presidenciáveis. Lula do PT aqui em Brasília estará em Ceilândia em mais um ato do Brasil Pronto para Mais, na Praça do Trabalhador, ao lado da administração às 19h. Flávio Bolsonaro do PL vai para duas cidades do Nordeste, Juazeiro do Norte, no Ceará, onde faz comício pela manhã, e à tarde vai para Recife, onde terá caminhada no Marco Zero e comício no Cais da Alfândega. também em Recife vai estar Clariana Barão, que no fim do dia vai para Caruaru, ali a 2 horas de distância, participar de evento. Hertz Dias, do PSTU, estará em São Luís, no Maranhão. Samara Martins, do Unidade Popular, em Canoas e em Porto Alegre, faz panfletagem, caminhada, termina o dia num comício no Paço Municipal e depois caminha ali pelo centro histórico da cidade. Edmilson Costa, do PCB, faz caravana em Franca, no interior de São Paulo. E o Wilson Graça, do Democrata, tem reunião com a equipe de campanha. Vamos lá também para quem vai conceder entrevistas, né? Augusto Cury, do Avante, e Ronaldo Caiado, do PSD, falarão ao podcast Flow, um à tarde e outro à noite. Romeu Zema, do Novo, concede entrevista ao Jornal da Record. Rui Costa Pimenta, do PCO, e Renan Santos, do Missão. Sem agenda, gente. Um outro detalhe é que o PRTB pediu ontem ao TSE a troca da candidatura, né? Para sair Pablo Marçal e entrar Leonardo Avalanche na disputa pela presidência. Avalanche, que era o candidato a vice, vai passar agora a ser o cabeça de chapa. Mudança que veio ali no último dia de prazo para substituição de candidaturas e ocorreu depois que o TSE rejeitou na semana passada, por unanimidade, a candidatura de Pablo Marçal.
14: Aliás, vamos aproveitar para trazer um balanço do julgamento de candidaturas. Até o momento já foram julgados 99% dos pedidos de registro de candidatura. Foram mais de 20 mil. Ainda faltam 205 processos para serem analisados. Esse do Pablo Marçal e o do Leonardo Avalanche, apesar de já estar no Divulga Cande, ainda será analisado, segundo o presidente do TSE, Cássio Nunes Marques.
15: E saindo dos candidatos e indo para quem vai trabalhar nas eleições, falamos aí dos mesários, porque tem prazo para concluir o treinamento, viu? O Samuel Gauri.
6: Mesários convocados para trabalhar nas eleições 2026 têm até às 11 horas e 59 minutos da noite do dia 3 de outubro para concluir o treinamento da Justiça Eleitoral. A capacitação à distância pode ser feita pelo aplicativo Mesário ou pelo ambiente virtual de aprendizagem do Tribunal Superior Eleitoral, educação.tse.jus.br. Também há treinamento presencial, conforme a orientação do cartório eleitoral. O curso apresenta os procedimentos que devem ser adotados nas sessões eleitorais e foi atualizado para este ano com informações sobre o novo fluxo de votação e orientações para as atividades no dia da eleição. Pelo aplicativo Mesário, também é possível acessar materiais de apoio, acompanhar o andamento do curso e emitir o certificado. Quem tiver dúvidas sobre a modalidade de treinamento indicada, presencial ou virtual, deve consultar a convocação no autoatendimento eleitoral no portal tse.jus.br. A conclusão do curso equivale a um dia de convocação pela Justiça Eleitoral e dá direito a 2 dias de folga no trabalho. Cada turno trabalhado garante mais 2 dias de dispensa. Assim, quem fizer o treinamento e atuar nos 2 turnos das eleições poderá ter direito a 6 dias de folga sem prejuízo da remuneração. Da Rádio Nacional em Brasília, Ousama Elgauri.

0: Bem, agora são 7 horas e 44 minutos. Vamos ao destaque internacional com Maria Paula Carvalho, que está nos estúdios da Rádio França Internacional, tem informações sobre o ataque à cidade sagrada de Meca. Maria Paula, primeiro bom dia para vocês. Seja bem-vinda. A Arábia Saudita está culpando os Houthis, é isso?
1: Sim, bom dia, Dilson, Priscila e todos os ouvintes. A coalizão militar liderada pela Arábia Saudita acusou os Houthis do Iêmen de realizarem um ataque com drone contra a cidade sagrada de Meca, alegação negada pelos combatentes Houthis que são pró-Irã. Na terça-feira, as defesas aéreas sauditas destruíram um drone, que segundo eles era um equipamento hostil lançado pela milícia terrorista Houthi, isso antes que ele entrasse no espaço aéreo restrito da capital sagrada do Islã. Foi o que afirmou a coalizão, então, em um comunicado, observando que a segurança das mesquitas sagradas e de seus visitantes é uma linha vermelha. A Organização para a Cooperação Islâmica condenou imediatamente o que considerou ataques hediondos que profanam a santidade de locais sagrados e muçulmanos do mundo todo. O primeiro-ministro paquistanês também condenou o ataque à Meca. Aliados do Irã, os rebeldes Houthis do Iêmen, confirmaram hoje ter abatido um caça saudita, acusando Riad de realizar centenas de ataques aéreos ali no território vizinho. Eu lembro que no início de setembro os Houthis lançaram uma grande ofensiva, assumiram o controle de toda a costa iemenita no Mar Vermelho. O grupo passou de um movimento religioso minoritário a agora um dos maiores atores militares, com ataques que afetam as rotas comerciais e cria tensões aí no Oriente Médio. O grupo dispõe de dezenas de milhares de combatentes treinados que são acostumados ao terreno montanhoso do Iêmen, e os Houthis controlam áreas onde vive a maior parte da população iemenita. A gente sabe que o governo, que é reconhecido internacionalmente, administra uma extensão territorial maior. Mas os drones dos Houthis e os mísseis têm representado uma ameaça para os países do Golfo e para Israel atualmente. Maria Paula Carvalho, da Rádio França Internacional, para a Rádio Nacional.
0: Ok, Maria Paula, obrigado.
2: 7 horas e 46 minutos, você já ouviu aqui no Repórter Nacional que a sessão do Supremo, envolvendo apurações sobre ministros Alexandre de Moraes e André Mendonça, foi suspensa após pedido de vista do ministro Flávio Dino. E você ainda vai ouvir.
3: Legislação protege crianças e adolescentes de apostas online. E cada vez mais adultos recorrem ao judiciário por vício em bets.
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2: E a menos de um mês para o primeiro turno das eleições, praticamente 2 semanas aí, hein, gente? Faltam 18 dias. Um acordo firmado entre o Tribunal Superior Eleitoral e o Ministério da Justiça estabelece diretrizes para o trabalho da PRF, que é a Polícia Rodoviária Federal. Gabriel Correia tem os detalhes. Oi, Gabriel, bom dia para você.
6: Olá, Priscila. Bom dia, Dilson. Bom dia a todos. Priscila, esse acordo foi firmado na noite de ontem pelo presidente do TSE, o ministro Cássio Nunes, e pelo ministro da Justiça e Segurança Pública, Wellington Silva. O objetivo é garantir que todos os eleitores consigam se deslocar até os seus locais de votação com segurança e sem interrupções indevidas. Ficou definido que o patrulhamento da PRF nas rodovias federais deve focar na proteção das pessoas e na fluidez do trânsito. A portaria determina que não aconteçam bloqueios desnecessários, que qualquer necessidade de bloqueio seja informada com antecedência à Justiça Eleitoral e que os veículos só devem ser parados para averiguação de infrações leves e se houver risco à vida ou à integridade física das pessoas. E pela primeira vez, o acordo inclui também o apoio logístico da PRF para enfrentar eventuais eventos climáticos extremos, principalmente por causa da possibilidade desses eventos ligados ao fenômeno El Niño nesse ano, que está mais forte. O clima adverso pode afetar a mobilidade e o acesso aos pontos de votação. A Polícia Federal, a Polícia Penal Federal e a Força Nacional também têm atuação prevista nessa portaria, de acordo com as atribuições de cada entidade. Priscila, tudo isso é para garantir que mais de 158 milhões de eleitores tenham direito ao voto assegurado e com tranquilidade. São quase 2 milhões e 300 mil eleitores a mais que em 2022. Eu volto contigo.
2: É, Gabriel, para evitar aquelas blitz, né, aquelas barreiras aí que a gente viu nas eleições passadas, e garantir que todo mundo tem o direito de ir votar, né? Obrigada aí pelas informações, ótimo dia.
0: Crianças, desde a gestação até os 6 anos, ganham um olhar especial na cidade do Rio de Janeiro. É o programa Pequenos Cariocas, voltado para famílias em situação de vulnerabilidade, que já tem um projeto piloto em ação. Ao vivo, Cristiane Ribeiro explica para a gente a novidade. É com você, Cris. Bom dia.
7: Bom dia, Dilson. Bom dia também aos nossos ouvintes. Dilson, após uma experiência de 5 meses em 14 bairros da região do tradicional bairro de Madureira, na zona norte aqui da cidade do Rio de Janeiro, o programa Pequenos Cariocas começa a ser expandido para toda a capital fluminense. Durante a fase piloto, quase 6.700 crianças de até 6 anos de idade e gestantes dessa região passaram a ser acompanhadas por equipes das Secretarias de Saúde, Educação e Assistência Social do município. Ao todo, 18 órgãos estão envolvidos na atenção especial às famílias em situação de vulnerabilidade social. O programa já monitora cerca de 130 mil crianças, gestantes e mulheres que tiveram filhos em até 40 dias. O número, de acordo com o prefeito Eduardo Cavalieri, corresponde a 33% dos carioquinhas na primeira infância.
8: Isso aqui é uma política de redução das desigualdades, é uma política, né, em que a gente dá um olhar ainda mais atento a 130 mil crianças que fazem parte desse eixo prioritário, né, em que a gente vai poder acompanhar a vida delas, acompanhar, né, o dia a dia dessas famílias, para que a gente possa dar melhores condições, especialmente para aquelas que estão em mais vulnerabilidade social, reduzindo as desigualdades e fazendo acompanhamento que a gente sabe que é, nessa primeira fase da vida e da formação da criança, é o momento mais decisivo da formação dela, do ponto de vista de alimentação, neurológico, de formação de aprendizagem.
7: E, Dilson, na saúde, o programa observa itens como vacinação, consultas e pré-natal. Já na assistência social e na educação, o monitoramento inclui documentação civil, atualização do cadastro único, acesso à alimentação adequada, matrícula em creche ou pré-escola e também a frequência escolar. Volto com você, Dilson.
0: Ok, obrigado, Cris.
2: Agora, 7:51, o SUS ultrapassou a marca de 7 milhões de cirurgias eletivas no primeiro semestre do ano. Vamos conversar com a Priscila Terezo, que já está na linha com a gente, tem as informações. Pri, bom dia para você. Expectativa aí do Ministério da Saúde é manter esse ritmo, né?
9: Sim, Priscila, bom dia para você, bom dia aos ouvintes. O Brasil realizou 7 milhões e meio de cirurgias eletivas pelo SUS no primeiro semestre do ano. Isso significa um aumento de 8% em relação ao mesmo período de 2025. Segundo o Ministério da Saúde, o resultado mantém a trajetória de crescimento registrada nos últimos anos. Em 2025, foram quase 15 milhões de procedimentos, um recorde. O aumento das cirurgias eletivas foi registrado em 19 estados e no Distrito Federal, que apontou o maior avanço, seguido de Sergipe, Paraíba, Bahia e Ceará. Os procedimentos dentro do rol do programa Agora Tem Especialistas também registraram alta, sendo que de 9% entre janeiro e junho, totalizando quase 3 milhões. O programa reduz o tempo de espera de pacientes do SUS ao permitir a ampliação de atendimentos nos hospitais públicos e filantrópicos, incluindo também a rede privada para atender gratuitamente. A projeção do Ministério da Saúde, Priscila, seguindo aí essa evolução no primeiro semestre, é de que o SUS atinja um novo recorde anual nas cirurgias eletivas, ultrapassando os 15 milhões de procedimentos em 2026. Volto com você no estúdio.
2: Ok, Priscila Terezo, bom dia para você.
0: Na terceira reportagem da série dos games, as apostas online, o impacto na saúde mental dos jovens e adultos, o foco é na legislação brasileira. Como é a ECA digital que protege as crianças e adolescentes das apostas online e o marco legal dos jogos eletrônicos? Além disso, cada vez mais adultos recorrem à justiça por causa do vício em bets. Reportagem de Ana Lúcia Caldas.
10: Em março de 2026, entrou em vigor o ECA Digital, também conhecido como Lei Felca, que atualizou a proteção de crianças e adolescentes no ambiente virtual com novas regras para aplicativos, jogos e redes sociais. Para o advogado especialista em direito digital, Felipe Moreira, a maior novidade é a responsabilidade compartilhada entre as plataformas, as famílias e o próprio Estado. Mecanismos mais rígidos, maior controle

0: fiscalização.
1: A criação de mecanismos de aferição de idade confiáveis, não mais sendo possível aquela utilização de sou maior de 18 anos com um simples clique. A criação de verificação de padrões, né, de segurança maiores também nesses jogos. E, em especial, a criação de mecanismos de fiscalização por parte dos pais das atividades que vêm sendo desenvolvidas por seus filhos.
0: A advogada Luana Mendes, conhecida como Doutora Gamer, diz que o controle parental não significa apenas um não, mas educação digital.
2: É ensinar para a criança a identificar situações que são perigosas, como, por exemplo, não fornecer informações pessoais, não conversar com desconhecidos, denunciar comportamentos abusivos. E o que eu acho que é mais importante é a criança se sentir segura a ponto de procurar um adulto quando alguma situação dentro do jogo, dentro do ambiente digital, gerar medo e desconforto.
0: Para Felipe Moreira, a legislação é suficiente, mas precisa ser cumprida.
1: Essa regulamentação, né, dessa lei seja efetivamente cumprida e observada tanto pelo poder público, no seu âmbito fiscalizatório, quanto pelas empresas que atuam no setor.
0: E no caso dos adultos? Quem explica é a advogada Luana Mendes.
2: No caso dos adultos, aplicam-se as regras do Código de Defesa do Consumidor, da Lei Geral de Proteção de Dados e, principalmente, das regras de responsabilidade civil. Se demonstrada alguma prática abusiva por parte da plataforma de jogo, falha de informação ou mecanismo que explore indevidamente a vulnerabilidade daquele consumidor, estamos diante de uma situação que é possível de responsabilização.
0: O marco legal dos games regulamenta a fabricação, o desenvolvimento, a importação e a comercialização de jogos eletrônicos no Brasil. Exclui jogos de azar, bets e poker online. A regulação e fiscalização deles ficam especificamente com a Secretaria de Prêmios e Apostas do Ministério da Fazenda, como explica Luana Mendes.
2: Que as apostas e as bets possuem uma legislação própria que não se confunde juridicamente com o jogo eletrônico em si, porque elas não têm nenhuma relação com a habilidade dos jogadores, mas são apenas condicionadas ao risco da própria atividade de apostar.
0: No caso da ludopatia, o advogado Felipe Moreira explica que não há no ordenamento jurídico brasileiro regras específicas, mas a questão vem sendo endereçada aos tribunais.
1: Com diversas decisões já favoráveis a consumidores que conseguem comprovar a ocorrência de ludopatia, né, que é o vício em jogos, com algumas decisões já indicando que os jogos online ou as próprias bets devem criar mecanismos de verificação de que alguém, né, ou que aquela pessoa está jogando de modo excessivo.
0: E na próxima reportagem a gente fala como as bets são consideradas um grave problema de saúde pública com impacto no SUS. Com edição de Paula de Castro, produção de Luciene Cruz e sonoplastias de Guiberto Martins, da Rádio Nacional em Brasília, Ana Lúcia Caldas.
3: Artesãs do Jalapão, no Tocantins, se destacam em lista top 100 do Sebrae, assunto da rádio parceira da Rede Nacional de Comunicação Pública, numa reportagem de Viviane Goulart, da rádio Unitins FM de Palmas.
4: O Tocantins está entre os destaques da sexta edição do Prêmio Sebrae Top 100 de Artesanato. Temos duas representantes tocantinenses de mateiros no Jalapão: a Laudeci Ribeiro, da Associação Comunitária dos Artesãos e Pequenos Produtores de Mateiros, e a Fátima Alves, da Fios Dourados. Estar ocupando duas vagas entre os 100 maiores do país coloca o Jalapão e o artesanato produzido na região em posição de destaque, enaltecendo nossas matérias-primas que são únicas e que ganham espaço ao longo dos anos. Estar nesta lista dá aos participantes o direito a ter um selo que reconhece nacionalmente a qualidade dos produtos. Eles poderão utilizar durante 3 anos o selo Prêmio Sebrae Top 100 de Artesanato. Também terão apoio para viagem e hospedagem para participar da cerimônia de premiação. Cada vencedor ainda poderá ter 3 produtos divulgados no catálogo oficial do Top 100, ampliando a exposição das peças para novos mercados e públicos. A cerimônia de premiação será realizada em novembro, no Rio de Janeiro.
5: Viviane Goulart, da Rádio Unitins FM de Palmas, no Tocantins, para a Rádio Nacional de Brasília.
6: E o Repórter Nacional fica por aqui. Contamos aí com os trabalhos técnicos de Egberto Martins. Agora são 7 horas e 59 minutos. Lembrando que você pode conferir as nossas reportagens no site radioagencianacional.ebc.com.br. Muitíssimo obrigado pela audiência. Aproveite muito bem o seu dia. Até amanhã.
3: Até mais, gente. Valeu.
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6: Alô, alô, Brasil! Começando, hoje é quarta-feira, dia 16 de setembro de 2026. Sejam todos bem-vindos, bem-vindas. Que bom que a gente está junto de novo, hein? 8:03 da manhã dessa quarta-feira, uma quarta-feira especial. Que dia lindo! Não, não tá tão bonito assim, vamos falar a verdade. Tá frio, encoberto, deve ter chuva ao longo do período, como dizem os meteorologistas, mas é um dia especial porque ela está de volta.

0: Marina Barbosa de volta. Nossa produção, coordenação, direção do aluno. É Genival? Genival Santos? Deixa eu ver. Esse cidadão aí? Genival Santos, muito prazer. É isso, mas é o cancioneiro popular, tá certo.
1: Esqueça o que passou, não me fale.
0: Carina Barbosa, depois de quanto tempo, Carina, você esteve longe da gente aqui?
2: Bom dia, Agostinho. Bom dia. Bom dia a todos os ouvintes. Depois de 14 dias.
0: Pareceu mais, né, Ricardo? Muito mais. Não,

0: aliás, quero agradecer o Vicente, que tentou, né? Não é fácil substituir a Karina, é praticamente impossível, mas agradecer ao nosso Vicente Figueira, que brilhantemente ocupou essa vaga aqui, mas a Karina tá voltando ao lugar dela. Tá tudo bem com você, né, Karina?
1: Tudo ótimo. Agora é tomar, beber bastante água.
0: É isso. Foi uma cirurgia, né?
1: Foi, foi uma cirurgia. É uma cirurgia eletiva para retirada de pedra na vesícula. Olha só, quase 30 anos e com pedra na vesícula. Falta de cuidado com a saúde, né? Essa rotina de jornalista não deixa a gente cuidar da saúde direito.
0: Mas que bom que deu tudo. Uma pedrona também. Tava vendo as imagens das pedras. Tinha uma pedra. Tinha uma... Eram quantas? 30 pedras?
1: Mais ou menos 30.
0: Mas enfim, já está superada essa pedra no caminho. Vamos seguir em frente com Genival Santos. Não.

0: Boa, Genival, 8h05, vamos em frente aqui. Olha, o que foi aquilo ontem? Bom, foi o que a gente imaginava já, né? Foi o que já se imaginava que ia acontecer. Foi um clima tenso, para dizer o mínimo, na sessão de ontem do STF. Agora, hoje, dia de juntar os cacos, depois daquele bate-boca interminável. E a sessão, depois de 8 horas, hein? Foram 8 horas, teve um intervalo, mas deu mais ou menos 8 horas para, a princípio, decidir se abrir uma apuração contra o ministro Alexandre Moraes, para investigar supostas ligações dele com Daniel Vorcaro, mas aí foi bate-boca para lá e para cá e não se chegou a conclusão nenhuma, porque de cara já houve uma discussão, que era esperada também. A Priscila Mazenotti antecipou isso aqui, ela vai voltar já de Brasília para trazer detalhes do dia seguinte, mas já se imaginava que ia haver empecilhos, porque aquela decisão de votar separadamente, né? Votar acusação contra Alexandre Moraes ontem e semana que vem a do André Mendonça, não parecia fazer muito sentido mesmo, foi por aí que a coisa pegou. Então não avançou nada e terminou com o ministro Flávio Dino pedindo vista. A gente vai falar sobre isso, o que vem na sequência. Tem já uma questão de imediato, que é a seguinte: como é que fica a sessão agora na semana que vem, que investigaria, apuraria possível procedimento indevido do André Mendonça na apuração, na abertura de uma investigação meio que clandestina contra o Alexandre de Moraes. Essa sessão está marcada, a princípio, para a semana que vem, mas pelo que parece, não vai também acontecer, porque agora parou tudo, se para uma, para outra, está um caos mesmo. Foi algo histórico, como se imaginava, mas com consequências que ainda a gente vai calcular ainda, vai tentar entender que consequências sairão dessa sessão de ontem do Supremo Tribunal Federal. Fora isso, tem ainda uma outra investigação que pode começar para apurar a postura do Procurador-Geral da República, o Paulo Gonet. Ele também é citado por tabela, né? Não é ele que aparece falando nas gravações, é um terceiro falando dele e tal, de uma possível relação dele, proximidade com o Daniel Vorcaro. E a partir daí vai ter também uma sessão para o Conselho Superior do Ministério Público Federal julgar, avaliar se vai abrir um procedimento contra o procurador Paulo Gonet ou se não vai. Então, ainda tem muita coisa para acontecer. Fora isso, hoje aqui, fica atento que vai sair a nova taxa Selic. Vai ter divulgação pelo Banco Central da nova taxa Selic. O que se espera, o mercado espera, não dá para cravar, mas estão apostando que vai cair. Mais um cortezinho que levaria a taxa de juros para 13,75% ao ano. Vamos aguardar, você vai ter informações ao longo desse Alô, Alô Brasil. 8h08, manda mensagem pra gente aí, a Karina quer trabalhar, tá com falou que tava com saudade da gente, olha só, ouviu todos os dias. Isso, bom, eu não esperava outra coisa, né? Acompanhou, fez até críticas construtivas que vão ser, lógico, acatadas. Mas manda mensagem pra gente aqui no nosso zap 11 97469 0138. 11 97469 0138. Agora são 8h09, vamos pro Rio de Janeiro. Informações ao vivo com a nossa Priscila Terezo. Fala aí, Priscila, bom dia. Já, vamos com a Priscila Terezo, informações direto de Brasília. Já vem a Priscila Terezo. Deixa eu falar para vocês o seguinte aqui. Da decisão de ontem que não aconteceu, a gente já estava prevenindo ontem que o clima seria tenso mesmo. E a sessão de ontem do STF, que durou 8 horas, iria, como a gente falou, decidir sobre a abertura ou não de um processo de apuração contra o ministro Alexandre de Moraes, pela suposta ligação dele com o Daniel Vorcaro, não avançou. Houve bate-boca logo de cara e, ao final, um pedido de vista do ministro Flávio Dino. O pedido de vista foi feito com o seguinte argumento. Disse o ministro Flávio Dino, durante um bate-boca lá, um dos tantos, ele disse o seguinte, ó, eu tenho que interromper essa situação porque nós não temos questão de ordem. Nós não temos condições de deliberar, disse o Flávio Dino. O clima é daí para pior e aí a sociedade está assistindo. E disse ainda que, diferente do rito que manda a lei, a situação estava sem controle, concluiu Flávio Dino, depois de um bate-boca dos vários que aconteceram, houve o pedido de vista e aí se suspendeu automaticamente a sessão. A sessão terminou com alguns ministros antecipando o voto deles. Terminou 4-3 a favor de manter separadas as análises. Na corte, a primeira análise contra, a primeira sessão contra o Alexandre de Moraes, que seria a de ontem, que foi a de ontem, e a segunda, para a semana que vem, contra o André Mendonça. Então, a votação final, que é parcial ainda, é 4-3 pela manutenção das duas sessões separadas. Mas como houve o pedido de vista, na prática, o que acontece agora é que o ministro Flávio Dino tem 90 dias para retomar a sessão. 90 dias corridos, vai dar dezembro e aí já depois das eleições, né? O que parece ser algo diante de uma situação indesejável, não é desejado, né, que se tenha ministro Supremo se engalfinhando, como aconteceu ontem mesmo. Mas talvez seja bom separar essa decisão, essas decisões do Supremo, da eleição. Porque estava havendo claramente uma contaminação dessa discussão, dessa divisão que existe no STF com o processo eleitoral, que também não é bom. O ministro Edson Fachin, para a gente definir aqui os votos, né, foram 4-3. O ministro Edson Fachin votou para manter a separação, lógico que foi o que ele decidiu, e foi acompanhado pelos ministros André Mendonça, Luiz Fux e Carmen Lúcia. Já Gilmar Mendes, Cristiano Zanin e Alexandre de Moraes votaram para que as análises fossem feitas de forma conjunta, relembrando, né? Votar numa mesma sessão as acusações que pesam contra Alexandre de Moraes e contra André Mendonça. Por enquanto, fica tudo em suspenso. O ministro Flávio Dino, que havia votado com essa corrente pela separação, mudou no final o voto dele e aí fez o pedido de vista, o que suspendeu de imediato o julgamento, a sessão de ontem. E já já vamos detalhar o que acontece a partir de agora, porque a pergunta é essa, né? Para tudo e faz o quê? Já já a gente vai falar sobre isso. Na sequência, antes tem a Priscila Terezo. Agora sim, às 8h13, Priscila falando ao vivo do Rio, né, Priscila? Bom dia. Cadê a Priscila? Ainda não? Espera aí, vamos falar.
1: No primeiro semestre.
0: Oi, Priscila, tá me ouvindo?
1: Oi, agora sim. Agostinho, tô te ouvindo.
0: Agora sim, agora tô ouvindo bem. Tudo bem com você? Bom dia, Priscila.
1: Tudo bom dia para você, um bom dia aos ouvintes. Olha, o Brasil realizou 7,5 milhões de cirurgias eletivas pelo SUS no primeiro semestre desse ano. Isso significa um aumento de 8% em relação ao mesmo período de 2025. Segundo o Ministério da Saúde, o resultado mantém a trajetória de crescimento registrada nos últimos anos. Em 2025, foram quase 15 milhões de procedimentos

Priscila, valeu, Priscila, falando ao vivo com a gente, direto do Rio de Janeiro. Agora são 8h15. Ó, só para a gente retomar aqui rapidinho a questão da sessão de ontem. Repetindo, 8 horas, bate-boca, Flávio Dino pede vista. 90 dias agora para retomar, vai gastar os 90 dias, só vai retomar lá em dezembro. E aí já a gente não sabe mais que clima vai ter, tá vazando tudo, vazou mais um monte ontem de gravações e tal, envolvendo inclusive outros ministros do Supremo. Então, a seguir nesse ritmo, vai ter que ter votação para todo ministro aí, hein? Vai ser difícil sobrar ministro que não vai ser avaliado, e é por isso que a gente tem que tomar cuidado para não colocar todo mundo na vala comum. Se há ministros que tiveram uma relação muito próxima com o Daniel Forcaro, que se apure. Outros que eventualmente tiveram uma relação esporádica, de falar uma vez, enfim, tem que julgar. Cada caso é um caso. Mas, enfim, em relação à sessão de ontem, o que acontece agora? Com o pedido de vista do Flávio Dino, o julgamento, como dissemos, fica interrompido por até 90 dias corridos. E após esse período, o processo é retomado. Agora surge aquela dúvida, né? Como é que fica a sessão que iria julgar a conduta do ministro André Mendonça e que, a princípio, estava marcada a sessão para a semana que vem. Bom, o ministro André Mendonça está se articulando e os ministros aliados a ele defendem, já estão defendendo, que seja adiada a discussão pelo plenário do STF sobre essa possível abertura de investigação contra a conduta adotada por André Mendonça. Isso em relação aos inquéritos do Banco Master e do INSS. Então, tende a ser assim mesmo, né? A gente falava, não dá para separar uma da outra. Então, se parou uma, como é que vai retomar a outra? Eu acho que vai ser difícil. Para todos os efeitos, o ministro Edson Fachin, que é o presidente do STF, por enquanto, está mantendo ainda a sessão para avaliar a conduta do André Mendonça para o próximo dia 23. Vamos aguardar, porque todo dia tem novidade nessa história, nessa tensão que invadiu o Supremo Tribunal Federal. Agora são 8h17, de São Paulo agora, o nosso Vicente Figueira, que prestou um grande... Quero falar publicamente aqui, agradecer ao Vicente pelo serviço prestado ao longo dessa ausência da Karina. Foi muito bom, viu, Vicente? Parabéns pelo trabalho, obrigado pela ajuda. E temos informações importantes sobre aquele caso inaceitável, daquele prédio que caiu na Zona Leste, matando 6 pessoas, né, Vicente? Bom dia. Cadê o Vicente? Foi só elogiar, aí tá vendo só? Vicente vai voltar a falar com a gente já aqui. Enquanto isso, sigamos aqui com a situação em Brasília e o clima tenso envolvendo também o Procurador-Geral da República, Paulo Gonet, já que o Conselho Superior do Ministério Público Federal marcou para o dia 25 de setembro a discussão de um procedimento que analisa as menções do ex-banqueiro Daniel Forcaro ao nome do Procurador-Geral da República. No caso do Paulo Gonet, não aparece, pelo menos por enquanto não apareceu, áudio dele, o texto dele, nada disso. São terceiros citando o Paulo Gonet. Então é preciso ver com cuidado para ver qual é a real situação dele, se de fato houve algum contato mais próximo com o Daniel Forcaro. O Paulo Gonet disse ontem que não teve relacionamento de proximidade com o Daniel Forcaro e disse ainda que a única ligação entre ele e o Daniel Forcaro, segundo ele, foi uma ligação brevíssima e banal. Contato brevíssimo e banal foram essas expressões usadas pelo Paulo Gonet em relação a esse contato que houve dele com Daniel Forcaro. Os diálogos que citam o Procurador-Geral da República estão em mensagens recuperadas do celular do Daniel Forcaro, que foram tornadas públicas após a decisão do ministro André Mendonça liberar esse sigilo, ou parte do sigilo, né? O André Mendonça decidiu que parte que ele ia tirar o sigilo e qual parte que ele ia manter sob sigilo. O advogado Ciro Soares aparece... aliás, esse advogado aqui está aparecendo em vários pontos aqui, né? O advogado Ciro Soares aparece como principal interlocutor entre os dois, entre o Paulo Gonet
e o Daniel Vorcaro, no dia 15 de março de 2025, o advogado envia

0: ao ex-banqueiro Daniel Vorkar uma foto em que ele aparece ao lado do Paulo Gonet e em seguida ele escreve: liga aqui, e diz: ele quer falar com você. Aparentemente se referindo ao Paulo Gonet. Segundo a perícia, foram realizadas 4 chamadas consecutivas entre Vorkaro e esse advogado Ciro Soares. Na sequência, e para a PF, para a Polícia Federal, os registros indicam que o banqueiro conversou com o Procurador-Geral da República pelo aparelho do advogado. Esse Ciro Soares, marca esse nome aí, hein? Porque esse cara, ele está servindo de interlocutor, está fazendo meio campo entre várias pessoas e o Daniel Vorkaro. Nesse caso aqui, aparentemente, foi com o Paulo Gonet. Mas já vocês vão ver como é que o Ciro Soares também fez um meio campo para aproximar o Daniel Vorkaro do André Mendonça. Apareceram novas informações envolvendo o André Mendonça. Vamos falar já sobre isso. Mas antes, de volta aqui a São Paulo, 8h21, agora sim com Vicente Figueira. Fala aí, Vicente. Bom dia.
1: Bom dia, Agostinho. Bom dia a todos os ouvintes do Alô, Alô Brasil. Agostinho, eu quero agradecer pelas palavras, viu? Também por esse período que trabalhamos juntos aí no estúdio. Foi muito importante essa interação e muito gratificante também. Agostinho, agora a notícia que eu tenho para dar não é muito boa, porque a Prefeitura de São Paulo determinou a paralisação de 26 empresas ligadas às construtoras New Home e Rastform, investigadas após o desabamento do prédio na Penha, na Zona Leste, que deixou 6 mortos. A medida cautelar foi determinada pela Controladoria Geral do município e inclui canteiros de obras e processos de licenciamento que ainda estão em análise. Dos 26 empreendimentos suspensos, 18 são vinculados a New Home e 8 a Rastform. Segundo o levantamento da prefeitura, apenas 5 tinham alvará aprovado. Os demais estavam indeferidos, em tramitação ou aguardavam regularização. A prefeitura identificou ainda indícios de obras em pelo menos 8 endereços, incluindo empreendimentos que estariam em estágio avançado ou até concluídos, apesar de não terem licença definitiva. Todos os canteiros ativos ligados às empresas passarão por vistorias extraordinárias para verificar as condições de segurança e definir possíveis interdições, né? A medida ocorre enquanto a Prefeitura e a Polícia Civil investigam as causas do desabamento e eventuais responsabilidades. A gente vai acompanhando de perto esse caso aqui pela Rádio Nacional, viu, Agostinho?
0: Valeu, Vicente. Vicente Figueira falando ao vivo aqui de São Paulo. Olha, é importante, né, se verificar a condução de obras que estão subindo, e está subindo muita obra, muito prédio subindo para todo canto aqui em São Paulo, como nas grandes capitais do país. Agora, chama atenção a Prefeitura de São Paulo só decidir paralisar, embargar 26 obras depois que uma delas cai na Zona Leste e mata 6 pessoas. Quer dizer, precisa acontecer aquele acidente lá, que não é acidente, né? Isso é negligência, isso é desrespeito, isso é irresponsabilidade. E a fiscalização da prefeitura moscou, dormiu no ponto, tanto que o prédio caiu e matou 6 pessoas. Vai paralisar agora? Ok, vai paralisar agora. Mas como é que não paralisou antes? Quer dizer, eu consigo imaginar que além daquele prédio que caiu na Zona Leste, tinha mais 26. Então, 27 obras estavam acontecendo ao mesmo tempo, todas elas sem nenhum controle da prefeitura. Isso é um absurdo, né? Isso é um absurdo. Precisa verificar quem foi que dormiu no ponto na prefeitura de São Paulo, tá bom? Olha só, 8h24. Vamos falar de um assunto bem importante, que é o cigarro, o tabagismo, que ainda é uma preocupação para muitas famílias aqui no Brasil, uma preocupação que cresceu nos últimos tempos. Olha, depois de 17 anos de queda no consumo de cigarro no Brasil, uma pesquisa feita pelo Ministério da Saúde indicou um crescimento inesperado e preocupante no número de fumantes no Brasil. Foi uma pesquisa feita em 2024 que apontou que em um ano apenas houve um crescimento de 25% no número de pessoas adultas que confirmam que são fumantes. Em um ano, no ano de 2024, o crescimento de 25%, não é pouca coisa não. E um outro levantamento que foi divulgado, uma pesquisa do Instituto Nacional do Câncer, indicando o seguinte, ó, que para cada R$1 de lucro da indústria do tabaco, o governo gasta R$5 no tratamento de doenças ligadas ao fumo. Para falar sobre essa mazela, está com a gente a mestre em saúde pública da Fiocruz, especialista em controle de tabaco e promoção da saúde pública e também coordenadora de controle de tabaco da ONG ACT, a Mariana Pinho. Mariana, prazer ter você com a gente. Obrigado por ter atendido nosso convite. Bom dia, Mariana.
2: Bom dia, Agostinho Teixeira e ouvintes aí da Rádio Nacional. É muito importante falar esse assunto, né? Até porque a gente precisa lembrar a natureza mortal desses produtos, né? Se a gente observa que 2 em cada 3 fumantes morrem por alguma doença tabaco associada, né? Por consumir de acordo com a orientação do fabricante, né? Por fumar, né? E não por acidente. Então, é de fato um problema grave de saúde pública e a gente acompanha esses dados do Ministério da Saúde lançados ano passado, né, da prevalência de fumantes, da proporção de fumantes ter aumentado com bastante preocupação, né? A gente não consegue apontar, sabe, Agostinho, um fator único, alguma coisa que tenha sido responsável. Mas as nossas análises mostram para algumas coisas, a gente tem algumas hipóteses, né? E eu acho que é interessante a gente poder conversar sobre elas hoje aqui no seu programa.
0: Vamos falar assim, até porque a informação, assim, a impressão que a gente tinha na convivência do dia a dia é que o cigarro estava se tornando uma presença menos constante nos ambientes públicos, né? Eu sou de um tempo em que se fumava no avião, olha só que loucura que era. Nos restaurantes não tinha ala de fumante, nem nada disso, era tudo junto e misturado. A consciência foi vindo, lógico, a fiscalização também tem o seu papel importante, a multa é sempre pedagógica. Então a impressão que a gente tinha, e eu tinha essa impressão, inclusive em relação às gerações mais jovens, de que o cigarro estava caindo meio em desuso, estava saindo da moda. Por que que de repente, Mariana, nessa pesquisa aparece o contrário, uma reversão significativa de 25%, né?
2: É, de fato isso que você falou, né? Assim, professores em universidades davam aula, né? Médicos e profissionais de saúde atendiam com maço no bolso, né, os seus pacientes. Então, a política de ambientes livres, né, aquela que estabeleceu que não é permitido fumar em ambientes total, parcialmente fechados, contribuíram significativamente, né, mas as nossas hipóteses vão aí no sentido de pelo menos 2 fatores, né. Um é a política de preços e impostos, que ficou estagnada por 8 anos. A política de preços e impostos é a medida mais eficaz isolada para conter, né, a prevalência de fumantes e também as mortes e adoecimento precoce em razão do tabagismo. Né?
0: Você fala o quê? Aumentar o preço do cigarro?
2: Isso. De 2011 foi um importante aumento do preço em impostos do cigarro, porque se estabeleceu o que a gente chama, né, de preço mínimo dos maços de cigarro. Então, em 2011, teve uma lei que determinava que não poderia ser vendido nenhum maço de cigarro a menos de R$ 3,50 naquela época. E ele foi aumentando gradualmente 50 centavos ao ano, até que parou essa política em 2016. Naquele mesmo ano, em 2011, se estabeleceu uma política forte do imposto, né, sobre o cigarro. Então, além do preço mínimo, também teve o imposto que foi estabelecido. Então, de 2016 a 2018, de 2016 até 2024, não teve uma política de preço mínimo estabelecida. Então, o que aconteceu? No primeiro período de aumento de preço, a prevalência de fumantes começou a cair, Agostinho, assim, então foi uma medida muito importante no Brasil. A gente tinha aí uma prevalência de cerca de 12%, até um pouquinho mais, e ela foi caindo até que em 2018, 2020, chegou aí perto de 10%, de 9%. E daí, a partir de 2018, esses produtos, por não ter uma política de preços e impostos retomada, ficou estagnado o preço. E daí, na estagnação do preço, ele ficou mais acessível ainda. A prevalência de fumantes também ficou estagnada, olha só. E daí, depois desse período todo, a gente observa em 2024 um aumento de 25%. Ou seja, o produto poderia ter tido um aumento de preço, né? Assim, em 2024 teve de fato um aumento de preço, mas tinha oportunidade de aumentar ainda mais esse preço, quando ele passou a 6,50, esse ano teve um aumento de novo para 7,50. Só para você ter ideia, em 2024 a gente fez uma análise e o preço ele poderia ter chegado a R$ 12,00. E na época ele foi aumentado para 6,50. Né? Então, a gente acredita nessa primeira hipótese, né? O quanto que a ausência de uma política de preços exitosa, né? Que de fato cumprisse o que a saúde pública, né, e até mesmo a economia a demanda, né, que é desestimular o consumo através do aumento, isso não aconteceu.
0: Mariana,
2: mesmo com o aumento no ano passado, o cigarro brasileiro era o terceiro cigarro mais barato da América Latina.
0: Desculpa, Mariana, me tira só uma dúvida, você vai falar da outra hipótese também, né? Mas assim, eu fico numa dúvida, porque é um vício, né? É uma dependência química.
2: Sim,
0: você aumentar o preço, consegue fazer com que a pessoa não busque outra alternativa, por exemplo, um cigarro contrabandeado, um cigarro de outra origem? Dá para dizer que o preço faz com que a pessoa consiga, digamos, controlar a compulsão dela pelo vício, Mariana?
2: De fato, isso que você falou é uma dependência, ela precisa ser tratada como uma dependência, né? Precisa ser compreendida também, né? Não só pelos familiares, mas também na política pública. Então, medidas também de tratamento, ampliar a oferta de tratamento do fumante também precisam ser implementadas. O que você falou tem toda a razão. Né? Mas a política de preços e impostos, ela sim estimula que pessoas parem de fumar, diminuam a quantidade de cigarro fumado, pelo incrível que possa parecer. Claro que o efeito de alguns fumantes de migrarem para marcas mais baratas, seja ela permitida, né, com registro ou não, esse efeito também acontece. Mas enquanto uma política pública de saúde, de economia, é uma política exitosa. Né, os dados, as análises, não só no Brasil, mas também no Brasil, apontam isso. As pessoas, à medida que a gente fala que tem melhor relação ganha-ganha. Ganha a população, porque consegue diminuir ou parar de fumar, e ganha também em arrecadação. Né, e você desestimula, principalmente também, que pessoas não comecem a fumar, porque aquele produto se torna um acesso mais difícil, mais caro. Então, ele não fica de fácil acesso. Então, é uma relação ganha-ganha. Mas isso é uma preocupação. Então, por exemplo, precisa sim ampliar o tratamento do fumante, precisa sim implementar um outro tratado internacional de controlar fronteiras e combater o mercado ilegal desses produtos. Então, não é uma medida que deve ser tomada isolada, né? Isso é importante. E se eu puder falar de umas outras hipóteses que a gente tem aqui? Eu tenho mais duas, se der tempo.
0: Não, dá tempo, lógico.
2: O Brasil ele foi o segundo país a proibir aditivos, incluindo aditivos de sabor de menta. E essa é uma política muito importante, Agostinho Teixeira. Por que que ela é importante? Porque a estratégia das empresas de cigarros e de outros produtos, né, para consumir nicotina, ao incluir aditivos de aromas e sabores, então é o sabor de menta, o sabor de fruta, o sabor de sorvete, o sabor de balas, nesses produtos, o que ele faz? Ele facilita a experimentação, ele mexe na palatabilidade, ou seja, aquele produto que talvez não, que seria desagradável na experimentação, fica menos desagradável. A temperatura fica menos quente, fica menos irritante na garganta. Isso, então, você amplia aí a possibilidade da pessoa experimentar e se tornar um fumante. Também dificulta a cessação. E o Brasil, lá em 2012, proibiu esses produtos nos cigarros. Só que o que aconteceu? Essa foi uma medida questionada pelo setor. E o que que a gente vê na prática? Infelizmente, por medidas cautelares, né, e permissão aí judicial se manter no mercado, esses produtos estão no mercado.

Ou seja, a medida não é implementada por questionamento judicial do setor. E isso faz com que as pessoas continuem fumando. Então, assim, quando a proibição de aditivos de aromas e sabores for implementada, indicadores de outros países que implementaram isso apontam que vai reduzir significativamente a curto e médio prazo o percentual de fumantes, né? Especialmente aí na porta de entrada com jovens. Então, essa é uma outra hipótese que a gente vê aí que contribui, porque a gente fez uma análise junto com pesquisadores do INCA e outros pesquisadores, que no período de 2018, quando teve uma primeira decisão favorável à proibição dos dispositivos eletrônicos, mas aí ela não teve, por ter sido empate, por regras aí regimentais, ela não teve validade para todo o país, mais de 1.100 produtos foram registrados com esses aditivos proibidos. Ou seja, a gente tem muito produto aí no mercado brasileiro com aromas e sabores, e diferente do que as empresas alegam, Augustinho, é bem, bem interessante isso, porque entre as alegações que eles fazem assim, ó, não dá para produzir cigarros sem aditivos de aromas e sabores. Eles alegam isso, assim, é impossível a gente, né, o processo de produção. Só que o que que o INCA fez uma análise também, identificou que muitos produtos atualmente no mercado, já com registros na Anvisa, já estão sem aditivos. A gente vê esse jogo assim de mensagens que chegam para as pessoas e que nem sempre condizem com o que de fato está acontecendo. Então, essa é a nossa segunda hipótese aí, a questão dos aditivos de aromas e sabores ainda estarem presentes no mercado aí no mercado brasileiro, né? E a terceira hipótese que entra aí, né, apesar do Brasil em 2009 ter proibido a comercialização dos dispositivos eletrônicos para fumar, conhecidos aí ou por vape, pod, cigarro eletrônico, produto de tabaco aquecido, que a gente chama, né, conjunto deles de dispositivos eletrônicos para fumar, eles, apesar de eles serem proibidos, acabam que eles estão no mercado brasileiro e eles são uma porta de entrada. As pesquisas mostram que quem consome o cigarro eletrônico tem chances de 3 a 5 vezes de se tornar um fumante, de migrar para o cigarro convencional. A gente observa, sim, isso como uma possibilidade de estar contribuindo aí para esse aumento de 20%, de 25% no percentual de fumantes. Então, assim, a gente está olhando, tá estudando isso, está se debruçando sobre isso, conhecendo cada vez mais o cenário brasileiro e demandando, né, a CT, Augustinho, a CT, a essência nossa é demandar dos governantes, dos parlamentares, por implementação de políticas de controle do tabaco, porque o tabagismo, ele é um dos fatores de risco das doenças crônicas não transmissíveis. E a gente vem aí na batalha para reduzir aí o conjunto de doenças que mata aí cerca de 80% da população, né? Por conta das doenças, desculpa, as doenças não transmissíveis, né? As DCNTs, elas são responsáveis por 80% das mortes. Eu falei errado. O que a gente vem batalhando nos últimos anos também, e agora a gente vai acompanhar aí a decisão do governo, que a gente tem visto, é a reforma tributária. Conforme eu disse, a gente entende e as evidências mostram que a questão do preço e acessibilidade aos produtos é muito importante para o controle do tabaco. E o governo aprovou um imposto seletivo para produtos nocivos, incluindo cigarros e outros produtos derivados do tabaco, e agora é o momento de definir as alíquotas. E a gente precisa que alíquotas sejam suficientes para cumprir o papel constitucional do imposto seletivo, né? Que é reduzir o acesso, dificultar a reduzir a acessibilidade aos produtos, né? Para conseguir reduzir o consumo.
A gente vem nessa batalha aí, mas observando.

0: e demandando dos tomadores de decisão por medidas importantes aí na política de controle do tabaco.
1: Estamos conversando aqui na Rádio Nacional com a Mariana Pinho, que é mestre em saúde pública na Fiocruz, especialista em controle do tabaco e promoção da saúde pública e coordenadora de controle de tabaco da ONG ACT, Associação de Controle do Tabagismo e Promoção da Saúde. Você falou da consequência nociva na saúde das pessoas que são usuárias de tabaco, enfim, nessas várias versões. É, tem um número aqui impressionante: a cada R$ 156 mil arrecadados com a venda legal de cigarros, a cada R$ 156 mil que a indústria do tabaco arrecada, uma pessoa morre de câncer de pulmão, de AVC ou de infarto, ou de outras consequências, enfim, desse consumo. Agora, ô Mariana, por que que existe, acho que existe, esse conceito de muita gente de que o cigarro eletrônico ele é menos nocivo? Eu ouço isso de muita gente inteligente que fala assim: não, cigarro não, mas o vape aqui, e é bonito assim, ele é estiloso, não sei o quê. Como é que se conseguiu vender essa história de que ele é menos prejudicial à saúde, Mariana?
0: É uma história longa, Augustinho. É assim, a gente precisa entender o seguinte: ele é um outro produto, né? Ele é um outro produto que tem nicotina, que tem substâncias semelhantes ao cigarro convencional, tem substâncias diferentes que não tem no cigarro convencional, né? Que só tem em alguns desses modelos, e ele perpetua dependência. Esse é um ponto que independe se tem mais ou menos substâncias em relação ao cigarro, em relação aos outros produtos de tabaco, mas ele perpetua a dependência. E quando eu falo que perpetua a dependência, eu não estou falando só do problema da dependência. A pessoa que é dependente daquele produto, é essa dependência que mantém a pessoa exposta a todas as outras substâncias que estão ali presentes, né? Então, assim, quando eu falo que no cigarro eletrônico tem ou então, né, é gerado formaldeído e outras substâncias potencialmente cancerígenas, que tem um efeito cardiovascular, a própria nicotina tem efeito cardiovascular significativo. Então, assim, a pessoa usuária do cigarro eletrônico, ela vai ficar exposta a essas substâncias e esses efeitos nocivos à saúde por conta dessa dependência, né? Então, o que que a indústria fez quando ela não foi ela que criou? Ela até teve um protótipo na década de 60, né, de um dispositivo eletrônico, mas isso reacendeu no início dos anos 2000. Mas ao difundir esses produtos, né, falava que ele não tinha o alcatrão. Alcatrão é um composto químico derivado aí da queima de matéria orgânica. Então, tudo que é matéria orgânica, né, folha, até mesmo incenso, que faz ali o churrasco, gera alcatrão, né? Mas as empresas, ao promover esses produtos, diziam que não tinham alcatrão e que, por isso, então, era só nicotina e que fazia menos mal, né? Então, é em cima desse argumento de que não teria o alcatrão, principalmente, e se fala que o cigarro eletrônico é menos nocivo, né? E, infelizmente, quando o setor promove os produtos dessa forma, ele fala o seguinte: olha, então é um produto de risco reduzido. E daí remete a uma política de risco reduzido, transforma toda uma linha de cuidado, de redução de danos e tudo mais que já existe, e traz para si para promover um produto, né? Então, é difícil lidar com essa batalha aí de narrativas, porque você tem a disseminação de conceitos, de distorção de conceitos, para promoção de produtos, né? E não numa linha de cuidado, e mesmo assim, né, o que a gente tem observado, que apesar da indústria dizer que está promovendo esses produtos para fumantes que querem produtos, eu vou botar entre aspas, né, menos nocivos, que não façam tão mal, aqui tudo entre aspas, o que a gente está observando é que o consumidor mais frequente são jovens, ou seja, pessoas que talvez não consumiriam esses produtos, né, e que passam a consumir, passam a ficar expostos. Então, assim, redução de danos, redução de risco, a gente não consegue enxergar mesmo, porque a gente está observando que são os jovens que não tinham risco nenhum, né? E que, por conta da forma como esses produtos estão sendo promovidos, estão sendo captados, né? Para o consumo de um produto que faz muito mal à saúde, né? Faz mal, inclusive, para jovens. O que a gente tem observado é que jovens estão adoecendo por conta do consumo de cigarro eletrônico. Diferente do que acontece com cigarro convencional, né? Aquele, né? O maço de cigarro convencional, as pessoas se veem dependentes, com 40 anos, ou seja, depois de 20, 25, 30 anos enquanto fumante, e começam a ter efeitos na saúde, né? Com essa idade mais avançada, a gente está observando jovens com problemas pulmonares, principalmente, mas cardiovasculares, e se vendo dependentes aí com 3 anos de consumo. Então, assim, é um novo desafio que a gente tem, um produto que faz mal à saúde e sendo promovido por empresas de cigarros, né, também, né, as empresas de cigarros eletrônicos também são de cigarros eletrônicos. E sendo promovidos de uma forma muito equivocada, passando mensagens muito equivocadas para as pessoas, que de repente querem sim, né? O fumante, ele de fato, ele quer um produto que faça menos mal, porque muitos deles se veem dependentes e não sabem o que fazer. Então, de novo, voltando aí, né? As políticas, elas precisam ser integradas, né? Para acolher o fumante que quer parar de fumar. Então, ele precisa encontrar, sim, um posto de saúde próximo à sua casa, que sensibiliza, ele precisa ter apoio, né? Então, é bastante preocupante isso que a gente tem, com a inserção desses produtos. E vale dizer, aí a minha última fala, Agostinho, é que, independente, né, de ser um produto advindo do mercado ilegal, né, ou um produto registrado, né, então tem países que permitem esses produtos de serem comercializados, e que as pessoas estão adoecendo mesmo assim, né? De que tem substâncias tóxicas mesmo assim. Então, dizer que o Brasil deveria rever essa medida de proibição de comercialização dos cigarros eletrônicos, porque só tem no mercado, marcas ilegais, né? E as pessoas estão adoecendo por isso, isso é uma falácia, né? Então, no Reino Unido, Estados Unidos, por exemplo, que permite, tem uma quantidade enorme no mercado legal, estão registrando pessoas adoecendo, dependentes e outros problemas relacionados ao consumo desses produtos, independente de estar legalizado ou não.
1: Mariana Pinho, que é mestre em saúde pública da Fiocruz, especialista em controle do tabaco e promoção da saúde pública, e é coordenadora de controle de tabaco da ONG ACT, Associação de Controle do Tabagismo e Promoção da Saúde. Mariana, foi um prazer ter você aqui com a gente. Esse assunto é muito, muito importante. A gente precisa ter mais tempo para conversar e vamos conversar em breve, com certeza, para tratar desse tema. Tá bom, Mariana? Obrigado pela atenção aqui com a
0: Tá
1: gente.
0: joia. Muito obrigada. Bom dia e boa semana para vocês e seus ouvintes.
1: Valeu, muito obrigado. Olha só, hein? É um aumento de 25% no número de fumantes, um levantamento de 2024. E ela, a Mariana, citou, né, a questão do preço, que ainda permite que a população compre. A ideia é que o preço suba, porque isso é uma medida, que contém o consumo, controla o consumo, diminui as pessoas que têm poder aquisitivo para comprar. Essa é uma alternativa. E também investir no combate a esse cigarro eletrônico, a esse cigarro saborizado também, essas alternativas que a indústria do tabaco encontra para cooptar novos consumidores. Vamos para o Maranhão agora, às 8h49. O Gabriel Corrêa está com a gente, né, Gabriel? Bom dia.
2: Olá, Agostinho. Bom dia para você, bom dia a todos. Agostinho, a notícia que eu trago é que há pouco mais de 2 semanas, para o primeiro turno das eleições, um acordo firmado entre o Tribunal Superior Eleitoral e o Ministério da Justiça e Segurança Pública estabelece diretrizes para o trabalho da Polícia Rodoviária Federal. Esse acordo foi firmado na noite de ontem pelo presidente do TSE, o ministro Cássio Nunes, e pelo ministro da Justiça e Segurança Pública, Wellington Silva, com o objetivo de garantir que todos os eleitores consigam se deslocar até os locais locais de votação com segurança e sem interrupções indevidas. Ficou definido que o patrulhamento da PRF nas rodovias federais deve focar na proteção das pessoas e na fluidez

0: do trânsito. A portaria determina também que não aconteçam bloqueios desnecessários, que qualquer necessidade de bloqueio será informada com antecedência à Justiça Eleitoral e que os veículos só devem ser parados para averiguação de infrações leves e caso aconteça risco à vida ou à integridade física das pessoas. E pela primeira vez, Agostinho, o acordo inclui um apoio logístico da PRF para enfrentar eventos climáticos extremos, principalmente por causa da possibilidade desses eventos ligados ao fenômeno El Niño, que está mais forte este ano. O clima adverso pode afetar a mobilidade e o acesso aos pontos de votação. A Polícia Federal, a Polícia Penal Federal e a Força Nacional também têm a atuação prevista nessa portaria, de acordo com as atribuições de cada entidade. Agostinho, tudo isso para garantir que os mais de 158 milhões de eleitores tem o direito ao voto assegurado e com tranquilidade. São quase 2 milhões e 300 mil eleitores a mais que em 2022, e como a gente se lembra, aconteceram alguns problemas na votação naquele período. Agostinho, eu volto contigo.
1: Valeu, Gabriel. Gabriel Correa falando ao vivo do Maranhão com a gente aqui. Todo mundo lembra, infelizmente, né? Aquelas paralisações que foram feitas de maneira deliberada. Ficou confirmado isso depois na apuração da Polícia Federal. Uma ordem dada pelo comando da Polícia Rodoviária da época para parar ônibus de eleitores do então candidato Luiz Inácio Lula da Silva. Isso foi comprovado. Não é ilação, não é suposição. Foi isso que aconteceu. Porque convenhamos, num país decente, e a gente quer que o Brasil seja decente, você não precisa baixar uma norma para dizer assim, olha, não para ônibus no dia da eleição, né? Você não precisa baixar essa norma para dizer assim, ó, vamos deixar os ônibus chegarem até o local de votação, mas já que aconteceu lá atrás, é bom garantir, né, Priscila Mazenotti? A gente tem que dizer o que pode e o que não pode, mesmo que seja óbvio, para evitar que algum mal-entendido provoque alguma distorção, ainda mais em período de eleição. Priscila Mazenotti, bom dia para você.
2: Oi, Agostinho, bom dia para você e para os ouvintes. É aquele famoso combinado, não é caro, né? Tem que deixar tudo bem desenhadinho aí para evitar o que a gente viu na campanha passada. Teve aquelas blitz, aquelas barreiras, muito eleitor, principalmente ali do Nordeste, acabou não conseguindo votar, teve que caminhar, blitz em ônibus, enfim, para evitar isso tudo e para que o dia 4 de outubro seja de fato um dia tranquilo, que todo mundo consiga acordar cedo e bem, escolha seu candidato, exerça ali o seu papel de eleitor e depois acompanha o resultado com tranquilidade, né, Agostinho? Aliás, como tem que ser em todos os grandes eventos e ainda mais em período eleitoral.
1: Exatamente. Como não foi a sessão de ontem do STF que a gente já imaginava, né? Tranquilidade é o que
2: como
1: não teve, né?
2: Não, nossa, a última coisa que teve ali foi tranquilidade, né? Assim, foram quase 8 horas de sessão e eles nem chegaram a discutir o mérito, né, o motivo pelo qual o Edson Fachin tinha convocado a sessão plenária de ontem, né? Passaram o dia inteiro discutindo, primeira coisa, se deve julgar o Alexandre de Moraes e o André Mendonça, né, as condutas, os relatórios, junto ou separado. E aí teve muita indisposição, muito bate-boca. O dia ontem foi de acompanhar os cortes na internet, desde ministro falando para um não chorar, o outro cobrando ali alguma autoridade do Edson Fachin, falando, se eu soubesse, talvez hoje não teria feito o que fiz, colocado ali no caso, por exemplo, do afastamento do André Rodrigues da Polícia Federal, né? Mas assim, vamos olhar para frente um pouquinho. Acho que o dia de hoje, Agostinho, ontem foi assim uma lição, um aprendizado, até porque foi a primeira vez, né, que o Supremo se debruçou sobre isso, sobre a possibilidade de abrir uma investigação contra um ministro da própria corte. Então, assim, o que que a gente tem daqui para frente, né, olhando? Primeiro que a sessão acabou com aquele placar, né, o pedido de vista do Flávio Dino, e aí a gente tem a Carmen Lúcia, Edson Fachin, o Fux e o André Mendonça para julgar os dois separadamente, né, para separar os processos, como o Edson Fachin já tinha previsto, né, ontem seria o caso do Alexandre de Moraes e na semana que vem, no dia 23, o caso do André Mendonça, e aí Flávio Dino, Gilmar Mendes, Cristiano Zanin e Alexandre de Moraes para juntar tudo, porque eles entendem que é tudo um assunto só e, de fato, assim, nas conversas que a gente tem com especialistas, o entendimento é que trata-se de um assunto só mesmo, né, Agostinho? Porque a gente tem o André Mendonça com aquele relatório da Polícia Federal produzido a mando dele, em que aquela extração dos dados do celular do Vorcaro, falando das mensagens anotadas ali no bloco de notas, que seriam destinadas a Alexandre de Moraes, e a gente tem o pedido para Alexandre de Moraes investigar essa conduta do André Mendonça, né, acusando aí o ministro de direcionamento da investigação, uma conduta eleitoral aí num relatório que foi divulgado às vésperas das eleições, há 3 dias apenas, inclusive do 7 de setembro, né, foi divulgado ali no dia 4 de setembro, naquela semana ali antes do 7 de setembro. E aí, antes e depois do 7 de setembro ali, né, naquele contexto ali e ao mês das eleições. O voto do Flávio Dino não contou porque ele pediu vista, né? Então, assim, ele já tinha pronunciado o voto dele, mas acabou pedindo vista, e pediu vista naquele momento, num momento muito tenso, aliás, uns momentos ali mais tensos, né? De momento ali de grito de Gilmar Mendes e André Mendonça se dispondo um com o outro, e Flávio Dino falou, olha, tá sem condição isso aqui, a gente tá horas discutindo, andando em círculos, não consegue andar para frente, não consegue ver. Pedido de vista feito. E agora, né, é a pergunta. 90 dias corridos é o prazo regimental para esse pedido de vistas. A gente reforça aqui que não quer dizer que o Flávio Dino vai ficar esses 3 meses com esse processo, né, só regimentalmente o pedido de vista é para poder analisar mais os fatos, né, o voto ali, embasar mais o voto dele. Então a gente fica aguardando quando que ele vai devolver isso para o plenário e fica marcada a sessão, pelo menos por enquanto está marcada, do dia 23, quarta-feira que vem, também às 10 horas da manhã, para discutir o caso André Mendonça, né? Aí agora, Edson Fachin pode cancelar essa sessão ou pode manter, e aí os ministros voltam a se reunir na semana que vem para discutir todo esse escopo dessa questão aí de relatórios, de mensagens de Vorcaro envolvendo ministros do Supremo Tribunal Federal, Agostinho.
1: É isso, foi feio o que aconteceu ontem mesmo, né? Era meio inevitável, mas eu não achei de todo mal a parada, o pedido de vista, não achei mesmo, até porque o que não pode haver é injustiça, porque está vazando para todo lado. Ontem vazou citações ao Cássio Nunes Marques, ao Luiz Fux e ao André Mendonça. Se a gente seguir nessa toada, vai ter que fazer investigação para todos os ministros do Supremo, vai sobrar um ou dois. Então precisa ver direito aí, para a gente não pegar uma cabeça de plantão, colocar na bandeja para dizer, olha, resolvemos, e depois você vai perceber que esse Daniel Vorcaro falou mais ou menos com... Não falou comigo, isso eu já chequei aqui no meu telefonema, não tem, eu não falei com ele. Agora o resto ele falou com todo mundo. Então precisa tomar cuidado também para não virar uma sangria desatada e daqui a pouco você condena quem não é para ser condenado. Enfim, essa é a minha opinião. Agora vamos aguardar, né, porque... Eu acho que não vai ter condição de fazer a sessão do André Mendonça, porque aí pau que bate em Chico, bate em Francisco. Se não dá para fazer ontem só do Alexandre Moraes, também não dá para fazer na semana que vem só do André Mendonça, né, Priscila? Não sei.
2: É para manter a coerência. Até o próprio Flávio Dino, ele falou bastante sobre isso, gente. É preciso definir o rito. Porque a gente está agora analisando o Alexandre de Moraes, depois vai analisar o André Mendonça, e aí depois o Fux, e depois o Cássio Nunes Marques, e a gente vai ficar aqui julgando os nossos colegas. Enquanto isso, o Supremo Tribunal Federal perde a credibilidade, deixa de julgar outros assuntos importantes, isso tudo às vésperas das eleições. Então, qual é o rito? O que, que tem que fazer? Tem um inquérito? Não tem um inquérito, pode iguais ali, ministros de mesma hierarquia, abrir procedimento de um com o outro, né? E aí o Edson Fachin, como o grande maestro dessa orquestra, é que tem que dar o tom aí, como é que a sinfonia vai tocar e como é que vai ser daqui pra frente.
1: É isso, e eu peço vista agora, porque vai estourar nosso prazo. Eu já levei dura essa semana que a gente estourou aqui, não por culpa sua, foi culpa minha. Mas então eu peço vista.
2: Mas eu tomei bronca também, já me falaram. Você e o Agostinho ficam de conversa e estouram o programa. Então, antes que a gente tome
1: eu
2: bronca,
1: peço
2: eu vou
1: vista,
2: pedir vista
1: então.
2: Aqui da nossa conversa.
1: Peço vista, a gente volta amanhã, tá bom, Priscila?
2: E eu volto com o relator. Até mais, gente.
1: Valeu,
2: até amanhã.
1: Um beijo. Priscila Mazenotti falando ao vivo de Brasília. Vai acontecer coisa hoje, vai acontecer. Eu tô sentindo nos meus ossos que vai acontecer alguma coisa hoje. A coisa que aconteceu foi maravilhosa, foi a volta da nossa Karina Barbosa. E ao som de Genival Santos, a gente vai embora. Tchau, pessoal. Amanhã tem mais.

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2: É isso aí, estamos juntos a partir de agora, são 9 horas e 2 minutos, seguindo com Cidade Negra e Gilberto Gil. É

0: Milton Nascimento, Roupa Nova de Milton e Fernando Brant, Lued Luna, Banho de Folhas de Lued Luna e Emília Lapa, e Cidade Negra, Gilberto Gil, a música do Gil Extra.
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0: Foram quase 8 horas de sessão no Supremo Tribunal Federal, com direito à troca de acusações, momentos tensos, bate-boca. Ao final, um pedido de vista adiou a decisão. Priscila Mazzanotti, bom dia. E aí, o que é que acontece agora?
2: Oi, Dilson, bom dia para você e para os ouvintes. Foi esse pedido de vista do ministro Flávio Dino, né? Vamos amarrar primeiro esse ponto da informação, né? Esse pedido de vista do Dino veio no momento em que os ministros estavam discutindo, aliás, batendo boca, né, sobre a possibilidade de analisar Alexandre de Moraes e André Mendonça junto ou separadamente, né? Não estavam nem no mérito ainda do relatório e das mensagens de Daniel Vorcaro. O placar, então, ficou em 4 votos para analisar separadamente.

0: E aguardando, então, o ministro. Na semana que vem tem outra sessão marcada para o dia 23, na quarta-feira, para julgar, então, André Mendonça, o pedido de Alexandre de Moraes, que quer averiguar a conduta de André Mendonça nesses relatórios, argumenta aí direcionamento eleitoral desse processo todo. Como teve esse pedido de vista, resta saber, então, se essa sessão do dia 23 vai ser mantida ou será também cancelada, porque entra ali no mesmo escopo de análise do processo de ontem de Alexandre de Moraes. Gilson.
1: Ok, Priscila, muito obrigado pelas informações. Agora são 9 horas e 16 minutos. Thaís Cel, eu amo você.

0: Na Corda Bamba com Nausete, de Cristina Saraiva e Felipe Radicete. Legião Urbana, O Mundo Anda Tão Complicado, de Renato Russo. E Céu, Eu Amo Você, de Cassiane Silva Rochael.
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0: Mais uma questão envolvendo os escândalos de corrupção do Banco Master foi adiado. O depoimento do banqueiro Daniel Vorcaro na Polícia Federal, marcado para essa terça-feira, será apenas na próxima semana, no dia 24 de setembro. Ele falaria a respeito das supostas fraudes em operações financeiras e créditos repassados pelo Master ao BRB, Banco de Brasília. O repórter Jésio Passos explica os motivos.
2: O depoimento do ex-banqueiro Daniel Vorcaro à Polícia Federal foi adiado para a próxima semana. A oitiva estava marcada para esta terça-feira. A defesa de Daniel Vorcaro solicitou a mudança pela necessidade de mais tempo para analisar o material da investigação. Os advogados afirmaram não ter certeza de que tiveram acesso integral aos autos. Vorcaro seria ouvido nesta terça-feira na investigação de cessão de créditos entre empresas ligadas ao Banco Master e ao BRB, o Banco de Brasília. Relatórios da Polícia Federal apontam indícios de irregularidades em transações bilionárias realizadas entre 2024 e 2025, que estão sob análise do Supremo Tribunal Federal.

0: Consciência Negra.
1: Muito bem, no final, Ellen Oléria, testando de Ellen Oléria. Rita Lee, agora só falta você, de Rita Lee, Luiz Sérgio Carlini. E Marcos Valle, Disfarce Vem, de Marcos e Ronaldo Bastos.
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1: Policiais, melhor, polícias federais, militares, civis, penais, rodoviários federais estão nas ruas de 19 estados na Operação Força Integrada 4. O objetivo é combater diversos crimes relacionados ao tráfico de drogas. Gabriel Brum, que acompanha a operação, está aqui no estúdio com a gente. Bom dia, Gabriel.
3: Bom dia, Dilson. Bom dia a todos. É a Operação Força Integrada 4, que cumpre 106 mandados de prisão contra membros de várias facções criminosas nesta quarta-feira. As ações acontecem em 19 estados, contra tráfico de drogas e armas, lavagem de dinheiro, organizações criminosas violentas e outros crimes. Além das prisões, as FICOS, que são as Forças Integradas de Combate ao Crime Organizado, cumprem 173 mandados de busca e apreensão. Foram apreendidos celulares, drones, drogas, dinheiro, entre outros itens, de acordo com as imagens divulgadas pelo Ministério da Justiça. A Justiça ainda determinou o bloqueio de bens e valores superiores a R$508 milhões, incluindo aí imóveis, veículos e ativos financeiros. Bem, as FICOS foram criadas para fortalecer o combate ao crime organizado pela integração das forças de segurança. E aí participam, como você mencionou, polícias civis, militares e penais, guardas municipais, a Polícia Federal, a Polícia Rodoviária Federal e a Secretaria Nacional de Políticas Penais e as Secretarias Estaduais de Segurança Pública, Dilson.
1: Ok, Gabriel, obrigado. Agora 15 para as 10 e a gente fica com a Adriana Calcanhoto. Metade.

0: Grama Verde com Vitor Ramilde, Vitor e André Gomes, Lucas Santana, Mensagem de Amor de Herbert Viana e Adriana Calcanhoto de Adriana Metade.
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0: Você lembra que no segundo turno das eleições de 2022, a Polícia Rodoviária Federal realizou fiscalizações em várias rodovias, principalmente no Nordeste, que atrasaram o voto de muita gente? Para evitar que isso ocorra novamente, o Tribunal Superior Eleitoral e o Ministério da Justiça e Segurança Pública assinaram um acordo para o trabalho da Polícia Rodoviária Federal no primeiro e segundo turno das eleições deste ano. O repórter Gabriel Correia está na linha com a gente e traz detalhes. Bom dia, Gabriel.
2: Bom dia, Dilson. Bom dia aos ouvintes também. Dilson, esse acordo que você citou foi firmado na noite de ontem pelo presidente do TSE, ministro Cássio Nunes, e pelo ministro da Justiça e Segurança Pública, Wellington Silva, com o objetivo de garantir que todos os eleitores consigam se deslocar até os seus locais de votação com segurança e sem interrupções indevidas. Ficou definido que o patrulhamento da PRF nas rodovias federais deve focar na proteção das pessoas e na fluidez do trânsito. Essa portaria determina que não aconteçam bloqueios desnecessários, que qualquer necessidade de bloqueio seja informada com antecedência à Justiça Eleitoral e que os veículos só devem ser parados para averiguação de infrações leves e caso ocorra risco à vida ou à integridade física das pessoas. E pela primeira vez, o acordo inclui apoio logístico da PRF para enfrentar eventos climáticos extremos, principalmente por causa da possibilidade desses eventos ligados ao fenômeno El Niño neste ano, que está mais forte. O clima adverso pode afetar a mobilidade e o acesso aos pontos de votação. A Polícia Federal, a Polícia Penal Federal e a Força Nacional também têm atuação prevista nessa portaria, de acordo com as atribuições de cada entidade. Dilson, tudo isso para garantir que os mais de 158 milhões de eleitores tenham o direito ao voto assegurado e com tranquilidade. São quase 2 milhões e 300 mil eleitores a mais que em 2022. Eu volto contigo.
0: Valeu, Gabriel, obrigado. Ritmo na Notícia teve edição de Daiana Vitor, reportagem de Priscila Mazenotti, Ezio Passos, Gabriel Brum e Gabriel Correia, programação musical de Janira Goulart, apresentação de Wilson Santa Fé, os trabalhos técnicos de Egberto Martins.

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3: Agora em Brasília, 10 horas mais 2 minutos.
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3: Olá, bom dia. Quarta-feira, 16 de setembro de 2026. Que bom ter você aqui em mais uma edição do Revista Brasil, a sua revista radiofônica diária com os principais destaques de Brasília, do Brasil e do mundo. A partir de agora estamos juntos para levar a você, nas próximas duas horas, os fatos e acontecimentos que certamente influenciam nas suas decisões diárias. 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Brasília amanheceu com tempo ensolarado. Neste momento, temperatura de 24 graus, com umidade relativa do ar variando em torno de 64%. Hoje acontece a chamada Super Quarta, pelo fato de reunir duas decisões importantes sobre juros em um único dia. A do Copom, Comitê de Política Monetária do Banco Central, e a do Comitê Federal de Mercado Aberto do Federal Reserve, o Banco Central Americano. Aqui no Brasil, teremos a definição sobre a taxa básica de juros da economia. A expectativa do mercado financeiro é uma redução de 0,25 ponto percentual. Caso a previsão se confirme, a Selic passará dos atuais 14% para 13,75% ao ano. E para entendermos esse cenário e qual o reflexo dessa possível queda para o cidadão, isto é, para nós, consumidores brasileiros, vamos conversar com o professor Newton Marques, economista. Plenário do STF termina a sessão desta terça-feira sem definir se as apurações envolvendo os ministros Alexandre de Moraes e André Mendonça, no caso Banco Master, vão ser julgadas juntas ou separadamente. A sessão foi interrompida depois de uma discussão travada entre Mendonça e Gilmar Mendes, seguido de um pedido de vista de Flávio Dino. Eleições 2026, o PRTB anunciou nesta terça-feira que o presidente da legenda, Leonardo Avalanche, vai substituir Pablo Marçal na corrida ao Palácio do Planalto. Na última sexta-feira, o Tribunal Superior Eleitoral decidiu por unanimidade indeferir o registro da candidatura de Pablo Marçal à presidência da República. E TSE e Ministério da Justiça assinam um acordo para garantir que eleitores cheguem aos locais de votação sem bloqueios desnecessários nas estradas. Acordo de cooperação entre as duas instituições realmente vai trabalhar nesse sentido para que o eleitor possa chegar e garantir o seu ato de democracia. Esporte e futebol, Fluminense perde para o Platense, mas se classifica na Libertadores. Pela Copa Sul-Americana, Vasco vence o Santa Fé e garante vaga na semifinal da competição. Já o São Paulo é eliminado em casa pelo Boca. Vôlei, seleção brasileira masculina estreia com vitória sobre o Chile no Sul-Americano da categoria. Competição que vale vaga para as Olimpíadas de Los Angeles em 2028. Enfim, tem também as notícias internacionais direto da Rádio França em Paris, a participação de repórteres, colaboradores e muito mais nesta edição do Revista Brasil, que está apenas começando.
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3: E seguimos com o nosso giro com os demais comunicadores que fazem o Revista Brasil. Vamos a Boa Vista, Rádio Universitária de Roraima, região norte do nosso país. Lá contamos com a participação de Jéssica Nascimento. Olá, Jéssica. Agora em Brasília, 10 horas mais 5 minutos. Bom dia para você. Quantas horas aí em Boa Vista?
4: Bom dia, Miguelzinho Martins. 9 horas e 5 minutos em Boa Vista, Roraima. Uma Boa Vista que segue nublada por esses dias, mas com tempo firme e sem previsão de chuvas. Trazendo os destaques de hoje, Miguelzinho, no programa, vamos falar sobre uma confusão com vigilantes na Casa de Saúde e Yanomami em Boa Vista, que resultou em um indígena baleado. Também vamos falar sobre a condenação de integrantes de facção criminosa por uma onda de ataques que deixou mais de 10 mortos em Rondônia. No Amazonas, a gente fala sobre uma operação da Polícia Federal de hoje, que apura possíveis fraudes em contratos públicos no município de Coari. E também vamos até o Amapá, onde hoje também uma operação nacional mira o crime organizado. Daqui a pouco a gente amplia, Miguelzinho.
3: Tá combinado, Jéssica Nascimento. O nosso abraço a todos os ouvintes da Rádio Universitária de Roraima que nos acompanha no programa Revista Brasil, ao nosso querido Paulinho, Paulo César Reis, diretor da Rádio e da TV Universitária da Universidade Federal de Roraima. Do norte, seguimos para a região sudeste deste imenso Brasil. Vamos até o Rio de Janeiro. Na capital fluminense está a nossa querida Cristiane Ribeiro, na cidade maravilhosa. Olá, Cris, bom dia.
5: Bom dia, Miguelzinho. Bom dia também aos nossos ouvintes. Miguelzinho, a Polícia Federal apreendeu R$ 600 mil em espécie durante uma ação contra crimes eleitorais na cidade de Niterói, aqui na região metropolitana do Rio. O dinheiro, dividido em 10 maços de R$ 50 mil e um de R$ 100 mil, estava em uma bolsa de viagem carregada por uma mulher. A abordagem aconteceu no bairro Nobre de Piratininga, após um trabalho de inteligência e troca de informações pelos agentes. Além do dinheiro, foram encontrados com ela documentos e planilhas. A mulher, o dinheiro e tudo mais que foi apreendido foram encaminhados à Delegacia de Polícia Federal em Niterói. E, de acordo com a PF, as investigações seguem com o objetivo de esclarecer a origem dos R$ 600 mil e identificar a destinação desse valor. A apuração também busca verificar eventual relação do dinheiro com crimes eleitorais. E, Miguelzinho, as denúncias sobre esse tipo de crime, incluindo propaganda irregular, compra de votos e também boca de urna, podem ser feitas pelo aplicativo Pardal, que é uma ferramenta do Tribunal Regional Eleitoral, por onde é possível enviar, inclusive, fotos e vídeos. O sigilo do denunciante é garantido. E também podem ser feitas denúncias do TRE aqui do Rio, através do número 21-2436-9000. Volto com você.
3: Ok. Ô, Cris, apenas uma observação: o Rio de Janeiro é conhecido como a cidade Rio 40 graus. A propósito, tá longe disso aí, não é? Ou seja, dia nublado, encoberto com chuva fraca na cidade?
5: Exatamente. A gente ontem teve uma chuva muito forte aqui no interior do estado, inclusive choveu granizo, muitos trovões e raios. E aqui na cidade do Rio também aconteceu uma chuva, mas com menos intensidade. Hoje o tempo está nublado, aqui no centro da cidade, onde fica a EDC, não está chovendo no momento, Miguel.
3: Tá bom. Cris, olha, muito obrigado pela participação. Bom dia para você, viu?
5: Bom dia.
3: Bom trabalho. 10 horas mais 9 minutos, voltando à região Centro-Oeste, Brasília, a capital de todos os brasileiros. Vamos até o Rádio Jornalismo Nacional com Ana Lúcia Caldas, que também traz o seu destaque. Oi, Aninha, tudo bem? Bom dia.
6: Oi, Miguelzinho, bom dia para você, para os nossos ouvintes. Olha só, a Anvisa, né, a Agência Nacional de Vigilância Sanitária, suspendeu três ensaios clínicos da farmacêutica Novartis, com terapia celular experimental para doenças autoimunes. Nessa terapia, utiliza o Rapcabtagene autoleucel, também conhecido como Rapcel ou ITB-323. A resolução com essa suspensão foi publicada no Diário Oficial da União, Miguelzinho, e determina a interrupção dos estudos aqui no Brasil, né, por razão de segurança, conforme a regulamentação para produtos de terapia avançada. Após a morte de três participantes em estudos internacionais, a própria Novartis já havia parado o recrutamento e o tratamento com essas terapias. Todos os experimentos suspensos estão na fase 2 e avaliam a eficácia e segurança da terapia em pacientes com três doenças autoimunes crônicas e sistêmicas que fazem com que o sistema imunológico ataque por engano os tecidos do próprio corpo. Uma delas é a esclerose sistêmica cutânea difusa refratária grave. A Novartis ainda não se manifestou, Miguelzinho, sobre essa decisão da Anvisa. É com você.
3: Tá certo. Obrigado, Ana Lúcia Caldas. Bom dia, bom trabalho. E tem mais. Quem amplia a cobertura aqui da Capital Federal é o jornalista Gabriel Brum. Olá, Gabriel, bom dia. O que você destaca pra gente?
7: Bom dia, Miguelzinho. Bom dia a todos. Cobertura aí sobre o Brasil todo, na verdade, né? A Operação Força Integrada 4 cumpre aí 106 mandados de prisão contra membros de várias facções criminosas nesta quarta-feira. As ações acontecem em 19 estados contra o tráfico de drogas e armas, lavagem de dinheiro, organizações criminosas violentas e outros crimes. Além das prisões, as FICOs, que são as Forças Integradas de Combate ao Crime Organizado, cumprem 173 mandados de busca e apreensão. Foram apreendidos, por exemplo, celulares, drones, drogas, dinheiro, entre outros itens, de acordo com imagens que foram divulgadas pelo Ministério da Justiça. E a Justiça ainda determinou o bloqueio de bens e valores superiores a 508 milhões de reais, incluindo imóveis, veículos e ativos financeiros de pessoas que estariam relacionadas a essas facções. Lembrando que as FICOs foram criadas para fortalecer o combate ao crime organizado pela integração das forças de segurança, troca de informações, troca de inteligência. Participam aí das FICOs as polícias civis, militares e penais, guardas municipais, Polícia Federal, Polícia Rodoviária Federal, a Secretaria Nacional de Políticas Penais e também as secretarias estaduais de segurança pública. É com você, Miguelzinho.
3: Ok, Gabriel. Obrigado. Bom dia. Bom trabalho para você também. 10 horas mais 12 minutos. Também participa do nosso giro a jornalista Priscila Mazenotti. Mazenotti, muito obrigado desde já por sempre estar com a gente. Bom dia para você. E quais as notícias que você nos traz?
8: Oi, Miguelzinho, bom dia para você e para os ouvintes. Pois é, a gente continua falando do dia de ontem, né? Vamos falar de ontem e vamos falar de amanhã, né?
3: Sim.
8: Primeiro a gente fala o que aconteceu, aquele julgamento lá no Supremo Tribunal Federal, pedido de vista do ministro Dino acabou suspendendo, então, a discussão. E esse pedido de vista, Miguelzinho, ele veio no momento em que o clima estava ultrapassando todas as temperaturas ali possíveis, né? Do quente pegando fogo. Né, no momento ali de embate entre Gilmar Mendes e André Mendonça, Flávio Dino falou, gente, está sem condição, estamos andando aqui em círculos, estamos há horas ouvindo aqui essa discussão, a gente não consegue avançar, não consegue nem decidir se vão julgar separadamente André Mendonça e Alexandre de Moraes, ou se vai julgar junto, mesmo sendo tudo ali, né, o mesmo assunto, que são as mensagens ali, os relatórios da Polícia Federal e as mensagens de Daniel Vorcaro. Pedido de vista, né? Tá em tese, tá empatado, é um 4-3, como eu conversei com o especialista agora há pouco, 4-3 com cara de 4-4, porque o voto do ministro Flávio Dino era para julgar em conjunto, mas como ele pediu vista, acaba não entrando no placar. Então a gente tem Alexandre de Moraes, Flávio Dino, Gilmar Mendes e Cristiano Zanin, já estava esquecendo dele, para julgar junto. E os outros quatro para julgar separado. Edson Fachin, Carmen Lúcia, André Mendonça e o Fux, Luiz Fux.
3: E aí, no caso, nós temos mais um voto para decidir. Seria isso ou não? Quem decide, então?
8: É isso que eu ia falar. Esse pedido de vista acabou que deixou mais dúvida do que certeza na discussão, né? Estava até agora conversando com um monte de gente, até para tentar entender, e as dúvidas que eu tenho são as dúvidas que os especialistas têm. Primeiro, vai valer o voto de Minerva nessa questão? Né? O ministro Edson Fachin vai desempatar? Não vai desempatar. Primeiro, para decidir se julga junto ou separado. Não estamos discutindo nem o conteúdo do negócio, que não é nem ação penal ainda, nem inquérito aberto, nem investigação. Outra coisa, a sessão da quarta-feira que vem, dia 23, está mantida ou não está mantida? Porque quarta-feira que vem eles iriam julgar a questão do André Mendonça, né? O pedido de suspeição de André Mendonça aberto por Alexandre de Moraes. Então, assim, estão ainda tentando, porque não tem um rito, Miguelzinho. Não tem, porque isso nunca aconteceu antes. O fato é, pedido de vista de Flávio Dino, ele tem 90 dias para devolver esse processo. Agora as decisões que precisam ser tomadas é mantém ou não mantém a sessão de quarta-feira que vem, quando Flávio Dino vai devolver, porque se ele usar os 90 dias dá fim do ano já tem recesso parlamentar, ou seja, na prática fica para o ano que vem, e se tem voto de Minerva nesse caso ou não. Por isso que, como eu falei, deixa mais dúvidas. Eles decidiram que vão decidir depois. A verdade é essa, né?
3: Entendi. Você falou em relação ao que aconteceu ontem, o que vem amanhã.
8: Então, é exatamente isso. O amanhã que eu digo é o futuro, né?
3: Entendi.
8: Que são as perguntas e aí a gente busca a resposta delas, né? Mas a principal é saber se a sessão de quarta-feira foi mantida ou não. Será mantida ou não. Até agora, eu olhei agora há pouco, estava mantida.

0: partida, mas hoje ainda é quarta-feira, falta uma semana. Vamos ver o que que acontece daqui até lá.
1: Vamos aguardar e você nos traga todas as
0: Vamos
1: informações.
0: aguardar, ó. Já estou aqui em contato com

0: Instituto de Referência em Internet e Sociedade, que chama a atenção para o funcionamento dos algoritmos de recomendação. O que é isso, Miguelzinho? Aqueles algoritmos que fazem com que as plataformas determinem quais conteúdos serão apresentados aos usuários ali no seu feed de rolagem. Diante, né, dessa proximidade aí das eleições, as pessoas não conseguem entender a diferença entre uma pessoa real e uma pessoa criada pela IA. Todo esse contexto está numa reportagem, numa matéria especial nossa, aqui na plataforma da Agência Brasil, os especialistas defendendo a maior regulação das plataformas digitais. E esse texto pode ser acessado, eu convido todos os ouvintes aí a acessar a página da Agência Brasil, www.agenciabrasil.com.br, e ter mais detalhes sobre esse assunto e também sobre as eleições de 2026. Nós temos aqui um botão específico, uma tag page específica, só reunindo todas as nossas matérias, todas as nossas notícias sobre as eleições de 2026. Então, os ouvintes querem ficar bem informados sobre essas eleições, só acessar a nossa página, Miguelzinho.
1: Tá
0: grande
1: bom.
0: Abraço para você, bom dia de trabalho. Um abraço a todos os ouvintes.
1: Da mesma forma, apenas confirmando, agenciabrasil.ebc.com.br.
0: Vamos lá, acesse a gente.
1: Tá certo. Obrigado, Thalita, bom dia.
0: Um abraço, até mais.
1: 10 horas mais 18 minutos, vamos voltar à Boa Vista, Rádio Universitária de Roraima, em 95,9 FM. Jéssica Nascimento nos ampliando agora com as suas informações, detalhando os seus destaques. Jéssica, com você.
2: Obrigada, Miguelzinho. 9 e 18 em Boa Vista, Roraima. E a gente inicia como notícia daqui do estado, um indígena Yanomami de 19 anos foi baleado na perna esquerda durante uma confusão com vigilantes na Casa de Apoio à Saúde Indígena, a Casai Yanomami, em Boa Vista. Ele recebeu os primeiros socorros na unidade e foi encaminhado ao Hospital Geral de Roraima. Segundo o Ministério da Saúde, o ferimento não é considerado grave. De acordo com o boletim de ocorrência, a confusão começou por volta das 22h45 da noite, após indígenas tentarem entrar na unidade fora do horário permitido. Segundo o relato dos vigilantes à polícia militar, o grupo avançou contra a equipe com pedaços de madeira e pedras. Um dos indígenas teria avançado contra um vigilante com um facão e tentado golpeá-lo na cabeça quando um dos seguranças efetuou um disparo. Na sequência, houve novos disparos e o jovem foi atingido na perna. Os vigilantes afirmaram não saber qual deles efetuou o tiro que atingiu o indígena. Dois vigilantes, de 27 e 31 anos, foram apontados como suspeitos dos disparos e dois revólveres calibre .38 foram apreendidos. A Polícia Civil informou que os envolvidos estão sendo ouvidos e que até o momento não houve prisão. O indígena também deverá prestar depoimento. O Ministério da Saúde informou que se reuniu com a FUNAI, a Frente de Proteção e de Direitos Humanos e dos Indígenas para avaliar a situação, e a URIHI, Associação Yanomami, também acompanha o caso. Daqui de Roraima, a gente vai para Rondônia, onde 21 pessoas foram condenadas pela participação nos ataques ocorridos em janeiro de 2025 em Porto Velho. As penas chegam a 40 anos de prisão. A sentença foi proferida pela Terceira Vara Criminal de Porto Velho após ação do Ministério Público de Rondônia por meio do Grupo de Atuação Especial de Combate ao Crime Organizado. Os réus foram condenados por organização criminosa, incêndio, tentativa de incêndio, explosão e dano qualificado. Segundo as investigações, a organização tinha integrantes responsáveis por ordenar, planejar e executar os ataques, com orientações transmitidas por aplicativos de mensagens, inclusive de dentro do sistema prisional. Entre os alvos estavam ônibus escolares e coletivos, veículos particulares e prédios públicos. Os conflitos, que duraram cerca de uma semana, deixaram mais de 10 mortos e dezenas de feridos e tiveram início após o assassinato do policial militar Fábio Martins. Essa é a segunda condenação relacionada aos ataques. Em março deste ano, outras 11 pessoas também foram condenadas. E agora no Amazonas, Miguelzinho, a Polícia Federal deflagrou nesta quarta de manhã a Operação Dinastia do Lago para investigar uma possível organização criminosa envolvendo fraudes em licitações, desvios de recursos públicos, corrupção e lavagem de dinheiro relacionados à gestão municipal de Coari. Por determinação do Supremo Tribunal Federal, são cumpridas medidas cautelares em Manaus e em Coari, incluindo 29 mandados de busca.

0: busca e apreensão. Também foram determinados os afastamentos do prefeito de Coari, Adail Pinheiro, e de secretários municipais, e o principal alvo da operação é o deputado federal Adail Filho, que é filho do prefeito de Coari. A investigação começou após a apreensão de cerca de R$ 1.250.000 em dinheiro vivo, transportado por três empresários em um voo entre Manaus e Brasília em maio do ano passado. Segundo a PF, as apurações indicam uma possível atuação coordenada entre empresários, agentes públicos e terceiros, com indícios de direcionamento de licitações, desvios de recursos e movimentações financeiras destinadas ao pagamento de vantagens indevidas e à ocultação da origem e dos destinatários dos valores. Os investigados podem responder por organização criminosa, fraude à licitação, corrupção, peculato e lavagem de dinheiro. Por fim, Miguelzinho, a gente vai ao Amapá, onde também hoje a Operação Força Integrada 4 cumpriu um mandado de busca e apreensão em Macapá, com o objetivo de localizar armamentos utilizados por um grupo criminoso. A ação faz parte de uma ofensiva nacional coordenada pela Polícia Federal, em parceria com as Forças Integradas de Combate ao Crime Organizado. Em todo o país, foram cumpridos 173 mandados de busca e apreensão e 106 de prisão. A operação também determinou medidas cautelares patrimoniais que ultrapassam 508 milhões de reais em bloqueios e sequestros de bens, incluindo imóveis, veículos e ativos financeiros. Miguelzinho, volto com você. Uma ótima quarta para todo mundo.
1: Da mesma forma, obrigado, Jéssica Nascimento. 10 horas mais 23 minutos. E a gente volta a falar aqui em relação à sessão ocorrida nesta terça-feira no Supremo Tribunal Federal. Foram quase 8 horas de sessão, com direito à troca de acusações, momentos tensos e bate-boca. Ao final, um pedido de vista adiou a decisão. Com isso, o retorno da discussão sobre a validade do relatório da Polícia Federal feito a mando do ministro André Mendonça e que poderia resultar na abertura de investigação contra Alexandre de Moraes deve ficar para depois das eleições, como bem explicou a nossa querida Priscila Mazenotti. Mas o repórter Pedro Lacerda preparou uma matéria especial que a gente acompanha agora.
2: O plenário do Supremo Tribunal Federal terminou a sessão desta terça-feira sem definir se as apurações envolvendo os ministros Alexandre de Moraes e André Mendonça, no caso do Banco Master, vão ser julgadas juntas ou separadamente. A sessão foi interrompida depois de um bate-boca entre Mendonça e Gilmar Mendes, seguido de um pedido de vista de Flávio Dino. A discussão começou durante a fala do Procurador-Geral da República, Paulo Gonet. Ele agradeceu a Mendonça por reconhecer que não há irregularidades entre as mensagens trocadas por ele e o ex-banqueiro Daniel Vorcaro. Em resposta, o ministro disse que talvez deveria reavaliar sua conduta diante dos fatos conhecidos atualmente. Gilmar Mendes reagiu e acusou Mendonça de leviandade e desfaçatez.
3: É impressionante a disfarçatez desse sujeito.
4: A disfarçatez de Vossa Excelência.
5: Ministro
4: Me
5: André.
4: respeite.
5: Ministro André.
4: Poxa, aqui não é brincadeira, não estou
5: Pode
4: chorando,
5: chorar.
4: não.
5: Ministro
4: Aqui não tem
5: Fachin.
4: choro, não.
5: Ministro Fachin.
4: Respeite.
5: Ministro Fachin, se Vossa Excelência, com todo
4: Eu preciso
5: respeito,
4: agora.
5: não
4: Só um
5: toma,
4: minutinho,
5: não
4: ministro.
5: toma uma providência, eu vou pedir vista.
2: Dino interveio, classificou a condução da sessão pelo presidente da corte, Edson Fachin, como desastrosa e pediu vista. Antes da interrupção, Dino havia votado pela análise conjunta dos casos. Com a retirada desse voto, o placar ficou em 4-3 pela separação dos processos. Fachin, Mendonça, Luiz Fux e Carmen Lúcia votaram pela separação. Gilmar, Zanin e Moraes pela junção. Em sua argumentação, André Mendonça sustentou que não são as mesmas bases fáticas nos dois casos para reunir os processos em um único julgamento.
6: Entendo não haver as mesmas bases fáticas como foram referidas aqui. O que há em relação a mim foi um suposto relatório de inteligência que a própria imprensa divulga como fake, mas mais do que isso, um relatório ilegal com monitoramento, segundo se fala, e coleta seletiva de dados de ministro deste tribunal, de outras autoridades da República, numa atividade própria, como já referido neste tribunal, de uma PF paralela.
2: Moraes contestou Mendonça, disse que não houve monitoramento e afirmou que a veracidade das informações poderia ser verificada com o depoimento das testemunhas.
7: Não houve monitoramento algum. Com todo respeito, chega a ser patética essa
4: O
7: alegação.
4: documento fala isso.
7: É, o
4: O
7: que há.

0: Renato fala isso.
1: O que há é um documento que já estava registrado e, como eu disse, presidente, é muito fácil saber se o que consta no relatório de inteligência é verdadeiro ou não. Basta intimar testemunhas.
2: Paulo Gonê defendeu a atuação do Ministério Público Federal e negou ter mantido contato próximo com Daniel Vorcaro. Também destacou que Mendonça reconheceu não haver elementos que apontassem para uma prática ilícita do procurador-geral.
3: Eu fico feliz que o ministro André Mendonça tenha reconhecido que não havia nada no que foi colhido que pudesse induzir a alguma prática de ilícito por parte do Procurador-Geral da República. E eu gostaria de deixar isso claro, até para evitar mal-entendidos. Seus objetivos, não existe, nem tive relacionamento de proximidade com o senhor Vorcaro. O único encontro que eu tive com o senhor Vorcaro se deu com várias autoridades em abril de 2024.
2: No fim da sessão, Carmen Lúcia lamentou o episódio e disse estar constrangida com o ambiente no Supremo. A ministra afirmou que o judiciário deveria transmitir tranquilidade e reconheceu que o próprio tribunal acabou gerando intranquilidade.
4: Eu me sinto um pouco até envergonhada, presidente, de, no momento em que o Brasil está a menos de 20 dias da eleição, estarem todos voltados a questões do Supremo, que são questões processuais em parte, com muita expressão e com questões graves mesmo, mas nós não garantimos o rigor e a serenidade que, no meu papel de cidadã e de juiz, eu deveria ter, talvez, ajudado mais a promover. O Poder Judiciário existe para tranquilizar o povo e nós geramos intranquilidade, acho. E essa é a minha percepção.
2: A definição sobre o rito de julgamento, portanto, continua pendente. O processo só volta ao plenário depois que Flávio Dino apresentar seu posicionamento. O prazo de pedido de vista é de 90 dias. Enquanto isso, a análise sobre a conduta de André Mendonça está prevista para 23 de setembro. Lembrando que a crise entre os ministros começou no início de setembro, depois que Mendonça retirou o sigilo de um relatório da Polícia Federal com mensagens entre Vorcaro e Moraes e informações sobre um contrato entre o Banco Master e o escritório da mulher de Moraes. Em resposta, Alexandre de Moraes divulgou outro documento da PF e questionou a atuação de Mendonça em investigações relacionadas ao caso. Da Rádio Nacional em Brasília, Pedro Lacerda.
5: Enquanto o Supremo discutia esses relatórios e o conteúdo do celular de Vorcaro, na verdade os destinatários das mensagens, o próprio Vorcaro era esperado para prestar depoimento na Polícia Federal. Depoimento que acabou remarcado para o dia 24, quinta-feira que vem, a pedido da defesa. Bem, nesse caso ele vai dar explicações não sobre o celular ou as mensagens, mas sobre as fraudes no esquema do Master. Na compra do Master pelo BRB, o Banco de Brasília. Jesus Passos tem outros detalhes para a gente. Vamos acompanhar.
6: O depoimento do ex-banqueiro Daniel Vorcaro à Polícia Federal foi adiado para a próxima semana. A oitiva estava marcada para esta terça-feira. A defesa de Daniel Vorcaro solicitou a mudança pela necessidade de mais tempo para analisar o material da investigação. Os advogados afirmaram não ter certeza de que tiveram acesso integral aos autos. Vorcaro seria ouvido nesta terça-feira na investigação de cessão de créditos entre empresas ligadas ao Banco Master e ao BRB, o Banco de Brasília. Relatórios da Polícia Federal apontam indícios de irregularidades em transações bilionárias realizadas entre 2024 e 2025, que estão sob análise do Supremo Tribunal Federal. Da Rádio Nacional em Brasília, Gésio Passos.
5: 10 horas mais 31 minutos, saímos para o nosso primeiro intervalo. Na sequência estamos de volta, destacando para você uma entrevista sobre essa super quarta. Daqui a pouquinho você vai entender um pouquinho mais sobre isso. É rapidinho, estamos de volta.
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5: 10 horas mais 33 minutos. Vamos falar de economia. O Copom, Comitê de Política Monetária do Banco Central, se reúne nesta quarta-feira para decidir sobre a taxa básica de juros. O mercado financeiro espera mais um corte na taxa Selic, que pode passar de 14 para 13,75% ao ano. E, em se confirmando, essa será a quinta redução consecutiva. E há um ingrediente a mais nesta quarta-feira. O Federal Reserve, o Banco Central dos Estados Unidos, também decide os juros americanos. A expectativa de movimento diferente entre os dois países pode ter reflexo sobre o dólar, os investimentos e a economia brasileira. É isso mesmo? É o que vamos saber. Além, é claro, de também entender um pouco mais dessa decisão e o que ela pode significar para a vida do brasileiro. A gente conversa, portanto, com o economista e professor Newton Marx, que sempre, de forma solícita, atende aos nossos pedidos para nos esclarecer essas questões que envolvem economia e esse lado financeiro. Professor Newton Marx, é sempre uma alegria tê-lo aqui. Bom dia.
24: Bom dia. É um prazer enorme toda vez que eu recebo um convite de vocês.
5: Bem, professor, vamos direto então. Se o Copom confirmar esse corte e a taxa Selic passar de 14 para 13,75% ao ano, o que muda na prática na vida do cidadão comum, do cidadão brasileiro, professor?
24: É interessante, porque você imagina 0,25 pontos, que a gente diz, né? No ano, aí você fala, pô, isso aí faz cosquinha, né? Mas acontece que a importância que tem é que os bancos tendem a reduzir suas taxas de juros. É claro que não na mesma proporção, porque as taxas de juros de empréstimos estão num patamar escorchante, né? Indecente, proibitivo. Mas isso é algo que sinaliza. Se você imaginar que os bancos podem reduzir de 100% ao ano para 90% ao ano, isso daí dá um alento, né, para o devedor.
5: Bem, estamos falando da possibilidade de uma quinta redução consecutiva da taxa, professor. O que explica essa sequência de cortes e quais são os principais indicadores que o Banco Central observa antes de tomar essa decisão?
24: Olha, o Banco Central, ele é o responsável para executar a política monetária que é determinada pelo Conselho Monetário Nacional, que é formado pelo presidente, pelo ministro da Fazenda, pelo ministro do Planejamento e pelo presidente do Banco Central. O presidente do Conselho Monetário Nacional é o ministro da Fazenda. Então, determina lá que, olha, a inflação tem que chegar em determinados níveis. Hoje está em torno de 3%, e com isso você pode ter 1,5% para cima e 1,5% para baixo. Então, o Banco Central é responsável através do manejo da taxa Selic. Então, é assim que o Banco Central consegue executar a política monetária que foi determinada pelo governo. Então, às vezes, a gente vê críticas na mídia dizer o Banco Central ele tem que fazer assim ou fazer assado. O Banco Central faz o seguinte: se vocês combinassem com o Conselho Monetário Nacional e ele determinasse que a meta de inflação não seria mais por um determinado... por 3%, que é no centro da meta, e 1,5% para cima e 1,5% para baixo, eu aí posso manejar a minha taxa básica de juros. Mas eu tenho uma missão. Eu tenho que controlar a inflação usando a taxa básica de juros, que é a taxa Selic. Então, por isso é que tem esses manejos, entendeu? De vai para cima, vai para baixo, e a redução é de acordo com as informações que o Banco Central tem. É o Comitê de Política Monetária do Banco Central, que é formado pelo presidente e mais 8 diretores, se não me engano, que determina esse nível da taxa básica de juros.
5: O senhor já nos falou aqui em relação aos reflexos para o cidadão. Eu vou reforçar um pouco nesse tocante. Ou seja, professor, para o cidadão que está com o orçamento apertado, pagando parcelas, quer seja empréstimo ou cartão de crédito, essa queda na taxa Selic pode representar algum alívio real no bolso já nos próximos meses, ou o efeito demora para chegar à economia popular?
24: Demora, né? Agora, a importância que tem essa redução é que o custo da dívida pública ele acaba se reduzindo, os agentes econômicos, a indústria, o comércio, eles calibram a produção deles, as vendas, faturamento, com base nessa expectativa da taxa básica de juros. Então, você vê que isso tudo demora um pouco e até chegar no consumidor, naquele que está nos ouvindo, não é tão rapidamente e também não é sensível para ele, entendeu? Mas isso mostra uma sinalização para os agentes econômicos. Porque enquanto que, por exemplo, né, depois eu acho que você vai fazer essa pergunta, nos Estados Unidos vão elevar a taxa básica de juros, lá a preocupação vai ser essa: temos que diminuir a produção. Entendo. Aí, com isso, aqueles que estão endividados ficam preocupados. Só que a diferença que tem das taxas de juros aqui no Brasil, nos Estados Unidos, outros países, é muito grande. A gente chama de que existe um elevado spread bancário. O que é isso? É o diferencial entre a taxa de captação, que é essa taxa Selic, e a taxa de empréstimo. Aí tem várias justificativas, né? Aí fica parecendo aquele, lembra aquela propaganda? Tostines vende mais porque é fresquinho, ou é fresquinho porque vende mais? Então, chegou um ponto que você não sabe se a taxa de juros ela é elevada, né, porque a inadimplência é elevada, ou a inadimplência é elevada porque a taxa de juros é elevada. No fundo, bater no bolso do consumidor, né, do devedor.
5: Pois é, e nesse sentido, para quem está endividado, este é um momento para renegociar dívidas e trocar uma dívida cara por uma mais barata, ou ainda é cedo, professor, para esperar uma mudança significativa nas condições de crédito?
24: Não, eu acho que em qualquer momento o devedor ele tem que procurar renegociar a dívida dele. Tanto é que o Banco Central permite, né, quer dizer, o Banco Central... né, como um responsável que é dado pelo Conselho Monetário Nacional, para fazer a portabilidade do crédito. O que é a portabilidade? Se você acha que a taxa de juros está muito elevada que você está pagando num banco, você pode ir em outro banco e levar essa dívida. Só que não é tão fácil, porque você imagina uma análise de risco de crédito que é feito por um banco. Porque quando ele cobra a taxa de juros mais elevada, supostamente você é um risco para emprestar, para receber o dinheiro que, de empréstimo. E se você for para outro banco, não é uma coisa pura e simplesmente, a não ser o caso de que bancos querem aumentar o número de clientes. E pode ser que

0: alguma coisa seja reduzida em termos de encargos, né?
1: Entendo. Bem, o senhor mencionou o cenário internacional, né? Nessa chamada super quarta, em que Brasil e Estados Unidos tomam decisões sobre juros, mas em direções que podem ser diferentes. Por que então uma eventual alta dos juros americanos importa para o brasileiro?
0: É, isso é muito bom você colocar. Primeiro é que nós dependemos dos capitais estrangeiros. Quando o dólar sobe, o dólar baixa, é porque está havendo o impacto do capital que vem do exterior. Como é que você atrai o dinheiro do exterior? Uma taxa de juros elevada em relação aos outros. Agora, quando os outros, principalmente os Estados Unidos, que é o maior emprestador para nós, ele eleva a taxa de juros, o que que você acha que vai acontecer? Os capitais vão para lá, para os Estados Unidos. E aí vai faltar dinheiro aqui. Aí o dólar vai subir. Então, essa subida da taxa de juros nos Estados Unidos é maléfica para o Brasil e para outros países, porque vai atrair dinheiro de outros lugares para lá. Né? Então, apesar da taxa de juros lá ser muito baixa, eles preferem até aplicar em outros países, mas lá é mais estável, né, a taxa de juros, porque é em dólar. Aqui não, aqui eles têm que fazer uma conversão em real para depois, né? Então, há essa, a gente chama que ele tem que fazer uma arbitragem, tem que fazer uma operação para travar a entrada do dólar a uma determinada taxa, e na hora que tiver que sair, vai ser em outra taxa de câmbio, entendeu?
1: Entendi. E há outros fatores também, já que estamos falando no cenário internacional, não é, professor? Por exemplo, temos a alta do petróleo, né? Como é que o petróleo, digamos, mais caro, tem o dólar, a inflação se relacionam e podem limitar novos cortes da Selic?
0: Então, isso aí você falou uma coisa que realmente hoje em dia só se fala nisso. Você imagina o barril do petróleo está sendo vendido 60, 70 dólares e agora está 110. Então, realmente, isso é que tem provocado uma mudança no patamar da inflação nos Estados Unidos. Então, por isso é que o Banco Central dos Estados Unidos, que é chamado de Federal Reserve, eles vão elevar a taxa básica de juros, contrariando o que o presidente Trump queria que acontecesse. Por quê? Porque ele mesmo provocou o aumento do custo do consumidor, né, nos preços. Porque a partir do custo de energia chega mais caro lá nos Estados Unidos, tudo sobe. Então, com isso, a forma que tem o Banco Central é subir o juro para tentar refrear esse consumo.
1: Perfeito. Ainda, como sempre, o senhor de forma didática esclarecendo aos nossos ouvintes, e muito se questiona, né? Se os juros estão caindo, por que o crédito continua tão caro no Brasil? O que existe, professor, entre a Selic, definida pelo Banco Central, e a taxa que chega efetivamente ao consumidor?
0: Esse é um mistério que a vã filosofia costuma dizer, entre o céu e a terra não tem uma história dessa.
1: Sim.
0: Isso, eu sou um cara estudioso há muito tempo. Então, a minha dissertação de mestrado, meus estudos, meus trabalhos, né, fala justamente sobre essa questão. Isso é chamado da concentração bancária. O que é a concentração bancária? É o poder de mercado que os bancos têm para determinar a taxa de juros. Então, a partir do momento que os bancos, a gente costuma dizer, uma meia dúzia de bancos determina a taxa de juros, os outros têm que seguir, né? Até mesmo o Banco do Brasil, a Caixa Econômica ajuda, né, que são bancos ligados ao governo, um é empresa pública, a Caixa Econômica, e o Banco Central, ou o Banco do Brasil, é uma empresa de economia mista, onde é que o governo é o majoritário. Eles mesmos também cobram taxas de juros mais elevadas para empréstimo. Porque não é pura e simplesmente uma tão fácil a gente falar aqui, mas leva em consideração vários fatores. Então, o primeiro que eu considero, que é o mais grave, é o poder de mercado que os bancos têm para definir taxa de juros de empréstimo. Se houvesse uma condição de poder ter instituições que pudesse cobrar taxa de juros mais baixa, aí você teria uma redução dessas taxas de empréstimo. Mas aí tem um segundo ponto. Os bancos também emprestam para pessoas que são riscos. E depois, para não ter prejuízo, tem que repassar isso para alguém. E aí você tem o bom pagador pagando uma taxa de juros igual ao mau pagador. Por isso que surgiu uma medida do Banco Central chamada de cadastro positivo. Então, as pessoas que são bons pagadores tendem a ter uma taxa de juros de empréstimo mais baixa. Mas a maioria, que é chamado mau pagador, por inadimplência, então esses acabam pagando uma taxa de juros elevada, e por isso é que você vê a diferença entre a taxa de captação, que é a taxa Selic, para a taxa de empréstimo ser um abismo, né?
1: Sim. Bem, do outro lado, já que estamos falando de bancos, do outro lado dessa moeda temos quem guarda dinheiro, professor. O que muda uma taxa Selic de 13,75%, que é o que se espera? O que muda essa taxa, ou seja, o que ela representa, na verdade, para quem investe em poupança, CDB, Tesouro Direto e outros investimentos de renda fixa?
0: Então, aí é o outro lado da moeda. O que está devendo, ele tem um alento, que reduz a taxa de empréstimo. E aquele que aplica, esse daí tem uma redução no, no, na sua rentabilidade. Então, ele vai ter que procurar aplicações que possam compensar essa redução. Então, eles vão procurar. Mas, normalmente, o grande aplicador. Ele tem uma taxa que é um percentual em relação ao chamado CDI. CDI, Certificado de Depósito Financeiro, ele é equivalente à taxa Selic. Desculpa. Então, eles têm uma redução nesse rendimento. Pequena, né? Porque você imagina de 14 para 13,75 não é tão relevante. Mas ele acaba perdendo ao ano uma rentabilidade, enquanto aquele que é devedor, ele tem um alento, tem uma redução na taxa, no custo do empréstimo que ele tem que tomar ou mesmo renovar, né, ao ano.
1: Entendi. Enfim, diante de todo esse cenário que o senhor nos traz, essa queda dos juros também pode estimular o consumo e os investimentos das empresas, professor? Na visão do senhor, o que o senhor espera que esse novo corte tenha no sentido de impacto sobre o comércio, indústria e geração de empregos?
0: Esse é que os economistas costumam dizer. Uma elevação da taxa básica de juros provoca uma redução do consumo e na demanda por bens e serviços. Porque nós, economistas, acreditamos que a inflação é um excesso de demanda em relação à oferta. Então, a partir do momento que há uma redução da taxa básica de juros, é a sinalização para o mercado de que realmente o consumo vai poder aumentar dentro de um determinado limite, né? Então, vamos dizer assim, não vou dizer curioso, mas é interessante a gente explicar para o nosso ouvinte que ao mesmo tempo que o Banco Central usa a informação de estimativa da atividade econômica, ele também quer atingir a atividade econômica, entendeu? Então, tem dois momentos. Uma é das estimativas. O produto vai cair, a atividade econômica vai cair, as vendas vão cair, o faturamento vai cair. Opa, então isso é sinal de que não tem um excesso de demanda. Então, vão reduzir a taxa de juros, entendeu? Mas aí é isso que você falou. Pode ser que em algum determinado setores haja um aumento de consumo, né? Então, agora, tem um outro detalhe também que nós economistas estudamos, que é a questão da renda. Você, eu, é que temos uma renda mais elevada que normalmente as pessoas têm, que recebem um X de salário mínimo. Esse pessoal está lutando para pagar o aluguel, para pagar a alimentação, para pagar a tarifa, para colocar gasolina, álcool. Né? E o que é ter uma renda muito alta, esse não tem esse problema. Então, por isso é que às vezes você vê shopping cheio de gente consumindo, Então, se a redução da taxa básica de juros vai ajudar

0: esse consumo é para um determinado nível de renda. Você vai ver passagens aéreas, você vai num voo cheio, você vai no, no, na loja de carros, de coisa, vendendo carro. No mês passado, houve uma venda de carros novos impressionante, né? Então, tem isso. Você tem que olhar também para a faixa de renda. E a redução da taxa básica de juros, ela não está olhando necessariamente para alguém que tem a renda mais alta ou mais baixa, né? Ele olha em geral, né? É claro que nossa economia tem uma concentração de renda, ou seja, muitos ganhando pouco e poucos ganhando muito. Então, e aqui em Brasília, por exemplo, é marcante. A maior renda per capita do país é da onde? Brasília. E aí você vê que você vai num shopping, você fica impressionado. Você vai nos restaurantes, você fica impressionado. Aí você fala, pô, mas subiu a taxa de juros, não afetou esse pessoal? Porque tem esse diferencial. Mas, infelizmente, o pessoal com a renda mais baixa, que é com base no salário mínimo, né? De um, dois, três, quatro, cinco salários mínimos, esse pessoal sente mais esse impacto do que aquele que tem uma renda mais elevada.
1: Enfim, para concluir, professor, qual orientação que o senhor pode deixar, se é que é possível apenas uma orientação, quer seja para a família endividada, para o pequeno empresário que precisa de crédito, uma pessoa que tem algum dinheiro investido e, sobretudo, para o consumidor final, diante dessa eventual redução na taxa básica de juros?
0: Essa parece que é uma recomendação quase que padrão, né? A gente diz que toda vez que há um movimento de redução ou de elevação, você diz assim: olha, não se divide. Quando a taxa sobe, não se divide. Aí você fala assim: olha, se você puder poupar, poupe, né? Então, o que que acontece? Nesse momento agora, você tem que ser prudente, né? E, por exemplo, tem dívida no cartão de crédito. Você tem dívida no, no, no, nos empréstimos, com relação a empréstimo, vai fazer um financiamento. Você tem que observar esse diferencial e ver se isso daí vai afetar, né? Mas é claro que de alguma forma afeta. E outra coisa, o consumo. A gente vê que tem muita gente usando cartão de crédito para fazer compra de supermercado. Então tem que ter cuidado porque, né? Nesse momento agora, com a redução da taxa básica de juros, deve dar um alento para aqueles que são devedores dos cartões de crédito, né? De cheque especial, enfim, dívida em geral. Então, a recomendação que tem, as pessoas têm que ser prudentes. Não adianta chegar e falar assim: ah, agora vai reduzir a taxa básica de juros, então eu vou comprar. Não é assim. Mas aquele ouvinte que tem uma renda mais baixa e que está nos ouvindo, ele tem que ser prudente para procurar justamente aquela fazer pesquisa de preços, entendeu? Para ver como é que cabe no orçamento dele ele poder consumir mais determinado tipo de bem ou de mercadoria, né? Isso é que é importante ele estar alerta com relação a isso.
1: Perfeito. Professor Newton Marques, economista, mais uma vez, muito obrigado pela participação, pelos esclarecimentos, como o senhor bem destacou. Cautela neste momento, muita cautela. E seguimos em frente, não é isso, professor? Mais uma vez, muito obrigado pela participação e pelos esclarecimentos prestados ao nosso público.
0: Tá, é justamente isso que você falou. Então, eu assino embaixo, de acordo com o relator.
1: Até a próxima,
0: E a
1: professor.
0: gente
1: Sempre
0: fica
1: uma
0: para a
1: alegria tê-lo
0: próxima.
1: aqui, viu?
0: Tá, ok. Um abraço, também gosto de
1: 10 horas
0: participar do
1: e
0: programa.
1: 55 minutos. É isso, agradecendo ao professor Newton Marques por ajudar o nosso ouvinte a entender como uma decisão tomada na reunião do Copom pode chegar até o orçamento doméstico, ao preço do crédito, aos investimentos e à atividade econômica. São 10 horas mais 56 minutos, 10h56. Seguimos com o nosso Revista Brasil, levando a você muita informação para que você se mantenha bem informado sobre os fatos e acontecimentos de Brasília, do Brasil e do mundo. Olha, o Ministério da Saúde atualizou as normas para doação de sangue no Brasil, que passam a valer a partir de outubro. Felipe Alverne, da Rádio Senado, tem os detalhes para a gente.
2: Durante a pandemia, o número de doações de sangue caiu no Brasil, chegando à casa de 2 milhões e 900 mil. Em 2025, esse número subiu para 3 milhões e 300 mil. Ainda com esse aumento, os estoques de sangue continuam baixos. O Ministério da Saúde atualizou as normas para doação de sangue no Brasil, que passam a valer a partir de outubro.

0: Segundo Lara Lisboa, do Hemocentro de Brasília, a maior mudança é a diminuição dos prazos entre procedimentos de saúde e a doação de sangue.
1: Muitos prazos de espera após procedimentos muito comuns reduziram drasticamente, a exemplo de tatuagens e piercings, que podem chegar a até 7 dias após o procedimento, se a pessoa tiver meios de comprovação de que tenha sido realizada em um local seguro, ou para 4 meses quando não há essa comprovação. E outras mudanças importantes foram em relação a pacientes com câncer, que na maior parte dos casos poderão doar após 5 anos em remissão e sem a doença ativa, e também em relação ao limite de idade, que com a nova legislação permite a doação para idosos com mais de 69 anos.
0: Entre as dúvidas que surgem com as novas regras está o uso de canetas emagrecedoras. Quem explica é Mozart Salles, secretário de Atenção Especializada à Saúde do Ministério da Saúde.
2: Não há nenhum veto às pessoas que fazem utilização das chamadas canetas emagrecedoras de realizar sua doação de sangue. Só se elas estiverem sobre um regime alimentar bastante restrito, com aparecimento de quadro de náuseas, quadro de vômitos, ou mesmo de uma dificuldade alimentar, com tonturas que inclusive devem rever a própria utilização da caneta, são nessas situações. Fora disso, não há nenhuma restrição, sangue cumpre um papel muito importante. E nós estamos bastante otimistas de ampliarmos ainda mais essas doações, passando o patamar de 3,3 milhões de doações por ano.
0: Com as novas regras, a expectativa do Ministério da Saúde é ampliar o número de pessoas aptas a doar, sem abrir mão da segurança durante todo o processo. E em caso de mais dúvidas, a orientação é procurar um hemocentro, onde a avaliação é feita individualmente pela equipe de saúde. E fica o convite, se você está apto, doe sangue. Afinal, manter os estoques abastecidos pode salvar vidas. Com supervisão de Ana Beatriz Santos, da Rádio Senado, Felipe Alverni.
3: 10 horas 58 minutos. Olha, e nenhum apostador acertou as 6 dezenas do concurso 3058 da Mega Sena realizado nesta terça-feira. O prêmio acumulou está estimado em 102 milhões de reais para o próximo sorteio. Próximo concurso que acontecerá nesta quinta-feira. As apostas podem ser feitas até as 20 horas no horário de Brasília do próprio dia, em qualquer lotérica do país ou pela internet, além do site e do aplicativo da Caixa. Aposta simples com 6 dezenas custa R$ 6,00. Portanto, vale a pena conferir. São 102 milhões de reais para o próximo sorteio que será realizado nesta quinta-feira, dia 17. Os números sorteados desta terça-feira, ou seja, de ontem, foram 14, 23, 53, 56, 57 e 60. 10h59, a gente sai para mais um breve intervalo. Na sequência, estamos de volta com o nosso Revista Brasil. Excepcionalmente hoje, nós vamos inverter. A gente vai começar com a nossa resenha esportiva para você ficar a par de tudo o que aconteceu nessa terça-feira no mundo do esporte. Teremos informações sobre futebol, sobre a Copa Libertadores, Copa Sul-Americana, também sobre o vôlei, enfim, tudo isso você vai conferir na nossa resenha esportiva. É daqui a pouquinho. Agradecendo também os nossos ouvintes da Rádio Universitária de Roraima que estiveram com a gente nessa primeira hora. A todos, um bom dia e obrigado pelo carinho.
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3: Agora em Brasília, pontualmente 11 horas, de volta com o nosso Revista Brasil, porque chegou o momento.
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3: É, de fato chegou a hora, que é o momento da nossa resenha esportiva, não é? Excepcionalmente, como eu disse, hoje nós vamos inverter, começamos com a nossa resenha esportiva. Leandro Martins não está com a gente hoje, está aniversariando, aliás, parabéns para o nosso querido Leandro Martins, completando mais uma primavera. Meu caro Leandro Martins, muito sucesso, muita saúde e realizações sempre. É o que desejamos todos nós, toda a equipe do Revista Brasil. Mas está conosco Roberto Camargo, direto de São Paulo. Olá, Roberto, bom dia.
6: Olá, Miguelzinho, bom dia. Olha, um abraço também para o nosso amigo Leandro. O presente que eu gostaria que ele recebesse, está difícil, que é o time dele se recuperar, né? Tá numa coisa que te brava lá.
3: Tá complicado, não tá?
6: Tudo passa nessa vida.
3: Tá complicado, tá mesmo, mas viu? Agora chegou lá o salvador da pátria. O que, que você me
6: pois
3: diz
6: é.
3: De Renato Gaúcho, voltando ao comando do Grêmio?
6: Eu acho curioso, assim, toda essa novelinha que o Renato faz, né? Ele chega dizendo, né, do amor incondicional que ele tem pelo clube, que é mais uma oportunidade de fazer algo pelo Grêmio. Daqui a pouco, quando ele começa a perder, né, ele começa a reclamar que tem recursos no clube. Está, isso é uma novela, é mais um capítulo, mas de fato é um jogador que tem uma ligação muito forte com o Grêmio e nesse momento talvez precise disso. Eu acho que Renato Gaúcho vai melhor para o Grêmio nesse momento do que o Luiz Felipe Scolari, viu, Miguelzinho?
3: Bacana, vamos aguardar, né? Vamos aguardar porque a torcida gosta de resultado, não é, meu caro Roberto? Se não tiver resultado, nada feito, nada está feliz, enfim. E aí a cobrança em cima do técnico, você já sabe, é de forma acirrada.
6: É, isso é uma característica do futebol brasileiro.
3: Isso.
6: Sem resultado, não tem como manter o treinador, né?
3: Meu caro Roberto, vamos começar falando da Libertadores. Olha só, após vencer a partida de ida por 2-0 no Maracanã, o tricolor Fluminense, não é? Poderia perder por um gol de diferença para o Platense da Argentina. E foi justamente o cenário que aconteceu na noite dessa terça-feira em Buenos Aires. Ou seja, com muito sofrimento e no melhor clima da Libertadores. De qualquer sorte, o Fluminense conseguiu a classificação para as semifinais do torneio continental.
6: Dá a impressão que jogou com o regulamento debaixo do braço, né? Usando aquela vantagem que ele construiu na partida de ida. Mas eu concordo com você, foi sofrimento, né? Eu não assisti o jogo, mas melhor seria ele se garantir com um empate para não correr o risco de tomar o segundo gol, né? Mas, de qualquer forma, acho que o Fluminense é um time que tem chance de avançar aí na Libertadores.
3: É.
6: Pelo que tem mostrado até.
3: Mas, assim, haja sufoco, viu? Haja sufoco. Eu não quero isso para o meu time, não, viu? Aliás, meu time joga hoje. Daqui a pouquinho a gente vai falar sobre isso também.
6: Exato. Eu acho que no caso do Corinthians vai ser diferente, mas daqui a pouco a gente fala sobre isso, né?
3: Pois é. E
6: o Fluminense, ele tá bem arrumadinho, mas é sempre difícil enfrentar, né, os rivais sul-americanos aqui. E eu acho que administrou o resultado. Mas numa próxima é melhor ele fazer um
3: eu também concordo.
6: Melhor, né? Na primeira. Ou então ir para buscar um resultado mais seguro.
3: Consolidar logo a classificação, não é?
6: É, exatamente.
3: Agora, o Tricolor aguarda o rival na semifinal, que será definido no confronto de hoje entre Palmeiras e LDU, que daqui a pouquinho a gente fala também. Bem, vamos falar, saindo da Libertadores, para a Copa Sul-Americana. O Vasco venceu o Santa Fé e voltou à semifinal da competição após 15 anos, Roberto. 15 anos, olha só. Ele segue aí avançando no torneio.
6: Pois é, eu fico surpreso aí com essa reação do Vasco, né? Tanto na Sul-Americana como no próprio Campeonato Brasileiro, o time está com uma outra vibração, os jogadores estão conseguindo resultados bem positivos, né? Ontem a gente esperava isso mesmo, né? Eu não participei da resenha ontem, não palpitei, mas intimamente aqui eu sabia que o Vasco ia conseguir fazer esse resultado, né? E na partida de... foi 0-0, se não sou enganado, né?
3: Sim, e agora venceu em casa por 2-0.
6: Agora venceu. Ou seja, abriu uma boa vantagem, né? Com esses 2-0, não tinha surpresa, porque você sabe que um golzinho só de vantagem ali...
3: Na verdade, ele venceu de 1-0, ele venceu por 1-0 no jogo de ida, não é?
6: É isso.
3: Ele venceu... Não, perdão. Quem venceu de 1-0 foi um time aí de São Paulo, mas enfim, daqui a pouco a gente fala sobre esse outro confronto que nós tivemos aqui. Bem, na verdade, o Vasco, ele vai enfrentar o Boca, né, agora, diante dessa situação, que é onde a gente vai chegar. Eu tô aqui meio sem jeito, se eu falo ou não falo, sabe? Eu tô assim, sem querer complicar, enfim, sem querer desmerecer
6: pode
3: o clube do meu...
6: Vontade.
3: Posso ficar à vontade?
6: Pode, eu já tava preparado para
3: tá preparado?
6: Essa decepção,
3: Pois é, o que, que aconteceu? Parece que não estava inspirado o São Paulo ontem, foi eliminado em casa pelo Boca, na mesma competição, a Sul-Americana. O que, que aconteceu com o Tricolor Paulista?
6: O primeiro tempo foi horrível, né? Os jogadores pareciam tensos, inseguros, né? Numa parada técnica ali, eu acho que foi na parada para hidratação, a emissora que transmitia a partida, em canal aberto ali, captou muito bem a fala do treinador, do Dorival Júnior, né? Ele falou para os jogadores: vocês já erraram tudo que vocês podiam errar, hein? Daqui para frente vamos jogar direito e tal, né? Enfim, melhorou um pouquinho a partida no segundo tempo, talvez pelas orientações que ele passou para os jogadores, né? E o São Paulo conseguiu dar mais jogadas de ataque. Mas mesmo assim, tinha uma coisa ali que não funcionava, que eu acho que é a velocidade do jogo do São Paulo, sabe, Miguelzinho? Eu não sei se é uma característica até do futebol brasileiro, porque quando a gente vê o time argentino com a proposta dele, vou dizer o seguinte: o Boca, na minha opinião, não veio a São Paulo para segurar o resultado ali na base da retranca, não. Ele não se lançou o tempo todo no ataque, mas ele fazia um jogo de pressão, ele marcava a saída de bola, e toda vez que um jogador do Boca ia para cima, né, por exemplo, do goleiro de São Paulo para botar aquela pressãozinha, era com muita velocidade. E no time do São Paulo eu não vejo essa velocidade, é um toquinho para cá, um toquinho para lá. Então, Miguelzinho, não mereceu uma sorte melhor na partida de ontem, não, viu?
3: É, apesar do empate, né, como tinha perdido o jogo de ida por 1-0, enfim, deu o Boca, não é? E despachando aí o São Paulo, que precisava, digo de passagem, dessa vitória aí, justamente para que a gente possa, de alguma forma, mostrar que os times brasileiros estão bem nas competições internacionais, sobretudo nas competições sul-americanas, quer seja a Libertadores, quer seja a própria Copa Sul-Americana.
6: É. Agora, assim, tomando por base o Boca Juniors, né, o futebol argentino, ele tem uma organização que a gente já não consegue ver na maior parte dos clubes brasileiros, né? O que o treinador, seja o Dorival, seja um outro treinador de outro time, o que ele faz nessa situação? Precisa fazer o resultado, ele vai empilhando atacantes aí, né? Ontem o Dorival, no desespero, tirou os dois laterais e o São Paulo ficou lá com uma meia dúzia de atacantes, mas não é isso que resolve, né? Tanto é que o gol de empate saiu por meio de um jogador de defesa, né? Que foi lá para a área cabecear. Então, é uma coisa que não se resolve ali no último momento, né? É uma coisa que tem que ser trabalhada no dia a dia, tem que ter organização, tem que ter essa transição rápida, né, da defesa para o ataque. E faltou tudo isso para o São Paulo ontem.
3: E o Dorival questionou muito a arbitragem. De fato, a arbitragem, ela pecou ou não, meu caro Roberto?
6: Eu acho que a arbitragem não foi boa, não esteve à altura de uma partida como essa aí, de Sul-Americana, de certa forma até interferiu um pouquinho no resultado, porque aquele gol do Luciano que foi anulado, Miguelzinho, foi uma questão assim de um pouquinho à frente ali o ombro do Luciano. Então é o tipo de situação que a gente questiona, mas como eu te falei, o São Paulo não fez por merecer um resultado melhor, faltou organização ao time. Eu acho que se saísse aquele gol do Luciano, poderia até ser diferente, mas eu não vou colocar na conta do árbitro o insucesso do São Paulo, não. É problema do clube mesmo, viu, Miguelzinho?
3: É, como falamos inicialmente, eu acho que o time não entrou com aquela pegada, na minha concepção. Estou falando isso em razão da... Enfim, eu não assisti o jogo, mas assisti ali um resumo do jogo. Né? Então, faltou ali aquela garra para quem quer continuar na competição como a própria Copa Sul-Americana. E quem busca, na verdade, inclusive, não só a premiação, mas uma vaga para Libertadores do ano que vem. Uma vaga antecipada, já que o Campeonato Brasileiro não terminou ainda.
6: E até para salvar a temporada do clube, né? Sim. E agora o que resta ao São Paulo é lutar para não cair. É péssimo essa perspectiva, né? Para o torcedor, pelo menos, né?
3: De fato, tem isso. Agora, como falamos, né, o Vasco vai enfrentar o Boca, vamos aguardar e torcer para um time brasileiro, não é?
6: Eu acho que vai ser um duelo mais equilibrado do que foi o Boca e São Paulo, viu? O Vasco pode conseguir um resultado melhor, porque o Boca é um time organizado, como eu falei, mas não é um time, assim, para vencer todo mundo, não. Poderemos ter uma surpresa boa aí com o Vasco da Gama do nosso querido Aécio.
3: Bacana. 11 horas mais 12 minutos. Vamos com as partidas de hoje, então, meu caro Roberto?
6: Vamos sim.
3: Vamos com Libertadores. A gente começa falando da LDU e o Palmeiras, pelas quartas de final. Olha. Tem jogo hoje. O que, que você me diz deste embate?
6: Eu acho que o Palmeiras fez muito pouco na partida que foi aqui em São Paulo, né? 1-0 contra um time de tradição como a LDU, que agora faz o jogo de volta na altitude de Quito. É perigosíssimo para o Palmeiras, viu, Miguelzinho? Não é nem questão de rivalidade, eu São Paulino, você corintiano, mas analisando friamente, Palmeiras corre sério risco hoje de voltar para casa eliminado pela LDU. Minha opinião é que vai ser um jogo difícil, né? Vai dar aí vitória da LDU, talvez 2-1, 2-0, vou até já antecipar meu palpite.
3: Leandro, Roberto, você já tá complicando a vida do Palmeiras? É isso que eu entendi? Já mandou logo a nota? É isso?
6: Já
3: mandou a fatura?
6: Mandei. O Palmeiras pega a partida de hoje. Se for por diferença de um gol.
3: Ó, a Priscila Sestaro tá nos ouvindo, viu?
6: Tá nos ouvindo. Ela não te poupou no palpite dela pro jogo de domingo, né? De Flamengo e Corinthians. Então, com todo carinho e respeito pela Priscila, eu digo que o Palmeiras hoje volta para casa desapontado e eliminado da Libertadores, Miguelzinho.
3: Qual o placar mesmo?
6: 2-1 e depois vitória da LDU nos pênaltis.
3: É, né? Eu acho que eu vou fazer o seguinte, eu vou seguir você. Então ela vai ficar braba com nós dois, viu, Roberto? vamos nos preparar para isso, viu? Eu vou com você.
6: Que a Priscila vai também?
3: Mas acho que ela está confiante no time dela, acredito.
6: E a Priscila é uma pessoa muito gentil, com certeza.
3: Ela vai compreender. Lá, né? Ela vai compreender. Bem, do outro lado, nós temos também mais uma partida pelas quartas de final da Taça Libertadores: Corinthians e Estudiantes. Hoje às 9:30. Lembrando que o jogo entre LDU e Palmeiras é às 19 horas, viu? Logo mais tarde, às 21:30, temos Corinthians e Estudiantes. Agora, vamos lá, eu quero que você, de fato, fale desse jogo, mas fale com carinho, por favor, viu? Já tô aqui advogando em meu favor, veja você.
6: Eu vou ser favorável aqui. Comentário, né? Porque eu tô vendo o Corinthians forte mesmo, né? Não é só pela amizade, respeito, carinho que eu tenho por você, viu? Mas é porque eu acho que o Corinthians vem melhor mesmo para esse confronto, né? Ele fez um bom resultado na partida de ida na Argentina, né? Ele conseguiu um empate por 1-1.
3: Isso.
6: Né? E agora ele decide em casa.
3: Em casa.
6: E eu acho que é uma vitória certa pro Corinthians. Vai tentar fazer um golzinho.
3: Quebrar esse jejum, né? Porque nós estamos, se eu não estiver enganado, há 5 jogos sem vencer uma partida. E agora, falando de Libertadores, com muito mais razão, a gente precisa dessa vitória para a gente avançar na competição.
6: E você sabe que time argentino é campeão mundial na hora de fazer uma serinha, não é?
3: É casca dura, eles são casca dura.
6: Quando o placar está favorável a eles. Nossa, todo mundo tem cãibra, todo mundo tem tontura, né?
3: A produção tá me dizendo aqui, na verdade, o Corinthians não vence há 6 jogos, ó, sendo 5 pelo Brasileirão, todas derrotas, e 1 pela Libertadores, né? Ou seja, que foi justamente esse empate.
6: Você não acha que um resultado ruim hoje pro Corinthians pode custar o cargo do...
3: Eu acho, bem lembrado, você ressaltou um ponto que me chama a atenção. Eu acho que sim, depois de 6 jogos, Fernando Diniz que pode se preparar também. Porque a torcida do Corinthians, assim como vocês falamos aqui logo no início dessa nossa resenha esportiva, né, a torcida quer ver resultado. Não tendo resultado, exatamente, a torcida cobra. E cobra de forma dura.
6: porque se forem computar somente os resultados do segundo

0: 7,8%. Mas a gente conhece a torcida fiel, ou seja, a torcida corintiana.
1: E curioso que o Fernando Diniz é um treinador que já passou por vários clubes de ponta aqui no Brasil, já foi treinador da seleção também. Mas onde ele conseguiu um resultado melhor foi no Fluminense, time que ele defendeu quando jogador também, né?
0: Sim.
1: Então, não vou dizer assim que seja um treinador que ainda precisa provar alguma coisa. Ele é um grande treinador, é um sujeito inovador, né? Mas alguma coisa começa a patinar, né, ao longo do trabalho dele nos clubes. Posso dizer isso pela experiência que o São Paulo, o Futebol Clube, teve com ele, né? O São Paulo liderava o Brasileirão, não lembro exatamente o ano, mas tinha uma vantagem de 7 pontos sobre o segundo colocado e jogava bem. O Diniz teve ali um entrevero com o jogador, na época, quem foi? Me faltou o nome agora do jogador, né? E ficou uma coisa desagradável, aí aquilo abalou a relação do treinador com todo o elenco, e o São Paulo descambou e não ganhou o título naquele ano. Então, eu não sei como é que está a relação dele hoje com o elenco do Corinthians. Se o elenco estiver fechado com ele, é vitória hoje, viu, Miguelzinho?
0: Pois bem, é vitória, mas com qual placar?
1: Olha, você é até otimista. Eu
0: Ah.
1: digo que o Corinthians faz 2-0 hoje.
0: Eu digo que ele faz 3-0 hoje, para realmente
1: Oh.
0: quebrar esse jejum que a gente falou, para que possa voltar, né, aos momentos de glória, enfim, e garantir a vaga na próxima fase da Taça Libertadores, ou seja, na semifinal. Então nós vamos de Corinthians 3-0. Fechando
1: Então tá
0: agora,
1: bom.
0: nós
1: Aí
0: temos. Hã?
1: então a gente passa a ter só o Corinthians representando o Brasil na Libertadores. É isso.
0: É, será
1: Certo?
0: o. Não,
1: Nossos
0: o Flamengo,
1: palpites
0: do outro lado não tem o
1: contrários.
0: Flamengo? Me parece
1: Só o
0: que tem o
1: Flamengo, é
0: Flamengo.
1: verdade.
0: É.
1: É verdade.
0: Enfim.
1: É isso mesmo.
0: Mas temos um outro jogo agora pelo Brasileirão, né? Temos outro jogo
1: Ah, é
0: pelo
1: jogo
0: Brasileirão.
1: atrasado.
0: É um jogo. Ah, temos aqui, ó, só confirmando. Nós não temos só o Corinthians, não. Temos o Flamengo e o Fluminense. Nós comentamos agora há pouco que venceu o Platense.
1: Opa,
0: Não
1: é mesmo,
0: é?
1: é mesmo. É. Não,
0: Então nós
1: na verdade,
0: temos
1: só
0: já
1: mesmo.
0: o
1: Dos paulistas,
0: Fluminense.
1: dos paulistas ficaria só o
0: Só o
1: Corinthians, é isso
0: Corinthians
1: mesmo.
0: mesmo, isso. Que vai representar não só os paulistas, como toda a nação brasileira. Pode ter certeza disso, viu? Mas enfim. Vamos então com o Brasileirão. Temos aqui um jogo que até ontem comentávamos a respeito, já que estávamos falando também do Grêmio, né? Botafogo e Grêmio. Me parece que é um jogo que ainda é da 21ª rodada, é um jogo que estava aí pendente, não é? Do Campeonato
1: Uma
0: Brasileiro.
1: partida atrasada,
0: Isso,
1: é verdade.
0: exatamente. Então nós temos
1: Difícil,
0: hoje às
1: mas
0: 19h30, Botafogo e Grêmio.
1: é. O Grêmio está nessa situação que a gente já comentou no início aí, bem difícil. O Botafogo é um time que oscila bastante, não é, Miguelzinho? Ele às vezes faz uma grande partida, consegue o resultado, na outra ele perde inexplicavelmente. Mas eu acho que a situação do Botafogo ainda é um pouquinho melhor do que a do Grêmio.
0: É, ele tá naquela, os dois estão naquela fase do nem-nem, né? Nem classifica para a Sul-Americana, nem cai para Série B, mas enfim, no caso do Grêmio, ele está ali na beira do Z4, da zona de rebaixamento.
1: Eu
0: Então, o que
1: acho que o
0: você me
1: Grêmio
0: diz?
1: vai sofrer um pouquinho, apesar dele ter demitido toda a comissão técnica. Não é uma coisa que impacta de imediato o elenco, porque me parece que o problema não era da relação do treinador com os jogadores, né? Se fosse isso, tira aquela pressão, então na partida seguinte o time já reage, né? Não acho que fosse esse o problema do Grêmio. Então, eu acho que o Grêmio ainda vai ter dificuldades nesse jogo contra o Botafogo. E vou ser um pouquinho generoso com o aniversariante do nosso amigo Leandro Martins. Não vou cravar a vitória do Botafogo, não. Eu vou colocar 1-1 como meu palpite, viu,
0: Um
1: Miguelzinho?
0: empate. Lembrando que o Grêmio, o Renato Gaúcho ainda não estreia hoje com o Grêmio. Quem vai comandar o Grêmio hoje, segundo o nosso querido Leandro Martins, que esteve falando sobre esse jogo ontem aqui no Revista Brasil, é o Felipão.
1: Olha
0: Felipão
1: só.
0: que compõe ali, né, a diretoria do clube. E que excepcionalmente vai estar em campo comandando

0: Grêmio contra essa partida lá no Rio de Janeiro, se eu não estiver enganado, será a partida. Deixa eu só me confirmar aqui.
1: É isso,
0: É isso mesmo,
1: manda
0: não
1: de
0: é?
1: Botafogo.
0: Isso, no
1: É
0: mando
1: isso
0: de
1: mesmo.
0: Botafogo. Então, enfim, vamos ter Botafogo e Grêmio. Eu acho que eu vou seguir também o seu palpite e vou colocar aqui, como todos estão buscando aí essa vitória, vai ser 2-2, vou aumentar esse placar, vai ser um empate de 2-2. Pronto, e mantém-se
1: E eu
0: nessa
1: acho que
0: mesma
1: o.
0: situação.
1: Eu acho que o Vicente Scolari deveria seguir também o nosso palpite, né, e preparar o Grêmio para buscar esse empate lá, viu?
0: É que não vai ser fácil jogar na casa do adversário. Não vai
1: Não, não.
0: ser fácil. Mas enfim, para concluir a nossa resenha esportiva, nós temos também que falar aqui, é claro, do vôlei, né? Semana passada tivemos aí a Copa Sul-Americana de vôlei feminino e essa semana nós temos o masculino. E o Brasil estreou ontem, dominando aí o Chile, vencendo nessa estreia. Que bom, não é? Ou seja, até
1: Muito.
0: porque, no caso desta competição, ela é classificatória para Los Angeles 2028. É um
1: Sim.
0: pré-olímpico.
1: Eu não acompanhei essa partida de ontem, eu acompanhei domingo o time feminino
0: As meninas contra a
1: Chile, certo?
0: Argentina.
1: Que partida que fizeram. E se eu não estou enganado, Miguelzinho, uma das atletas do time feminino, a Julia Bergman, tem um irmão que joga na seleção masculina.
0: Isso,
1: Alguma coisa assim, né?
0: exatamente.
1: Que coisa, hein? Família de jogadores, né? Então, ontem a seleção brasileira passou, né, pelo adversário, venceu.
0: Isso. Passou
1: E
0: 3-7 a 0.
1: se mantiver, então, essa pegada boa aí, acho que pode ganhar mais uma, né?
0: É, com certeza. Ou seja, o Maracanãzinho ontem recebeu aí o Brasil, que confirmou esse favoritismo, né? Saiu com o primeiro resultado positivo na competição. Como eu disse, que classifica o campeão para os Jogos Olímpicos 2028. Né? A partida foi tranquila, em razão justamente dessa experiência, esse misto de experiência com a juventude, a turma nova também que está entrando na seleção, sempre buscando, né, tanto a seleção feminina quanto o masculino, né, essa renovação de elenco, meu caro Roberto.
1: E sabe que isso é uma coisa que o vôlei brasileiro faz muito bem, né, Miguelzinho?
0: Sim.
1: A gente viu, você era criancinha, eu já um rapaz, né? Quando o Brasil se projetou nesse cenário do vôlei, com aquela primeira geração de craques, né? E ficava assim aquela sensação de que seria só um momento, seria muito difícil se manter, né, em alto desempenho por um bom tempo. Então, eu não sei se é uma questão da organização mesmo, aí, das
0: É,
1: federações, das
0: talvez seja de
1: confederações.
0: gestão mesmo, uma questão de gestão.
1: É bem possível, né? Porque a gente, de lá para cá, isso já tem uns 40 anos, né, que o Brasil começou a despontar no cenário do vôlei. De lá para cá, a gente vê isso continuamente, a renovação, como você falou. Vai mesclando jogadores mais experientes com jogadores jovens, isso dá um resultado fabuloso, né? A gente vê o Brasil sempre presente aí nas Olimpíadas, disputando, se não é o ouro, ele fica ali entre os três melhores, né? Então, eu estou bastante otimista aí com a condição atual aí, tanto do masculino quanto do feminino de vôlei brasileiro. No feminino já conseguimos aí a classificação para as Olimpíadas, né? Quem sabe se a
0: Isso.
1: gente não consegue também no masculino agora, não é, Miguelzinho?
0: Conseguimos, é o que a gente espera, né? Só confirmando aí, o irmão da Júlia é Lucas Bergamann. Entendeu? E neste caso do jogo, próximo jogo previsto para a seleção brasileira, ela volta à quadra hoje, às 20 horas, para enfrentar a Bolívia. Mais cedo vamos ter Chile encarando aí a Venezuela às 17 horas. Portanto, hoje à noite, às 20 horas, Brasil e Bolívia. Boa sorte aí à nossa seleção brasileira masculina de vôlei. É importante a gente já garantir logo a nossa vaga para Los Angeles 2028. Deixa eu trazer uma última informação aqui, meu caro Roberto. É importante, inclusive, de suma importância, até porque vamos falar do brasileiro feminino de futebol também. O Corinthians abriu vantagem para cima do Bahia. Veja você. A noite dessa terça-feira foi histórica para o futebol de

0: Mulheres baiano com um recorde de público para a modalidade no Arena Fonte Nova em Salvador. No entanto, olha só, muito embora o que se esperava, claro, com essa torcida apoiando o time do Bahia, mas não foi suficiente para passar por cima das brabas. Portanto, Corinthians vencendo aí por 1-0.
1: Olha só, hein? Fora de casa, né? Foi um resultado importante, hein? Com isso, como é que fica? O Corinthians, ele se mantém ali nas primeiras colocações?
0: Não é, porque são jogos de ida e volta, né? Nós já estamos aí na fase também das quartas de final dessa
1: verdade.
0: competição. Então, ou seja, tem um jogo de volta também que vai acontecer, deixe-me ver aqui, na próxima segunda-feira, às 21h30.
1: Ah, então agora tá com a faca e o queijo na mão, hein? Podemos
0: Ficou
1: dizer.
0: mais fácil, não ficou?
1: É, não desmerecendo
0: Sim,
1: o
0: sim.
1: futebol do Bahia, aliás, como clube, um clube, você estava falando de gestão, um clube que tem demonstrado realmente uma seriedade na gestão, tanto do futebol masculino quanto do futebol. E merece estar aí realmente entre os que despontam nesse campeonato. Mas as Brabas têm uma história vitoriosa nos últimos, sei lá, podemos colocar aí 7 anos, pelo menos, né, Miguelzinho? Vai
0: Sim.
1: ser difícil aí para o Bahia reverter essa vantagem que o Corinthians conseguiu, plena Fonte Nova.
0: Exatamente. E agora o jogo de volta é na Neoquímica Arena, em São Paulo. Então, lá com o apoio da torcida, realmente sai em vantagem o time do Corinthians, né? Então, enfim, próxima segunda-feira, dia 21, às 21h30, horário de Brasília. Com transmissão, detalhe, com transmissão da nossa emissora. Da nossa empresa Brasil de Comunicação, TV Brasil vai transmitir, tá bom?
1: Maravilha. E é isso. Se o time masculino não traz resultado, o feminino vai lá e garante.
0: É, de alguma forma ou de outra nós estamos aí.
1: É
0: Tá bom, Roberto, olha, muito obrigado pela resenha esportiva de hoje. A gente se encontra aqui, claro, no Revista Brasil. É sempre um prazer tê-lo aqui falando e comentando com a gente esse mundo do esporte. Quando a gente fala não só de futebol, mas falamos de outras modalidades esportivas também, tá bom?
1: Foi um prazer para mim também, Miguelzinho. Grande abraço.
0: 11 horas mais 30 minutos pelo horário de Brasília. Vamos a mais um breve intervalo. Na sequência, estamos de volta com o nosso Revista Brasil.
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0: Horas mais 31 minutos, de volta com o nosso Revista Brasil, agora para falarmos de eleições 2026. Leonardo Avalanche substitui Pablo Marçal na corrida presidencial. Marçal teve candidatura indeferida pelo TSE. Vamos saber dos detalhes na reportagem de Daniela Longuinho.
4: O PRTB anunciou nesta terça-feira que o presidente da legenda, Leonardo Avalanche, vai substituir Pablo Marçal na corrida ao Palácio do Planalto. Segundo o partido, a decisão foi tomada nesta segunda-feira, último dia do prazo legal para substituição de candidaturas, após Marçal apresentar carta de renúncia. Na última sexta-feira, o Tribunal Superior Eleitoral decidiu por unanimidade indeferir

0: o registro da candidatura de Pablo Marçal à presidência da República. O TSE acatou o argumento do Ministério Público Eleitoral de que Marçal não estava filiado ao PRTB em abril deste ano, quando terminou o prazo da janela partidária para troca de partido. Até então, Marçal estava filiado à União Brasil. Pablo Marçal também está inelegível até 2032. Ele foi condenado por abuso de poder político e econômico durante a campanha para a Prefeitura de São Paulo. Para concorrer na cabeça de chapa, Leonardo Avalanche também apresentou renúncia. Ele era o candidato a vice de Marçal. Agora, a candidata a vice-presidente pelo PRTB é Silvia Helen da Silva Pereira. A nova chapa já aparece na página do TSE. Com informações da Agência Brasil, da Rádio Nacional em Brasília, Daniela Longuinho.
1: E mesários das eleições têm até 3 de outubro para concluir treinamento. O curso ensina procedimentos a serem adotados nas sessões eleitorais. É o que nos conta o repórter Oussam El Gauri.
2: Mesários convocados para trabalhar nas eleições 2026 têm até às 11 horas e 59 minutos da noite do dia 3 de outubro para concluir o treinamento da Justiça Eleitoral. A capacitação à distância pode ser feita pelo aplicativo Mesário ou pelo ambiente virtual de aprendizagem do Tribunal Superior Eleitoral, educação.tse.jus.br. Também há treinamento presencial, conforme a orientação do cartório eleitoral. O curso apresenta os procedimentos que devem ser adotados nas sessões eleitorais e foi atualizado para este ano com informações sobre o novo fluxo de votação e orientações para as atividades no dia da eleição. Pelo aplicativo Mesário, também é possível acessar materiais de apoio, acompanhar o andamento do curso e emitir o certificado. Quem tiver dúvidas sobre a modalidade de treinamento indicada, presencial ou virtual, deve consultar a convocação no autoatendimento eleitoral, no portal tse.jus.br. A conclusão do curso equivale a 1 dia de convocação pela Justiça Eleitoral e dá direito a 2 dias de folga no trabalho. Cada turno trabalhado garante mais 2 dias de dispensa. Assim, quem fizer o treinamento e atuar nos 2 turnos das eleições poderá ter direito a 6 dias de folga, sem prejuízo da remuneração. Da Rádio Nacional em Brasília, Oussama El Gauri.
1: Olha, com as eleições chegando, é importante reforçar: o voto é livre e secreto. Prática de assédio eleitoral no trabalho é crime. A legislação brasileira proíbe qualquer tipo de direcionamento ou pressão política por parte de empregadores. Quem traz os detalhes sobre como identificar e denunciar é a repórter Larissa Graciano.
3: Nos últimos 4 anos, o Ministério Público do Trabalho recebeu quase 5 mil denúncias de assédio eleitoral. O voto é secreto, é um direito previsto na Constituição. Mas tem patrão, tem chefe que usa do cargo e do poder econômico para pressionar empregados a apoiar esse ou aquele candidato. E isso é crime. No começo, a prática do assédio eleitoral envolvia pressões diretas, como ameaça de demissão. Hoje, a maioria dos casos é mais velada, como mensagens do chefe com vídeo ou pesquisas eleitorais postadas em grupos da empresa ou enviadas diretamente ao trabalhador. Falas do patrão no ambiente de trabalho, sugerindo que a situação pode ficar difícil se determinado candidato vencer, é outro exemplo. E para configurar assédio, não precisa ser um ato repetido. É que essa pressão, esse constrangimento, ainda que feito uma única vez, tem potencial de gerar medo no trabalhador e direcionar seu voto, afirmou a advogada da União, Alessandra Lopes.
4: Sobretudo esse medo que a pessoa vai nutrir de ser penalizada, de ser removida, de ser transferida, né, de local, de ir para um local onde tem menos condições, de mudar a sua escala de trabalho, de perder o emprego também, né, no final das contas. A gente não quer que ninguém que esteja numa relação hierarquizada, que tenha poder econômico privilegiado, possa coagir outras pessoas e, portanto, desequilibrar o pleito.
3: Uma das provas mais comuns apresentadas pelo trabalhador são as conversas de WhatsApp. Por isso, a orientação para você que é dono de empresa ou coordenador de uma área e que tem poder hierárquico sobre seus trabalhadores é saber os limites do que pode e do que não pode como alerta o procurador do trabalho, Igor Souza Gonçalves.
5: O empregador tem direito à sua liberdade de pensamento, à sua liberdade política, mas quando ele está dentro do ambiente empresarial, ainda que ele esteja num grupo de WhatsApp, numa conversa informal com aquele determinado trabalhador, ele deve se recordar que, em muitos casos, o que está ali não é o CPF dele, é o CNPJ dele. Então, às vezes, esse tipo de brincadeira, esse tipo de mensagem, ele pode ter uma conotação e um potencial de constranger aquele determinado trabalhador. A gente já teve diversas condenações aí a valores vultuosos, né, nas eleições de 2022, de 2024, a responsabilização de empregadores públicos e privados, condenações de dano moral coletivo que passaram e à casa dos milhões, né, porque é um dano que se entende que não é só a liberdade de pensamento do trabalhador, é um dano a toda a democracia.
3: Abrir as portas da fábrica, da loja ou da repartição pública para que um candidato converse com os funcionários é outro tipo bem comum de assédio eleitoral e deve ser denunciado. Para prevenir a prática também no serviço público, foram realizadas mais de 50 palestras em vários órgãos federais. Houve ainda a assinatura de uma parceria para dar agilidade no encaminhamento das denúncias que podem ser feitas, por exemplo, no site do MPT, o Ministério Público do Trabalho. De Brasília, Larissa Graciano.
1: E para fechar o nosso bloco eleições, a menos de um mês para o primeiro turno, um acordo firmado entre o Tribunal Superior Eleitoral e o Ministério da Justiça e Segurança Pública estabelece diretrizes para o trabalho da Polícia Rodoviária Federal. Gabriel Corrêa tem os detalhes para a gente.
6: A menos de um mês para o primeiro turno das eleições, um acordo firmado entre o Tribunal Superior Eleitoral e o Ministério da Justiça e Segurança Pública estabelece diretrizes para o trabalho da Polícia Rodoviária Federal. O acordo foi firmado na noite desta terça-feira pelo presidente do TSE, ministro Cássio Nunes, e pelo ministro da Justiça e Segurança Pública, Wellington Silva, com o objetivo de garantir que todos os eleitores consigam se deslocar até seus locais de votação com segurança e sem interrupções indevidas. Ficou definido que o patrulhamento da PRF nas rodovias federais deve focar na proteção das pessoas e na fluidez do trânsito. A portaria determina que não aconteçam bloqueios desnecessários, que qualquer necessidade de bloqueio seja informada com antecedência à Justiça Eleitoral e que os veículos só devem ser parados para averiguação de infrações leves e se houver risco à vida ou à integridade física das pessoas. Pela primeira vez, o acordo inclui apoio logístico da PRF para enfrentar eventos climáticos extremos, principalmente por causa da possibilidade desses eventos ligados ao fenômeno El Niño neste ano. O clima adverso pode afetar a mobilidade e o acesso aos pontos de votação. A Polícia Federal, a Polícia Penal Federal e a Força Nacional também têm atuação prevista na portaria, de acordo com as atribuições de cada entidade. Tudo isso para garantir que mais de 158 milhões de eleitores tem o direito ao voto assegurado e com tranquilidade. São quase 2 milhões e 300 mil eleitores a mais que em 2022. Da Rádio Nacional em São Luís, Gabriel Corrêa.
1: 11 horas 40 minutos, agora em Brasília, 11:40.
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1: Bem, ontem choveu bastante, né? Uma forte tempestade atingiu Brasília e regiões do Distrito Federal na tarde dessa terça-feira, acompanhada de rajadas de vento e trovoadas, num período em que se espera apenas seca e sol forte, chuva na capital de todos os brasileiros. Vamos saber o que está acontecendo, direto do Instituto Nacional de Meteorologia, conversar com Cristiane Andreoli. Olá, Cristiane, bom dia!
8: Bom dia, amigãozinho. Bom dia a todos os ouvintes. Tudo bom?
1: Tudo jóia, Cristiane. Me conte aí o que está acontecendo na capital.
8: Vamos lá. Ontem a gente estava com um dia super quente e até uns dias atrás a gente estava com uma massa de ar quente e seca aqui atuando sobre Brasília. As temperaturas estavam super altas, a umidade relativa baixa. Porém, essa massa de ar, ela enfraqueceu e permitiu a entrada de umidade. Então, quando a gente teve umidade, mais calor, a gente teve formação de nuvens, tipo como os nimbos. Elas precipitaram bastante em forma de pancadas, com rajadas de vento, raios. E a previsão continua para hoje, no fim do dia, à tarde, fim, e no período da noite.
1: Mas, Cristiane, eu fiquei assim, naquela dúvida, será que é o fenômeno El Niño que estava previsto para o fim do ano, que já chegou antes mesmo do mês de outubro que estava previsto, Cristiane?
8: Na verdade, o El Niño já chegou desde o dia 10 de junho. Na verdade, o El Niño, ele foi estabelecido em junho.
1: Sim.
8: Pela organização, pela NOAA nos Estados Unidos. E a partir daí, ele começa a influenciar devagarinho o tempo em todas as regiões do Brasil. Essa influência está vindo desde junho, ela não é sentida de uma vez, né? Que nem uma frente fria que chega, traz chuva, depois traz o frio e vai embora. Ele vai gradativamente intensificando. E ele continua intensificando. A gente já esperava que a partir do mês de setembro os efeitos dele começassem a ser mais perceptíveis. E a tendência que a gente tem para outubro, novembro e dezembro é que ele esteja no momento mais ativo. E isso impacta todas as regiões do Brasil.
1: Eita, vamos aguardar então. Mas enfim, essa previsão que você nos trouxe se repete para a nossa região centro-oeste?
8: Repete sim. A gente tem uma faixa de chuva que tem possibilidade de pancadas de chuva controladas, vindo desde o estado do Amazonas, passando pelo Mato Grosso, pelo Goiás, em cima do Distrito Federal, centro-norte de Minas Gerais, pegando todo o estado do Espírito Santo, norte do Rio de Janeiro e o extremo sul da Bahia. Nessa faixa, entre o fim da tarde e a noite, nós temos possibilidade de pancadas de chuva controladas. Nas demais áreas do Brasil, a situação fica mais tranquila. No litoral nordestino, a gente tem possibilidade de chuva, uma chuva isolada, leve. E quando a gente olha para a região sul e o estado do Mato Grosso do Sul e São Paulo, a situação está mais calma. A gente tem previsão para hoje de tempo estável, sem previsão de chuva.
1: Perfeito. E a região norte, o que temos para essas terças-feiras?
8: A região norte, tirando o estado do Amazonas, que a gente tem a previsão de pancadas de chuva, a gente tem possibilidade de chuva no Acre, em Roraima e em partes do Pará. Porém, o centro-norte do Pará, com exceção de Belém, que há possibilidade de chuva isolada, a previsão é que não ocorra chuva.
1: Perfeito. E na região sudeste, estava chovendo bastante, sobretudo na região litorânea de São Paulo, por exemplo.
8: Exato, a gente teve um fim de semana extremamente chuvoso em São Paulo, pegou também parte de Santa Catarina, Paraná e todo o estado de São Paulo, sendo que o litoral sul foi realmente bem afetado, chuvas volumosas, a gente teve no Vale do Ribeira, a região mais afetada, mais de 150 milímetros acumulados em 3 dias, todos os rios das regiões que têm monitoramento feito por outras entidades extravasados também. Então, assim, foi uma chuva bem forte. Agora a gente está com uma situação um pouco mais calma, céu com poucas nuvens e sem previsão de chuva para o dia de hoje. Porém, ao longo do fim de semana, início da semana que vem, a situação tende a mudar.
1: Olha só. Recomendações para a Defesa Civil, Cristiane?
8: A Defesa Civil ela está em atenção para baixa umidade aqui na porção central do Brasil, sendo que na região do Mato Piba, que é uma região bem mais seca, o aviso que a gente tem é um aviso laranja, que é umidade entre 12% e 20%, e temos um aviso de chuva intensa para a parte centro-leste de Minas Gerais, norte do Rio de Janeiro e todo o estado do Espírito Santo e extremo sul da Bahia, onde a gente tem previsão de pancadas de chuvas e elas podem ser um pouco mais intensas, então é necessário uma atenção maior para essas regiões.
1: A propósito, diante dessas previsões, alguma região do país com alerta vermelho, ou seja, grande perigo?
8: Não, a gente não tem nenhuma região com alerta vermelho, com aviso vermelho de chuva intensa, acumulado ou tempestade. A única região realmente que a gente tem é essa região de Belo Horizonte, dessa região de Minas Gerais, que está com aviso amarelo. Então, é uma chuva que requer um pouco mais de atenção, mas a gente não tem nenhum aviso mais extremo.
1: Cristiane, apenas para reforçar, vale a pena, não é? Ou seja, trazer aqui algumas recomendações, orientações para, no caso de rajadas de vento, né? Ou seja, o cidadão, a cidadã não se abrigar aí debaixo de árvores, porque há aquele risco de queda e descarga elétrica, não estacionar veículos próximos a torres de transmissão, placas de propaganda, enfim, vale a pena ficar atento a essas orientações, não é isso?
8: Exato, no nosso portal os avisos são publicados diariamente e quando o usuário clica em cima do aviso,

0: ele consegue ver todas as recomendações para aquele tipo de aviso. E no caso de aviso amarelo, a gente realmente pede para as pessoas tomarem cuidado com aparelhos elétricos também, não ficarem utilizando o celular carregando ou outros equipamentos elétricos com a tempestade. É melhor esperar um pouquinho para depois utilizar, porque a gente pode ter uma sobrecarga de energia.
1: De fato. E eventuais dúvidas ou pedido de ajuda é ligar para a Defesa Civil 199 ou então para o Corpo de Bombeiros 193.
0: Exato. A gente, assim, o IMET diariamente faz os avisos meteorológicos. Esses avisos meteorológicos são passados para a Defesa Civil diariamente. E então a gente pede que a população fique atenta à página do IMET para acompanhar as atualizações de previsão e aviso e as recomendações e alertas da Defesa Civil.
1: Tá bom. Cristiane Andreoli, mais uma vez, muito obrigado pela participação, pela simpatia e pelas informações que nos trouxe nessa edição do nosso programa, viu? Fique sempre à vontade para estar conosco aqui na Rádio Nacional.
0: Muito obrigada, Virgãozinho. Foi um prazer falar com vocês, a todos os ouvintes, um bom resto de dia. E o IMET agradece o espaço.
1: Tá certo. E um bom trabalho a todos vocês aí do Instituto Nacional de Meteorologia. Tá bom, Cristiane? Até a próxima.
0: Tá bom. Tchau, tchau.
1: 11 horas 49 minutos, 11h49, é isso, previsão do tempo, chuva, enfim, tempo fechado, e a gente vai seguindo aí, acompanhando inclusive o andamento desse fenômeno El Niño, né, que tende a se intensificar, pelo menos é o que há de previsão, nos próximos meses, inclusive, não só aqui no âmbito do Distrito Federal, mas como em todo o país. 11h49, olha, deixa eu trazer aqui, inclusive, a terceira reportagem que nós temos. Uma reportagem especial da série Dos Games às Apostas Online, o impacto na saúde mental dos jovens e adultos. Ana Lúcia Caldas aborda a legislação brasileira como o ECA digital, que protege as crianças e adolescentes das apostas online, e o marco legal dos jogos eletrônicos. Além disso, cada vez mais adultos recorrem à justiça por causa do vício em bets. Vamos conferir, portanto, essa terceira reportagem com Ana Lúcia Caldas.
2: Em março de 2026, entrou em vigor o ECA Digital, também conhecido como Lei Felca, que atualizou a proteção de crianças e adolescentes no ambiente virtual com novas regras para aplicativos, jogos e redes sociais. Para o advogado especialista em direito digital, Felipe Moreira, a maior novidade é a responsabilidade compartilhada entre as plataformas, as famílias e o próprio Estado. Mecanismos mais rígidos, maior controle e fiscalização.
3: A criação de mecanismos de aferição de idade confiáveis, não mais sendo possível aquela utilização de só maior de 18 anos com um simples clique. A criação de verificação de padrões, né, de segurança maiores também nesses jogos. E, em especial, a criação de mecanismos de fiscalização por parte dos pais das atividades que vêm sendo desenvolvidas por seus filhos.
2: Antes do Estatuto da Criança e do Adolescente Digital, para entrar em sites restritos, bastava digitar uma data de nascimento que podia ser falsa para atestar a idade. Agora, quem tem menos de 18 anos não pode apostar online. E menores de 16 anos só podem usar redes vinculadas a responsáveis. O ECA Digital proíbe também o acesso às loot boxes, caixas com itens aleatórios pagos que se assemelham a jogos de azar. A advogada Luana Mendes, conhecida como Doutora Gamer, diz que o controle parental não significa apenas um não, mas educação digital.
4: Educação digital é ensinar para a criança a identificar situações que são perigosas, como, por exemplo, não fornecer informações pessoais, não conversar com desconhecidos, denunciar comportamentos abusivos. E o que eu acho que é mais importante é a criança se sentir segura a ponto de procurar um adulto quando alguma situação dentro do jogo, dentro do ambiente digital, gerar medo e desconforto.
2: Aliás, o Estatuto também amplia a responsabilidade das instituições de ensino, que devem reforçar a cidadania digital e podem ser responsabilizadas em caso de omissão diante de cyberbullying. Influenciadores mirins não podem fazer publicidade publicidade velada. A psicóloga Mariana Kell avalia que esse tipo de publicidade é um risco.
5: Quando o anúncio ele vem na voz de um influenciador que esse jovem acompanha diariamente, ele não é processado como publicidade. Ele é processado como uma recomendação de alguém de confiança.
2: Para Felipe Moreira, a legislação é suficiente, mas precisa ser cumprida.
3: Essa regulamentação, né, dessa lei seja efetivamente cumprida e observada tanto pelo poder público no seu âmbito fiscalizatório, quanto pelas empresas que atuam no setor.
2: E no caso dos adultos? Quem explica é a advogada Luana Mendes.
4: No caso dos adultos, aplicam-se as regras do Código de Defesa do Consumidor, da Lei Geral de Proteção de Dados e, principalmente, das regras de responsabilidade civil. Se demonstrada alguma prática abusiva por parte da plataforma de jogo, falha de informação ou mecanismo que explore indevidamente a vulnerabilidade daquele consumidor, estamos diante de uma situação que é possível de responsabilização.
2: O marco legal dos games regulamenta a fabricação, o desenvolvimento, a importação e a comercialização de jogos eletrônicos no Brasil. Felipe Moreira considera mais uma lei de proteção a crianças e adolescentes.
3: Com relação ao marco legal dos jogos eletrônicos, entendo que trata-se de mais uma legislação importante na proteção de crianças e adolescentes, pelo fato dessa lei também trazer aí diversos requisitos de design, né, para evitar o design aditivo, né, das crianças e adolescentes e impedir um vício naquele jogo.
2: O marco legal dos jogos eletrônicos exclui jogos de azar, bets e poker online. A regulação e fiscalização deles ficam especificamente com a Secretaria de Prêmios e Apostas do Ministério da Fazenda, como explica Luana Mendes.
4: Que as apostas e as bets possuem uma legislação própria que não se confunde juridicamente com o jogo eletrônico em si, porque elas não têm nenhuma relação com a habilidade dos jogadores, mas são apenas condicionadas ao risco da própria atividade de apostar.
2: No caso da ludopatia, o advogado Felipe Moreira explica que não há no ordenamento jurídico brasileiro regras específicas, mas a questão vem sendo endereçada aos tribunais.
3: Certamente essa questão vem sendo endereçada pelos tribunais, com diversas decisões já favoráveis a consumidores que conseguem comprovar a ocorrência de ludopatia, né, que é o vício em jogos, com algumas decisões já indicando que os jogos online ou as próprias bets devem criar mecanismos de verificação de que alguém, né, ou que aquela pessoa está jogando de modo excessivo ou de modo a permitir um gasto excessivo de seu patrimônio naquele jogo.
2: E na próxima reportagem a gente fala como as bets são consideradas um grave problema de saúde pública com impacto no SUS. Com edição de Paula de Castro, produção de Luciene Cruz e sonoplastias de Guiberto Martins, da Rádio Nacional em Brasília, Ana Lúcia Caldas.
1: Horas 55 minutos, 11:55, reta final do nosso Revista Brasil. Mas antes, deixa eu falar de um outro assunto aqui. Deputados aprovaram em comissão o endurecimento de punições para motoristas alcoolizados. A repórter Kate Nayane nos fala das novas penas propostas.
6: A Comissão de Aviação e Transportes da Câmara dos Deputados aprovou o projeto de lei que endurece punições para motoristas que dirigem alcoolizados. A proposta prevê que o valor da multa para condutores que forem pegos com Carteira Nacional de Habilitação cassada ou com direito de dirigir suspenso por direção sob influência de álcool passa de R$ 880 para R$ 2.934. Além disso, o prazo de suspensão começa a ser contado a partir da nova infração. Nas ocorrências em que alguma vítima fique permanentemente inválida, a multa passa para R$ 5.869, enquanto o período de suspensão do direito de dirigir passa de 12 meses para 5 anos. Segundo o novo texto, se a vítima morrer, as penalidades passam a ser multa no valor de R$ 14.673 e 10 anos de suspensão do direito de dirigir. Nos casos em que envolverem direção sob efeito de álcool, o prazo para o infrator requerer a reabilitação passa a ser 5 anos, a contar da data da cassação. O professor David Duarte Lima explica que há 3 pilares para combater este fenômeno: informação, fiscalização e punição. O especialista reforça ainda a importância de melhorar as táticas de fiscalização no Brasil.
7: A multa não pode ser leve, não precisa excessivamente ser pesada. Então, há um a um equilíbrio entre, primeiro, o valor da multa tem que desestimular e a certeza da punição também tem que jogar um papel essencial aí. Porque de nada adianta ter um valor muito alto se a fiscalização é falha.
6: A proposta que prevê endurecimento de punições para motoristas alcoolizados, aprovada pela Comissão de Viação e Transportes,

0: Transportes, agora será analisada pela Comissão de Constituição e Justiça. Da Rádio Câmara de Brasília, Kate Nayane.
1: 11 horas 57 minutos e falando em motoristas, hoje, dia 16 de setembro, celebra-se o Dia do Caminhoneiro.

Pois bem, essa data é uma homenagem a todos os profissionais que atravessam as longas estradas brasileiras e internacionais, transportando as mais diversas mercadorias e movimentando a economia nacional. No Brasil, existem três datas comemorativas que homenageiam os caminhoneiros: 30 de junho, 25 de julho e 16 de setembro. Em nível nacional, o ex-vice-presidente do Brasil, José Alencar Gomes da Silva, decretou, através de uma lei, o Dia Nacional do Caminhoneiro para ser comemorado em 16 de setembro. Mas no contexto popular, o Dia do Caminhoneiro continua a ser celebrado em 25 de julho, data que também se comemora o Dia de São Cristóvão, padroeiro dos motoristas. O 30 de junho é considerado uma data regional, pois celebra a profissão de caminhoneiro na região do estado de São Paulo. O certo é que, como dito, esses profissionais são responsáveis por movimentar a economia do país nas estradas. Por isso, reconhecer o trabalho deles é um ponto forte para mantê-los motivados em suas atividades diárias. Portanto, parabéns a todos os caminhoneiros que, com as mãos no volante, conduzem o progresso do país.

É isso, e assim chegamos ao fim dessa edição do nosso Revista Brasil, agradecendo a sua audiência, a sua sintonia, desejando uma ótima quarta-feira e que você fique bem. Agradecendo ainda a produção de Adriana Shimoda, Sueli Silva e Antônio Carlos, os trabalhos operacionais de Cláudio Lima, na Central Técnica Chico Mendes e Reinaldo Santos, além dos demais profissionais nos nossos transmissores. Continue em sintonia com a nossa programação. A gente se encontra aqui na Rádio Nacional. Bom dia!

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8: Em Brasília, 12:30.
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8: Olá, muito boa tarde a você que nos escuta de todo o Brasil. Está no ar o Repórter Nacional, que tem hoje os seguintes destaques. Supremo Tribunal Federal, pedido de vista de Flávio Dino deixa mais dúvidas que certezas. Próximos passos ainda precisam ser definidos, avaliam especialistas. Por enquanto, sessão na próxima semana está mantida. E mais.
10: Operação contra facções criminosas cumpre mais de 100 mandados de prisão.
11: Em operação contra crimes eleitorais, Polícia Federal apreende R$600 mil na região metropolitana do Rio de Janeiro.
12: Tribunal de Justiça do Maranhão condena a plataforma Google Brasil por veiculação de conteúdos falsos durante a pandemia do coronavírus.
13: Rio de Janeiro recupera R$153 milhões de reais de esquemas de corrupção. Valor será destinado a investimentos em segurança pública e à Controladoria Geral do Estado.
8: Tudo isso e muito mais aqui no Repórter Nacional, produzido pela nossa equipe de rádio jornalismo, aqui da EBC, Empresa Brasil de Comunicação. Estamos ao vivo nas emissoras da Rádio Nacional, em Brasília, São Paulo, Rio de Janeiro, Amazônia, Alto Solimões, São Luís, Recife. Também, claro, nas emissoras parceiras de todo o Brasil, com a nossa Rede Nacional de Comunicação Pública. Eu sou Daniel Ito e você acompanha agora as principais notícias desta quarta-feira, 16 de setembro de 2026.
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8: Antes de darmos início ao noticiário, lembramos que, diante do período de defeso eleitoral, não serão veiculados conteúdos que possam caracterizar publicidade institucional, medida para garantir o cumprimento das normas que regulamentam a comunicação das instituições públicas no defeso eleitoral, portanto, que se encerra em 25 de outubro. Agora sim, começamos esta edição com a primeira...

0: Primeira notícia de hoje, falando aqui da sessão de ontem no Supremo Tribunal Federal, que foi o grande destaque do noticiário de ontem, porque durante horas os ministros debateram no plenário questões técnicas do mundo jurídico, procedimentos, mas aí o assunto em si, a respeito do ministro Alexandre de Moraes, acabou ficando para depois, viu? Isso porque o ministro Flávio Dino pediu vista, o que acaba adiando aí o debate na Suprema Corte, sessão que foi transmitida, acompanhada por muita gente em todo o país, a imprensa também fez uma ampla cobertura, e aí todo mundo ficou sem entender se houve de fato alguma definição. Mas aí, Priscila Mazenotti está aqui no estúdio com a gente, porque os especialistas explicam para a gente aí, para tentar entender melhor, né, Priscila, o que foi que aconteceu ontem. Quem entende do assunto falou com você e você agora traz as informações ao vivo para a gente. Boa tarde.
1: Oi, Dani. Boa tarde para você e para os ouvintes. Pois é, a avaliação geral é a seguinte, que Sim. esse julgamento deixou mais dúvidas do que certezas no final das contas, viu? Certo. Pelo menos aí entre as pessoas com quem eu conversei agora há pouco, todo mundo tem uma lista de perguntas para responder, né? Por exemplo, a conduta de Alexandre de Moraes e de André Mendonça. Essa conduta deve ser julgada junto ou separado, né? Até o momento, tá 4-3 para julgar separado, isso se a gente não contar o voto do Flávio Dino, que foi Sim. quem pediu vista, mas já tinha se alinhado ali a ideia de votar junto, né? Até a questão de ordem foi levantada justamente por ele. E aí, se ficar 4-4, o presidente da corte, o Edson Fachin, vai ter o voto de Minerva? Ele vai poder desempatar votando duas vezes ou não? O Flávio Dino vai devolver quando, né, esse processo para continuidade da análise? Devolver quando aí para o voto vista? E, por fim, Alexandre de Moraes e o próprio André Mendonça vão votar no julgamento, quando for a vez deles julgar a petição em que eles são alvo? Né? Então, você vê ali que são o sentimento hoje é de dúvida, de ressaca e de expectativa aí quanto ao futuro. Né? O advogado Max Telesca, que é especialista em tribunais superiores, explicou que a confusão vem justamente da falta de um rito, do ineditismo da situação, né? Porque hoje é a primeira vez que isso acontece, da possibilidade dos ministros abrirem investigação contra um outro colega ministro.
2: Não existe um rito pré-definido para julgamento de ministro do Supremo Tribunal Federal. O julgamento de ministro do Supremo Tribunal Federal é feito de acordo com o artigo 5º, inciso 1º do regimento interno, que prevê que o plenário julga um ministro do Supremo. Não existem previsões no regimento interno e não existe na lei orgânica da magistratura, não existe essa previsão. Então o que, que se faz? Se adapta o rito a partir do julgamento de qualquer pessoa que tenha foro por prerrogativa de função.
1: Pois é, aí o que os especialistas falaram também é que essa confusão de ontem, né, esse bate-boca em vários momentos da sessão, verdade, pode acabar aumentando o sentimento de desconfiança e de perda de credibilidade do Supremo Tribunal Federal, né? A gente lembra aqui que a própria ministra Carmen Lúcia começou o voto dela pedindo desculpas à sociedade, se dizendo aí triste, né, Daniel?
0: Sim, é verdade, Priscila. Bom, então ficou nessa questão de ordem, se junta ou não junta os processos, questões processuais aí na pauta durante as horas da sessão. E aí, Priscila, não conseguiram nem discutir o mérito, né? Ficaram só nessas questões iniciais mesmo.
1: Pois é, ficaram nessas questões iniciais, Daniel. E aí, só reforçando, esse pedido de vista do ministro Flávio Dino, Sim. na prática ele tem 90 dias aí para devolver esse processo, esse voto vista. Uhum. Não quer dizer que ele vai usar esses 90 dias por completo, tá? E ele pediu esse voto, pedido de vistas, veio num dos momentos mais tensos ali da sessão, né? A gente lembra que foi no momento que o ministro Gilmar Mendes estava batendo boca com o ministro André Mendonça, Flávio Dino ali tentando falar, Edson Fachin também tentando conduzir ali a sessão. Vale a pena a gente ouvir de novo, a gente tem até o áudio.
3: É impressionante a disfarçatez desse sujeito.
4: A disfarçatez de Vossa Excelência!
3: Ministro
4: Me respeite!
3: Ministro André.
4: Isso aqui não é brincadeira, não estou chorando, chorar. Não.
3: Ministro
4: aqui Fachin. Não tem choro, não.
3: Ministro Fachin.
4: Respeite!
3: Ministro Fachin, se Vossa Excelência, com todo
4: eu
3: respeito...
4: Eu preciso agora...
3: Não só um minutinho, ministro. Não toma uma providência, eu vou pedir vista.
4: Não, eu vou... Eu preciso só esclarecer.
3: É impossível.
5: Dessa maneira, Fachin. Nós não, não vamos...
3: É em ministro Fachin.
1: Pois é, vamos só contextualizar então o ouvinte o que está acontecendo, né? São duas petições que o Supremo Tribunal Federal está julgando inicialmente, a que trata do relatório da Polícia Federal feita por André Mendonça, em que constam ali as mensagens do celular de Daniel Vorcaro para o que seria o ministro Alexandre de Moraes, e o pedido do ministro Alexandre de Moraes para investigar as circunstâncias desse relatório, né? Com o argumento de que André Mendonça estaria agindo ali direcionadamente com viés eleitoral. Aí, essa é a decisão que vai ser tomada na quarta-feira da semana que vem, dia 23. A sessão ainda está marcada para discutir essa questão da suspeição do André Mendonça. Resta saber se até lá Flávio Dino vai devolver o processo sobre Moraes ou vai usar os 90 dias e se Edson Fachin vai manter essa sessão, tendo em vista que a de ontem foi suspensa com pedido de vista. Daniel.
0: Priscila Mazenotti traduzindo tudo pra gente, porque realmente não é fácil, viu, gente? Você que tá escutando aí, tá achando difícil, não é fácil mesmo, mas é importante, por isso que a gente faz esse esforço aqui e a Priscila conseguiu trazer todos os detalhes mais importantes dessa sessão de ontem pra gente. Obrigado, viu, Priscila?
1: Até mais, gente.
0: Meio-dia e 39 agora. Bom, a gente segue falando sobre essa sessão de ontem lá no Supremo, porque, inclusive, foi um dos assuntos comentados hoje pelo presidente Lula, chefe de Estado, chefe do Executivo. E aí, durante uma entrevista a um podcast, o presidente alertou que quem errou tem que pagar, mas com direito à defesa, foi a ressalva então do presidente Lula. Gabriel Bruno está aqui no estúdio e conta pra gente como que foi esse papo do presidente que tocou nesse assunto do Supremo. Gabriel.

0: A gente também elogiou a atuação do ministro Alexandre de Moraes, do STF, durante o período eleitoral em 2022, quando foi presidente do Tribunal Superior Eleitoral, na defesa da credibilidade das urnas e da democracia.
1: Que é o processo eleitoral mais moderno e mais rápido. Um país com 8 milhões e meio de quilômetros quadrados, com 160 milhões de eleitores, você sabe o resultado eleitoral em todo o estado 2 horas antes de acabar a eleição. Sim. 2 horas. E eu digo o seguinte, se fosse possível roubar a urna, eu nunca seria presidente da República.
0: Bendeno, apesar disso, o presidente lembrou que não foi o responsável por indicar o ministro Alexandre de Moraes, André Mendonça e Cássio Nunes Marques ao Supremo Tribunal Federal. Lembrando que Alexandre de Moraes foi indicado em 2020.

0: As investigações seguem com o objetivo de esclarecer a origem desse dinheiro e também identificar a destinação do valor. A apuração também busca verificar eventual relação do dinheiro com crimes eleitorais. As denúncias sobre esse tipo de crime, incluindo propaganda irregular, compra de votos e boca de urna, podem ser feitas pelo aplicativo Pardal, que é uma ferramenta do Tribunal Regional Eleitoral, por onde é possível enviar, inclusive, fotos e vídeos. O sigilo do denunciante é garantido. Também podem ser feitas denúncias pelo telefone da ouvidoria do TRE, através do número 21-2436-9000. Volto com você, Daniel.
1: Tá certo, Cristiane. Obrigado pelas informações. É combate a crimes eleitorais pela Polícia Federal. A gente segue no Rio de Janeiro agora para falar com a repórter Priscila Terezo, que vai contar para a gente sobre uma quantia milionária recuperada de esquemas de corrupção. Dinheiro recuperado que vai engrossar aí os cofres públicos, né? São nada menos que 153 milhões de reais. E olha, boa parte deles vai justamente para o investimento em segurança pública, Priscila. Conta pra gente, muito boa tarde para você.
2: Oi, Daniel, boa tarde para você, boa tarde a todos. O Estado do Rio de Janeiro recuperou 153 milhões de reais de esquemas de corrupção. A liberação do valor aos cofres públicos foi conseguida pela Procuradoria-Geral do Estado, a partir de uma ação proposta pelo Ministério Público Federal. Do total, 114 milhões de reais irão para investimentos na segurança pública, incluindo a aquisição de veículos blindados. O restante do valor, 39 milhões, será reservado à Controladoria-Geral do Estado. Segundo o Procurador-Geral do Rio de Janeiro, Bruno Dubu, a atuação coordenada das instituições é fundamental para proteger o patrimônio público e assegurar que os recursos estejam destinados a áreas estratégicas em benefício da sociedade. No início do mês, a PGE conseguiu, via decisão judicial, levantar recursos relacionados a ilícitos que causaram prejuízos à saúde pública. Os valores estavam depositados desde 2021 à disposição da Justiça Federal. Em junho, a Procuradoria anunciou a recuperação de 70 milhões de reais pelo governo do Estado por meio de acordos de delação premiada e de leniência firmados no âmbito das ações da Operação Lava Jato. Os valores foram destinados à aquisição de mais de 10 mil fuzis para as forças policiais fluminenses. Daniel, volto com você.
1: Tá certo, Priscila. Muito obrigado pelas informações ao vivo do Rio de Janeiro. E agora vamos a Minas Gerais, acionando a nossa Rede Nacional de Comunicação Pública, porque por lá, após fortes chuvas, cidades mineiras registram estragos, viu? E ficam em estado de alerta para o perigo de novas tempestades. Atenção aí, nossos ouvintes de Minas Gerais. Vamos com informações de Leandro Siqueira, da Rádio Inconfidência de Belo Horizonte.
3: Mais de 600 cidades mineiras estão incluídas em um alerta de possível tempestade nesta quarta-feira, emitido pelo IMET, o Instituto Nacional de Meteorologia. De acordo com o aviso, há possibilidade de chuva forte e intensa em qualquer hora do dia, acompanhada de rajadas de vento e queda de granizo. A previsão é de 20 a 30 milímetros de precipitação e ventos com velocidade de até 60 km por hora, que podem causar alagamentos, quedas de árvores, destelhamentos e falta de energia elétrica. Ainda de acordo com o IMET, as tempestades podem atingir principalmente a região metropolitana de Belo Horizonte, a região central do estado, Vale do Rio Doce e parte do Vale do Mucuri, toda a região leste de Minas e a Zona da Mata. Uma combinação de áreas de baixa pressão no estado, com a atuação de uma forte frente fria que veio do sul do país nos últimos dias, favorece a formação de nuvens carregadas e as fortes pancadas de chuva e ventania. Apesar da frente fria, as temperaturas médias seguem altas na maior parte do estado, o que também favorece a ocorrência de pancadas de chuva no fim da tarde e durante a noite. O IMET recomenda que a população dessas regiões fique atenta aos avisos meteorológicos e os alertas enviados pela Defesa Civil. Em Belo Horizonte, a Defesa Civil Municipal emitiu um alerta de risco geológico forte na região do Barreiro, que foi uma das mais castigadas pelos temporais recentes, e risco moderado na região oeste da cidade. Conforme a Defesa Civil de Belo Horizonte, as fortes chuvas registradas nas últimas horas e a previsão de mais chuvas elevam o grau de saturação do solo, que pode levar a deslizamentos de encostas, desabamentos, quedas de muros e danos a estruturas. Há qualquer sinal de movimentação do solo, rachaduras no chão, trincas nas paredes e muros, a Defesa Civil deve ser acionada pelo 199.
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1: Meio-dia e 48 é a hora certa em Brasília. 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
5: Anvisa determina recolhimento imediato de suplementos alimentares por falta de autorização sanitária e riscos à saúde do consumidor.
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1: Mas antes a gente fala de uma operação nacional de hoje coordenada pela Polícia Federal, viu? Em vários estados, a Força Integrada 4 foi em busca de cumprir mais de 100 mandados de prisão mirando facções criminosas pelo país. Gabriel Brum está de volta com os detalhes da ação para a gente. Gabriel.
7: É isso mesmo, Daniel. São 106 mandados de prisão contra membros de várias facções nesta quarta-feira. As ações acontecem em 19 estados contra o tráfico de drogas e armas, lavagem de dinheiro, organizações criminosas violentas e outros crimes. Além dessas prisões, as FICOS, que são as Forças Integradas de Combate ao Crime Organizado, cumprem 173 mandados de busca e apreensão. E aí foram apreendidos celulares, drones, drogas, dinheiro, entre outros itens, de acordo com as imagens divulgadas pelo Ministério da Justiça. E a Justiça ainda determinou o bloqueio de bens e valores superiores a 508 milhões de reais, incluindo imóveis, veículos e ativos financeiros. Lembrando que as FICOS foram criadas para fortalecer o combate ao crime organizado pela integração das forças de segurança pública. Então participam as polícias civis e militares, penais, guardas municipais, Polícia Federal, Polícia Rodoviária Federal, Secretaria Nacional de Políticas Penais e Secretarias Estaduais de Segurança Pública, Daniel.
1: Mais uma grande operação da Polícia Federal no combate às facções criminosas aqui do país. Gabriel, muitíssimo obrigado pelas informações mais uma vez. Meio-dia 49. E a partir de hoje, atenção, hein, estão proibidas de serem fabricadas e vendidas e até mesmo usadas o Not Shake Protein, produto vegetal proteico pronto para beber. É o que determinou a agência reguladora Anvisa, que também mandou recolher um suplemento à base de aloe vera, viu? Vamos saber mais sobre esse assunto na reportagem de João Barbosa.
5: A Anvisa, Agência Nacional de Vigilância Sanitária, determinou o recolhimento de todos os lotes do produto alimentício Not Shake Protein. A determinação foi publicada no Diário Oficial da União nesta quarta-feira. Segundo a agência, o objetivo do Not Shake Protein é suplementar os níveis de proteínas, minerais e fibras. Ainda assim, o produto fabricado pela empresa Notco Brasil não é notificado como suplemento alimentar junto à Anvisa. Além disso, também foi identificada a insuficiência de estudos que demonstrem que o produto mantém suas características durante todo o período de validade, além de outros itens que atendam aos requisitos de segurança. O recolhimento atinge os Not Shake Protein dos sabores morango com tâmara, baunilha com coco, chocolate e café caramelo. Outra resolução publicada pela Anvisa nesta quarta-feira também determinou o recolhimento de todos os lotes do suplemento à base de aloe vera, com sabor de cranberry, da empresa Biodes Industrial. Neste caso, além da falta de avaliação de segurança para consumo e autorização pela agência reguladora, foram apontados problemas como a falta de informações obrigatórias no rótulo. Sob supervisão de Vitória Elizabeth, da Rádio Nacional no Rio de Janeiro, João Barbosa.
1: Agora vamos falar de tecnologia e o impacto na sociedade, né? Porque, olha só, o avanço acelerado da inteligência artificial traz riscos para os direitos humanos, a democracia e a segurança internacional, inclusive. Pelo menos é o que as Nações Unidas vem alertando, viu? Quem conta pra gente é o repórter Gabriel Correa, que está na linha com esse assunto, inteligência artificial. Gabriel, muito boa tarde.
8: Exatamente, Daniel. Boa tarde para você, boa tarde para os ouvintes também. Daniel, essas informações são do relatório da ONU, que alerta para o aumento do risco, não só sobre a inteligência artificial, mas também sobre guerras em larga escala, o avanço descontrolado da inteligência artificial e a concentração de poder tecnológico na mão de poucos. Esse estudo, divulgado na terça-feira, ouviu mais de 1.300 especialistas de governos, empresas e sociedade civil. O risco de um conflito armado mundial mais amplo deu o maior salto. Foram 16 posições nesse ranking, que indica quanto tempo, os especialistas e líderes acreditam que determinado risco vai causar um impacto negativo no planeta. Mais de um terço dos entrevistados acreditam que uma guerra de grande porte pode acontecer em até um ano, e 3 em cada 4 prevêem essa possibilidade dentro dos próximos 7 anos. Já a falta de ação sobre mudanças climáticas continua avaliada como o maior risco global. Os especialistas apontaram que a falta de medidas climáticas está ligada também a outros problemas, como escassez de recursos naturais e eventos ambientais extremos. E a circulação de conteúdos falsos é o risco mais iminente no campo da tecnologia, que também ganhou destaque ao lado da concentração de poder impulsionado pela tecnologia. Para enfrentar todos esses riscos, os especialistas consideram a ação conjunta de vários governos como, de longe, a mais eficaz, apesar do sistema multilateral de hoje ser avaliado como pouco preparado. Por exemplo, Daniel, 86% dos entrevistados disseram que os recursos para redução de riscos são inadequados. Falta de consenso político e falta de dados confiáveis são dois dos maiores obstáculos. Uma outra novidade desse relatório sobre risco global da ONU é que, pela primeira vez, depois de 6 anos desde o surgimento da Covid-19, o risco de novas pandemias saiu da lista dos 10 primeiros problemas apontados no mundo. Daniel, eu volto contigo.
1: Muito obrigado pelas informações sobre essa manifestação, então, das Nações Unidas sobre inteligência artificial. Gabriel Corrêa, que falou com a gente do Maranhão, lá de São Luís, onde também está o repórter Madison Euler, que também vai falar de uma notícia sobre tecnologia com a gente, né, Madison? Porque o Estado aí do Maranhão, a Justiça Maranhense, condenou a Google Brasil a pagar R$5 milhões em indenização por danos morais coletivos. E o motivo é a disseminação de notícias falsas em vídeos sobre saúde, justamente durante a pandemia de Covid-19. Madison, quais são os detalhes dessa história? Muito boa tarde para você.
9: Boa tarde, Daniel. Olha, segundo o Instituto Brasileiro de Estudos e Defesa das Relações de Consumo aqui do Maranhão, durante o período da pandemia, chegaram até o órgão várias reclamações de consumidores sobre vídeos na plataforma YouTube, que é gerenciada pela Google, contendo informações falsas sobre curas milagrosas, receitas caseiras e métodos de prevenção sem qualquer respaldo científico. Dos 27 vídeos apontados na ação do Instituto, a Google desativou e removeu 23 do YouTube e também encerrou um canal. Mas, de acordo com a ação, antes da retirada do conteúdo da plataforma, os vídeos tiveram milhões de visualizações. Destacou ainda que o modelo de negócios da Google é pautado em algoritmo de engajamento e monetização publicitária, e que esta estruturação aí fortalecia, né, e fortalece a difusão orgânica e em cascata de conteúdos nocivos, negligenciando diretrizes comunitárias de segurança da própria plataforma, tira proveito econômico da situação. Na análise do caso, o juiz Douglas de Melo Martins, titular da Vara de Assuntos Difusos e Coletivos aqui de São Luís, ele considerou justamente esse cenário, onde a Google Brasil recebe receitas bilionárias por meio de anúncios publicitários direcionados por algoritmos de engajamento e que, na prática, ela submete a empresa ao chamado regime de responsabilidade, que é esse risco da atividade e o dever de segurança do serviço prestado conforme o Código do Consumidor. A nossa produção entrou em contato com a Google Brasil, que disse que não iria comentar o caso. Daniel, volto com você.
1: Tá certo, Madison. Muito obrigado pelas informações. Então, vídeo sobre saúde falso sendo disseminados durante a pandemia e a Google Brasil condenada pela Justiça do Maranhão. Seguimos falando de saúde aqui no Repórter Nacional, porque olha só, em São Paulo, mais 4 casos de sarampo foram registrados por lá, viu? E com isso subiu para 36 o número de ocorrências confirmadas neste ano de 2026. De acordo com a Secretaria de Saúde de São Paulo, entre os novos casos, 3 são de moradores da capital. Sarampo que foi identificado em 2 meninos com menos de 2 anos, em uma mulher de 24 e em um homem de 36, morador de Santo André. E aí, claro, né, as autoridades alertam para baixa adesão à vacina. Mais de 2/3 dos infectados não tinham comprovante de vacinação ou estavam com esquema incompleto. Mesmo assim, a Secretaria de Saúde reforça que vacinação é a principal forma de prevenção e que a vacina tríplice viral, que protege contra sarampo, caxumba e rubéola, está disponível em todas as unidades básicas de saúde dos 645 municípios de São Paulo. Meio-dia e 57, agora a gente fala de economia, porque a prévia do PIB brasileiro, soma de todas as riquezas produzidas no país, teve redução na passagem de junho para julho, resultado que, apesar disso, estava dentro das expectativas. Gabriel Brum está aqui no estúdio com as informações.
7: É isso mesmo, Daniel. A atividade econômica caiu 0,2% em julho em relação ao mesmo mês do ano passado, de acordo com o IBCBR, que é o índice do Banco Central e considerado uma prévia do PIB. A queda foi puxada pela agropecuária, que teve uma redução mais forte de 1,2% na atividade.

0: mas a indústria também caiu e o setor de serviços permaneceu estável. Essa desaceleração da economia era esperada como efeito das altas taxas de juros no país, atualmente 14% ao ano, comentou o economista César Bergo, professor da UNB.
1: Então, esse nível de taxa de juros acaba gerando dificuldades de caixa para as empresas. E o que a gente pode observar é que o desempenho da indústria realmente foi bastante negativo nesse período. Agora, o agro já era esperado uma queda, porque ele é muito bom no primeiro semestre, sobretudo nos primeiros meses.
0: Bem, os próximos meses aí devem seguir difíceis, Daniel, pelas incertezas, né, com petróleo, eleições, dúvidas sobre políticas fiscais.
2: Verdade.
0: E El Niño. Apesar da queda em julho, nos últimos 12 meses o IBCBR avançou 1,5%, segundo o Banco Central. E o índice acompanha, esse índice, Daniel, ele acompanha mês a mês a atividade econômica aí a partir desses setores, né? Agropecuária, indústria, serviços e também a arrecadação de impostos. Ele é considerado uma prévia do PIB, porque o Produto Interno Bruto Oficial é calculado pelo IBGE e divulgado apenas a cada 3 meses. Daniel.
2: Tá certo, Gabriel. Muito obrigado, viu, pelas informações mais uma vez aqui no Repórter Nacional, 12:59. O Repórter Nacional fica por aqui. Repórter Nacional fica por aqui com trabalhos técnicos de Thiago Coelho. E olha só, gente, às vezes muita matéria não entra aqui porque não cabe na nossa meia hora de jornal, mas você pode conferir tudo lá no site da Rádio Agência. Acessa lá que tem todos os nossos conteúdos disponíveis online para você escutar. Nos siga também no Instagram, @RadioNacionalNotícias, e compartilhe os nossos conteúdos. Uma ótima tarde para você e até amanhã. Tchau.
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12: Oi, oi, gente amiga, muito boa tarde amigo, boa tarde minha querida amiga. Está começando mais um Sintonia Nacional, é mais uma tarde especial, né? E este amigo Frank Silva tem o prazer de convidar você para ficar com a gente aqui no nosso programa, aqui

na AM Brasília, 980 kHz, até às 3 da tarde. Olha aí, tarde que está chegando, que chegou, trazendo aí uma certeza ao nosso coração. A vida sempre nos oferece uma nova oportunidade para recomeçar. Se a manhã de hoje não foi como você esperava, não desanime. Ainda há tempo para mudar o rumo, renovar os pensamentos e acreditar que coisas boas podem acontecer. Respire fundo, coloque um sorriso no rosto e siga em frente. O que passou, passou. O que vem pela frente pode ser muito melhor. Hoje aqui no Sintonia Nacional vamos trazer notícias, positivismo, né? Otimismo, a boa música, o seu bom gosto musical, o seu pedido musical, a sua participação através do WhatsApp 619-9674-1536. É o Sintonia Nacional na Rádio Nacional AM Brasília, 980 kHz. 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Bem, gente amiga, como é de costume, vamos começando o nosso programa trazendo a nossa mensagem de reflexão, mensagem positiva para você.

Meu querido, minha querida amiga, a vida nem sempre acontece do jeito que a gente planeja. Existem dias de sol, mas também existem dias nublados, existem vitórias, mas também existem quedas. E talvez seja justamente aí que esteja o segredo. Aprender a viver cada momento, tirando uma lição de cada experiência. É preciso saber viver, saber escolher os caminhos, reconhecer os verdadeiros amigos, ter coragem para recomeçar e, principalmente, não perder a fé quando as coisas não saírem como esperamos. Se hoje você está enfrentando uma dificuldade, não desista. Respire fundo, entregue suas preocupações a Deus e continue caminhando. Muitas vezes aquilo que parece ser o fim é apenas uma oportunidade para começar de novo. Portanto, tenha fé, mantenha a esperança e valorize o presente. Valorize esta tarde, porque a vida é um presente de Deus, mas um dia é um presente de Deus. É preciso saber viver. Saber viver é aprender a agradecer mesmo enquanto ainda estamos lutando. Que Deus abençoe seus caminhos, fortaleça seu coração e lhe dê sabedoria para viver cada dia com amor, fé e esperança. É preciso saber viver.

0: Aê, tivemos Beto Barbosa, dele, Preta, 1:13.
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0: É, vamos seguindo aqui com o nosso Sintonia Nacional, programa feito especialmente para você, meu querido, minha querida amiga, onde quer que você esteja. Melhorou, Carlinhos, aí? De boa agora? Posicionando aqui o microfone. É isso aí, mestre Carlinhos Morales. Hoje com a gente o Carlos Moraes, com muito prazer. Quanto tempo que a gente não trabalha junto, né, Moraes? É isso aí, um mês mais ou menos, né? Nós fazíamos, lembra, Alvorada Brasileira, na madrugada, por muito tempo, né? Na OC. Agora, 13 horas 14 minutinhos, nós vamos seguindo, minha gente. Vamos ver quem é que está chegando aí. Você, olha, o nosso telefone para você participar é muito fácil de gravar. 619-9674-1536. 619-9674-1536. Com muito prazer, com muito amor e muito carinho, nós vamos atender você, meu querido, minha querida amiga. Você aí do entorno, você ligadinho na gente aí no Goiás, Minas Gerais, né? Onde você estiver, participe aqui do nosso programa. E o nosso amigo Antônio Lopes, Carlinhos, está chegando lá de Goiânia. Boa tarde, Antônio Lopes.
2: Boa tarde, Frank Silva. Toca para nós aí, Tião Carreira e Pardinho, Faca Que Não Corta. Ofereço para todos os ouvintes, Marirandi, Nilda, Celídia, Divina, Raquelzinha, Helena de Brasília, Cela de Brasília, Esla em Brasília, enfim, todos os ouvintes aí que estão sintonizados no Sintonia Nacional, Frank Silva. Estou trabalhando e ligado aí no Sintonia Nacional pelo meu fone de ouvido. 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
0: Isso aí, muito bom, abração para você. Muito obrigado, meu caro Antônio Lopes, de Goiânia. Um abraço, meu irmãozinho, muito obrigado aí pelo carinho da audiência. Lá em Goiânia também temos a Corsina Santos, a Ivanilde, né? Um abraço bem forte. Muito obrigado a Ellen, também de Goiânia. Muito obrigado aí pelo carinho da audiência. Participe aqui do nosso programa. Agora são 13 horas mais 16 minutinhos. São Paulo tem mais 4 novos casos de sarampo e elevando o total de registros da doença para 36 este ano. A afirmação é da Secretaria de Saúde do Estado de São Paulo na terça-feira. Dos novos pacientes diagnosticados, 3 são moradores da capital paulista. Foram infectadas 2 crianças menores de 2 anos que estavam com o esquema de imunização incompleto e uma mulher de 24 anos com histórico de vacinação. O 4º caso ocorreu no ABC Paulista. O paciente é um homem de 36 anos, residente em Santo André, que também tinha registro de vacinação. Portanto, aí, gente, fique atento aí, novos casos de sarampo, né? Em São Paulo. O elevado registro da doença para 36 este ano. 13 horas mais 17 minutinhos. Quem está chegando aqui é o nosso amigo Wesley. Ô Wesley, boa tarde, Frank. Boa tarde, meu caro Wesley. Um abração para você. Muito obrigado aí pelo carinho da audiência. E Frank, eu quero mandar aqui. Eu estou marcando aqui o ponto, batendo o meu ponto aqui no Sintonia Nacional. Muito bem, participando aqui do nosso programa, né? Muito obrigado, Wesley. Muito obrigado. Um abração para você. E continue aí ligadinho. Quero mandar, Frank, abraço para todos, como Márcia Ferreira, Cursina, Japa, Valdivino, Tônio Lopes, todos. Falou, Wesley. Agora são 13 horas 17 minutinhos. Vamos trazer aí o Faca Cega aí. É faca, como é que é? Faca que não corta. Faca que não corta é faca cega, né? É com quem? Tião Carreira e Pardinho. É o pedido aqui do nosso amigo Antônio Lopes, de Goiânia. 1:18.

0: E aí tivemos Gal Costa, Chuva de Prata, Jed Wilson e Ronaldo Bastos. 1h24 e meio.
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0: Olha aí, minha gente, olha as cirurgias seletivas pelo SUS. Passaram de 7,5 milhões no primeiro semestre deste ano e o número representa um aumento de 8%, 608 mil procedimentos a mais em relação ao mesmo período do ano passado. O aumento no número de cirurgias foi registrado em 20 estados, com destaque para o Distrito Federal, Sergipe e Paraíba. Parte dos procedimentos foram realizados no âmbito do programa Agora Tem Especialistas, representando 2.920.000 de cirurgia entre janeiro e junho de 2026. Agora 13 horas mais 25 minutos é o Sintonia Nacional. Participe, anote aí o nosso WhatsApp para você pedir a sua música. 619-9674-1536, 619-9674-1536. Vamos falar com a nossa querida Maria de Jesus, que fica ali na fazenda Taboquinha, né? Na Taboquinha, fazenda dos avós, eu esqueci o nome, viu, da Maria José? Repita aí. E é entre Padre Bernardo e Brasilândia. Vamos falar com Dona Maria José. Boa tarde.
2: Boa tarde, Frank Silva. Tudo bom com você?
0: Tudo bom.
2: Aqui é a Maria de Jesus,
0: Maria de
2: Padre Bernardo, da Chácara Recanto da Vovó. Gostaria de ouvir uma música com André Andrade, Pássaro Sem Ninho, interessei para minha filha Rosane, que está aniversariando hoje, meu neto Jonatas, que faz aniversário hoje também. E você tocar os parabéns para eles aí, para mim.
0: Vamos.
2: E oferecer a música também para todo mundo que gostar da música.
0: Muito bem. Muito obrigada. Recanto da Vovó, Dona Maria de Jesus, entre Padre Bernardo e Braslândia, na Taboquinha, né? Muito bem, vamos cantar parabéns para os netinhos. Felicidades!

Muitos anos de vida, que vocês tragam muita alegria aí para vovó Maria de Jesus. E a música é André Andrade, Pássaro Sem Ninho, tá aí, Dona Maria de Jesus, 1h27.

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0: Muito bom, 13 horas mais 34 minutinhos, nós vamos seguindo aqui com o nosso Sintonia Nacional. Vamos falar com Márcia Ferreira de Braslândia. Você conhece a Márcia Ferreira? Sua colega de trabalho. Era do tempo da Rádio Brás. Trabalhou muito tempo lá no Rodeador. Você ia sempre lá no Rodeador, não? No fim de semana. Tinha a feijoada famosa, lembra? Todo mundo falava nessa feijoada, rapaz, lá no Rodeador. Naquele tempo, a Márcia Ferreira trabalhava lá. Não é a cantora, não. É a operadora, a operadora. Então, foram colegas também. Márcia era nossa colega aqui, Ferreira, né? E a Márcia Ferreira de Braslândia. Ô, Márcia, boa tarde.
1: Meu amigo Frank Silva, boa tarde. Aqui é a Márcia Ferreira de Braslândia. Tô ligada na Nacional, ouvindo o seu programa. Gosto muito do seu programa. Gostaria de ouvir uma música com Roberto Carlos, Rotina. Ofereço para você, todos da Nacional, todos os ouvintes, todos meus amigos. Para o Antônio Lopes, aí em Goiânia. A Milena, o Manelzinho, lá na Bahia, na cidade Nossa Senhora do Livramento. Aquele abraço a todos os ouvintes. Um abraço, Frank. Para o João aí também, para todos da Nacional. Frank, eu também ofereço essa música para todos meus amigos da Fazenda Pé de Serra, município de Padre Bernardo. São maravilhosas pessoas, gosto muito de todos lá da Fazenda Pé de Serra, Curralinho, Almesca, eu ofereço essa música para todos. Gosto muito, são pessoas maravilhosas, Frank.
0: Muito bom, Márcia. Obrigado pela sua participação. Vamos então ouvir. Achou a música da Márcia? Então vamos ouvir, né? Tá aí. 1h36. Rotina. Roberto Carlos.

Muito bom, agora 13 horas, mais 41 minutos é o nosso Sintonia Nacional. Olha aí, quando uma relação em que o carinho acabou, o silêncio tomou o lugar da conversa, ninguém se fala mais, um vira as costas para o outro dentro de casa, né? Aí os dois passaram a viver juntos como se fossem desconhecidos. Já viu essas histórias? Mas chega então o momento de um tomar uma decisão, encerrar uma relação que já não faz bem, que chamamos de relação tóxica. 1h42.

Muito bom, aí a Roberta Miranda, corajosa. Agora são 13 horas 44 minutos, vamos seguindo aqui com o nosso Sintonia Nacional. Olha aí, gente, se tem uma passagem aí, grupo, vamos embora, né? Então, termina no próximo sábado o prazo para o envio de diploma médico para os participantes da primeira etapa da segunda edição de 2026 do Revalida. Atenção, você que é médico, formou em outro país, né? O diploma, certificado ou declaração já pode ser enviado por meio da página do participante no sistema Revalida, no site do INEP, Instituto Nacional de Estudos e Pesquisas Educacionais Anísio Teixeira. Conforme o edital desta edição, os candidatos que não enviarem a documentação exigida não poderão realizar a inscrição na segunda etapa do exame, mesmo que tenham atingido a nota de corte na prova teórica de 60 ou mais pontos. A segunda etapa do Revalida avalia as habilidades clínicas do candidato graduado no exterior. Agora são 13h46, vamos seguindo, minha gente, trazendo aí sucesso. Wesley manda um abração bem forte aqui para todo aí, diz: top demais, com seu Madruga, você já viu aí? Seu Madruga, top demais, e diz: só música boa, mais uma, como desligar o rádio? Pois é, Wesley, desliga não, viu? São 13h46, participe você também, mande aí a sua mensagem, hein? O nosso programa atende você pelo WhatsApp 619-9674-1536. Escreva ou grave aí com a sua bela voz a sua mensagem, o seu pedido musical, enfim. 13h46. É hora da gente cantar, não é, meu caro Moraes? Quem é que tá chegando aí agora? É, olha aí, essa música é boa, né? Muito boa. É uma música do Zezé de Camargo e Luciano, rapaz. É, são bons esses irmãos, né? Chegaram e ficaram. E vão falar do amor. Aquele amor que pode dominar completamente os sentimentos da gente. E a pessoa amada ocupa constantemente os pensamentos. Para onde você olha, só pensa nela, né? Mesmo com sofrimento ou saudade, o sentimento continua forte. 1h47. Zezé e Luciano, é o amor.

Muito bom, 13 horas mais 50 minutos, aí é o amor, Zezé de Camargo e Luciano. Olha aí, minha gente, e agora nós vamos trazer uma música que fala de desejo, fala de atração, né? Uma relação amorosa vivida de maneira instintiva, onde duas pessoas que diante da paixão deixa um pouco de lado a racionalidade e se entrega aos instintos animais, né? Ao desejo físico e à atração.

0: Tá aí, Alceu Valença e o seu amor instintivo como dois animais. 1h55.
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0: É isso, minha gente. Vamos seguindo, participe aqui do nosso, do seu programa Sintonia Nacional com este amigão Frank Silva até as 15h, né? Eu e Moraes. Tudo bom, né, carinho Moraes? Tá gostando do programa, Moraes? Tá bom, né? Celso Amorim também gosta. Celso Amorim tá de férias, deve estar pescando por aí, né? O Lobó, grande pescador. Ô, Celso, onde você estiver, meu irmãozinho, um abração pra você, viu? Obrigado aí pela audiência. São 13h56 e você que não conheço ainda, quero saber onde você nos escuta. É programa Sintonia Nacional com este amigão Frank Silva. Você manda aí o seu recadinho pelo WhatsApp, né? 619-9674-1536. 619-9674-1536. Com muito carinho, nós vamos atender você. 1h56 e meio. Olha aí, nenhum apostador acertou as 6 dezenas do concurso 3058 da Mega Sena, realizado na terça-feira. Acumulado aí em 102 milhões de reais, né? E as dezenas sorteadas foram 14, 23, 53, 56, 57, 60. Olha aí, rapaz. E que mais aqui? 49 apostas, né? Vão receber R$ 53.305 cada, né? É, com 5 dezenas. Outras 3.632 apostas, 4 dezenas, vão receber R$ 1.185. Nós ganhamos aqui no bolão da Loto Fácil, né, Moraes? Fizemos aqui o bolão, 25 cada um, né? Pagou. Ganhamos, não foi, Moraes? Qual foi o valor que nós ganhamos? R$ 1,40. Mas ganhamos na Loto Fácil, não podemos dizer que não, né? São 13,57. R$ 1,47, né? Pouco com Deus é muito, viu, Moraes? Vamos seguindo, gente boa. Vamos cantar então, né? Vamos trazer aí mais uma música aqui no nosso Sintonia Nacional, da seleção do Mário Sartorello. E esta é o seguinte, gente. É uma reflexão poética sobre a passagem da vida da gente, as lembranças, né? E o desejo da gente de seguir em frente. Sabemos que a vida é passageira, né? E por onde passamos, levamos lembranças, desejo de seguir em frente, né? Levamos até saudade de alguém aí, ou de uma fase da vida que ficou para trás. Escute.

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1: Agora são 2 horas no horário de Brasília. Muito boa tarde, eu sou Daniel Ito e este é o Nacional Notícias com um destaque do momento. Vamos falar de uma operação nacional hoje coordenada pela Polícia Federal em vários estados do Brasil. Estou falando da Força Integrada 4, que cumpriu mais de 100 mandados de prisão, viu? E mirou facções criminosas. O repórter Gabriel Brum está aqui no estúdio com mais detalhes dessa operação da Polícia Federal. Gabriel, boa tarde.
2: Boa tarde, Daniel. Boa tarde a todos. Foram 106 mandados de prisão aí contra membros de várias facções criminosas durante esta quarta-feira. As ações acontecem em 19 estados contra tráfico de drogas, armas, lavagem de dinheiro, organizações criminosas violentas e outros crimes. Além das prisões, as FICOs, que são as Forças Integradas de Combate ao Crime Organizado, cumprem 173 mandados de busca e apreensão. E aí foram apreendidos celulares, drones, drogas, dinheiro, entre outros itens. Uhum. A Justiça ainda determinou o bloqueio de bens e valores em superiores a 508 milhões de reais, incluindo imóveis, veículos e ativos financeiros ligados aos investigados. As FICOs, Daniel, foram criadas para fortalecer o combate ao crime organizado pela integração das forças de segurança pública, então das informações, da inteligência. E aí participam as polícias civis, militares e penais, guardas municipais, a Polícia Federal, a Polícia Rodoviária Federal, a Secretaria Nacional de Políticas Penais e as secretarias estaduais de segurança pública.
1: Uma operação aí com uma grande articulação, portanto, né, dos órgãos de segurança, cumprindo 106 mandados de prisão, 173 de busca e apreensão, apreendendo centenas de milhões de reais, tudo isso no combate ao crime organizado. E a gente sabe que não vai acabar, né, Gabriel?
2: Não.
1: Apesar de tudo isso.
2: É um combate longo e difícil.
1: É verdade. A gente sempre traz os destaques aqui sobre essas ações, portanto, hoje mais uma da Polícia Federal. Gabriel, muito obrigado, viu,
2: pelas informações.
1: Boa tarde para você também. 2 horas e 2 minutos em Brasília. Esse foi o Nacional Notícias, próxima edição às 3 horas.
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3: Muito bom, agora 14 horas, 4 minutos, é hora da gente cantar. Vamos trazer para você mais uma música bonita, Majestade o Sabiá, Jair Rodrigues, Chitãozinho e Chororó, da Roberta Miranda.

0: Muito bom, agora 2:08, nós vamos seguindo, vamos trazendo aí sucessos. Muitas vezes seguimos em frente, mas continuamos olhando para aquilo que vivemos, imaginando como as coisas poderiam ter sido diferentes, bem melhores, né? Muitas vezes não valorizamos o que já conseguimos. Não valorizamos o que temos, né? Que Deus já nos deu. E aí começamos a reclamar da vida. Faça isso não. 2:09.
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0: É isso aí, olha para o retrovisor e veja, né, o que passou e agora, como você está vivendo. Então não podemos reclamar de barriga cheia, não, né, meu cara? 14 horas, 12 minutinhos, Gustavo Lima, retrovisor.
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0: É isso aí, vamos seguindo, minha gente, aqui com o nosso Sintonia Nacional. Tem mais um recadinho aqui. Você, morador de Brasília e áreas rurais, olha aí, fique atento, meu amigo, aos incêndios florestais, principalmente quando as chamas começam a se aproximar de casas ou propriedades rurais. Nessa situação, a orientação é ligar para o 193 e seguir as instruções das equipes. Ao ligar, informe onde está o fogo, diga o endereço ou um ponto de referência próximo. Se você, vou sair aqui do texto um pouquinho, se você está com o celular, está com o aplicativo, né? Manda a localização, né, Moraes? Manda a localização para o bombeiro, se você estiver aí com Wi-Fi, onde o fogo está. Só essa localização ajuda bastante, né? Também é importante explicar para onde as chamas estão avançando e se há pessoas, veículos ou outras estruturas ameaçadas. Não é preciso chegar perto do incêndio para passar essas informações. Quem tenta acompanhar ou filmar ocorrência pode ficar exposto à fumaça, ao calor e às chamas, né? Vai encostar o celularzinho para ouvir a utilidade. Lembra um velho jornalista, né? Lembra, mano? Brasília, preciso dizer o nome. Ele estava acompanhando o incêndio. Agora aqui o incêndio, para você ver aqui como é que está utilitada as chamas. Naquele tempo o microfone tinha uma películazinha, né? Negócio de hoje. Quando ele encostou o microfone perto da chama, fez... Alô? Acabou a transmissão. Não vai encostar o seu telefone aí, não, viu? Perto do fogo. São 14h14, que tem tanto jornalista, repórter na rua hoje devido ao celular, né? Cada um quer ser um repórter melhor que outro. De repente vai querer passar essa emoção e é perigoso, viu? 14h14, vamos seguindo. Quem chega agora, meu caro Carlos Moraes? Olha só, vamos trazer aqui a Márcia Ferreira. Márcia Ferreira, nós já falamos com o ouvinte, não já? Agora é a Márcia Ferreira cantando. Qual é a música que ela vai cantar agora? Chorando se fui. Chorando se fui, muito bom. Márcia Ferreira de Brasilândia, charada Márcia Ferreira que vai cantar agora. Chorando se fui, 2h15.

0: Muito bom! Aí é o nosso Sintonia Nacional, feito com carinho para você, a boa música, para você que tem um bom gosto musical. Essa tal liberdade, Alcione, 2 horas 22 minutos.
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0: E agora vamos falar com nossa querida Milena Caroline. Boa tarde, Milena.
2: Eu tô aqui ligada na rádio, passando rapidinho só pra dar um salve e dizer que tô na escuta.
0: Obrigado.
2: De música hoje eu não vou pedir nenhuma não, porque eu já tô servida com a que tá tocando da Máfia Ferreira, é mais?
0: Sim, sim.
2: Queria mandar um salve pra todos os ouvintes de Azeis Era Sempre, pra não esquecer de ninguém. E mandar um alô pra Wesley de Brasília, pra Márcia Ferreira de Brasilândia, pro Antônio Lopes de Goiânia, Cursina Ivanilde de Aparecida de Goiânia, pra Manelzinho de Livramento de Nossa Senhora na Bahia, Maria Erandi de Mercês, no município de Novo Horizonte, na Bahia. E todos os ouvintes de Azeis Era Sempre, pra não esquecer de ninguém, é nóis.
0: Beleza, muito bom. Muito obrigado, Milena. Vamos seguindo, então. Vamos trazer aí mais músicas bonitas, né? É a vez da gente ouvir agora Moacir Franco, Eu Nunca Mais Vou Te Esquecer.

Aí, grande Moacir Franco, eu nunca mais vou te esquecer. 2h27, mais um sucesso para você.

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13: Gente, amiga, é um prazer muito grande estar aqui com você, Rádio Nacional AM Brasília, 980 kHz, e o Sintonia Nacional com este seu amigão Frank Silva. Nós vamos atender aqui o recado da Leda Belém. Ô Leda, muito obrigado pelo carinho da sua audiência. Ela manda um recadinho aqui. Eu gostaria de mandar um feliz aniversário para minha prima Laina Gabriela, moradora do Riacho Fundo 2. Hoje é dia de celebrar uma pessoa muito especial que completa 30 anos, a idade do sucesso. Ela tem mil talentos e um coração enorme. Laina é uma enfermeira dedicada que cuida das pessoas com muito carinho e amor, mas também é uma artesã maravilhosa, uma verdadeira perfeccionista nos trabalhos manuais. Tudo que ela faz com as mãos ganha um toque especial, porque criatividade é algo que não falta, algo que não falta para essa menina. Muito amável com as crianças, com as primas, sempre carinhosa, atenciosa, cheia de amor para oferecer. Quando o assunto é festa, aí temos que falar da dançarina encantadora e festeira da família, porque onde tem música, alegria, diversão, pode ter certeza que a Laina estará lá fazendo bonito. Que Deus abençoe seu novo ciclo e receba meu forte abraço, cheio de carinho, da sua prima Ledinha, que te ama muito. Parabéns, Laina!

Aê, muitos anos de vida. Agora são 14 horas 36 minutos. É o Sintonia Nacional com este amigão Frank Silva. E para você, Leandro e Leonardo, Temporal de Amor.

É, Temporal de Amor, Leandro e Leonardo. E a nossa querida amiga Leda Belém agradece, né, pela mensagem lida aqui, mensagem que ela enviou para a sua prima aniversariante. Muito bem. E quem está chegando aqui também, mandando um abraço e oferecendo a próxima música, a nossa querida amiga Edileuza, lá do bairro São Pedro, em Teresina, no Piauí. Boa tarde, Frank. Boa tarde, Edileuza. Muito obrigado pelo carinho da sua audiência. Quem também manda aqui mandou só uma mensagem aqui. Mensagem falando do tempo. Foi Marcílio, que não é o nosso colega Marcílio, né? Outro Marcílio. Marcílio, boa tarde, viu? Um abraço para você. Diga aí onde é que você mora, onde você nos escuta, tá bom? É Marcílio, é de 62. 62 é Goiás, né? Abração, Marcílio, aí no Goiás. Muito obrigado pelo carinho da sua audiência. Um abraço, hein? Vamos trazendo, então, aí mais um sucesso. 2h40.

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1: h45 é o Sintonia Nacional. Olha aí, vamos falar agora com mais um ouvinte. É nosso amigo Francisco, né? Francisco, ele está no Goiás, né? Não, é região de Brasília. Um abração para você, meu caro Francisco Souza. Cadê o áudio do Francisco? Francisco, boa tarde.
2: Boa tarde, Frank Souza. Boa tarde aos ouvintes da Rádio Nacional. Aqui quem está falando é o Francisco Souza, aqui do Engenho das Lajes, aqui em Brasília. Estou ouvindo aí seu programa, trabalhando aqui na chácara e ouvindo o seu programa, que é maravilhoso. Um abraço, meu querido. Prazer falar com vocês.
1: Ô, Francisco Souza, é o Frank Silva, mas tem meu pai é Souza. Souza de Areia Leão, lá do Piauí. Pra São Francisco, olha, eu conheço Engenho das Lajes, né? Das Lajes. É o caminho do Corumbá, né? O caminho do Corumbá, do Lago do Corumbá. Sempre passo por aí. Quando sou convidado pelo Chiquinho, né? O Carlinhos, a gente passa aí pra comprar anzol, uísque, essas coisas, né? E comer um pastelzinho com caldo de cana, rapaz. São 14h46, muito obrigado, Francisco Souza. O Antônio Castro também, né, tá aqui. O Antônio é do 61, Antônio Castro. Um abraço, mas não diz nada, só põe ali a foto dele, um www, não sei o que, não sei o que, mas não diz uma palavra. Fala, Antônio Castro. Agora são 14h47. Terci também, Terci. Um abraço para você, Terci. Ok, Terci. Terci também não mandou nenhuma mensagem, só reportagens, né? Notícias aí. Mas é isso aqui. Eu quero um oi, um boa tarde, viu, Terci? Agora são 14h47. Esses áudios nesse período do defeso aí político é até perigoso para nós, né, carinho? Vá que eu escorrego o dedo aqui, aperto aqui num desses vídeos e tem aí alguém falando que a gente não quer ouvir. 14h47. Olha, o prazo para atualização de rebanhos no Distrito Federal foi ampliado até 5 de outubro de 2026. A prorrogação busca ampliar a participação dos produtores rurais e reforçar a segurança sanitária dos animais e dos alimentos que chegam à população. A medida é importante para que o Distrito Federal tenha um retrato mais preciso de sua produção pecuária e esteja melhor preparado para enfrentar eventuais situações de emergência sanitária. A atualização cadastral é obrigatória para criadores de bovinos, bubalinos, equinos, suínos, ovinos, caprinos, aves, peixes, abelhas e outras espécies de produção e pode ser feita pela internet nos escritórios da Defesa Agropecuária pelos telefones 3340-3862, 3051-6421, 3340-3862, 3051-6421. Prazo para atualização de rebanhos, vamos dizer assim, para atualização de rebanhos, atualização do gado, né? É, muita gente pensa que gado é só o boi, né, Moraes? Só a vaca. Mas gado é tudo, gado. Quando se fala gado, inclui bovinos, bubalinos, equinos, suínos, ovinos, caprinos, aves, peixes, abelhas, tudo bicho que tem na roça, lá na fazenda, é gado. São 14h49. É, vamos seguindo, vamos trazendo aqui mais música. O nosso amigo Francisco mandou mais um áudio. Oi, Francisco.
2: Ô, Frank Silva, desculpa, meu amigo velho. Falei seu nome errado aí, me perdoa.
1: Tranquilo, então, tranquilo.
2: Pois quando passar no Engenho das Lajes, tipo um final de semana, tipo um sábado.
1: Sim, é.
2: É, fala aí pra gente tomar um café junto, tá bom?
1: Tá bom.
2: Você
1: tá
2: conhecer bom. Também minha rádio web.
1: Olha, rapaz. Beleza? Que bom, tá transmitindo
2: e
1: a gente?
2: Eu também retransmito o programa, eu de cá, você de lá, todas
1: transmite.
2: As noites.
1: Permite o nosso.
2: Para Crateús, no Ceará, pela Rádio Cultura de Crateús.
1: Sim.
2: E também pela Rádio Cultura Web de Brasília.
1: Olha só, rapaz.
2: A gente tem uma parceria aí com o programa, eu de cá, você de lá.
1: Uh-huh.
2: E é um prazer falar com vocês. Desculpa aí eu ter errado aí o seu segundo nome, tá bom, meu querido?
1: Tranquilo,
2: um abraço.
1: Se quiser transmitir o sintonia, nós não vamos cobrar nada, né, Moraes? 14h50. Falou, Francisco, tranquilo. Quando for por aí, a gente tomar um cafezinho aí. Agora são 14h50. Vamos seguindo, meu garoto. Quem está chegando agora é AGP. Fábio Júnior? Ah, tá. Bonnie Taylor. Não é isso? É Sem Limite para Sonhar? Para sonhar não tem limite, né? É isso aí. 14h50.

Aê, muito bom! Olha aí, matando a saudade, música muito boa. Agora são 14h55, nós estamos já na reta final do nosso programa Sintonia Nacional com este amigão Frank Silva, Carlinhos Moraes na técnica de som, né? É isso aí, tarde que chegou, trazendo uma certeza ao nosso coração. A vida sempre nos oferece uma nova oportunidade para recomeçar. Se a manhã de hoje e o começo dessa tarde de hoje não foi como você esperava, não desanime. Ainda há tempo para mudar o rumo das coisas, para renovar os pensamentos e acreditar que coisas boas podem acontecer. Respire fundo, coloque um sorriso no rosto e siga em frente. Aumente aí o volume do seu rádio, porque vou deixar a última música de hoje, o convitinho para estarmos juntos novamente amanhã, aqui no Sintonia Nacional, a 1 da tarde, né? Muito obrigado. Obrigado, meu caro Moraes, Carlos Moraes, trabalhando com a gente hoje. Nosso amigo João não pôde vir, né? Obrigado, Moraes. Obrigado, Mário Sartorello, na programação musical. Só música boa, música de bom gosto para você, que é um ouvinte que tem um bom gosto musical. Muito obrigado, um abraço deste amigão Frank Silva e até amanhã. Fique aí com Marília Mendonça, Maiara e Maraísa, de Joel Marques, no dia em que eu saí de casa. Até amanhã, se Deus quiser. Ah!

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1: Agora são 3 horas no horário de Brasília. Muito boa tarde, sou Daniel Ito e este é o Nacional Notícias com destaque do momento. E a notícia é que a empresa Google do Brasil foi condenada pelo Tribunal de Justiça do Maranhão a pagar uma indenização de R$5 milhões por veiculação de notícias falsas sobre saúde durante a pandemia de Covid-19, viu? O repórter Madison Euler, lá de São Luís, conta pra gente essa história.
2: A decisão do judiciário atende um pedido do Instituto Brasileiro de Estudos e Defesa das Relações de Consumo do Maranhão. Segundo o Instituto, durante o período pandêmico, chegaram até o órgão várias reclamações de consumidores sobre vídeos na plataforma YouTube, gerenciada pela Google, contendo informações falsas sobre curas milagrosas, receitas caseiras e métodos de prevenção sem qualquer respaldo científico. Dos 27 vídeos apontados na ação, a Google desativou e removeu 23 do YouTube, além de encerrar um canal ao constatar desrespeito às diretrizes comunitárias, o que impediu a necessidade da sentença obrigar a exclusão quanto a esse conteúdo. Mas, de acordo com a ação, antes da retirada do conteúdo da plataforma, os vídeos tiveram milhões de visualizações. Destacou ainda que o modelo de negócios da Google é pautado em algoritmos de engajamento e monetização publicitária e que esta estruturação fortalece a difusão orgânica e em cascata de conteúdo nocivo, negligenciando diretrizes comunitárias de segurança e tirando proveito econômico da situação.
3: A produção da Rádio Nacional entrou em contato com a Google Brasil, que informou que não irá comentar o caso.
1: Portanto, condenação da empresa Google pelo Tribunal de Justiça do Maranhão. Reportagem do Madison Euler. 3 horas e 2 minutos em Brasília. Esse foi o Nacional Notícias. Próxima edição às 4 horas.

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1: Chegou mais um momento do Rádio Memória. E na segunda parte dos trechos deste episódio, para falar de sonoridade, seguimos nessa viagem pela influência da Rádio Nacional na produção musical brasileira. Dylan Araújo recebeu Bia Aparecida, cantora, jornalista, apresentadora e gerente de música aqui da EBC, Empresa Brasil de Comunicação, e o músico Jorge Filho, cavaquinista, integrante do Época de Ouro, um dos conjuntos mais relevantes da música brasileira. E é com uma das histórias de Jorge Filho que começamos essa parte do nosso Rádio Memória de hoje. Experiências que ajudam a revelar como o rádio fez parte da criação e da transformação da nossa música.
2: Era comum acabar o show e ir jantar em algum lugar. Às vezes a produção levava a gente para jantar e tal, e ficava aquela turma toda. Às vezes acontecia de ter uma música ao vivo. Aí assim, na mesa tinha Dino, meu pai então era chato, rapaz, ele tinha um ouvido de tuberculoso. O Jacó do Bandolim falava, o Jorginho tem um ouvido fantástico. Eu, Dino, Jorginho, César, Carlinho. O Ronaldo já ficava mais à vontade, o Ronaldo até batendo papo, nem esquentava muito a cabeça. E Tony também, Tony Sete Cortes também era enjoado. De repente, a pessoa errava uma nota, aí o Dino, minha mãe falava assim, ou então meu pai, ih! Meu pai fazia assim, ele, ih! Aí um dia a gente estava lá num bar em São Paulo, bar do Elton, o Dino, alguém falou com ele, eu não sei se foi a minha tia, a Dona Rosa, né, mulher dele, ele falou uma coisa qualquer, Dino, não faz isso, mas ele, tá bom. Aí, quando o cara errava, ele não falava mais nada, mas ele levantava a sobrancelha, aí me olhava assim, fazia...
3: A gente estava trazendo essas recordações que passam lá pelo período do samba orquestrado, samba urbano carioca, e tem o samba canção. Queria saber de você se esses movimentos, esses estilos, dialogam como dialogam com o choro.
2: Né? Musicalmente, o samba canção, o samba combinam muito bem com o choro, né? A gente gosta muito de tocar samba canção, né? Principalmente assim, esses mais antigos, tem sambas mais modernos, também são bonitos. Mas é porque é um caminho muito relacionado, muito parecido com o choro, né? Então ali eles conviveram juntos, né, durante muitos anos. Então, poxa, a gente adorava tocar, acompanhar essa... Adora até hoje, né? De vez em quando no boteco, a gente está sempre tocando em algum lugar que você tem que estar sempre com a mão, né, em dia, né? Não pode parar. E aparecem algumas pessoas para darem canja e tal. Então vem assim com os sambas, canções, rapaz, cada coisa linda.
3: Vamos trazer uma segunda memória agora, que é para a gente falar de um movimento que tem a ver com rádio, aceleração, mas também tem a ver com a aceleração do tempo na nossa cultura, né? Como as coisas foram ficando menores, mais minimalistas. E aí, para simbolizar esse minimalismo, a gente vai sair de um cantor que está lá, assim, trazendo essa emissão mais potente, mais longa, e depois a gente traz para um artista bastante famoso pelo seu minimalismo. Vamos ouvir a nossa segunda memória.

0: Poema é a coisa.
1: Primeiro Carlos Galhardo cantando Boneca e depois o João Gilberto, Garota de Ipanema. E é uma versão ao vivo e é curioso que é um programa que está sendo transmitido para a França e tem auditório. E assim que ele começa a cantar, tem alguém que acha que talvez ele estivesse cantando baixo demais e tenta aproximar o microfone. Que é essa relação que a gente tem com o canto, né? Que precisa ser ouvido, que a voz precisa estar clara. E não era isso que ele queria esse minimalismo mesmo,
2: ele,
1: que a gente viu tantas vezes.
2: Como ele falava, queria ouvir os barulhinhos, ouça seus barulhinhos.
1: Que legal.
2: O João Gilberto, ele falava isso. Ele, não, você não fica sozinho, não, você já parou para ouvir seus barulhinhos? Porque falavam que ele era muito solitário, né? E aí ele falava isso. É, eu acho assim, o João Gilberto, eu como jornalista, né? Uhum. O Chega de Saudade, é assim, é inevitável quando você entrevista alguém da música, né? Contemporânea, vão citar a primeira vez que eles ouviram no rádio o João Gilberto cantando Chega de Saudade. É incrível, assim, como foi uma revolução.
3: São duas coisas, assim, bem distintas, né?
1: Uhum.
3: Tanto em relação à harmonia, né, das duas músicas. A bossa nova veio trazendo uns acordes mais rebuscados, né, mais dissonantes. Até porque o Dino falava uma coisa muito, muito interessante. Eu falo, tenho que falar dessas pessoas, que foram as pessoas que eu convivi durante muitos anos.
1: A ideia é essa mesmo.
3: É. O Dino falava uma coisa muito interessante. Ele não gostava do João Gilberto cantando. Ele achava que era ele como cantor. Mas ele falava assim, ele toca muito bem. E essa movimentação que ele faz de voz, atrasando, porque você tocar e atrasar é uma coisa muito difícil. Porque quando você está tocando, você costuma seguir o ritmo certinho, né? E aí, assim, essa mudança assim, da música brasileira, ali naquele caso de Boneca, o acompanhamento ali são acordes naturais. Aí depois vem a bossa nova com os acordes alterados, o Carlos Galhardo com aquele vozeirão e o João Gilberto cantando baixinho. Foi fazendo um estilo, né? Fez um estilo.
1: Sim.
3: Mas são duas músicas maravilhosas, né? E o Dino falava o seguinte, não, eles fazem esses acordes alterados porque eles não sabem fazer a baixaria. O Dino era fogo. E realmente foi uma coisa diferente, né? Porque o violão se tocava com baixaria, fazendo as conduções, né, da harmonia. E aí a bossa nova veio só fazendo aquela mínimo possível de arpejo.
1: Sim.
3: E com aqueles acordes alteradíssimos, né? Então, eram duas formas completamente distintas de tocar, apesar de as duas serem praticamente

0: mesma coisa, né? Um 2x4.
1: Agora eu quero trazer mais uma. Agora eu prometo que é a música, a última, tá? A última provocação. Essa especialmente para Bia Aparecida, porque são duas cantoras que eu acho que ela já ouviu e que ela gosta. Então vou trazer a última provocação.

0: beleza a gente poder fazer um passeio pela nossa música e trazer produções tão diferentes, mas todas elas assim tão belíssimas. E o Jorge, claro, né, matou a charada de quem estava tocando ali, era o Rafael Rabelo.
1: Ah, tem esse disco lindo, né, Elisete e Rafael, pô.
2: É, a Elisete Cardoso, fantástica, né, uma das maiores cantoras que nós já tivemos aqui, na minha opinião. Mas assim, tantas outras, né, Elisete Cardoso, Elis Regina... Voltando mais para cá, né?
0: Sim.
2: A gente falou aqui tantas outras cantoras boas. E o Rafael Rabelo, né? Hein? Rafael Rabelo era de uma precisão impressionante, né? Aí quando você ouve Elisete Cardoso e Rafael Rabelo, saudade de coisa boa.
1: É muito sentimento, né? Também, assim,
2: todo
1: apesar dele ter essa coisa do virtuoso, né?
0: Sim.
1: Mas era muito bonito. Nossa. É um dos grandes discos da música brasileira, com certeza. E assim, eu acho legal também trazer a Joyce tocando feminina, porque aí a gente passa para uma compositora, né? Para uma compositora que é,
0: sim,
1: violonista, grande violonista, né? E cantora. E cantando sobre a perspectiva da mulher. Você vê essa letra, né? Ó, mãe, me explica, me ensina, me diz que é feminina, não é no cabelo, no dedo, no olhar, é ser menina por todo lugar, enfim. A gente não tá falando de homem, a gente não tá falando de um amor que não deu certo. Não, a gente tá procurando aquela coisa, qual é a essência, né, da mulher. Acho que muda o assunto, eu acho a Joyce magnífica. Acho que quando a gente fala de mulher na música brasileira, a gente tem que falar da Joyce. Ela é uma das primeiras que traz essa perspectiva da mulher pra música. Assim como a Fátima Guedes também, né, fez, uhum, muito nova, né? Mas eu acho que a Joyce também, né, tá nesse lugar super importante, assim como a Dona Ivone Lara, né? A Dona Ivone, porque é a Dona Ivone, né, gente? A Dona Ivone é uma coisa de louco,
0: de,
1: né?
0: De outro mundo.
1: É, aquela coisa do canto orfeônico, né, com o jongo ali no quintal. Eu acho incrível demais, sabe? As melodias da Dona Ivone é uma das coisas mais lindas, assim, que a nossa música tem. Eu sou muito fã.
0: Jorge, quero agradecer a sua participação, muito bom poder conversar contigo e ouvir um pouquinho das histórias.
2: É muito bom a gente falar, não deixar que o choro e a música brasileira fiquem esquecida, né? Música de boa qualidade, a gente tá sempre incentivando, a gente tem que incentivar e a gente tem que mostrar.
0: E a gente só consegue levar tudo isso ao ar contando com a parceria de vocês, que são aqueles que estão produzindo, que estão tocando por aí, né? Bia Aparecida, tem que te agradecer mais uma vez, obrigado pela parceria. Você que faz parte dessa história da Rádio Nacional de tantas formas, frequentando a rádio desde pequenininha.
1: É verdade, eu ia no Zé Zuca, eu ia no...
0: Ah, é?
1: Época de
0: Rádio Maluca, participou?
1: Aí eu cresci um pouquinho, comecei a ajudar da minha mãe na produção ali.
0: Coisa boa. E tá aqui
1: e agora
0: pra gente
1: aqui
0: comemorar 90 anos da Rádio Nacional.
1: Tenho muita sorte, gente. Muito obrigada.
0: Sorte a nossa de contar com vocês. E contar com vocês também que acompanham a nossa Rádio Nacional do Rio de Janeiro, completando 90 anos. A gente tá contando essas histórias do passado e do presente, mas com certeza teremos novos episódios pra gente comemorar, celebrar a nossa música brasileira também no futuro. Até a próxima.
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4: Olá, 3 horas e 15 minutos. O Tarde Nacional está chegando um pouquinho mais tarde, porque você estava acompanhando aí, né? O último episódio das Memórias Nacional. 90 anos de história contados para você aqui no dia a dia da nossa programação. Eu sou Fátima Santos e sigo com você até às 5 da tarde. Hoje nos trabalhos técnicos do Sanderson Freitas, a programação musical é do Mário Sartorello. A produção do programa da Monique Sinaide com Andréia Quintieri. Vamos juntos, hoje é 16 de setembro de 2026. Quarta-feira, a semana começou movimentada, principalmente na esfera política e do judiciário, né? Com os acontecimentos lá no Supremo Tribunal Federal, que mobilizou toda a atenção de gente de todas as áreas do conhecimento, da vida da sociedade aqui no Brasil e também da imprensa internacional. Temos muitas coisas para atualizar você. Hoje o nosso bate-papo tem a ver com cultura, entre sinais e coincidências. O acaso existe mesmo? Há momentos em que um encontro, um sonho ou até uma coincidência parecem acontecer na hora certa. Seria apenas acaso ou a vida estaria nos mostrando algum caminho? No romance Vela Tempo, atento aos sinais, o escritor César Ribeiro de Lima mergulha nesses mistérios da existência humana. É sobre isso que a gente vai conversar com ele daqui a pouquinho aqui no Tarde Nacional, no nosso bate-papo. Mas para não perder o costume, claro que a gente vai começar com música. A gente traz Emílio Santiago, um chope para distrair.

0: gente tá curtindo aí Emílio Santiago, um chope para distrair. Muita gente não tá conseguindo nem parar para se distrair, porque a situação do clima não tá fácil não em algumas regiões, em algumas cidades do país. Por isso a gente vai direto para o Instituto Nacional de Meteorologia. Vamos saber qual é a previsão de hoje para as várias regiões, para algumas áreas específicas. Quem está comigo é a Suelen Araújo, que vai nos atualizar. Oi, Suelen, boa tarde, tudo bem? Seja bem-vinda.
1: Oi, boa tarde, Fátima. Boa tarde a todos os ouvintes. Tudo bom?
0: Tudo bem, Suelen. Obrigada por estar com a gente. Olha só, Suelen, eu vou te pedir para a gente começar pelo Sudeste, porque vocês aí do IMET até divulgaram um aviso, um alerta, né, de possibilidade de chuva forte e intensa hoje, durante qualquer hora do dia, com vento, queda de granizo, lá para a região de Minas Gerais, aquela área que já estava sendo atingida, né? Belo Horizonte, a região metropolitana de Belo Horizonte, mais precisamente. Conta pra gente como é que está a situação por lá, por favor, Suelen.
1: Então, a gente já teve alguns registros de chuva, né? Mais voltado ali para a região de Governador Valadares e adjacências desde o começo do dia. Inclusive, tem alguns núcleos ali de precipitação atuando na região. E ainda tem previsão de continuar chovendo nessa região para o dia de hoje. Até o final do dia de hoje, a gente pode ter, inclusive, algumas ocorrências de pancadas isoladas em boa parte do centro-norte, né, do estado de Minas Gerais, podendo, inclusive, abranger algumas pancadas isoladas aí na região de BH.
0: Agora, essa chuva tem a ver com aquela frente fria que estava no sul e foi caminhando aí para o sudeste, Suelen?
1: Não, nesse momento já não está relacionado com essa frente. Isso daí já é uma questão de uma outra situação meteorológica, de uma outra área de instabilidade que está atuando na região. Não necessariamente tem a ver com a frente fria mais. Então, a gente tem atuação de instabilidade e também aporte de umidade na atmosfera superior, na troposfera superior, que é a parte que a gente tem os fenômenos meteorológicos. Isso daí está trazendo essa localização dessas chuvas que estão acontecendo nessa região.
0: Tá certo. E como é que está a situação dos outros estados aí do Sudeste? São Paulo, Rio de Janeiro, Espírito Santo?
1: Então, São Paulo, né, depois de ter passado por um sufoco aí absurdo esses últimos dias aí da outra semana, acabou que agora está um pouco mais tranquilo, né? A gente não está tendo mais aquela chuvarada lá no estado de São Paulo, então o pessoal está podendo dar um mínimo de um respiro por enquanto, né? Tem variação de nebulosidade, podendo ter algum chuvisco, alguma coisa isolada, mas nada de grandes proporções. O concentrado mesmo fica ali entre o extremo norte do Rio de Janeiro e boa parte do estado do Espírito Santo e o centro-norte de Minas Gerais mesmo, essas condições mais voltadas para essas chuvas.
0: Tá certo. Então vamos sair do Sudeste, vamos lá para o Sul. Como é que está por lá? Está mais tranquilo? Porque lá também teve dias difíceis. E agora?
1: Sim, exatamente. Lá no momento, inclusive, a gente tem poucas nuvens, né, no céu, e a gente está com um sistema mais estável na região, que está trazendo esse tempo um pouco mais firme. Inclusive, a gente teve temperatura.

0: Temperaturas aí no Paraná em torno de 1 grau, na região de Serra, ali, né, no sul do estado, em torno de General Carneiro, aquela área ali. E no momento a gente tem previsão basicamente de variação de nebulosidade, né? Mas geralmente ficando ali em torno de um céu mais voltado para poucas nuvens, né? A parcialmente nublado. E na virada para o dia de amanhã, pode ter ainda alguma possibilidade de geada localizada ali nas áreas de Serra, principalmente entre os estados de Santa Catarina e no Rio Grande do Sul também, pegando toda aquela serra ali, aquela região de Lages, pegando Caxias do Sul e também aquela área ali próxima de General Carneiro também ali no Paraná.
1: Tá certo. Do Sul e do Sudeste a gente vai lá para o Nordeste. Como tá por lá a previsão?
0: Bom, o Nordeste, ele já tem possibilidades aí de chuva, mas assim, uma chuva bem isolada durante a madrugada de amanhã, mas só que hoje, no momento, a gente está com uma condição um pouco mais reduzida aí de nebulosidade para a região Nordeste, mas ainda não se descarta chuvas isoladas ao longo da costa da região Nordeste, principalmente ali a costa leste, pegando desde Rio Grande do Norte até ali o norte da Bahia. O interior, né, pelo contrário, já tem uma condição bem mais seca ali, o sertão do Piauí, sertão do Pernambuco, sertão da Bahia. Inclusive, a gente está tendo temperaturas muito altas lá e umidades, inclusive, abaixo de 20% nessa região, o que é um contraste bem considerável com relação à região mais litorânea. E também outro destaque, a mesma área que está pegando ali, tanto no Sudeste, ali pegando entre o Espírito Santo e o norte de Minas, também está pegando o extremo sul da Bahia. Inclusive, a gente está com alguns núcleos ali atuando desde a boa parte da manhã. E, inclusive, a gente tem previsão de pancada para aquela região ali, né? A região de Teixeira de Freitas, aquela região da Costa do Descobrimento. Então, a gente pode ter pancada, ele já teve, né, algumas pancadas e ainda tem previsão de algumas pancadas para o final do dia de hoje e também para uma boa parte do dia de amanhã, com as condições mais intensas aí realmente para o dia de hoje e amanhã começando a dar uma atenuada nisso, né? Tem essas pancadas para hoje, amanhã podem ter pancadas ainda isoladas ou então chuvas mais brandas de forma isolada também na mesma região.
1: E o norte, Suelen?
0: Então, o norte, o local que tem mais condição de chuva, realmente a parte ali do estado do Amazonas, majoritariamente, principalmente o noroeste do estado, e também é basicamente o eixo noroeste e sudeste do estado do Amazonas, mas o noroeste é onde tem basicamente a maior quantidade de núcleos atuando ali no momento, inclusive com algumas descargas elétricas ali, podendo ter essas pancadas, e o restante da região, de forma geral, a gente tem algumas nuvens mais esparsas, podendo ter, inclusive, algumas nuvens também ali no sul do Tocantins, ali no sudoeste do Tocantins, que pode ter alguma coisa ali também acontecendo nas próximas horas, alguma pancada isolada, não se descarta, mas o principal mesmo em relação às chuvas fica ali por conta do oeste, o eixo noroeste e sudeste do Amazonas, tanto para o resto do dia de hoje, quanto para o começo do dia de amanhã.
1: Tá certo, depois de viajar pelo país inteiro aí, seguindo as suas informações, vamos parar aqui no centro-oeste, mais especificamente no nosso quadradinho. Continua a previsão de chuvas isoladas, como é que está hoje?
0: Então, hoje ainda temos a previsão, a possibilidade aí de pancadas isoladas, sim, principalmente aí agora finalizando essa tarde e também durante a noite, até porque a gente teve um certo aquecimento ainda hoje e ainda temos bastante umidade disponível na atmosfera superior, então a gente pode ter alguma chuva isolada, sim, ou até em forma de pancada, a depender da localização, principalmente pegando ali o centro-norte do Mato Grosso, também o norte do Goiás e, inclusive, aqui no DF. Já o Mato Grosso do Sul, ele tende a ter condições um pouco mais brandas de forma geral, acaba tendo um pouco mais de variação de nebulosidade e as chances de chuva no Mato Grosso do Sul, elas são um pouco mais reduzidas. Então a gente ainda tem essa chance aí, principalmente no Mato Grosso e Goiás e também no DF, para alguma chuva entre o final do dia de hoje e também no começo do dia de amanhã.
1: Tá certo, a gente vê que o Brasil é tão grande, né, que varia muito, tanto tempo, o clima, a gente continua em alerta com a preocupação desses locais onde a chuva é mais intensa, né, inclusive a Defesa Civil, só voltando aqui a Belo Horizonte, fez um alerta também para a população ficar atenta

0: aos avisos, né, meteorológicos, aos avisos da própria Defesa Civil, porque o solo está saturado, né, por conta de tanta chuva, e isso pode levar a chance de deslizamentos de encostas, desabamentos, quedas de muros, dano de estrutura. É muito complicado e a gente não quer ver nada disso acontecendo, causando vítimas. Então, vamos ficar atentos. Sueli, agradeço muitíssimo. Foi um prazer te receber. Muito obrigada.
1: De nada, Fátima. Imagina, um prazer estar trazendo essas informações para vocês. E uma boa tarde a todos.
0: Ótima tarde. Essa foi a Suelen Araújo, direto do IMET, o Instituto Nacional de Meteorologia, nos atualizando sobre o tempo, que na maior parte do país está chuvoso. Agora são 3h31, a gente vai sair para um intervalo e já já o Tarde Nacional está de volta.
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0: E o Tarde Nacional volta com muitas informações. Vamos falar um pouquinho sobre a sessão de ontem no STF. Pelo jeito, terminou sem definir processos do ministro Alexandre de Moraes e André Mendonça. Quem faz um relato para a gente de toda a situação é o repórter Pedro Lacerda.
16: O plenário do Supremo Tribunal Federal terminou a sessão desta terça-feira sem definir se as apurações envolvendo os ministros Alexandre de Moraes e André Mendonça, no caso do Banco Master, vão ser julgadas juntas ou separadamente. A sessão foi interrompida depois de um bate-boca entre Mendonça e Gilmar Mendes, seguido de um pedido de vista de Flávio Dino. A discussão começou durante a fala do procurador.

0: Geral da República, Paulo Gonet. Ele agradeceu a Mendonça por reconhecer que não há irregularidades entre as mensagens trocadas por ele e o ex-banqueiro Daniel Vorcaro. Em resposta, o ministro disse que talvez deveria reavaliar sua conduta diante dos fatos conhecidos atualmente. Gilmar Mendes reagiu e acusou Mendonça de leviandade e desfaçatez.
1: É impressionante a disfarçatez desse sujeito.
2: A disfarçatez de Vossa Excelência.
3: Ministro
2: Me respeite.
3: André. Ministro André.
2: Poxa, aqui não é brincadeira, não estou chorando, não.
3: Ministro
2: Aqui não tem
3: Fachin.
2: Choro, não.
3: Ministro Fachin.
2: Respeite.
3: Ministro Fachin, se Vossa Excelência, com todo
2: Eu preciso
3: respeito,
2: agora.
3: Não
2: Só um
3: toma,
2: minutinho, ministro.
3: Não toma providência, eu vou pedir vista.
0: Dino interveio, classificou a condução da sessão pelo presidente da corte, Edson Fachin, como desastrosa e pediu vista. Antes da interrupção, Dino havia votado pela análise conjunta dos casos. Com a retirada desse voto, o placar ficou em 4-3 pela separação dos processos. Fachin, Mendonça, Luiz Fux e Carmen Lúcia votaram pela separação. Gilmar, Zanin e Moraes pela junção. Em sua argumentação, André Mendonça sustentou que não são as mesmas bases fáticas nos dois casos para reunir os processos em um único julgamento.
4: Entendo não haver as mesmas bases fáticas como foram referidas aqui. O que há em relação a mim foi um suposto relatório de inteligência que a própria imprensa divulga como fake, mas mais do que isso, um relatório ilegal com monitoramento, segundo se fala, e coleta seletiva de dados de ministro deste tribunal, de outras autoridades da República, numa atividade própria, como já referido neste tribunal, de uma PF paralela.
0: Moraes contestou Mendonça, disse que não houve monitoramento e afirmou que a veracidade das informações poderia ser verificada com o depoimento das testemunhas.
5: Não houve monitoramento algum. Com todo respeito, chega a ser patética essa alegação.
4: O documento fala isso.
5: O que há é um documento que já estava registrado. E como eu disse, presidente, é muito fácil saber se o que consta no relatório de inteligência é verdadeiro ou não. Basta intimar testemunhas.
0: Paulo Gonet defendeu a atuação do Ministério Público Federal e negou ter mantido contato próximo com Daniel Vorcaro. Também destacou que Mendonça reconheceu não haver elementos que apontassem para uma prática ilícita do procurador-geral.
6: Eu fico feliz que o ministro André Mendonça tenha reconhecido que não havia nada no que foi colhido que pudesse induzir a alguma prática de ilícito por parte do Procurador-Geral da República. E eu gostaria de deixar isso claro, até para evitar mal-entendidos. Seu objetivo, não existe, nem tive relacionamento de proximidade com o senhor Vorcaro. O único encontro que eu tive com o senhor Vorcaro se deu com várias autoridades em abril de 2024.
0: No fim da sessão, Carmen Lúcia lamentou o episódio e disse estar constrangida com o ambiente no Supremo. A ministra afirmou que o judiciário deveria transmitir tranquilidade e reconheceu que o próprio tribunal acabou gerando intranquilidade.
7: Eu me sinto um pouco até envergonhada, presidente, de, no momento em que o Brasil está a menos de 20 dias da eleição, estarem todos voltados a questões do Supremo, que são questões processuais em parte, com muita expressão e com questões graves mesmo, mas nós não garantimos o rigor e a serenidade que, no meu papel de cidadã e de juiz, eu deveria ter, talvez, ajudado mais a promover. O Poder Judiciário existe para tranquilizar o povo e nós geramos intranquilidade, acho. E essa é a minha percepção.
0: A definição sobre o rito de julgamento, portanto, continua pendente. O processo só volta ao plenário depois que Flávio Dino apresentar seu posicionamento. O prazo de pedido de vista é de 90 dias. Enquanto isso, a análise sobre a conduta de André Mendonça está prevista para 23 de setembro. Lembrando que a crise entre os ministros começou no início de setembro, depois que Mendonça retirou o sigilo de um relatório da Polícia Federal com mensagens entre Vorcaro e Moraes e informações sobre um contrato entre o Banco Master e o escritório da mulher de Moraes. Em resposta, Alexandre de Moraes divulgou outro documento da PF e questionou a atuação de Mendonça em investigações relacionadas ao caso.

0: Da Rádio Nacional em Brasília, Pedro Lacerda.
1: Pelo jeito, a gente ainda vai falar muito, muito, muito sobre esse tema. Infelizmente, essa crise do STF parece que não vai terminar tão rapidamente. A eleição vai chegar primeiro, eu acho, faltam 18 dias praticamente para o primeiro turno. E o Tribunal Superior Eleitoral e o Ministério da Justiça definem as regras para a Polícia Rodoviária Federal nas eleições. Quem conta pra gente é o repórter Gabriel Correia.
2: Há menos de um mês para o primeiro turno das eleições, um acordo firmado entre o Tribunal Superior Eleitoral e o Ministério da Justiça e Segurança Pública estabelece diretrizes para o trabalho da Polícia Rodoviária Federal. O acordo foi firmado na noite desta terça-feira pelo presidente do TSE, ministro Cássio Nunes, e pelo ministro da Justiça e Segurança Pública, Wellington Silva, com o objetivo de garantir que todos os eleitores consigam se deslocar até seus locais de votação com segurança e sem interrupções indevidas. Ficou definido que o patrulhamento da PRF nas rodovias federais deve focar na proteção das pessoas e na fluidez do trânsito. A portaria determina que não aconteçam bloqueios desnecessários, que qualquer necessidade de bloqueio seja informada com antecedência à Justiça Eleitoral e que os veículos só devem ser parados para averiguação de infrações leves e se houver risco à vida ou à integridade física das pessoas. Pela primeira vez, o acordo inclui apoio logístico da PRF para enfrentar eventos climáticos extremos, principalmente por causa da possibilidade desses eventos ligados ao fenômeno El Niño neste ano. O clima adverso pode afetar a mobilidade e o acesso aos pontos de votação. A Polícia Federal, a Polícia Penal Federal e a Força Nacional também têm atuação prevista na portaria, de acordo com as atribuições de cada entidade. Tudo isso para garantir que mais de 158 milhões de eleitores tem o direito ao voto assegurado e com tranquilidade. São quase 2 milhões e 300 mil eleitores a mais que em 2022. Da Rádio Nacional em São Luís, Gabriel Correa.
1: E a gente segue, vamos falar muito mais de eleições daqui por diante. Agora a gente traz a agenda dos presidenciáveis nesta campanha e nesta quarta-feira. Priscila Mazenotti conta pra gente.
3: Quarta-feira de agenda cheia para os nossos presidenciáveis. Lula do PT estará em Brasília, na Ceilândia, em mais um ato do Brasil Pronto para Mais, na Praça do Trabalhador, ao lado da administração, às 19h. Flávio Bolsonaro, do UPL, vai para duas cidades do Nordeste, Juazeiro do Norte, no Ceará, onde faz comício pela manhã, e à tarde segue para Recife, onde terá caminhada no Marco Zero e comício no Cais da Alfândega. Também em Recife estará a Clariana Barão, que no fim do dia vai a Caruaru, a 2 horas de distância. Hertz Dias, do PSTU, estará em São Luís, no Maranhão. Samara Martins, do Unidade Popular, em Canoas e em Porto Alegre, no Rio Grande do Sul. Faz panfletagem e caminhada e termina o dia num comício no Paço Municipal e depois faz caminhada pelo Centro Histórico Porto Alegrense. Edmilson Costa, do PCB, faz caravana em Franca, no interior de São Paulo. Wilson Grassi, do Democrata, tem reunião com a equipe de campanha. E vamos lá também para quem vai conceder entrevistas no dia de hoje. Augusto Cury, do Avante, e Ronaldo Caiado, do PSD, falarão ao podcast Flow, um à tarde e outro à noite. Romeu Zema, do Novo, concede entrevista ao Jornal da Record. Rui Costa Pimenta, do PCO, e Renan Santos, do Missão, estão sem agenda para esta quarta-feira. Da Rádio Nacional em Brasília, Priscila Mazenotti.
1: Uma agenda cheia, né, dos candidatos, todos trabalhando muito para conquistar votos. A gente faz uma pausa para respirar, né? A gente traz, cantando agora, Arlindo Cruz, O Que É o Amor?

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1: Daqui a pouquinho a gente vai trazer mais informações com o Rádio Jornalismo, vai ter o nosso bate-papo, vai falar sobre muitos outros assuntos importantes. Agora eu queria fazer o registro de que hoje, 16 de setembro, é o Dia Nacional de Combate e Prevenção à Trombose. Essa data foi instituída pelo Congresso Nacional e tem por objetivo chamar a atenção da população para riscos e prevenção da trombose, que é uma causa importante de mortalidade em todo o mundo. A trombose venosa ocorre quando há formação de um coágulo sanguíneo em uma ou mais veias do corpo. Esse coágulo bloqueia o retorno do fluxo sanguíneo e causa edema e dor na região afetada, podendo se desprender parcialmente e se movimentar pela corrente sanguínea, indo obstruir vasos sanguíneos pulmonares e causando a embolia pulmonar. Esta é uma trombose grave e muitas vezes fatal. Então, se você sentir uma dor que não tem um diagnóstico preciso, às vezes nas pernas, na panturrilha, procure médico. Procure de preferência um angiologista, porque a dor pode ser confundida com outros problemas, né? O ortopedista pode achar que é por uma outra causa e isso pode acabar complicando. A trombose tem várias possibilidades de causas, né? Desde doenças infecciosas, inflamatórias, autoimunes, também doenças cardíacas e pulmonares e neoplasias malignas, como câncer, por exemplo. Então, fique atento, se cuide, preste atenção ao seu corpo para evitar qualquer problema dessa natureza. Agora a gente vai trazer para você mais um episódio da série da Ana Lúcia

0: Caldas sobre as bets, dos games às apostas online, as leis que tentam reduzir danos. Vamos ouvir com a Ana Lúcia Caldas.
1: Em março de 2026, entrou em vigor o ECA Digital, também conhecido como Lei Felca, que atualizou a proteção de crianças e adolescentes no ambiente virtual com novas regras para aplicativos, jogos e redes sociais. Para o advogado especialista em direito digital, Felipe Moreira, a maior novidade é a responsabilidade compartilhada entre as plataformas, as famílias e o próprio Estado. Mecanismos mais rígidos, maior controle e fiscalização.
2: A criação de mecanismos de aferição de idade confiáveis, não mais sendo possível aquela utilização de sou maior de 18 anos com um simples clique. A criação de verificação de padrões, né, de segurança maiores também nesses jogos. E, em especial, ou criação de mecanismos de fiscalização por parte dos pais das atividades que vêm sendo desenvolvidas por seus filhos.
1: Antes do Estatuto da Criança e do Adolescente Digital, para entrar em sites restritos, bastava digitar uma data de nascimento que podia ser falsa para testar a idade. Agora, quem tem menos de 18 anos não pode apostar online. E menores de 16 anos só podem usar redes vinculadas a responsáveis. O ECA Digital proíbe também o acesso às loot boxes, caixas com itens aleatórios pagos que se assemelham a jogos de azar. A advogada Luana Mendes, conhecida como Doutora Gamer, diz que o controle parental não significa apenas um não, mas educação digital.
3: Educação digital é ensinar para a criança a identificar situações que são perigosas, como, por exemplo, não fornecer informações pessoais, não conversar com desconhecidos, denunciar comportamentos abusivos. E o que eu acho que é mais importante é a criança se sentir segura a ponto de procurar um adulto quando alguma situação dentro do jogo, dentro do ambiente digital, gerar medo e desconforto.
1: Aliás, o Estatuto também amplia a responsabilidade das instituições de ensino, que devem reforçar a cidadania digital e podem ser responsabilizadas em caso de omissão diante de cyberbullying. Influenciadores mirins não podem fazer publicidade velada. A psicóloga Mariana Kell avalia que esse tipo de publicidade é um risco.
4: Quando o anúncio ele vem na voz de um influenciador que esse jovem acompanha diariamente, ele não é processado como publicidade. Ele é processado como uma recomendação de alguém de confiança.
1: Para Felipe Moreira, a legislação é suficiente, mas precisa ser cumprida.
2: Essa regulamentação, né, dessa lei seja efetivamente cumprida e observada tanto pelo poder público no seu âmbito fiscalizatório, quanto pelas empresas que atuam no setor.
1: E no caso dos adultos? Quem explica é a advogada Luana Mendes.
3: No caso dos adultos, aplicam-se as regras do Código de Defesa do Consumidor, da Lei Geral de Proteção de Dados e, principalmente, das regras de responsabilidade civil. Se demonstrada alguma prática abusiva por parte da plataforma de jogo, falha de informação ou mecanismo que explore indevidamente a vulnerabilidade daquele consumidor, estamos diante de uma situação que é possível de responsabilização.
1: O marco legal dos games regulamenta a fabricação, o desenvolvimento, a importação e a comercialização de jogos eletrônicos no Brasil. Felipe Moreira considera mais uma lei de proteção a crianças e adolescentes.
2: Com relação ao marco legal dos jogos eletrônicos, entendo que trata-se de mais uma legislação importante na proteção de crianças e adolescentes, pelo fato dessa lei também trazer aí diversos requisitos de design, né, para evitar o design aditivo, né, das crianças e adolescentes e impedir um vício naquele jogo.
1: O marco legal dos jogos eletrônicos exclui jogos de azar, bets e poker online. A regulação e fiscalização deles ficam especificamente com a Secretaria de Prêmios e Apostas do Ministério da Fazenda, como explica Luana Mendes.
3: Que as apostas e as bets possuem uma legislação própria que não se confunde juridicamente com o jogo eletrônico em si, porque elas não têm nenhuma relação com a habilidade dos jogadores, mas são apenas condicionadas associados ao risco da própria atividade de apostar.
1: No caso da ludopatia, o advogado Felipe Moreira explica que não há no ordenamento jurídico brasileiro regras específicas, mas a questão vem sendo endereçada aos tribunais.
2: Certamente essa questão vem sendo endereçada pelos tribunais, com diversas decisões já favoráveis a consumidores que conseguem comprovar a ocorrência de ludopatia, né, que é o vício em jogos, com algumas decisões já indicando que os jogos online ou as próprias bets devem criar mecanismos de verificação de que alguém, né, ou que aquela pessoa está jogando de modo excessivo ou de modo a permitir um gasto excessivo de seu patrimônio naquele jogo.
1: E na próxima reportagem a gente fala como as bets são consideradas um grave problema de saúde pública com impacto no SUS. Com edição de Paula de Castro, produção de Luciene Cruz e sonoplastias de Guiberto Martins, da Rádio Nacional em Brasília, Ana Lúcia Caldas. 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

Agora faltam 4 minutinhos para as 16h. Daqui a pouquinho tem as informações do Rádio Jornalismo, tem o nosso intervalo. E aí o Tarde Nacional volta com o bate-papo. Agora a gente fica curtindo o Paulinho da Viola. Ame.

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1: Agora são 4 horas em Brasília. Boa tarde. Eu sou Bianca Paiva e este é o Nacional Notícias com o destaque do momento. A ONU, Organização das Nações Unidas, alertou em relatório para o aumento do risco de guerras em larga escala, avanço descontrolado da inteligência artificial e concentração de poder tecnológico nas mãos de poucos. Gabriel Correia tem os detalhes para a gente.
2: O risco de um conflito armado mundial mais amplo deu o maior salto, 16 posições no ranking, que indica quanto tempo os especialistas e líderes acreditam que determinado risco causará um impacto negativo no planeta. Mais de um terço dos entrevistados disseram que uma guerra de grande porte pode ocorrer em até 1 ano, e 3 em cada 4 prevêem essa possibilidade dentro dos próximos 7 anos. Já a falta de ação sobre as mudanças climáticas continua avaliada como o maior risco global. Especialistas apontaram que a falta de medidas climáticas está ligada a outros problemas, como escassez de recursos naturais e eventos ambientais extremos. A circulação de conteúdos falsos é o risco mais iminente no campo tecnológico, que também ganhou destaque ao lado da concentração de poder impulsionada pela tecnologia. Para enfrentar todos esses riscos, os especialistas consideram a ação conjunta de vários governos de longe como a medida mais eficaz, apesar do sistema multilateral hoje ser avaliado como pouco preparado. Por exemplo, 86% dos entrevistados disseram que os recursos para redução de riscos são inadequados. Falta de consenso político e falta de dados confiáveis são 2 dos maiores obstáculos. Outra novidade do relatório sobre risco global da ONU é que, pela primeira vez após 6 anos, desde o surgimento da Covid-19, o risco de novas pandemias saiu da lista dos 10 principais problemas apontados no mundo.
1: É isso, a gente ouviu o Gabriel Correia trazendo aí as informações de um relatório da ONU. 4 horas e 2 minutos, esse foi o Nacional Notícias. Próxima edição às 5 horas.
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0: Agora são 4h14 no horário de Brasília. A gente vai trazer para você o nosso bate-papo desta quarta-feira. Como eu disse lá no comecinho do programa, será que os acontecimentos da nossa vida são apenas coincidências ou existe algo maior por trás dos encontros, dos sonhos e dos sinais que surgem pelo caminho? Essa é uma das perguntas que movem o escritor César Ribeiro de Lima no romance Vela Tempo, Atento aos Sinais. A obra mistura cotidiano e elementos extraordinários para falar de amor, perdas, resiliência, transformação e dos fios invisíveis que podem conectar diferentes histórias. A gente vai conversar agora, então, com o escritor César Ribeiro de Lima para saber mais sobre o livro e também sobre as situações do cotidiano que passam muitas vezes desapercebidas para a gente. Olá, César, muito boa tarde.
1: Boa tarde, Fátima, tudo bem? Antes de tudo, eu queria agradecer muito a você e à Rádio Nacional pela oportunidade de estar aqui no Tarde Nacional. É uma alegria enorme falar de literatura, mas principalmente falar de um livro que nasceu muito ligado àquilo que a gente talvez esteja deixando de perceber no cotidiano, né? Os sinais que havia.

0: vida nos passa, que é o que você já estava adiantando, né?
1: É verdade, a gente na correria do dia a dia, tantas coisas, tantos compromissos, tantas agendas, a gente acaba não prestando atenção ao que está em torno, aos sinais que importam, né? Aí só o título do livro já provoca uma reflexão, né? Aí eu queria que você falasse um pouquinho que sinais são esses e por que a gente não consegue perceber no cotidiano, mesmo quando às vezes a gente até se esforça para isso.
0: É verdade, o título já chama atenção, inclusive no lançamento, muitas pessoas iam pegar o que eu fiz no, na Livraria da Vila, foi no dia, aqui em São Paulo, né, no dia 15 de agosto, então tá fresquinho, né?
1: Sim.
0: E então, assim, a gente tem uma capacidade que usa muito pouco, é a de perceber e dar importância à nossa intuição. Aquilo que sentimos, mesmo sem conseguir explicar, e que quase sempre deixamos, a gente deixa passar, né? Talvez porque nos faltem duas coisas que parecem cada vez mais raras hoje em dia, que é o tempo e o silêncio. Tempo para parar e escutar, né? Desculpa, tempo para a gente parar e silêncio para escutar a nós mesmos até. E é justamente quando o mundo lá fora diminui o volume que algumas coisas dentro da gente começam a falar e muitas respostas aparecem. Então, é esse silêncio que interno que a gente precisa, interior que a gente precisa, que a gente não, muitas vezes, não dá essa devida importância, né?
1: Agora,
0: E
1: sim, pode continuar, César.
0: desculpa, é assim, no livro eu faço uma analogia bacana, assim, acho que foi uma ideia muito bacana, que é uma analogia da vida transcorrer, como se a vida transcorresse como se fosse o avesso de um bordado, né? Como se ele estivesse sendo costurado pelo avesso. Nem sempre a gente entende os fios que se cruzam, que se apertam, se afrouxam, mas alguma coisa dentro da gente parece reconhecer que existe um desenho lindo que está se formando na vida da gente, que a gente só vai se dar conta quando a gente chegar o momento que a gente virar e ver o lado certo do desenho, né? Virando o tecido. Aí a gente vai ver esse lindo desenho que estava reservado para a gente, ou que estava sendo preparado para a gente.
1: Mas então, diante dessa comparação que você traz no livro, na sua opinião, a vida, o nosso desenho, nossa caminhada é mais bordada do avesso, o acaso que está ali no avesso é o que marca a nossa trajetória?
0: Exatamente. Tudo é uma construção. Por exemplo, eu costumo dizer assim que algumas pessoas chegam tarde na nossa vida, mas chegam exatamente no momento certo. Parece que a frase se contradiz, né? Para mim, a literatura pode ter chegado tarde, mas chegou no momento certo. Por quê? Porque eu tinha que passar por tudo que eu passei, viver tudo que eu vivi. Todas as transformações que a vida às vezes no, nos obriga até, né, a passar, inclusive até perda de filho e tudo mais, mas isso ajuda a gente a nos moldarmos, né, para uma nova realidade. E eu tentei passar isso, né, nesse livro, né, que na verdade é um primeiro livro, né. Mas eu acredito que ele ficou. Eu sei que eu sou extremamente suspeito, mas ele ficou lindo. As pessoas que estão lendo estão elogiando bastante. A crítica está sendo muito positiva.
1: Ah, já estou curiosa para ler também.
0: Opa!
1: Vamos detalhar mais aqui para o nosso público, então. César,
0: Vamos lá.
1: você ambientou toda a sua obra, sua história, numa cidade fictícia, né? Anhangá, é
0: Exatamente.
1: isso, né? E
0: É
1: aí.
0: exatamente.
1: É, por que uma cidade fictícia? Porque esse nome da cidade remete a um espírito guardião da mata? Qual é essa relação que
0: Isso.
1: você traz?
0: Ah, então, foi para criar um. Para que eu tivesse controle realmente das situações que eu queria criar durante o livro. Ele tem uma parte, assim, um fundo espiritual que ele fala, na verdade, de uma. É, por exemplo, a personagem principal é a Donana. Na verdade, são 10 personagens, tá? E são várias histórias, não são histórias, não tem, sabe, aquele livro tradicional que tem uma linha mestre e todos os outros personagens são coadjuvantes. Não.

0: verdadeiras, né, que elas têm uma sensibilidade muito apurada, elas chegam para até nos ouvir, nos amparar, né, com as suas orações, com a sua atenção, com o fato de ouvir. Isso já ajuda muitas pessoas, né? E essa parte da cultura popular é uma pena que tende a desaparecer. Hoje em dia a gente ouve falar pouco das benzedeiras, né? E foi bacana que na verdade, essa Donana é uma mistura de duas avós que eu já tive, né? Uma que era benzedeira, de fato, e uma que tinha uma sensibilidade espiritual muito apurada, né? Então ela percebia as coisas, os sinais da vida, né? E ela conseguia, e Donana consegue, de uma certa forma, fazer uma ligação com todas as personagens do romance, né?
1: Certo, mas então no livro você tem 10 personagens que
0: Isso.
1: discutem os vários temas que permeiam o livro, né? Aí quais são esses
0: Exato.
1: temas? Claro que tem o amor, né? Tem o perdão.
0: Isso.
1: Que mais você aborda nessa relação entre os personagens ou mesmo individualmente em cada um deles?
0: Olha, é um livro que deixa eu só. É que o nervosismo aqui, mas vamos lá. É assim, ele fala sobre. São vários personagens, várias passagens, né? Vários temas que eu vou abordando. Por exemplo, tem a parte da Helena, que é ela, além de Donana. Eu tenho o Roberto e a Helena, que são os pais de Clarice, que ela está passando por um momento muito difícil de tentar descobrir a própria vida. Então, tem os conflitos internos da Clarice, que ela tenta pedir até um socorro para o mundo, né? Ela tem uma parte bacana do livro que ela distribui, ela adora deixar mensagens e bilhetes espalhados pela cidade. Né? Aí eu tenho ela se envolve com uma pessoa que é o Dimas, né? Que seria o antagonista, que acaba meio que fazendo com que essa família, além de enfrentar o problema de saúde da mãe de Clarice, né? Que ela está com uma doença neurológica complicadíssima, né? Ele chega meio que assombrando. Então tem conflitos, tem amor, tem romance, que ele vai nessa linha, né? São diversos tipos de linguagem que eu tento abordar, né, nesse romance.
1: E sentimentos bem humanos, né? Tudo que a gente quer encontrar na vida e numa obra literária também, com
0: É
1: certeza.
0: verdade. E não, pode
1: Não, não, pode
0: perguntar,
1: falar.
0: por favor. Não, que eu ia falar assim, muita gente pergunta Vela Tempo, né? O que que seria Vela Tempo? Que o nome é esse mesmo, é um neologismo que eu criei. Neologismo é uma palavra inventada, assim como caetanear, javanear, né? Nas canções que a gente adora, né? Sextou, sabadou. Então, mas a ideia básica de Vela Tempo nasceu de uma ideia que o tempo não é simplesmente o tempo do relógio. Então, para mim, o velatempo é esse tempo que parece estar escondido, velado, por trás do tempo que conhecemos. Eu digo que o relógio marca as horas, mas a vida marca outras coisas, né? É um tempo que se revela nas coisas, nas coincidências, nos encontros, nas perdas, nas lembranças. Às vezes, alguma coisa acontece e só muito tempo depois a gente entende por que aquilo de fato aconteceu.
1: Entendi. Agora, César, você é um paulista, né? Nasceu em São
0: É.
1: Paulo. Você é engenheiro mecânico. E aí, quem ouve falar assim, ah, engenheiro mecânico tem uma atuação, né, de muito tempo já nessa profissão, e aí você traz um livro falando sobre todos esses sentimentos. Você sempre foi um
0: Verdade.
1: escritor, se descobriu escritor. Esse livro, como você disse, tudo chega na hora certa, e aí você precisou viver o que você viveu. São suas palavras, assim, improvisadas aqui,
0: Isso.
1: né? E
0: Exato.
1: para que se tornasse um escritor.

0: trouxesse todas as reflexões aí de Vela Tempo. É, uma coisa
1: Verdade.
0: está ligada à outra e tem tudo a ver com o que você colocou. O livro é uma oportunidade de encontrar respostas para você e para o leitor, de modo geral?
1: Não, na verdade, eu costumo dizer que o livro ele nos ajuda a conviver melhor com as perguntas, porque eu acredito que o destino ele impõe caminhos para a gente, né? Ele mostra caminhos, mas somos nós que descobri assim decidimos quais caminhos tomar, né? Agora, quanto ao fato de ser engenheiro mecânico, né? Eu sou mecânico, inclusive, então sempre gostei dos números. Eu passei a vida entendendo máquinas, mas eu sempre tive curiosidade pelo que move as pessoas, né? O interior das pessoas. E quanto a escrever, eu escrevo desde que me entendo por gente, desde os 9 anos de idade. Então eu lembro que a professora de português deixava eu e um amigo meu chamado Gilson, né? Inclusive ele era cego de um olho, assim, mas ele tinha assim uma facilidade pela escrita assim maravilhosa, e eu também. Então a gente meio que a professora dava algum tema, deixava sempre eu e o Gilson, meu amigo, né, lá cedinho, né, por último, para que a gente sempre transformava aquilo num conto, numa poesia. O mais comum era um conto, porque nessa idade a nossa mente fervilha assim de acontecimentos, de imaginação, né? Então, na verdade, eu escrevo desde de cedinho, mas sabe quando chega uma hora que você fala assim, poxa, mas por que que eu estou deixando tudo isso em computadores, em cadernos? Muita gente fala isso para mim agora que eu lancei o livro, falando assim, ah, eu tenho ideia de lançar um livro, mas por que não lança? Se a gente não se predispor, não se jogar e expor, quando a gente escreve algo, a gente está mostrando a cara, então está aberto às críticas e aos elogios, né? Então, foi esse sentimento que eu tive, que chegou a hora, chegou o momento que eu falei assim, poxa, vou realmente colocar algo, assim, eu sempre escrevi a maior parte da minha vida contos e poesias, mas aí eu resolvi fazer, assim, a coisa que é mais difícil para mim, eu gosto de me desafiar. Eu falei, por que não escrever um romance? Só para entender, o que que me despertou isso? Eu participo de um clube do livro aqui em São Paulo, né? E cerca de 3 anos e meio. Então é um livro por mês que a gente lê. Então isso foi me despertando uma coisa. Falou, poxa, eu vejo tanta gente escrevendo tanta coisa bacana, tanta coisa, tantos autores fantásticos como eu adoro, por exemplo, Socorro Acioli, Carla Madeira. Edward Lewis, e outros tantos, né? Que eu falei, poxa, eu quero tentar também entrar um pouquinho nesse mundo, né? E aí eu lancei esse primeiro livro.
0: César, deixa eu te falar uma coisa. Eu ainda gostaria de continuar batendo papo com você, só que a gente tem que fazer uma parada obrigatória agora de 2 minutos. A pergunta rapidinha é: você pode continuar com a gente depois desses 2 minutos ou você quer que a gente marque um outro encontro?
1: Com maior prazer.
0: Você fica
1: Eu
0: comigo
1: continuo com
0: então.
1: vocês.
0: Daqui a pouquinho,
1: Fico.
0: então, a gente retoma esse bate-papo com o nosso escritor César Ribeiro de Lima. Já já a gente está de volta.
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0: A gente está voltando do nosso intervalo, a gente estava conversando aqui com o nosso convidado do bate-papo de hoje, o escritor César Ribeiro de Lima, falando para a gente sobre o seu primeiro livro publicado agora, com lançamento que aconteceu dia 18 de agosto lá em São Paulo, na Livraria da Vila, Vela Tempo, Atento aos Sinais. É o livro que a gente está discutindo aqui, porque traz várias coisas interessantes. Você que já estava acompanhando a gente, vamos seguir então. César, você me ouve?
1: Ouço. Vamos lá.
0: Obrigada por esperar. Vamos começar aqui. Já vamos começar aqui falando um pouquinho, porque o tempo não é muito grande, antes que aconteça aí um imprevisto. Eu quero que você fale para a gente também sobre, depois do lançamento do livro, ele já pode ser encontrado nas livrarias, onde encontrar, qual é a editora. O livro é grande, né, César? Tem 298 páginas. Estava inspirado para o primeiro livro.
1: É verdade. Sabe que, por ser inexperiência, de uma certa forma, eu estava escrevendo o livro em A4 no computador, né? Na hora que eu fui diagramar, eu tomei um susto. Eu falei, nossa, deu 360 páginas quase. Aí eu tive que dar um jeitinho de diminuir o número de páginas, né? Mas mesmo assim, é uma linguagem bem gostosa. Eu consegui reler, e algumas pessoas que, assim, em 2 dias eu reli o livro. Então, e algumas pessoas também que me falaram que não conseguiam largar, conseguiram ler o livro em 1 dia e meio. Eu fiquei abismado, assim. Falaram que não estavam conseguindo largar, né? Isso só me deixou assim. Eu estou cheio de alegria mesmo. Até eu estou correndo um pouquinho, né, por causa do tempo. Mas assim, um amigo nosso, inclusive, meu e da minha esposa, estava até com um tumor no cérebro e teve que tirar. E aí eu dei um livro para ele de presente. E ele falou para mim que o que estava dando forças assim para ele, naquele momento tão difícil da vida dele, era o livro, a beleza do livro. Uma coisa que eu fiz de diferente nele, que eu notei que de tanta coisa que eu li, né, como eu te falei do Clube do Livro, já foram muitos livros, eu escrevi em forma de prosa poética. É difícil você ver os outros autores escrevendo dessa forma. Então ele é cheio assim de imagens líricas, né? Líricas assim, representações visuais, sensoriais, emocionais, né? Que a escrita cria na mente das pessoas, né?
0: E onde encontrar? Já está disponível?
1: Está disponível. 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E aí a gente vai ser encaminhado com o maior carinho, assim, com dedicatória personalizada, com autógrafo, para cada pessoa, que eu estou fazendo com muito carinho. Eu não quero que seja simplesmente uma venda de um livro, eu quero para cada pessoa fazer o que eu senti para escrever, para cada uma daquelas pessoas eu escrevo a parte e mando com muito carinho para cada uma delas.

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1: Certo. Agora, César, para a gente finalizar, eu tenho duas perguntas.
0: Sim.
1: A primeira, assim, por curiosidade, acho que muitos dos seus leitores, amigos, pessoas que já leram o seu livro, devem ter pensado sobre isso também, é que a dúvida que deve surgir, eu não li o livro, estou me baseando no que você falou, no que eu sei.
0: Aliás, eu vou te enviar com o maior carinho.
1: Muito obrigada. Mas olha, você acredita realmente, pela sua vivência, pela sua experiência em escrever, que existe acaso e que as coincidências da vida, às vezes acontece uma coisa, 10 anos depois acontece outra, parece um acaso, mas também é uma coincidência. Você acha que tudo isso vai revelando a conexão da nossa linha de história, da nossa linha de vida que está sendo bordada pelo avesso, como você diz?
0: Eu acredito plenamente nisso. Assim, tem gente que esconde, mas é porque o livro não está ligado à religião, tá? E está ligado assim à espiritualidade, à fé. Eu acredito piamente que a gente realmente tem mentores. Os mentores estão ali trabalhando para unir pessoas. Muitas vezes a gente é que não colabora, mas eu acredito muito nisso. Não que a vida esteja totalmente traçada, né? Porque a gente vai tendo aquela, vai chegando momentos, aquelas encruzilhadas que a gente vai tomando as nossas decisões. E por mais que eu tenha um mentor tipo, tentando me ajudar, como todo mundo tem, a decisão final acaba sendo nossa, né? Então eu acredito muito nisso.
1: Certo. Então a gente pode deixar como dica aqui para o nosso público aqui, nosso ouvinte e para os leitores que vão conseguir ler o Vela Tempo, é que é preciso estar atento aos
0: Aos
1: sinais.
0: sinais. Exato. E deixando uma mensagem assim, olha, eu gostaria que terminasse o livro olhando para cada pessoa, né, que olhasse um pouco a vida um pouquinho. Eu estou tentando despertar isso nas pessoas, olhar um pouco diferente a própria vida, porque talvez a vida esteja falando o tempo inteiro. A questão é saber o quanto a gente está disposto a escutar.
1: Certo, isso é muito importante mesmo. Agora, César, a gente vai encerrar. Eu quero te agradecer muitíssimo esse tempo aqui disponibilizado para conversar com a gente no Tarde Nacional. Foi ótimo te receber e muito sucesso para você no seu livro, nos próximos trabalhos que virão. E a gente vai fazer uma coisa agora. Você falou, né, das palavras inventadas, como Vela Tempo, tem Catanear, né, e outras coisas. A gente vai trazer um pouquinho de Caetano Veloso com o relógio
0: Opa.
1: Oração do Tempo para a gente encerrar esse nosso bate-papo. Foi um prazer
0: Que
1: te
0: bacana.
1: receber. Muito obrigada e até uma outra oportunidade.
0: Muito obrigado, Fátima, pela atenção. Um grande abraço a todos.
1: Um abraço para você também.
0: Tchau, tchau.
1: Não sei o que houve aqui no final.

0: as rimas do meu estilo. 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
2: Agora são 4 horas e 43 minutinhos. A gente vai trazer uma matéria do Gabriel Correia para a gente refletir. Guerra, inteligência artificial e clima são os maiores riscos globais, segundo um alerta feito pela ONU, a Organização das Nações Unidas. A pesquisa ouviu governo, empresas e sociedade civil. E nós vamos ouvir agora o Gabriel Correia.
3: Relatório da ONU alerta para o aumento do risco de guerras em larga escala, avanço descontrolado da inteligência artificial e a concentração de poder tecnológico nas mãos de poucos. O estudo divulgado nesta terça ouviu mais de 1.300 especialistas de governos, empresas e sociedade civil. O risco de um conflito armado mundial mais amplo deu o maior salto, 16 posições no ranking, que indica quanto tempo os especialistas e líderes acreditam que determinado risco causará um impacto negativo no planeta. Mais de um terço dos entrevistados disseram que uma guerra de grande porte pode ocorrer em até um ano, e 3 em cada 4 prevêem essa possibilidade dentro dos próximos 7 anos. Já a falta de ação sobre as mudanças climáticas continua avaliada como o maior risco global. Especialistas apontaram que a falta de medidas climáticas está ligada a outros problemas, como escassez de recursos naturais e eventos ambientais extremos. A circulação de conteúdos falsos é o risco mais iminente no campo tecnológico, que também ganhou destaque ao lado da concentração de poder impulsionada pela tecnologia. Para enfrentar todos esses riscos, os especialistas consideram a ação conjunta de vários governos de longe como a medida mais eficaz. Apesar do sistema multilateral hoje ser avaliado como pouco preparado. Por exemplo, 86% dos entrevistados disseram que os recursos para redução de riscos são inadequados. Falta de consenso político e falta de dados confiáveis são 2 dos maiores obstáculos. Outra novidade do relatório sobre risco global da ONU é que, pela primeira vez após 6 anos, desde o surgimento da Covid-19, o risco de novas pandemias saiu da lista dos 10 principais problemas apontados no mundo. Da Rádio Nacional em São Luís, Gabriel Correa.
2: É isso, gente. Muito no que pensar, né? Qual é a nossa contribuição para todas essas situações? Falando do clima, a gente tem ajudado a evitar aí todos os efeitos estufa, a gente tem, enfim, feito a economia necessária para a preservação do meio ambiente. E a inteligência artificial a gente está usando com um pouco de sabedoria. Em relação às guerras, a gente tem que pedir que os líderes mundiais tenham um pouco mais de inteligência, né? Pega a inteligência artificial, transforma em inteligência humana para que a humanidade inteira não seja exposta a todos esses conflitos que têm levado tantas vidas. Mas vamos continuar pensando sobre esses assuntos. A gente está quase indo embora. A gente já tem daqui a pouquinho o Viva Maria com a Mara Régia. Provavelmente ela vai falar de assuntos interessantes. A gente ficou feliz hoje com todos os temas que a gente abordou aqui junto com você. Muita coisa foi dita, muitas ideias foram trocadas. E esse é o nosso papel diariamente aqui junto com você no Tarde Nacional. A gente ainda vai curtir uma musiquinha, né, Sanderson? Hoje comigo nos trabalhos técnicos o Sanderson Freitas. Aqui na produção do estúdio a Fátima Araújo. A programação musical é do Mário Sartorello. E eu sou Fátima Santos aqui conversando com você. Vamos mais uma musiquinha, depois a gente tem o Viva Maria. Para Lamas.

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1: Dedicatória. Nesta edição, nosso programa se une às lágrimas das Marias e Clarices que choram a morte de uma das brasileiras guerreiras da paz, Maria Amélia de Almeida Teles, conhecida de norte a sul como Amelinha, um diminutivo que jamais conseguiu apequenar sua coragem, nem tampouco sua grandeza. Mas, infelizmente, a mulher de tantos caminhos, ontem chegou, enfim, ao portal da transição rumo a uma nova vida. Contudo, em meio ao cansaço de uma luta inarredável pela liberdade e a justiça social, ela deixou-nos a certeza de que, aspas, a democracia é luz. Foi o que a

0: Ramos disse em 2016, em entrevista sobre a barbárie que viveu durante os chamados anos de chumbo no Brasil, auge da repressão política nos anos de 1968 a 1974.
1: E eu penso o seguinte, que a luta foi muito grande para conquistar uma democracia, ainda que seja uma democracia com muitas falhas e que deixa muito a desejar em termos de realização de direitos humanos, de direitos sociais, enfim, de igualdade de direitos, mas essa democracia, ela é muito importante para nós, ela que garante uma luz aí no nosso caminho, né? Ela garante uma abertura para o debate, para o confronto democrático das ideias, né? Isso é fundamental para a sociedade se desenvolver, né? Quer dizer, você poder falar em público suas ideias e não ser ameaçada de uma repressão, de uma prisão, de uma violência de Estado, né, como foi o terror que a ditadura impôs aqui nesse país durante 21 anos, isso já é um grande ganho, né? Eu estou podendo falar aqui com você, eu falo o que eu penso e tenho a certeza de que eu não vou ser presa por isso, que eu não vou ser sequestrada por estar falando em defesa da democracia.
0: No adeus à guerreira Amelinha, queremos registrar aqui as palavras que, como um epitáfio, melhor resumem sua vida. Aspas. Há mulheres que lutam toda a vida, e estas são as imprescindíveis. E coube ao Cefêmea fazer um texto absolutamente emocionado de despedida e de interpretação das coincidências que definitivamente não são por acaso. Amelinha Telles se foi justo no Dia Internacional da Democracia. E é sobre essa coincidência que o Cefêmea, na voz da nossa decana, Guacira César de Oliveira, nos traz uma reflexão e uma emoção que traduz o legado da nossa Amelinha Telles. Então, Guacira, mais do que nunca, sua voz também é imprescindível na leitura desse texto.
2: Nesse Dia Internacional da Democracia, nós nos despedimos da Amelinha, uma mulher que fez da coragem, da ousadia, da irreverência e, sobretudo, do afeto, formas de fazer política e transformar o mundo. Amelinha foi uma das grandes lutadoras feministas e defensoras dos direitos humanos e da democracia no Brasil. Militante do Partido Comunista do Brasil, Amelinha integrou a resistência à ditadura e foi uma das guerreiras na Guerrilha do Araguaia. Uma das mais emblemáticas experiências de enfrentamento organizado ao regime militar brasileiro. A sua história se entrelaça de tantas mulheres que desafiaram a repressão e colocaram suas próprias vidas em risco na luta pela liberdade e pela democracia. Enfrentou os horrores da ditadura militar. Foi presa, torturada e perseguida pelo Estado brasileiro. Conheceu em seu próprio corpo a violência de um regime que tentou destruir vidas, famílias, organizações e sonhos, mas não conseguiram fazê-la se curvar. Amelinha transformou a experiência da violência em compromisso permanente com a luta por memória, verdade e justiça. Fez da própria trajetória uma trincheira contra o esquecimento e contra todas as tentativas de apagar ou relativizar os crimes da ditadura. Feminista incansável, Amelinha dedicou décadas à construção da autonomia, da liberdade e dos direitos das mulheres. Liderou a construção da União de Mulheres de São Paulo, tornou-se referência das promotoras legais populares e participou das mobilizações feministas que disputaram a redemocratização e a Assembleia Nacional Constituinte, ajudando a abrir caminhos para que os direitos das mulheres fossem inscritos na Constituição de 88. Hoje, o Orum recebe

0: De uma mulher que passou a vida inteira nos lembrando que a democracia precisa ser defendida todos os dias. Para nós do CFêmea, a partida dela deixa uma tristeza imensa, mas deixa também gratidão. Tivemos a honra de caminhar ao lado de Amelinha, de compartilhar lutas, articulações, encontros, aprendizados, afetos e a construção coletiva do feminismo, que não separa a liberdade das mulheres da defesa radical da democracia e dos direitos humanos. Amelinha ensinou gerações feministas que contar a história é disputar o presente, que nenhum direito está definitivamente conquistado, e que a coragem e ternura podem caminhar juntas. Seguiremos dizendo: ditadura nunca mais. Seguiremos exigindo memória, verdade, justiça e reparação. Seguiremos defendendo a democracia pela qual Amelinha lutou durante toda a vida. Uma democracia com mulheres livres, com direito, com dignidade e com poder popular. A família, as companheiras da União de Mulheres de São Paulo, as promotoras legais populares, as amigas, aos amigos e a todas as pessoas que tiveram o privilégio de caminhar com ela, nosso abraço e nossa solidariedade. Amelinha Telles, presente, hoje e sempre, com todo o nosso amor, nossa admiração e nossa gratidão.
1: Coisa mais linda. Honremos essa Maria que tanto fez pela democracia, que inspira o nosso trabalho, seja no CFêmea, por exemplo, que há tantos anos acompanha tão de perto a legislação que diz respeito às nossas conquistas e enfrentamentos, seja também no Rádio das Marias, que hoje, tenho certeza, lamentam profundamente essa despedida. Nesse velório estaremos mais uma vez unidas em memória e na luta inarredável por justiça e reparação. Estaremos unidas lá na rua Sena Madureira, 1500. É um velório que acontece na reitoria da Unifesp, de 11 até às 16 horas. Então, até às 16 horas, aqui estaremos reforçando palavras e ouvindo a própria Melinha falar da inspiração que ela, com tanto destemor, abraçou nossa democracia, tantas vezes vilipendiada, atacada, mas que, graças a mulheres como ela, resiste. Viva a nossa resistência, minha querida Guacira. Abraço a todas as Marias desse nosso Brasil que estarão também com flores nessa despedida. Grande beijo, amiga. Obrigada.
0: Eu que agradeço.
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1: Agora são 5 horas em Brasília. Boa tarde. Eu sou Bianca Paiva e este é o Nacional Notícias com um destaque do momento. Vamos falar de cinema. E a notícia é que o filme brasileiro Feito Pipa, de Alain de Botton, disputa uma das 5 vagas que concorrem ao Oscar de Melhor Filme Internacional do ano que vem. O repórter Madison Euler conta tudo pra gente.
2: O filme foi escolhido pela Comissão de Seleção da Academia Brasileira de Cinema entre os 6 longas-metragens pré-selecionados para representar o Brasil, que foram anunciados no último dia 6 de setembro. Ao todo, 15 longas foram inscritos e habilitados para concorrer à vaga brasileira. O filme foi o mais premiado da edição deste ano do Festival de Gramado e levou os prêmios de Melhor Direção, Melhor Atriz para Teca Pereira, Melhor Ator Coadjuvante para Lázaro Ramos e Melhor Filme pelo Júri Popular, além de menção honrosa

0: para o menino Yuri Gomes, que interpreta o protagonista da história. Ao saber da notícia, o ator Lázaro Ramos comentou nas redes sociais a emoção pela escolha e pediu a torcida dos brasileiros.
1: O Feito Pipa, assim, eu acho que é um filme que o Brasil precisa e merece pela linguagem, um jeito de fazer cinema que só a gente aqui no Brasil sabe fazer, pelos temas que trata, pelas atuações, pela direção, pelo roteiro. Esse filme, ele ganhou Berlim, ganhou Gramado, ganhamos muitos prêmios, mas assim, a possibilidade de vocês darem uma chance para esse filme, de verem ele no cinema, que vai estrear 5 de novembro, e dele tentar, assim, uma projeção maior internacionalmente, é algo que eu celebro muito, que eu estou muito feliz e que a gente agora vai começar a trabalhar.
2: E a gente vai ficar aqui na torcida por Feito Pipa. 5h02, esse foi o Nacional Notícias. Mais informações às 6h30 no Repórter Nacional. Espero você.
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5: Tribalistas, passe em casa.

0: Carla Sabá cantando Sonífera Ilha, clássico dos Titãs. Antes, Thiago Miranda, dele, Eu Te Devia Essa Canção. Tribalistas e Marisa Monte, Carlinhos Brau, Arnaldo Antunes e Margarete Menezes, Passe em Casa.
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0: Começa amanhã a edição 2026 do Brasília Moto Festival. Serão 4 dias de programação com shows ao vivo, praça gastronômica e feira de artesanato no Espaço Cultural Ibero-Americano, no eixo monumental Antiga Funarte. A entrada é gratuita, com doação espontânea de 1 quilo de alimento não perecível. Vamos ao convite do músico Milton Guedes, uma das atrações de sexta-feira.
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2: Daniela Mercury, Herbert Viana, só para te mostrar.

0: Essa foi Maria Gadu, composição dela, Taregué, Raul Seixas, Metamorfose Ambulante. E ouvimos também Daniela Mercury e Herbert Viana, Só Pra Te Mostrar.
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0: Marcos Valle e Joyce, valeu!

0: Nós ouvimos Tito Marcelo dele, Natureza Menina, Ney Mato Grosso de Chico Buarque, Deixe a Menina. Ouvimos também Bebel Gilberto de João Donato e Gilberto Gil, Bananeira.
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0: Maria Rita, Cutuca.

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1: Destaque no SESILAB para a nova obra monumental da artista Regina Silveira, aberta à visitação a partir de hoje. Carol Vilas Boas, coordenadora de exposições do SESILAB, explica.
2: Olá pessoal, aqui é Carol Vilas Boas, coordenadora de exposições do SESILAB. O nosso museu está com uma novidade incrível, uma intervenção da artista Regina Silveira, um dos grandes nomes da arte contemporânea brasileira. Aos 87 anos, Regina transforma os 13 painéis de vidro do SESILAB com a obra Bordaduras, criando a aparência de um gigantesco bordado geométrico. A instalação dialoga com a arquitetura de Brasília e com a pesquisa da artista sobre percepção, espaço e tecnologia. A obra marca a abertura do 25º Arte, Encontro Internacional de Arte e Tecnologia, que acontece de 15 a 20 de setembro no SESILAB, no Museu Nacional da República. A programação reúne palestras, oficinas e debates sobre arte, natureza, tecnologia e inteligência artificial. Confira a programação completa no Instagram do museu, @sesi.lab.
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1: A gente ouve agora Geraldo Azevedo, Dia Branco.

0: Ouvimos Djavan cantando Cigano, tivemos também Tim Maia, Chocolate, Geraldo Azevedo, Dia Branco.
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0: Vamos fechar aqui com Tereza Cristina e os outros, como 2 e 2, de Caetano Veloso.

0: Muito boa noite, 18 horas, quarta-feira, 16 de setembro. Está no ar o programa No Mundo da Bola, com a minha apresentação, comentários de Mário Silva e Brenda Balbi. Trabalhos técnicos Roberto Barrucho, produção executiva Luiz Ferreira e Wagner Gomes. E daqui a pouquinho, a partir das 7h30 da noite, o Botafogo recebe o Grêmio no estádio Nilton Santos, aqui no Rio de Janeiro, em jogo atrasado da 21ª rodada do Brasileirão. A grande novidade no Glorioso foi o anúncio oficial de Tite como novo treinador da equipe. Ele assinou com o clube até dezembro de 2028. Já o Grêmio anunciou recentemente o retorno de Renato Gaúcho. O comandante do Tricolor Gaúcho não vai estar hoje no banco de reservas daqui a pouco, mas deixou uma mensagem para os torcedores através das redes sociais do clube.
1: Sei que a situação não é tão boa, mas o torcedor tem que ter esperança de que isso vai melhorar. E vai melhorar. Com trabalho, a gente vai alcançar nosso objetivo, que em primeiro lugar é deixar o clube na primeira divisão. Eu tenho certeza que todos juntos, e não pode ser de uma maneira diferente, abraçados, acima de tudo, com a sua ajuda, torcedor. Tem que ter no mínimo 50 mil pessoas domingo contra o Palmeiras. E não estou aqui falando do jogo de domingo, porque a gente tem um jogo importantíssimo também contra o Botafogo. Digo, mas a ajuda de vocês vai ser fundamental.
0: Brenda e Mário Silva, boa noite para vocês. O Renato retornando ao Tricolor Gaúcho, que ontem fez até aniversário. Ele já chega convocando a torcida para o jogo contra o Palmeiras no final de semana. Mas antes tem o Glorioso pela frente. Renato tem moral para convocar a torcida, hein, Brenda? Boa noite.
2: Ah, tem sim, Rodrigo. Boa noite para você, boa noite para o Mário, para o nosso querido Barrucho. Barrucho?
3: Sim.
2: Barrucho, não vi. Desculpa, Barrucho. Enfim, para todo mundo que tá acompanhando a gente aqui, cara, o Renato, ele de fato tem muita moral, né? É um cara que, para além da beira do campo, dentro de campo também, fez a sua história ali com a camisa do Grêmio. Então, acho que isso pesa pro torcedor, isso mexe com o lado emocional do torcedor. É claro que o momento do Grêmio é muito delicado. Enfrenta um Palmeiras num momento também super difícil da sua trajetória no ano. Mas ainda assim, claro, contar com a presença do torcedor ajuda muito. A gente sabe que a torcida faz diferença muitas vezes. Mas é um cara que, enfim, para além de todas essas questões um pouco mais psicológicas, né, emocionais, o Renato, ele tem a tendência de, quando chega em clubes, nesse momento, nesses momentos difíceis, consegue trazer um ânimo novo, uma expectativa nova, uma energia nova, e eu acho que isso pode dar muito certo para esse Grêmio, que tá passando por momentos dificílimos, né, e precisa se recuperar o mais rápido possível para salvar a temporada.
0: Ô Mário, a Brenda falou do Renato, mas queria que você falasse do Tite no Botafogo. É uma boa pro Glorioso?
4: Boa noite, gente. Brenda, Rodrigo, Ricardo, Barrucho, que tá elegante lá, uma camisa tricolor. Seguinte, são dois gaúchos, né? Um ainda com carreira muito pela frente, e o Tite tá fechando carreira. É o segundo período sabático que ele encerra, se eu não estou enganado. Ele encerrou um período sabático para ir pro Flamengo, não deu certo, e agora está encerrando um período pro Botafogo. O Botafogo tem um bom, não é um grande elenco, mas tem um bom elenco. O problema é a pressão, né? A Brenda estava falando do Renato, o Renato tem estátua na porta do estádio. E mesmo assim caiu 4 vezes, é a quinta que ele vai. Vamos ver se o Tite consegue engrenar, a pressão é grande. O Botafogo está no meio de tabela, está melhor situado que o Grêmio. Vamos ver.
2: Eu acho que o maior problema do futebol brasileiro masculino é que, tirando pouquíssimos times, está quase todo mundo na corda bamba. Né? E aí essa troca de treinadores, esses planejamentos que não dão certo, os times que trocam de comando 2, 3 vezes por ano, é muito complexo, né? Porque, vamos lá, a gente inicia uma temporada com um planejamento, com uma ideia do que vai ser, e aí as coisas, os resultados começam a não aparecer, e aí demite o treinador, e aí acha que demitindo o treinador vai dar certo, aí traz outro treinador, e aí não tem tempo para assimilar as ideias do novo treinador, aí não dá certo, aí demite. Cara, é uma loucura. A verdade é que o futebol brasileiro é uma insanidade.
4: Isso sem contar aqueles que ganham e são demitidos. Vide Dorival.
0: Ah, o próprio Júnior, Tite, né? Felipe Luiz. Você acredita Tite, que o Tite, né, vai cumprir contrato até 2028?
4: 28?
2: Aí, cara, aí é isso, sabe? Contratos que com certeza não é um contrato baratinho. Um cara que muito possivelmente não vai cumprir esse contrato até o final. E aí os times que já estão afundados em dívida se afundam mais ainda, cara. Não existe planejamento financeiro e saúde financeira para os clubes brasileiros.
4: Não, e tem treinador que vive de multa rescisória.
0: Ah, é verdade. É verdade. Lembrar que o Botafogo só está a 4 pontos de distância aí do Z4.
4: Pois é.
0: Tá pertinho, né? Mas tem esse jogo atrasado hoje que pode aí, caso vença jogando em casa, dar um respiro. E agora é hora da gente viajar no tempo.
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0: Vamos retornar aos Jogos Olímpicos de Helsinki em 1952. No dia 3 de agosto daquele ano, Tetsuo Okamoto conquistou a primeira medalha da natação brasileira em Olimpíadas, ao conquistar o bronze nos 1.500 metros. E é claro que a sua Rádio Nacional esteve lá e trouxe todas as emoções desse bronze, que valeu ouro para os ouvintes aqui no Brasil. A narração é de Antônio Cordeiro.
5: Atenção, senhores ouvintes, nesse momento passamos a falar diretamente da piscina olímpica de Helsinki para apresentar o final da emocionante prova de 1.500 metros nado livre, na qual o brasileiro Okamoto está disputando arduamente a terceira colocação com o nadador norte-americano Mark Lane, que corre na raia 1. Enquanto isso, trava-se também pelo primeiro curso um duelo sensacional entre Kono, dos Estados Unidos, e Satsumi, do Japão, sendo que Kono já tomou a dianteira, está liderando a prova depois de Satsumi ter ocupado o primeiro curso desde 1.200 metros. Enquanto isso, trava-se um duelo sensacional. Vai um bom bater para os 1.400 metros, bateu o primeiro McLaren, bateu logo depois o Okamoto, disputando a terceira e a quarta colocação nesse momento. Tem pequena vantagem para McLaren. Confiamos, entretanto, no sprint final de Okamoto. Vejamos nos últimos 50 metros se o extraordinário nadador brasileiro conseguirá manter a terceira colocação, que ele assumiu de 100 metros e somente nos 1.300 metros cedeu para o nadador norte-americano. Assim mesmo, é ínfima a diferença entre Okamoto e McLane e teremos, portanto, um final sensacional pelo terceiro e quarto posto. Enquanto isso, o nadador norte-americano, surpreendendo a todos, aliás, refiro o Miyakono, vem já ganhar a prova com uma vantagem extraordinária de 1/4 de piscina sobre o japonês Hatsumi. Aí vemos agora o duelo para o terceiro posto. Vem no seu sprint sensacional, Okamoto. Vem também virando pela raia onde a chegada do terceiro nacional de Okamoto. Vibra a torcida. Bateu Okamoto, bateu o McLaren. Terceiro, numa virada sensacional de acordo com as nossas previsões.
0: Além do bronze em Helsinki, Tetsuo Okamoto também conquistou 3 medalhas nos Jogos Pan-Americanos de Buenos Aires em 51. Foram 2 ouros nos 400 metros livre e nos 1.500 metros livre, e uma prata no revezamento 4x200 metros livres. E como era de costume, o nosso medalhista de bronze conversou com a Rádio Nacional após a prova. Vamos conferir.
5: Eu queria perguntar agora a você uma coisa. Você percebeu quando o McLaren estava ameaçando você, porque você nadava exatamente na raia 6 e na raia 1. Você percebeu quando ele chegou a lhe passar, tirando o terceiro lugar?
6: Sim, dava para perceber, apesar do sol, eu consegui ver o McLaren se aproximava.
5: Mas você confiava na sua virada final, não é verdade?
6: Esperamos,
5: muito bem. Perdendo a maior velocidade que eu tenho. Muito bem. Então, muito obrigado, meus parabéns, Okamoto, e meu grande abraço pela sua grande façanha dessa tarde.
0: Tetsuo Okamoto nasceu na cidade de Marília, em São Paulo, e começou na natação por conta de problemas com asma. Em Helsinki, 52, ganhou a medalha de bronze, um novo recorde sul-americano, 18 minutos, 51 segundos e 3 centésimos. Marca que duraria 10 anos. Após os Jogos Olímpicos, ele foi para os Estados Unidos estudar geologia. 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É hora do futebol feminino.
2: Copa delas.
0: A seleção feminina está nas quartas de final da Copa do Mundo Sub-20. Depois de empate em 1-1 no tempo normal, o Brasil venceu os Estados Unidos por 5-4 nas penalidades. O próximo adversário será a Espanha. A partida está marcada para o próximo domingo, às 13h30, hora de Brasília. Brenda, grande feito aí do Brasil, mas não tem vida fácil. A Espanha também é osso duro.
2: É verdade, Rodrigo. Parece que a gente está pegando todos os adversários que poderiam ser numa final agora, né? Pelo caminho agora. Uma vitória importantíssima da seleção brasileira. Uma conquista gigante, né? Avançar para as quartas de final da competição mundial, passando da seleção dos Estados Unidos. Foi um duelo bem equilibrado, né? A seleção brasileira saiu na frente com o gol da Sofia, zagueira do Flamengo. Depois, a seleção americana acabou empatando o jogo num chute de fora da área que acabou desviando. Se eu não me engano, foi na própria Sofia, né? A Sofia, que é zagueira, então ela estava ali perto da meta da Thaís para ajudar a defender, mas a bola acabou resvalando nela e tirou a Thaís, a nossa goleira, do lance. Foi o gol de empate dos Estados Unidos. Foi para a prorrogação, conseguimos manter, né, o jogo bem equilibrado e nas cobranças de pênalti, a Thaís defendeu o primeiro pênalti, né? E aí, na sequência, a seleção brasileira converteu todos os seus pênaltis e avançamos para as quartas de final. Então, uma geração que realmente vem muito forte. E olha, isso pode ser um presságio para 2027, viu, Rodrigo?
0: Tomara! E falar de Brasileirão feminino, semifinais, o Corinthians saiu na frente do Bahia por uma vaga aí na grande final. A equipe de Emily Lima venceu o jogo de ontem, disputado na Arena Fonte Nova, em Salvador, por 1-0, gol de Johnson. A volta está marcada para a próxima segunda, na Neoquímica Arena, em São Paulo, às 21h30 da noite. As brabas chegando já na final, já dá para dizer que botou um pezinho ou... 1-0 é um placar pequeno,
2: mas
0: joga em casa, né?
2: É um placar muito magrinho, não dá pra gente cravar, mas ainda assim é um Corinthians que é muito forte em casa, né? Um Corinthians que, além de ser muito forte em casa, um Corinthians que sabe jogar mata-mata, um Corinthians que é o atual campeão brasileiro, o Corinthians que sabe jogar jogo grande. Não tô falando que o Bahia não saiba, mas é a primeira vez que o Bahia chega numa semifinal de campeonato brasileiro. Já é um feito histórico pra equipe do Bahia, que no ano passado chegou às quartas de final pela primeira vez. Então esse ano consegue chegar a semis, né? Tá galgando o seu espaço temporada a temporada. Claro que não tá tudo decretado, dá pro Bahia buscar, né, esse resultado fora de casa, mas que é um pouquinho mais difícil, Porém, futebol, né? Tudo pode acontecer.
0: É verdade. E o papo agora é Copa Libertadores da América. O Fluminense suou, mas segurou o Platense fora de casa e se garantiu nas semifinais da competição. Rafael Monteiro traz toda a repercussão da partida pra gente. Salve, salve, Rafa!
7: Salve, salve, salve, salve, amigos ligados no programa No Mundo da Bola. O Fluminense perdeu por 2-1 para o Platense na Argentina, mas classificou para as semifinais da Copa Libertadores da América. Logo após o jogo, o técnico Marcão falou sobre o feito fora de casa.
8: Na verdade, a gente sabia que a gente enfrentaria uma equipe muito forte aqui dentro, um jogo característico deles, só que a gente sabia que o jogo do Maracanã, a gente teve dois tempos muito positivos, criamos oportunidades de até em algum momento ampliar o placar, mas conseguimos trazer uma vantagem, que essa vantagem que no primeiro tempo do 180, dos 90, quando chegou aqui a gente realmente sabia que um tempo seria deles, né? Um jogo característico deles. É lógico que a gente treinou algumas coisas para evitar esse jogo, sair dessa pressão. Eles têm jogadores rápidos na frente que fazem muito bem essa pressão, e a gente naquele primeiro momento não conseguiu sair. O primeiro tempo acabou sendo mais favorável a eles, conseguiram abrir o placar, mas no intervalo, uma boa conversa, equilibramos um pouquinho mais do que a gente queria fazer, do que é o Fluminense, conseguimos fazer algumas ações, tirar um pouquinho dessa pressão dele e jogar o nosso jogo, conseguimos gols, importante demais.
7: Na próxima fase, o tricolor vai enfrentar Palmeiras ou LDU. No jogo de partida, o time paulista venceu por 1 a 0 em casa. As duas equipes voltam a se enfrentar daqui a pouquinho, às 7 horas da noite, no estádio Casablanca, na altitude de Quito. Sobre o futuro adversário, Marcão foi questionado sobre o preferido para enfrentar nas semifinais.
8: É mais um grande jogo, independente da equipe que venha. Palmeiras é um clássico já, que já jogamos diversas vezes, são sempre com grandes embates. A Liga também sempre temos algumas finais, mas estamos fortes, confiantes, passamos mais essa dificuldade aqui hoje, mas isso daí só fortalece. Acredito que independente de quem venha, o Fluminense vai estar forte para fazer mais dois bons jogos.
7: O Fluminense volta a campo no domingo para enfrentar o Corinthians na Neoquímica Arena, às 4 horas da tarde, pela 28ª rodada do Campeonato Brasileiro. Forte abraço!
0: Forte abraço, Rafael Monteiro. O Fluminense chega à sua terceira semifinal da Libertadores em sua história. Já ganhou uma vez em 2023 e já perdeu para a LDU em 2008, aquela final histórica no Maracanã, com o Maracanã lotado. Você tá igual o Marcão? Venha quem vier, tá bom, Mário?
4: Tô não.
0: Quem você escolheria se pudesse escolher o adversário?
4: Apesar do alto do morro, eu vou escolher a LDU, certo? Mas eu acho que vai dar Palmeiras, acho. O Fluminense jogou muito mal, e não fez nada parecido com o que fez no Maracanã. O golzinho caiu do céu. Aquele golzinho caiu do céu. Porque ia para os pênaltis e aí

0: Parecia que a vaca ia pro brejo, né? Tomou dois gols no primeiro tempo.
1: Já tinha tocado a sinetinha, já tava passando. Agora, a se lamentar, as cenas lamentáveis, os caras não sabem perder, gente.
0: Foi muito triste. Invasão de campo.
1: Invasão de campo, briga, cenas de racismo, todo aquele lero-lero que a gente já conhece. E aí eu quero saber, o que que vai fazer a Conmebol?
0: Nada. Infelizmente, eu não falo isso com alegria, não.
1: Eu tenho no coração, são os nossos irmãos.
0: E o Fluminense teve mais uma boa notícia hoje. O volante Martinelli foi convocado pelo técnico Carlo Ancelotti para defender a seleção brasileira na próxima data FIFA, nos jogos contra a Austrália e Índia. O camisa 8 do tricolor das Laranjeiras vai substituir o atacante João Pedro do Chelsea, cortado por lesão. Brenda Balbi estava merecendo Martinelli, hein?
2: Já estava pedindo passagem há um tempo, né? Jogador que tem uma função vital nessa equipe do Fluminense, é uma engrenagem ali do meio de campo que faz o jogo do Flu rodar, né? Faz o jogo do Flu acontecer. Tô com o Mário Silva quando diz que o Fluminense não jogou bola ontem, passou um sufoco danado, principalmente no primeiro tempo, né, que foi o tempo ali em que tomou os dois gols. No segundo tempo, tentou reagir um pouco mais, né, fez o gol com o Canóbio. O Fábio também foi uma peça importantíssima na classificação do Fluminense. Mas falando do Martinelli, é um jogador que realmente faz a diferença ali no meio campo, é um jogador pensante, né, um jogador que conecta a defesa com o ataque. Então acho muito merecido essa convocação. Acho que o meio de campo da seleção brasileira ainda é um espaço que está totalmente em aberto. A gente não sabe ainda quem serão as figuras, né, representativas ali daquela faixa de campo, pensando já na próxima Copa, né, nesse ciclo que teremos pela frente. Então acho que chega em um bom momento para o Martinelli essa convocação, que realmente já estava pedindo passagem.
0: E o Flu vai esperar hoje o resultado de Palmeiras e LDU, jogo que acontece lá em Quito às 7 da noite. Primeira partida, o Palmeiras venceu por 1-0. E caso o LDU devolva o placar, a diferença por 1-0, vamos ter penalidade. Enquanto se prepara para a partida de logo mais, o elenco palmeirense comemora a convocação de Flaco Lopes e Giai para a seleção argentina. A dupla portenha fala da chance de defender a Albiceleste, mas sem esquecer o jogo contra a LDU.
3: A gente fica nervoso e emocionado até sair a lista, mas sempre uma honra e uma alegria imensa ver o nosso nome ali.
4: Também feliz, haver um orgulho, porque eu sempre falo, quando uno faz as coisas bem no clube, é reconhecido aí na sua seleção, no seu país, e é um objetivo de cada jogador, fazer as coisas bem no clube para ser convocado na sua seleção. Então agora disfrutar, ainda quedam dois jogos aqui no Palmeiras muito importantes, e depois a gente vai pensar já na seleção, mas agora estamos aqui.
0: Tá aí a dupla argentina que defende o Palmeiras, o Giai e o Flaco Lopes, acho como uma convocação também merecida, e eles vão ter a honra de jogar o último jogo do Messi com a camisa argentina.
1: Verdade. Agora, eu espero que o técnico Abel Pereira não repita o erro de outras partidas, porque ele monta o meio campo e dá chance, ele mexe muito, né, no time.
0: Vai jogar com três zagueiros, né?
1: Agora vai jogar com três zagueiros, porque tem que garantir o resultado. 1-0. 1-0 é um resultado muito bom. Melhor que 1-0 é 2-0. Se bem que os caras dizem que o 2-0 é perigoso. Perigoso uma ova. Você tem dois.
0: É mais perigoso 1-0, eu acho.
1: Lógico, né? 2-1, mas tem gente que diz.
0: Mas ontem quase que o Fluminense, né, confirma essa lógica.
1: Lembra o que eu falei aqui? Que o Platense. É Platense.
0: Platense.
1: Nunca tinha. Não tinha ganho. Esse jogo, esse ano, só ganhou uma partida 2-0. E quase que ele ganha.
0: É verdade. Mas, E o Corinthians encara o Estudiantes de La Plata logo mais às 9h30 na Neoquímica Arena, no jogo de ida na Argentina. As duas equipes empataram em 1-1. Quem vencer fica com a vaga nas semifinais. O novo empate leva a decisão para as penalidades. Autor do gol corintiano na semana passada, o jovem Caio César destaca a importância do resultado conquistado fora de casa.
5: Fiquei muito feliz por ter ajudado a equipe com o gol, né? Acredito que o gol vai dar mais confiança para esse jogo da volta. Se a gente viesse com 1-0 para eles, ia ser um jogo muito difícil, que a gente ia ter que atacar mais. Agora, com esse meu gol, a gente vai ter que saber jogar o jogo, vai ter que saber a hora de atacar, a hora de defender. Acredito que o Estudiantes também vai vir com esse pensamento, né? De saber a hora de atacar, saber a hora de defender. Acredito que vai ser um jogo muito equilibrado, mas a gente vai em busca da classificação.
0: Tá aí o Caio César, que fez o gol lá na Argentina. O Corinthians precisando de gols, precisando de uma vitória simples para

0: que não foi eficiente. Mas quando o Corinthians começa a colocar os seus jogadores titulares, o jogo ganha outro ritmo, né? Um Flamengo que empata a partida, que empata a partida com o Flamengo, que começa a ter mais oportunidade, que começa a ter mais criação. Então tem tudo, sim, pra dentro de casa, com a sua torcida hoje, conquistar a vaga para a próxima fase da Copa Libertadores.
1: Ô Mário, hoje o Fernando Diniz vai ser Dr. Heckel ou Mr. Hyde? Vai ser médico ou monstro?
2: Fica louco, né, beira do campo, né? Mais pro monstro que o médico. Mas é uma figura doce, o cara tem
1: É verdade. Mas realmente na beira do campo ele dá uma virada mesmo.
0: Ele vira o Coringa, né?
2: Também pode ser o Coringa.
1: Pode ser também.
2: Agora, o Coringa também é no meio 22. Acontece o seguinte. É um jogo que o Corinthians tem a situação de vencer, mas tem que tomar cuidado, porque os nossos irmãos, eles complicam a vida da gente.
1: É um time complicado.
2: Eles complicam a vida da gente, então tem que tomar cuidado. Se colocar 1-0, então, aí começa a cair, xinga,
1: te
2: briga.
1: Viu Boca ontem, né?
2: Igualzinho antes.
1: E chegou a hora do Momento Estádio, com o nosso professor Wagner Gomes.
3: O Campeonato Mundial de Atletismo este ano será em Pequim de 10 a 19 de setembro. Na última segunda-feira, o Conselho da World Athletics se reuniu na cidade de Budapeste, na Hungria, e definiu as duas próximas sedes do Mundial. Pela primeira vez, a África receberá a competição em 2029, na cidade de Nairobi. Já em 2031, será a terceira vez que a Alemanha receberá a competição em Munique. A seleção brasileira feminina de basquete em cadeira de rodas não conseguiu passar das quartas de final no Campeonato Mundial. Perdeu para a China por 61 a 28, em Ottawa, no Canadá. O Brasil encerrou a fase de grupos com apenas uma vitória sobre a Austrália por 44 a 41. Foi convocada a seleção brasileira de judô que disputará o Campeonato Mundial em Baku, no Azerbaijão. A Confederação Brasileira preencheu a cota máxima permitida pela Federação Internacional, que é de 18 lutadores, divididos em 9 para cada sexo. No feminino, os convocados foram Rafaela Silva, até 63 quilos, Beatriz Souza, mais 78 quilos, Larissa Pimenta, menos 52 quilos, Jéssica Lima, menos 57 quilos, Nauana Silva, menos 70 quilos e Beatriz Freitas, menos 78 quilos. No masculino, Daniel Carnim, na categoria até 73 quilos, Rafael Macedo, menos 90 quilos, Guilherme Smith, menos 90 quilos, Leonardo Gonçalves, menos 100 quilos, Michel Augusto, menos 60 quilos, Davi Lima, menos 81 quilos, Ronald Lima, menos 66 quilos e Giovanni Ferreira, menos 100 quilos. Além disso, teremos também o estreante Guilherme de Oliveira, menos 73 quilos.
1: O Brasil estreou no Sul-Americano de vôlei masculino com vitória sobre o Chile por 3 sets a 0, parciais de 25-23, 25-16 e 25-21 ontem no Maracanãzinho. O grande nome da equipe comandada por Bernardinho foi o ponteiro Adriano, com 13 pontos marcados. A seleção brasileira volta à quadra ainda hoje, a partir das 8 da noite, para enfrentar a Bolívia. E vale lembrar que o time campeão do Sul-Americano garante vaga nos Jogos Olímpicos de Los Angeles 2028. E o papo agora é Copa Sul-Americana. O Vasco venceu o Independiente Santa Fé por 2-0 ontem em São Januário e se garantiu para as semifinais da competição. Um dos jogadores mais festejados pela torcida cruzmaltina ao final foi zagueiro que fez assistência, o zagueiro uruguaio Saldívia, que destacou a sensação de ter seu nome gritado na colina histórica.
4: É, sensação muito boa, né? Eu falei ali agora que a sensação é muito boa. A gente tem que ter a cabeça aqui ainda, a gente não conseguiu nada. É só um jogo mais que a gente ganhou e conseguiu passar uma fase mais, mas ainda falta muito por trabalhar e por conseguir. Então, é isso, a sensação para mim também individual é muito boa. Mas falei ali agora que não sou eu, o mais importante aqui é o time, então é isso. O time é o principal foco, então é isso. Obrigado por tudo, então é isso. Confiar e trabalhar mais.
1: Tá aí o adversário do Vasco nas semifinais da Sul-Americana, será o Boca Juniors. A equipe argentina eliminou o São Paulo ontem com empate em 1-1 dentro do Morumbis. Vasco e Boca Juniors, clássico, hein, Mário?
2: clássico e complicado, encrencado. Primeiro jogo é aqui.

0: né?
1: Não, o primeiro jogo é lá.
0: É lá, então isso ajuda, né?
1: É só em outubro o jogo.
0: É só...
1: É 14 e 21, se não me engano.
0: Eu fiz uma promessa para que as pessoas sentem-se à mesa e não na mesa, como eles costumam sentar, e coloquem o jogo no Maracanã. Deem um jeito para colocar o jogo
1: tá
0: no
1: difícil,
0: Maracanã.
1: Tá difícil, hein?
0: É um absurdo, né? Sem comentários.
1: Ô, Brenda, esse Vasco ontem foi até com uma certa facilidade, né? Tirando aquela defesa que o Léo Jardim fez né, quando o jogo estava 0-0, que aí poderia ter sido outra história o jogo. O Vasco fez um gol no primeiro tempo, um outro no segundo e venceu com uma tranquilidade.
2: Conseguiu dominar o jogo, né? Conseguiu ter o jogo ali nas mãos. Um time que é bem verdade, assim, vem melhorando no desempenho, né? Principalmente na questão de matar o jogo. Eu acho que é uma dificuldade que o time, que os times brasileiros têm tido ultimamente, que muitas vezes conseguem ter um volume grande de jogo, mas não conseguem converter, né, em gols. É um problema meio generalizado. Mas ontem o Vasco conseguiu ser eficiente e conseguiu não sofrer tanto assim na partida para conquistar a vaga na semifinal da Sula.
1: É verdade. Falar rapidamente que na outra chave da Sul-Americana a gente tem hoje Atlético Mineiro e Santos. Jogo que vai ser às 7 da noite. Palpite rapidamente de vocês.
0: Eu vou dar empate 1-1.
1: Empate 1-1, Santos classifica, ganhou o primeiro jogo 2-0. E você, Brenda?
2: O primeiro jogo tendo sido 2-0, acho que o Santos avança, mas cravar resultado vou deixar para a próxima.
1: Tá certa. O Mundo da Bola vai ficando por aqui. Obrigado pela participação de vocês. Boa noite. E logo depois vem aí o Repórter Nacional com as últimas notícias do Brasil e do mundo. Uma ótima noite para todos.

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1: Seis e meia no horário de Brasília. 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
2: Olá, muito boa noite para você que está sintonizado na Rádio Nacional em Brasília, São Paulo, Rio de Janeiro, Amazônia, Alto Solimões, São Luís e Recife. E também para você que nos acompanha em todo o Brasil, junto às emissoras parceiras da nossa Rede Nacional de Comunicação Pública. Eu sou Bianca Paiva e você vai ouvir a partir de agora as principais notícias desta quarta-feira, 16 de setembro de 2026. 8 em cada 10 brasileiras afirmam já ter sofrido violência, sendo a psicológica a mais comum. O estudo aponta ainda que as situações de medo enfrentadas por elas ocorrem dentro de casa, em pontos de ônibus e estações de trens e metrô, além do transporte público. E mais.
3: Política para minerais críticos e terras raras recebe sanção presidencial. Nova lei prevê até 7 bilhões de reais em investimentos.
4: O Conselho Superior do Ministério Público marca para 25 de setembro uma reunião para analisar se vai investigar uma suposta relação entre o Procurador-Geral da República, Paulo Gonet, e o ex-banqueiro Daniel Vorcaro.
5: Primeira fase de estudos clínicos com a polilaminina começa na semana que vem. Medicamento pode ajudar a recuperar movimentos em pessoas com lesão na medula.
6: Mais de 1 milhão de brasileiros decidiram se afastar das bets, as plataformas de apostas, por conta própria.
7: Filme cearense Feito Pipa é escolhido para representar o Brasil na disputa pela indicação ao Oscar do ano que vem na categoria de melhor filme internacional. Obra relata a cumplicidade entre um menino e a avó no interior do Ceará.
1: 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Antes de darmos início ao nosso noticiário, lembramos que diante do período de defesa eleitoral, não serão veiculados conteúdos que possam caracterizar publicidade institucional. A medida se faz necessária para garantir o cumprimento das normas que regulamentam a comunicação de instituições públicas. O defesa eleitoral será encerrado em 25 de outubro. 6h32, a gente começa essa edição falando sobre violência.

0: Os institutos Patrícia Galvão e Locomotiva divulgaram nesta quarta-feira um estudo sobre a percepção de segurança das mulheres na nossa sociedade. E as situações de medo enfrentadas por elas são muitas e em lugares comuns do nosso dia a dia, como dentro da própria casa, em pontos de ônibus e no transporte público. A repórter Carolina Pessoa participa agora ao vivo com a gente com os dados desse levantamento. Oi, Carol, boa noite.
1: Olá, Bianca, boa noite para você, boa noite para todos. Isso mesmo, 8 em cada 10 brasileiras afirmam já ter sofrido algum tipo de violência, sendo a psicológica a mais comum. Além disso, 98% dizem adotar estratégias de proteção no cotidiano diante desse cenário. É o que aponta a pesquisa Segurança das Mulheres, percepção da sociedade brasileira sobre a violência, realizada pelos institutos Patrícia Galvão e Locomotiva, divulgada hoje. Entre as situações de segurança apontadas pelas mulheres estão a violência doméstica, temida por 6 em cada 10 delas, pontos de ônibus e estações, citados por 42% das entrevistadas, bares, festas e baladas por 41% e transportes públicos por 33%. Vera Vieira, diretora executiva do Instituto Patrícia Galvão, chama atenção para a gravidade dos dados apresentados na rotina das mulheres.
2: Elas têm que cotidianamente estar com um termômetro que indique aonde elas vão, com quem elas vão e até que horas elas podem ter liberdade de permanecer na rua. É um estado constante de vigilância. As mulheres vivem num estado constante de vigilância.
1: A especialista destaca ainda que mulheres negras e trans sofrem mais com a violência e a necessidade de mais educação para promover uma cultura contra o preconceito.
2: A violência ela não é homogênea, porque se a mulher é negra, se a mulher é, por exemplo, transexual, ela vai sofrer muito mais violência, ela vai estar muito mais exposta. Então também é preciso uma educação para a não discriminação, uma educação para a paz.
1: As mulheres ouvidas declararam ainda que para evitar situações de perigo, já mudaram hábitos de lazer ou preferiram utilizar algum meio de transporte em vez de ir a pé, mesmo quando o destino era próximo. O impacto chega também a decisões relacionadas à vida profissional e acadêmica. 45% afirmam já ter deixado de aproveitar oportunidades de trabalho ou estudo por causa do medo da violência. Outras estratégias adotadas são sair sem cartão de crédito, utilizar aplicativos com recursos de segurança, andar com celular reserva, praticar técnicas de defesa pessoal e carregar itens de proteção pessoal como spray de pimenta. As brasileiras também apontam caminhos para enfrentar o problema. 95% consideram importante ampliar os canais de denúncia e apoio às vítimas de violência. 93% acham necessário melhorar a infraestrutura das cidades, incluindo transporte público, iluminação e espaços públicos. E percentual semelhante delas destaca a relevância da redução das desigualdades sociais e econômicas como parte das medidas de prevenção e enfrentamento da situação. O estudo ouviu 1.500 pessoas de 16 anos ou mais de todas as regiões do país. Para denúncias de violência contra a mulher, é possível ligar gratuitamente no Disque 180. O serviço funciona 24 horas por dia, todos os dias da semana. E em caso de emergência, deve-se acionar a Polícia Militar pelo 190. Voltamos com você, Bianca.
0: Obrigada, Carol. 6h36. O Conselho Superior do Ministério Público Federal se reunirá na sexta-feira da próxima semana para decidir se abre uma investigação contra o Procurador-Geral da República, Paulo Gunet. Ele foi citado em conversas do ex-banqueiro Daniel Vorcaro com terceiros. Gésio Passos está aqui no estúdio e tem as informações. Boa noite, Gésio.
3: Boa noite, Bianca. Boa noite, ouvintes. Olha, Bianca, durante a sessão no Supremo Tribunal Federal nessa terça-feira, Gunet disse não ter relacionamento de proximidade com Vorcaro e que se encontrou com o ex-banqueiro apenas uma vez, de forma brevíssima e banal, ao lado de diversas autoridades. Gunet afirmou que a atuação do MPF sempre foi voltada ao total esclarecimento dos fatos e pelo sucesso da apuração penal. O procurador-geral pediu ao STF a anulação da investigação da Polícia Federal que revelou uma suposta troca de mensagem entre autoridades públicas e Daniel Vorcaro. Em um relatório encaminhado ao ministro do Supremo, André Mendonça, a Polícia Federal relatou diálogos que envolveriam o ministro Alexandre de Moraes, o diretor-geral da corporação Andrei Rodrigues e o próprio Paulo Gunet.

0: Procurador-geral teria sido citado por terceiros nas trocas de mensagens com Vorcaro. Conversas entre o ex-banqueiro e o advogado Ciro Soares mostram uma suposta relação entre Gonê e o ex-banqueiro, inclusive com um convite para uma viagem a Londres, na Inglaterra. Para Paulo Gonê, o ministro André Mendonça agiu de forma irregular ao determinar que a PF realizasse investigações sobre supostas conversas entre Moraes, Vorcaro e outras autoridades. Para o procurador, essa investigação só poderia ocorrer após a autorização formal do plenário do STF. É com você, Bianca.
1: Obrigada, Gésio. 6h38. A política brasileira para minerais críticos, que prevê incentivos para o setor, foi sancionada hoje. E a repórter Daniela Longuinho também está aqui no estúdio e vai contar para a gente. Boa noite, Dani.
2: Boa noite, Bianca. Boa noite a todos. É isso, a nova lei prevê até 7 bilhões de reais em incentivos para o setor. Serão 2 bilhões para o Fundo Garantidor da Atividade Mineral e 5 bilhões para beneficiamento e transformação. Mineradoras também vão contribuir com recursos para o fundo e pesquisa, desenvolvimento e inovação tecnológica. Para o ministro de Minas e Energia, Alexandre Silveira, a regulamentação da política para minerais críticos contribui para a soberania nacional no setor.
3: Os minerais críticos e estratégicos são combustível de uma transformação de grande alcance, com atração de novas tecnologias, investimentos, impacto social e repercussões na geopolítica global. São aqueles que tornam possível a transição energética, a indústria de alta tecnologia, a indústria de defesa e os data centers, vitais para o progresso da inteligência artificial.
2: Silveira também explicou que, a partir de agora, os acordos internacionais deverão ser homologados por um conselho nacional.
3: Criado hoje, caberá ao Conselho Nacional de Industrialização de Minerais Críticos e Estratégicos homologar as operações societárias e acordos internacionais sensíveis. Isso não é barreira ao investimento estrangeiro. Muito pelo contrário, é a prática de países que se respeitam e protegem o seu povo cuidando das suas riquezas.
2: Além de prever o desenvolvimento econômico, a Política Nacional para Minerais Críticos e Estratégicos prevê a instalação de um conselho interministerial para planejamento e acompanhar projetos prioritários para o país. É com você, Bianca.
1: Obrigada, Daniela. Daqui a pouco você volta com outras informações. 6h40. O assunto agora é o combate aos jogos online, as famosas bets. Já passou de 1 milhão o número de brasileiros que decidiram se afastar das plataformas de apostas por conta própria. Esse procedimento pode ser feito pelo SIGAP, o Sistema de Gestão de Apostas, criado pelo SERPRO, que é ligado ao Ministério da Fazenda, para regular e fiscalizar o mercado de apostas licenciado no país. Vamos saber mais detalhes, então, de como fazer essa exclusão ao vivo com o repórter Pedro Lacerda. Oi, Pedro, boa noite.
4: Boa noite, Bianca. Boa noite, ouvintes. Na prática, o sistema funciona assim: o usuário entra na plataforma de autoexclusão com sua conta gov.br e formaliza o pedido de exclusão. É preciso ter conta de nível prata ou ouro para ter acesso ao serviço. Nessa plataforma, a pessoa indica o motivo da solicitação e define o tempo de afastamento, o que pode ter data para acabar ou ser por prazo indeterminado. A partir da confirmação, o CPF fica impedido de operar em qualquer casa de apostas licenciada e deixa de receber anúncios dessas empresas. Para quem escolhe o bloqueio permanente, a liberação só pode ser solicitada 1 ano depois e exige um laudo médico atestando que a pessoa não sofre mais de transtorno do jogo. O mesmo sistema tem ainda uma segunda camada de proteção, essa sem participação do apostador. Por ordem do Supremo Tribunal Federal, beneficiários de programas sociais têm o CPF bloqueado automaticamente. Bianca.
1: Pedro, o aumento das apostas em bets tem preocupado, a gente fala muito sobre isso, e uma das áreas é a saúde mental, certo?
4: Exatamente, Bianca. Um levantamento recente do Ministério da Saúde mostrou que os atendimentos pelo SUS ligados a jogo patológico, que é a incapacidade de controlar um impulso de apostar, mais que dobraram desde 2018. Foi um salto de 104% até maio deste ano. Os casos se concentram principalmente na faixa dos 20 aos 49 anos. A gente lembra que a Organização

0: Mundial da Saúde já trata o transtorno do jogo como uma condição de saúde mental. Bianca, é com você.
1: Obrigada, Pedro. Você também volta daqui a pouco para falar sobre a taxa Selic. 6h43. Agora, saúde. A primeira fase dos estudos clínicos com a polilaminina começa no dia 24 deste mês. O anúncio é da farmacêutica Cristália, que desenvolve o medicamento em parceria com pesquisadores da Universidade Federal do Rio de Janeiro. Essa substância tem potencial para ajudar pessoas com lesão na medula a recuperarem movimentos. A gente quer saber com o Osama Elgauri, ao vivo aqui no estúdio também. Boa noite, Osama.
2: Boa noite, Bianca. Boa noite, ouvintes. Olha, Bianca, o objetivo desta primeira fase é avaliar a segurança da substância em seres humanos. Os pesquisadores vão recrutar 5 pacientes voluntários de 18 a 72 anos, conforme autorização da Anvisa. Todos devem apresentar lesão medular completa entre as vértebras T2 e T10, provocada aí por trauma a menos de 72 horas, e ter indicação de cirurgia para descompressão medular. Depois do procedimento, os voluntários vão passar por reabilitação e serão acompanhados pela equipe de pesquisa por 6 meses, Bianca.
1: Osama, vamos explicar então para o nosso ouvinte o que é a polilaminina, esse nome difícil. A gente quer saber se essa substância já foi testada anteriormente.
2: Pois é, essa substância foi desenvolvida em laboratório a partir da laminina, uma proteína encontrada aí naturalmente no corpo humano. Ela foi descoberta pela professora e pesquisadora da UFRJ, Tatiana Sampaio, que investiga o seu potencial há mais de 20 anos. Depois de obter resultados positivos em ratos, os pesquisadores fizeram um estudo piloto entre 2016 e 2021, com 8 pessoas que também passaram por cirurgia de descompressão. 3 morreram em decorrência das lesões. Os 5 sobreviventes apresentaram algum ganho motor, mas ainda não é possível afirmar que esses ganhos foram provocados pela polilaminina. Por isso, são necessários aí ensaios clínicos controlados. Se a substância for bem sucedida nesta fase 1, a equipe poderá pedir autorização à Anvisa para prosseguir com os testes em humanos. Nas fases 2 e 3, os pesquisadores poderão avaliar se a substância realmente funciona e se produz resultados superiores aos tratamentos disponíveis atualmente. Somente depois da conclusão de todas as fases de testes, o medicamento poderá ser registrado e disponibilizado para a população. Bianca.
1: Guardamos com esperança que essa substância funcione, Osama. Obrigada pela sua participação. Hora certa, 6 horas, mais 46 minutos no horário de Brasília. Você vai ouvir daqui a pouco. Banco Central reduz juros básicos para 13,75% ao ano. 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Vamos ao estado de São Paulo, que vive o setembro mais chuvoso dos últimos 83 anos. E o balanço das consequências dos temporais não é nada bom. 3 pessoas morreram e 2 seguem desaparecidas em decorrência dos temporais dos últimos dias. 6 cidades no estado decretaram situação de emergência, 5 delas ficam no Vale do Ribeira. A reportagem é de Sara Quines.
3: O mês de setembro bateu o recorde de mais chuvoso da história em São Paulo, desde que os dados começaram a ser medidos em 1943. Em apenas 14 dias, o acumulado de chuvas ultrapassou 250 milímetros. Em decorrência dos temporais, 3 pessoas morreram desde sexta-feira, em São Bernardo do Campo, Itaquaquecetuba e Jandira, e 2 seguem desaparecidas, uma em Jandira e a segunda em Embu-Guaçu. Em Guarulhos, a Defesa Civil atua para resgatar moradores ilhados. Em Osasco, 13 casas foram interditadas de forma temporária e os desalojados foram acolhidos em casas de parentes. 6 cidades decretaram situação de emergência no estado após as fortes chuvas dos últimos dias: Eldorado, Registro, Ribeira, Iporanga, Barra do Turvo e Piracaia. 5 delas ficam no Vale do Ribeira, onde cerca de 2 mil pessoas foram afetadas pelos temporais na região. De acordo com a Defesa Civil Estadual, não há mais pontos de alagamento em Ribeira, Iporanga e Eldorado, e as famílias fazem a limpeza das casas para retornar aos seus lares. Em Sete Barras, Registro e Pariqueiraçu, o nível do Rio Ribeira de Iguapé ainda é alto em alguns trechos e cerca de 50 famílias estão desabrigadas nessas cidades. Para prevenir doenças como leptospirose, foram enviados remédios aos trabalhadores da linha de frente dos resgates. Cada família também receberá frascos de hipoclorito de sódio para tratar a água domiciliar. Até esta quinta-feira, a previsão é de pancadas isoladas, com rajadas de vento em algumas regiões. No sábado e no domingo, uma frente fria deve causar chuvas de intensidade moderada a forte no estado. Com as chuvas, o sistema Cantareira, principal fonte de abastecimento de água da região metropolitana de São Paulo, aumentou seu volume útil de 33% para 39,6% da capacidade, mas continua operando na chamada faixa 3 de alerta. Da Rádio Nacional em São Paulo, Sara Kines.
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1: 6h49. Os candidatos à presidência da República intensificaram hoje as agendas de campanha por diferentes regiões do país. Vamos conferir ao vivo com a repórter Daniela Longuinho. É com você, Dani.
5: Bianca, ouvintes, Augusto Cury do Avante concedeu entrevista ao Flow Podcast em São Paulo. Na pauta econômica, Cury respondeu sobre os desafios que o país precisa enfrentar.
6: O principal problema do Brasil nas próximas décadas é construir uma economia distribuída. E ninguém fala sobre, nem Trump fala sobre isso, Macron muito menos, ou Javier Milei, que eu respeito muito menos. Porque se você não tiver uma economia distribuída, cada pessoa com a sua pequena ou microempresa, vem as grandes empresas que vão utilizar inteligência artificial e robótica e haverá desemprego em massa. E isso é quase inevitável.
5: Ronaldo Caiado, do PSD, também concede entrevista ao Flow Podcast logo mais às 7 da noite. No início da tarde, conversou com jornalistas em um restaurante na Zona Oeste de São Paulo, onde apresentou suas principais propostas econômicas.
7: Para o primeiro momento, uma emenda à Constituição temporária, com duração de 24 meses, para que realmente todos os gastos, despesas do Executivo, só comprometa 50% do crescimento do PIB. Corte de 25% do décimo de todos os poderes. Avanço numa reforma administrativa criteriosa, com avaliação de todos os processos de corrupção na máquina do governo.
5: Edmilson Costa, do PCB, segue em caravana pelo interior de São Paulo. Nesta terça-feira, o candidato esteve em Franca. Romeu Zema, do Novo, concede entrevista ao Jornal da Record às 7h45 da noite. Wilson Grassi, do Democrata, teve agenda interna de campanha e participou de gravação ao podcast Lima TV, em São Bernardo do Campo. Clariana Barão, do Democracia Cristã, chegou a Caruaru, em Pernambuco, onde terá atividades de campanha nesta quinta-feira. Quem também cumpre agenda no Nordeste é Flávio Bolsonaro, do PL, que participou de motossiata e comício em Juazeiro do Norte, no Ceará. O candidato visitou ainda o Horto do Padre Cícero. Hertz Dias, do PSTU, realizou panfletagem na sede da Companhia de Saneamento do Maranhão. Bianca?
1: Dani, tivemos candidatos com agenda aqui no Distrito Federal?
5: Isso mesmo, Bianca. Lula, do PT, participa de ato daqui a pouco, às 7h, na região administrativa de Ceilândia, aqui no DF, ao lado de aliados. Renan Santos, do Missão, fez campanha em Londrina e Maringá, no Paraná. Agora à noite, tem encontro com apoiadores da Unipar, Universidade Paranaense, em Cascavel. Samara Martins, do Unidade Popular, cumpriu agenda pelo segundo dia seguido no Rio Grande do Sul. Participou de comícios em Canoas e Porto Alegre e de panfletagem no Hospital da nas clínicas, em defesa do SUS e dos trabalhadores da saúde. Rui Costa Pimenta, do PCO, teve reuniões internas e produziu materiais para as redes sociais. Leonardo Avalanche, do PRTB, anunciado ontem como cabeça de chapa no lugar de Pablo Marçal, ainda aguarda o aval do colegiado do Tribunal Superior Eleitoral para ter a candidatura aprovada. A relatora do caso, ministra Estela Aranha, já se manifestou favorável à substituição. Com você, Bianca.
1: Muito obrigada pela sua participação hoje, Dani. 6h52. O Comitê de Política Monetária, o Copom, reduziu a taxa Selic, os juros básicos da economia, para 13,75% ao ano. Decisão aí que já era esperada pelo mercado financeiro, não é isso, Pedro Lacerda?
0: É isso mesmo, Bianca. A decisão foi tomada com base na desaceleração da atividade econômica no país e da inflação. Na ata da reunião anterior, o colegiado havia demonstrado cautela em relação ao cenário internacional, ainda afetado pelo conflito no Oriente Médio. A Selic é o principal instrumento usado pelo Banco Central para conter a inflação. Ao subir os juros, a autoridade monetária encarece o crédito e freia o consumo e os investimentos, o que reduz a pressão sobre os preços. O movimento inverso, como o de agora, sinaliza que o comitê enxerga espaço para estimular a economia sem comprometer o controle inflacionário. Bianca, é com você.
1: Obrigada, Pedro. E às 6h53, a nossa Rede Nacional de Comunicação Pública nos leva ao Amazonas. Após a confirmação de mais um caso de sarampo no município de Tabatinga, equipes da Fundação de Vigilância em Saúde do Estado e do Ministério da Saúde vão reforçar as ações preventivas na região da Tríplice Fronteira, entre Brasil, Colômbia e Peru. Por lá, já são 4 casos confirmados da doença neste mês. As informações chegam com Edilene Barbosa, da Rádio Encontro das Águas de Manaus.
4: Entre os dias 21 e 25 de setembro, as equipes vão atuar em Tabatinga, Atalaia do Norte e Benjamin Constant. O trabalho inclui busca e investigação de casos suspeitos, coleta de amostras, monitoramento de contatos e bloqueio vacinal para evitar a transmissão do vírus. O caso mais recente é de uma criança de 2 anos, de nacionalidade peruana. Assim como nos outros registros, o atendimento de saúde foi feito no Brasil. Quem explica é Alexandro Melo, diretor de Vigilância Epidemiológica da Fundação de Vigilância em Saúde do Amazonas.
8: Vale destacar que dos 4 casos, nenhum é nacional. Então, todos eles foram com as pessoas se contaminaram no Peru e vieram procurar o atendimento no Brasil.
4: Os 4 casos foram confirmados por exames realizados pelo Laboratório Central de Saúde Pública do Amazonas. Outros 2 casos suspeitos ainda estão sendo investigados. Alexandro Melo afirma ainda que Tabatinga, Atalaia do Norte e Benjamin Constant estão com cobertura vacinal acima de 95%, superior à meta nacional de imunização. Mesmo assim, ele reforça que a principal forma de prevenção contra o sarampo é a vacina tríplice viral, que também protege contra caxumba e rubéola. O diretor de vigilância também alerta para os principais sintomas da doença e orienta a população sobre quando procurar atendimento.
8: Vale destacar, sinais de sarampo são sintomas parecidos com uma síndrome gripal. O indivíduo vai apresentar uma febre alta, vai apresentar uma coriza, mas o que vai destacar para a gente é a presença de exantema, ou seja, manchas pelo corpo. Então, se você está nessa região, você teve contato com alguém que veio do Peru, um caso suspeito, que ele apresente febre, tosse, olhos vermelhos e manchas vermelhas pelo corpo, então procure uma unidade básica de saúde para se vacinar.
4: Da Rádio Encontro das Águas em Manaus, Edilene Barbosa para a Rádio Nacional.
1: O Brasil já tem seu representante para concorrer ao Oscar de 2027. É o longa cearense Feito Pipa, de Alain de Botton. Madison Euler.
9: O filme Feito Pipa, de Alain de Botton, vai representar oficialmente o Brasil na corrida por uma das 5 vagas para o prêmio de melhor filme internacional no Oscar do ano que vem. A edição de número 99 vai ocorrer em março de 2027, nos Estados Unidos. O filme foi escolhido pela comissão de seleção da Academia Brasileira de Cinema entre os 6 longas-metragens pré-selecionados para representar o Brasil, que foram anunciados no último dia 6 de setembro. Ao todo, 15 longas foram inscritos e habilitados para concorrer à vaga brasileira. O filme foi o mais premiado da edição deste ano do Festival de Gramado e levou os prêmios de Melhor Direção, Melhor Atriz para Teca Pereira, Melhor Ator Coadjuvante para Lázaro Ramos e Melhor Filme pelo Júri Popular, além de menção honrosa para o menino Yuri Gomes, que interpreta o protagonista da história. Ao saber da notícia, o ator Lázaro Ramos comentou nas redes sociais a emoção pela escolha e pediu a torcida dos brasileiros.
10: O Feito Pipa, assim, eu acho que é um filme que o Brasil precisa e merece pela linguagem, um jeito de fazer cinema que só a gente aqui no Brasil sabe fazer, pelos temas que trata, pelas atuações, pela direção.

0: direção, pelo roteiro. Esse filme, ele ganhou Berlim, ganhou Gramado, ganhamos muitos prêmios. Mas, assim, a possibilidade de vocês darem uma chance para esse filme, de verem ele no cinema, que vai estrear 5 de novembro, e dele tentar, assim, uma projeção maior internacionalmente, é algo que eu celebro muito, que eu tô muito feliz.
1: O roteiro de Alain de Berton, em parceria com André Araújo, se passa no Ceará e conta a história de Gugu, um menino de 12 anos que vive no interior do estado e tenta esconder a fragilidade da saúde da avó, Dilma, papel de Teca, para não ter que ir morar com o pai, Batista, personagem de Lázaro. O Brasil já foi finalista em melhor filme internacional no Oscar em 6 ocasiões. As mais recentes, com os filmes O Agente Secreto, do diretor Kleber Mendonça Filho, e Ainda Estou Aqui, dirigido por Walter Salles, que acabou levando a estatueta pela primeira vez para o Brasil. Da Rádio Nacional em São Luís, Madison Euler.
2: E para quem quer assistir feito pipa, o filme está previsto para chegar aos cinemas brasileiros no dia 5 de novembro. Já os 5 longas finalistas ao Oscar de Melhor Filme Internacional vão ser conhecidos em 21 de janeiro do próximo ano. 6h59, o Repórter Nacional fica por aqui com trabalhos técnicos de Sanderson Freitas. Nos siga pelo Instagram, @RadioNacionalNoticias. Uma ótima noite para você. Tchau, tchau.
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5: Olá, boa noite.
4: Uma boa noite para você que nos acompanha em todo o país.
5: Quarta-feira, 16 de setembro de 2026.
4: E vamos ao destaque do dia.
5: Brasil cria política nacional para minerais críticos e estratégicos.
4: A ideia é produzir mais e agregar valor aos recursos naturais brasileiros. Gabriela Noronha.
6: A lei cria uma política nacional voltada a minerais considerados estratégicos para o país. Além de estabelecer incentivos fiscais e instrumentos de financiamento para o setor.
5: Segurança Pública.
4: Forças integradas de combate ao crime organizado deflagraram operação em 19 estados.
5: E mais de 500 milhões de reais foram bloqueados de organizações criminosas. Claudimário Carvalho.
7: A operação investiga crimes como tráfico de drogas e armas, lavagem de dinheiro, homicídios, extorsão e atuação de organizações criminosas violentas.
4: Problemas com plano de saúde.
5: Saiba como acionar a Agência Nacional de Saúde Suplementar em busca de orientações. Cleide Lopes.
8: A ANS disponibiliza um serviço gratuito para orientar os consumidores sobre seus direitos e as regras dos planos privados de saúde no Brasil.
4: Hoje, na apresentação da Voz do Brasil, Nazi Brum e Mariana Jungmann.
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4: Foi sancionada agora há pouco a Política Nacional de Minerais Críticos e Estratégicos.
5: A nova lei busca agregar valor à indústria nacional, utilizando esses recursos naturais, além de fomentar a pesquisa e a inovação.
4: Vamos ouvir os detalhes agora na reportagem de Gabriela Noronha.
6: A lei sancionada nesta quarta-feira cria uma política nacional voltada a minerais considerados estratégicos para o país, além de estabelecer incentivos fiscais e instrumentos de financiamento para o setor. Márcio Elias Rosa, ministro do Desenvolvimento, Indústria, Comércio e Serviços, detalhou como a norma pode ser utilizada para fomentar a atividade industrial do país.
9: São 51 artigos, 9 instrumentos legais, todos eles associados àquilo que é essencial. E é essencial desde a lavra, pesquisa, o beneficiamento, a transformação, a mineração urbana. Ou seja, nós estamos falando de uma atividade integrada e de uma política que quer transformar o que nós já temos em abundância em inovação e assim ampliar a nossa competitividade industrial.
6: Minerais críticos são aqueles necessários a setores importantes da economia e cujo abastecimento possa estar sujeito a riscos, seja pela dependência externa ou outras questões geopolíticas. Um exemplo é o potássio, utilizado na produção de fertilizantes e essencial para a agricultura. Já os minerais estratégicos são essenciais para o desenvolvimento tecnológico, com redução de emissões de gases do efeito estufa. As terras raras, por exemplo, fazem parte desse grupo e são utilizadas na produção de diferentes tecnologias, como na fabricação de celulares, carros elétricos e turbinas eólicas. O ministro de Minas e Energia, Alexandre Silveira, disse que será possível avançar no processamento desses recursos naturais.
10: A norma contribui também para a neoindustrialização, oportunidade que não está somente na extração. Reside especialmente na capacidade de instalar no Brasil as etapas de beneficiamento, de separação, de refino, de transformação e de elaboração de materiais avançados de componentes e produtos industriais.
6: Para coordenar as ações, foi criado o Conselho Nacional para a Industrialização de Minerais Críticos. O colegiado terá entre suas atribuições a definição de prioridades e o acompanhamento de projetos considerados estratégicos, como explica a ministra Miriam Belchior, da Casa Civil.
11: Que ele possa definir regras claras e a agilidade necessária nas suas decisões para que os investimentos possam ocorrer da maneira mais rápida possível. E é por essa razão que o Conselho vai contar, além de todos os ministérios envolvidos, que serão 13, também representação dos governos estaduais, municipais, do setor industrial, do setor de mineração e da academia.
6: A lei também cria um fundo garantidor, visando reduzir riscos e ampliar a capacidade de investimento no setor. E o Programa Federal de Beneficiamento e Transformação de Minerais Críticos Estratégicos. Com ele, as empresas poderão transformar em crédito fiscal até 20% de seus gastos com beneficiamento, transformação e mineração urbana. Reportagem Gabriela Noronha.
5: O Ministério dos Transportes apresentou um novo modelo de chamamento público para a exploração de trechos ferroviários ociosos, desativados ou em processo de devolução.
4: Ele permite que empresas privadas explorem a malha ferroviária pública por meio de contratos de autorização.
12: Cerca de 10 mil quilômetros de ferrovias ociosas, desativadas ou subutilizadas poderão voltar a operar no país. O Ministério dos Transportes apresentou na B3, em São Paulo, um modelo para atrair empresas interessadas em explorar esses trechos. A proposta prevê chamamentos públicos para apresentação de projetos de requalificação da malha ferroviária. Nos trechos selecionados, o interessado terá 2 anos para desenvolver o projeto e poderá propor soluções para transporte de cargas ou passageiros. Os contratos poderão ter prazo de até 99 anos. Segundo o ministro de Portos e Aeroportos, Tomé Barros, a proposta contempla o aperfeiçoamento logístico dos trechos.
13: No estudo que a gente contratou, aponta um volume de carga muito grande, que hoje está por caminhão. Então a meta nossa é diminuir o custo logístico, aumentar a participação do modal ferroviário, abrindo possibilidades. Então assim, a gente acha que vai ter muita gente interessada e vai ter, pelo menos eu vou trazer um olhar do mercado para os trechos existentes hoje. Estou dando um destino e buscando um caminho para essa quantidade de quilômetros que eu tenho em desuso no país.
12: A carteira inicial reúne 7 ferrovias de linha curta, conhecidas como short lines, além de trechos de menor extensão conectados à malha ferroviária nacional. Entre os trechos estão as ligações entre Brasília e Lusiânia e entre Campina Grande e Cabedelo, além de linhas nos estados do Rio Grande do Sul, Minas Gerais, Goiás e São Paulo. A recuperação dos trechos poderá envolver investimentos privados e recursos públicos, quando houver interesse e viabilidade. A proposta prevê ampliar a utilização da malha ferroviária e integrar diferentes regiões do país. Reportagem Pablo Mundim.
5: Eles cruzam o país de norte a sul, enfrentando o sol, a chuva e a distância da família para garantir que o Brasil não pare.
4: Seja levando o alimento que chega à nossa mesa, o combustível que move nossas cidades ou um remédio.

0: Remédios que salvam vidas?
1: No Dia Nacional do Caminhoneiro, a Voz do Brasil presta uma homenagem aos mais de 4 milhões de motoristas que fazem das rodovias o seu sustento e a engrenagem que ajuda a mover o país.
0: Para celebrar a data, a Polícia Rodoviária Federal realiza ações educativas de saúde e faz um alerta. Neste ano, aumentaram as estatísticas de sinistros de trânsito envolvendo caminhões, mortes e feridos nas rodovias federais.
2: Minha

0: O caminhoneiro Senito Pereira nasceu no interior do Paraná, mas há 26 anos sua casa é todo o Brasil.
1: O ofício é quase uma tradição de família. 5 irmãos, um filho e uma sobrinha ganham a vida transportando carga nas estradas do Brasil.
0: E hoje nós preparamos uma reportagem dando dicas para viagens seguras.
1: Só para se ter uma ideia, de janeiro a julho, 1.681 pessoas morreram nos sinistros de trânsito em que caminhões estavam envolvidos. Número 4,54% maior que o registrado no mesmo período do ano passado.
2: Eu conheço cada palmo desse chão. É só me mostrar qual é a direção.
3: O sol clareia às primeiras horas da manhã, quando Senito Pereira desperta para mais um dia de trabalho. Ele deixa a boleia, acende o fogareiro e faz um café. Para ele, que passa os dias na estrada, o caminhão é um pouco de tudo: meio de transporte, fonte de renda e casa. Antes de dar partida, o caminhoneiro, nascido em Curiúva, no interior do Paraná, sempre confere se está tudo em seu lugar.
4: Primeiro eu dou uma olhada, né? Como é que tá óleo, água, essas coisas, que é o dever da gente, né? Quando ele tem um probleminha, a gente já cuida de levar na oficina, né? Tudo tem que estar em cima, manutenção do caminhão em primeiro lugar.
3: Além dos cuidados com a manutenção do veículo, a Polícia Rodoviária Federal faz outras recomendações aos caminhoneiros para que trafeguem com segurança. A atenção deve ser redobrada com os veículos menores, por conta da grande quantidade de pontos cegos. Consumo de álcool ou drogas antes de dirigir, carga muito pesada e amarração incorreta da carga são causas de acidentes graves na estrada, segundo Estênio Pires, coordenador-geral de segurança viária da PRF. Ele também alerta para o perigo do excesso de velocidade.
5: É um veículo desse que transporta dezenas de toneladas, tem um comportamento muito diferente de um veículo de passeio, um veículo pequeno. Para se fazer a frenagem total, leva um espaço muito grande. Se estiver em excesso de velocidade, muito mais, podendo provocar grandes tragédias.
3: A Lei dos Caminhoneiros, que regulamenta a profissão no país, estabelece regras para a jornada de trabalho e para proporcionar descanso seguro a esses profissionais, há pontos de parada localizados ao longo das rodovias. Nos contratos de concessão, eles devem aparecer pelo menos a cada 400 quilômetros. Postos de gasolina e outros estabelecimentos privados também são habilitados a oferecer um serviço, mas nesse caso, podem fazer uma cobrança pela utilização da área. De acordo com Viviane Secretária Nacional de Transporte Rodoviário do Ministério dos Transportes, essas paradas também ajudam a prevenir acidentes.
6: A gente consegue colocar áreas adequadas e seguras para que os caminhoneiros e caminhoneiras possam descansar, cumprir a legislação que impõe aí horas de descanso e, com isso, seguir uma viagem mais tranquila. E efetivamente isso tem um impacto, então, na redução no número de acidentes.

0: O caminhoneiro Senito Pereira, no início desta reportagem, conta que apesar de a vida na estrada ser marcada por vários desafios, também é uma alegria desbravar melhor o Brasil.
1: A gente conhece tudo, né? A gente ouve falar numa cidade lá, opa, mas essa eu conheço, já passei, né? E conhece todo o desenvolvimento do Brasil, né? Hoje a gente tem uma potência muito grande.
0: A lei dos caminhoneiros também determina que é direito desses trabalhadores ter acesso gratuito a programas de formação e aperfeiçoamento, contar com sistema único de saúde para atendimento e receber proteção do Estado contra ações criminosas.

0: Márcia Fernandes.
1: Bancos e instituições de pagamento terão que adotar medidas para identificar e interromper operações ligadas a casas de apostas não autorizadas.
2: A determinação está em uma portaria publicada esta semana, que também prevê o bloqueio ou encerramento de contas usadas por operadores irregulares.
3: Uma portaria do Ministério da Fazenda estabelece novos procedimentos para suspender transações financeiras relacionadas à exploração irregular de apostas de cota fixa. Entre as ações previstas estão a identificação dos meios utilizados por operadores irregulares para receber valores e a interrupção do fluxo financeiro destinado a essas atividades. A norma também permite o bloqueio de contas e o impedimento de novas transações relacionadas à exploração irregular de apostas. A medida fortalece a cooperação entre regulação, fiscalização e sistema financeiro no enfrentamento do mercado ilegal. No Brasil, somente empresas autorizadas pela Secretaria de Prêmios e Apostas do Ministério da Fazenda podem operar nacionalmente. Desde janeiro de 2025, os sites autorizados utilizam o domínio .bet.br. Todos os detalhes da portaria estão disponíveis no portal gov.br/fazenda. Thaís de Araújo, para a Voz do Brasil.
1: As plataformas digitais com mais de 1 milhão de usuários menores de 18 anos deverão publicar relatórios com informações sobre as medidas adotadas para a segurança, a privacidade e a proteção desse público.
2: As empresas têm até esta quinta-feira, dia 17 de setembro, para divulgarem essas informações.
4: Os relatórios das empresas devem mostrar uma prestação de contas à sociedade e ao poder público das medidas adotadas para a proteção de menores de 18 anos no ambiente digital. O relatório deve apresentar informações sobre denúncias e os encaminhamentos dados, moderação de conteúdos e contas, medidas de proteção de crianças e adolescentes, proteção de dados e privacidade, além dos mecanismos de consentimento parental e da avaliação e gestão de riscos à segurança e à saúde desse público. A data limite para publicar o documento é 17 de setembro. A obrigatoriedade vale para as plataformas com mais de 1 milhão de usuários cadastrados menores de 18 anos. E esse primeiro relatório deve abranger o período de 1º de janeiro a 30 de junho de 2025. Lorena Gilberte Coutinho, diretora da Agência Nacional de Proteção de Dados, a ANPD, destaca que o relatório é importante para famílias, pesquisadores e toda a sociedade, além dos órgãos de proteção.
5: Esse tipo de instrumento, ele vai possibilitar que pesquisadores, até que pais e famílias possam ter, né, um maior esclarecimento sobre, né, se essas plataformas estão recebendo muitas denúncias. É também um instrumento importante para que os próprios pais e responsáveis possam fazer escolhas, controlar mais quais aplicativos os seus filhos utilizam, né, e como fazer esse tipo de controle.
4: A plataforma Discord teve a funcionalidade de transmissão ao vivo suspensa no Brasil até que a empresa comprove a adoção de medidas para proteger crianças e adolescentes. A medida faz parte do processo de fiscalização instaurado pela ANPD para apurar possíveis falhas na proteção desse público no ambiente digital. E além do Discord, a agência segue com a fiscalização e o monitoramento, inclusive de lojas de aplicativos. É o que explica Lorena Gilberte Coutinho.
5: Para verificar a adoção de sinais de idade, né, os mecanismos de verificação de idade por parte de lojas de aplicativo e sistemas operacionais, em relação às empresas Apple, Google e Microsoft.
4: A ANPD recebe denúncias de violação pela página na internet gov.br/ANPD. Reportagem Luciana Colares de Holanda.
1: As Forças Integradas de Combate ao Crime Organizado deflagraram hoje operação em 19 estados.
2: O objetivo é o enfrentamento ao tráfico de drogas e de armas, à lavagem de dinheiro e a organizações criminosas violentas.
1: As decisões judiciais determinaram bloqueios superiores a R$508 milhões, incluindo imóveis, veículos, ativos financeiros e outros bens vinculados a organizações criminosas investigadas.
0: As Forças Integradas de Combate ao Crime Organizado, as FICOs, deflagraram nesta quarta-feira a Operação Força Integrada 4, com ações simultâneas em 19 estados. Ao todo, foram expedidos 173 mandados de busca e apreensão, além de 44 prisões em flagrante durante as diligências. A operação investiga crimes como tráfico de drogas e armas, lavagem de dinheiro, homicídios, extorsão e atuação de organizações criminosas violentas. As decisões judiciais também determinaram o bloqueio de mais de R$508 milhões em bens e ativos financeiros. Até agora, 29 imóveis e 18 veículos foram apreendidos, além de armas, munições e drogas. Claudimário Carvalho, para a Voz do Brasil.
2: Problemas com a marcação de procedimentos, reajustes e outras dificuldades com planos de saúde estão entre as reclamações dos consumidores.
1: Para orientar quem enfrenta esse tipo de situação, a Agência Nacional de Saúde Suplementar, a ANS, oferece canais gratuitos de atendimento. Confira na reportagem.
6: A gestora Karen Nascimento tem plano de saúde há muito tempo, mas sempre tem problemas com ele, principalmente com a marcação de procedimentos.
7: Sempre atraso de agendamentos, procedimentos que não são autorizados no tempo hábil.
6: Já o funcionário público Manuel Freire reclama dos aumentos do plano de saúde, que considera abusivos.
8: Todo ano aumenta e a oferta, você não sabe se a rede aumentou, se a rede diminuiu.
6: Para solucionar problemas e reclamações como estas, a Agência Nacional de Saúde Suplementar, a ANS, disponibiliza um serviço gratuito para orientar os consumidores sobre seus direitos e as regras dos planos privados de saúde no Brasil. A diretora de fiscalização da agência, Eliane Medeiros, explica qual o primeiro passo.
9: Quando o consumidor tiver um problema com o plano de saúde, a primeira orientação é procurar a própria operadora e guardar o número do protocolo desse atendimento. Agora, se o problema não for solucionado, aí ele pode procurar a ANS e registrar uma reclamação. A reclamação é encaminhada à operadora, que tem até 5 dias úteis para solucionar problemas de atendimento de saúde, como negativa de cirurgia, exame ou consulta.
6: Eliane Medeiros alerta ainda que, ao contratar um plano de saúde, o consumidor deve ficar atento às regras pré-estabelecidas.
9: É importante que o consumidor conheça bem as características do plano que contratou. Também é importante guardar o contrato e qualquer outro documento relacionado ao plano. Conhecer previamente as regras do plano também é uma forma de exercer seus direitos.
6: Em caso de qualquer problema com o plano de saúde, o cidadão dispõe de 3 canais principais para fazer uma reclamação: pela internet, no site da ANS, no endereço gov.br/ANS, ou por telefone, gratuitamente, no número 0800-701-9656, de segunda a sexta-feira, das 9 às 17 horas. Para pessoas com deficiência auditiva, o número é 0800-021-2105. Mas se a pessoa preferir fazer a reclamação presencial, é preciso agendar o atendimento nos núcleos de fiscalização da ANS. Reportagem Cleide Lopes.
2: O pagamento da parcela de setembro do Bolsa Família tem início nesta quinta-feira.
1: O Ministério do Desenvolvimento Social, Família e Combate à Fome informa que a greve dos bancários não vai interferir no repasse.
10: Nesta quinta-feira, dia 17, tem início os repasses do Bolsa Família de setembro. As transferências ocorrem até o dia 30 deste mês. O pagamento é feito de acordo com o último dígito do número de identificação social, o NIS, que cada beneficiário tem no cartão do Bolsa Família. Recebem primeiro famílias com o NIS terminado em 1 e assim sucessivamente até o NIS final 0. Este mês, o valor médio do benefício é de R$ 678,18. Para verificar a situação do benefício, extratos e valores,

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1: Fique agora com o Minuto do TCU e em seguida as notícias do Poder Judiciário e do Congresso Nacional. Uma boa noite.
0: Boa noite, até amanhã.
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5: Você vai ouvir agora notícias do Poder Judiciário.
6: Supremo decide que venda interestadual de combustíveis não exige cancelamento de créditos de ICMS.
7: STJ fixa tese sobre uso de provas do inquérito e validade do testemunho indireto na pronúncia.
6: Mais de 99% dos pedidos de candidatura já foram julgados pela Justiça Eleitoral.
7: Boa noite, eu sou Arthur Filho.
6: E eu sou Walter Lima.
7: Os ministros do Supremo Tribunal Federal decidiram que a venda de combustível derivado de petróleo para outro estado não exige o cancelamento dos créditos de imposto sobre circulação de mercadorias e serviços, o ICMS, gerados nas operações anteriores realizadas dentro do estado de origem.
6: A decisão foi tomada em sessão virtual no julgamento de um recurso extraordinário. Por se tratar de matéria com repercussão geral reconhecida, a tese fixada deverá ser aplicada pelos demais tribunais do país.
7: A situação analisada no julgamento diz respeito a empresas que compram produtos de outra empresa do mesmo estado, operação em que há cobrança de ICMS e geração de crédito para a distribuidora.
6: Quando parte dos produtos é posteriormente vendida por outro estado, não há incidência de ICMS. Assim, a discussão consistia em saber se o estado de origem pode manter o imposto cobrado nas operações internas anteriores e se a distribuidora deve estornar o crédito na operação interestadual.
7: STJ fixa tese sobre o uso de provas do inquérito e validade do testemunho indireto na pronúncia.
6: Como o julgamento foi pelo rito dos repetitivos, o entendimento valerá para casos com o mesmo tema em todo o judiciário. Fátima Uchoa.
8: A pronúncia é a decisão judicial que avalia se o acusado de crime doloso contra a vida, como matar alguém, será julgado pelo tribunal do júri. O magistrado verifica se o suposto crime ocorreu e se há indícios de que o acusado participou dele. Para o STJ, a pronúncia não pode se basear exclusivamente em provas colhidas durante o inquérito policial. Nem esse pronunciamento judicial pode ser feito só com apoio de testemunho indireto, ou seja, de quem apenas ouviu dizer que o fato ocorreu. Mas o tribunal reconheceu que o testemunho indireto pode ser mais relevante como prova em contextos como criminalidade organizada e tentativa de silenciamento da vítima ou de testemunha. O relator foi o ministro Reinaldo Soares da Fonseca.
7: Acordo de 193 milhões de reais beneficia quase 800 trabalhadores.
6: A ação faz parte da Semana Nacional da Execução Trabalhista, mutirão promovido pela Justiça do Trabalho para acelerar o pagamento de dívidas judiciais trabalhistas. Rafael Silva.
9: 761 trabalhadores fecharam por meio do Sindicato dos Petroleiros um acordo de 193 milhões de reais com a Petrobras. E eles são apenas alguns dos milhares de trabalhadores beneficiados pelo mutirão da Justiça do Trabalho. Já foram feitas quase 32 mil audiências e arrecadados 2 bilhões de reais. Entre os tribunais regionais de

0: Pequeno porte, o TRT-19 em Alagoas é ouro no ranking de acordos. E você que ganhou uma causa, mas ainda não recebeu, pode procurar a Vara do Trabalho onde tramita o processo.
1: Há 18 dias para o primeiro turno das eleições gerais, mais de 99% dos pedidos de candidatura já foram julgados pela Justiça Eleitoral.
2: O dado foi divulgado pelo presidente do Tribunal Superior Eleitoral, ministro Cássio Nunes Marques. Vitor Struck tem mais informações.
3: A Justiça Eleitoral já analisou e julgou 20.982 pedidos de candidatura em todo o país. O número corresponde a mais de 99% do total. O dado foi divulgado pelo presidente do Tribunal Superior Eleitoral, o ministro Cássio Nunes Marques, em sessão plenária do Tribunal. De acordo com o ministro, restam 205 processos pendentes de julgamento. Entre os casos já decididos, 980 ainda estão dentro do prazo para recurso. No caso das candidaturas à presidência e vice-presidência, todos os 13 pedidos foram julgados até o dia 11 de setembro.
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1: A você, uma boa noite.
2: E até amanhã.
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1: Eu sou Humberto Pinheiro e estes são os destaques de hoje do Jornal do Senado, que começa agora. Senado pode criar grupo de trabalho para discutir reforma do judiciário. Lei cria política nacional de conscientização sobre doença rara que afeta os pulmões. Sancionada lei que amplia financiamento para renovação de frota de motoristas de aplicativo e entregadores. Boa noite. A Comissão de Constituição e Justiça pode criar um grupo de trabalho para discutir a reforma do Judiciário. O texto estabelece um prazo de 60 dias para que o grupo apresente uma proposta sobre a reforma. A criação do grupo ainda depende de decisão da Comissão de Constituição e Justiça. O trabalho deverá subsidiar as discussões sobre o tema no Senado. Repórter Pedro Pincer.
2: A Comissão de Direitos Humanos aprovou uma indicação para que a Comissão de Constituição e Justiça crie um grupo de trabalho para apresentar uma proposta de reforma do Judiciário no prazo de 60 dias. A indicação é um tipo de proposição legislativa pela qual se sugere a adoção de providência, a realização de um ato administrativo ou se recomenda que determinado assunto seja tratado por outra comissão. Por exemplo, a proposta de indicação feita à CCJ foi apresentada pela presidente da Comissão de Direitos Humanos, senadora Damaris Alves, do Republicano do Distrito Federal.
3: Que a Comissão de Direitos Humanos faça uma indicação urgente à Comissão de Constituição e Justiça do Senado, para que a Comissão de Constituição e Justiça do Senado crie imediatamente um grupo de trabalho onde busque todas as propostas, PECs e projetos de lei que estão tramitando de reforma do Poder Judiciário.
2: A decisão ocorreu durante reunião da CDH em que foram discutidos os desdobramentos institucionais da sessão plenária do Supremo Tribunal Federal que aconteceu nesta terça-feira. A sessão do STF tinha a finalidade de decidir se haveria ou não investigação sobre o ministro Alexandre de Moraes por supostas relações com o banqueiro Daniel Vorcaro, dono do extinto Banco Master, liquidado pelo Banco Central após a constatação de fraudes.
1: O Palácio do Congresso Nacional recebe nesta semana uma iluminação verde em alusão ao Dia Nacional de Conscientização sobre as Distrofias Musculares, celebrado em 17 de setembro. A data foi instituída em 2024, após a aprovação de um projeto pelo Senado para ampliar o conhecimento sobre o grupo de mais de 30 doenças hereditárias que podem causar enfraquecimento e perda progressiva da massa muscular. Reportagem Yasmin Rodrigues.
4: As distrofias musculares formam um grupo de mais de 30 doenças hereditárias que podem causar enfraquecimento e perda progressiva da massa muscular. A data nacional celebrada em 17 de setembro foi criada por lei em 2024. A senadora Leila Barros, do PDT do Distrito Federal, relatora do projeto na Comissão de Assuntos Sociais, destacou que a falta de informação ainda é um obstáculo para pacientes e profissionais de saúde.
5: O conhecimento de distrofias musculares ainda é limitado entre a população geral e muitas vezes até mesmo entre os profissionais da saúde. Por meio da conscientização, busca-se ampliar o conhecimento sobre os sintomas, os métodos de diagnóstico e as possíveis terapias, promovendo uma detecção mais precoce e melhor qualidade de vida para os pacientes. Outro impacto importante da instituição deste dia é o fortalecimento das políticas de inclusão para as pessoas com deficiência.
4: A legislação que criou a data também prevê campanhas de esclarecimento, eventos e materiais educativos para ampliar o acesso à informação sobre as distrofias musculares.
1: Foi sancionada a lei que cria a Política Nacional de Conscientização e Orientação sobre Lifangioleiomiomatose no âmbito do Sistema Único de Saúde. A doença, conhecida como LAM, é rara, afeta principalmente os pulmões e não tem cura. A lei prevê que o SUS ofereça as pessoas com LAM o acesso a todos os meios disponíveis para o tratamento e o controle da doença. A reportagem é de Márcio Maturana.
6: Mulheres entre a puberdade e a menopausa são as mais atingidas pela lifangioleiomiomatose, uma doença rara e progressiva, também conhecida como LAM, que causa cistos nos pulmões, nos rins e no sistema linfático, podendo levar à insuficiência respiratória. A LAM é frequentemente confundida com asma ou bronquite. Por isso, a nova Política Nacional de Conscientização e Orientação, publicada nesta terça-feira no Diário Oficial da União, prevê capacitação de profissionais de saúde para facilitar o diagnóstico precoce. A senadora Damaris Alves, do Republicanos do Distrito Federal, foi a relatora do projeto que deu origem à lei.
7: A única coisa que os pacientes da LAN querem é respirar. Estamos falando de uma doença que eles querem tão somente respirar. Ter uma política pública para acompanhar esses pacientes é mais que necessária. Ampliar a conscientização sobre a LAN, favorecer o diagnóstico oportuno, organizar o encaminhamento assistencial e aprimorar a produção de informações epidemiológicas e clínicas sobre a doença.
6: Outras ações previstas pela nova lei são a criação de centros de referência especializados e implantação de um sistema nacional de coleta de dados. A LAN não tem cura, mas pode ser controlada com medicamentos já disponíveis gratuitamente no Sistema Único de Saúde.
1: Também foi sancionada pelo presidente da República a lei que garante a continuidade do programa de renovação de frota com condições especiais de financiamento para a compra de veículos novos. A medida beneficia motoristas de aplicativo, taxistas e entregadores de aplicativos. O programa permite o financiamento de carros, motos e bicicletas elétricas zero quilômetro. O Congresso Nacional também ampliou as possibilidades de uso dos recursos, incluindo veículos leves para transporte escolar e transporte de cargas. A lei resulta da unificação de duas medidas provisórias aprovadas pelo Congresso. Mais informações com a repórter Patrícia Oliveira.
8: A nova lei garante até 30 bilhões de reais para financiar veículos novos para motoristas de aplicativo com no mínimo 6 meses de atividade, além de taxistas e cooperativas de taxistas. Cada motorista poderá financiar um veículo. A lei também possibilita o uso de recursos para renovação de frotas e infraestrutura do transporte escolar e do transporte urbano de passageiros ou de cargas. Aprovada no Senado, a lei unificou 2 medidas provisórias. O senador Camilo Santana, do PT do Ceará, destacou que a iniciativa pode beneficiar cerca de 1.400.000 trabalhadores.
9: Agora terão condições mais dignas para conquistar seu próprio veículo, gerar renda com mais autonomia e melhorar sua qualidade de vida.
8: A lei também permite que motoristas com habilitação na categoria B conduzam veículos elétricos ou híbridos de até 4.250 quilos de peso bruto total.
10: Eleições 2026.
1: Eleitores que não votarem nas próximas eleições marcadas para 4 de outubro precisam justificar a ausência. A justificativa pode ser feita por 2 formas: pessoalmente em uma sessão eleitoral ou pelo aplicativo do Tribunal Superior Eleitoral. Se o eleitor estiver fora do município que vota, é possível baixar o aplicativo e-título no celular e justificar a ausência por lá no dia e horário em que ocorre a votação. Em caso de ausência, é preciso apresentar uma justificativa para cada turno da eleição. Os eleitores que não votarem nem justificarem ficam sujeitos às penalidades, como impedimento de emitir documentos e de participar de concursos públicos, além do pagamento de multa. Um projeto quer incentivar navios-tanque e embarcações de apoio marítimo que utilizem biodiesel, etanol ou a mistura desses combustíveis. A proposta em análise na Comissão de Infraestrutura prevê cotas adicionais de depreciação acelerada. Isso significa que as empresas poderão contabilizar mais rapidamente a perda de valor de um bem e reduzir custos fiscais. O benefício terá duração de 5 anos. O senador Fernando Dueire, do PSD de Pernambuco, relatou a medida na Comissão de Assuntos Econômicos. Para ele, a proposta poderá estimular a renovação da frota e a sustentabilidade.
11: Porque nós queremos fazer com que o combustível sustentável seja incorporado à frota de navegação com mais agilidade.
1: Trabalhos técnicos de Eliseu Caires. O Jornal do Senado fica por aqui. Acompanhe agora as notícias da Câmara dos Deputados. Boa noite e até amanhã.
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13: Câmara dá mais transparência à verba destinada a mulheres no orçamento.
14: Pode alterar regras de herança em casos de assassinato na família.
13: Pais de pessoas com deficiência poderão usar meia entrada em eventos.
14: Comissão aprova proposta que incentiva a exportação da moda brasileira.
13: Boa noite. Avança na Câmara projeto que cria um programa de incentivo à exportação da moda brasileira sustentável. A repórter Maria Neves tem mais detalhes da proposta.
15: A Comissão de Meio Ambiente da Câmara dos Deputados aprovou o projeto que institui o programa Moda Brasileira no Mundo. A proposta prevê ações governamentais integradas para adaptar a indústria da moda às novas exigências sociais e ambientais dos principais importadores de produtos brasileiros. O texto também prevê medidas para promover as marcas nacionais no mercado externo. Dentre as ações propostas estão, por exemplo, a realização de campanhas internacionais de promoção da moda nacional, participação em feiras e eventos, assim como a criação de selos e ações coordenadas de comunicação internacional. A proposta sugere ainda parcerias com plataformas internacionais de moda sustentável e de moda indígena. A inclusão da moda produzida por indígenas e povos tradicionais, assim como da utilização de conhecimentos e técnicas dessas populações no texto, foi proposta pela relatora, deputada Célia Chacriabá, do PSOL Mineiro. A parlamentar argumenta que o sucesso de inúmeros estilistas indígenas atesta a habilidade dos povos tradicionais para a moda contemporânea. Apesar disso, sustenta que, ao que parece, a indústria ignora os saberes ancestrais em aspectos como técnicas têxteis, fibras naturais e tingimentos. De acordo com Célia Chacriabá, apenas 2% dos 1,5 milhão de indígenas que vivem no país atuam na indústria criativa.
16: Estilistas como Veena Ticuna, Patrícia Camaiurá, Dai Molina, que demonstra que moda indígena já ocupa espaço em destaque no Brasil e no exterior. Assim também como Cildo Rick, veste grandes artistas como Anitta, assim como Marina Sena, mulheres Awanawá, mulheres Axaninca, mulheres Machacá, Chacriabá, Ludmila Pataxó, Daru e, sobretudo, a experiência que tive a oportunidade de conhecer, que são mulheres quilombolas, porque sabemos que a única ferramenta que mais impulsiona para que as mulheres saiam da situação da zona de violência se chama autonomia financeira.
15: Célia Chacriabá explica que o projeto nasceu da necessidade de que a indústria da moda brasileira se adapte às exigências de importadores, principalmente da União Europeia, que, de acordo com ela, é o maior comprador de produtos nacionais de maior valor. Célia Chacriabá explica que o projeto nasceu da necessidade de que a indústria de moda brasileira se adapte às exigências de importadores, principalmente da União Europeia, que, de acordo com ela, é a maior compradora de produtos nacionais de maior valor. A deputada explica que o Bloco Europeu editou uma norma em 2024 que passa a exigir o passaporte digital de produto para têxteis. Para receber o documento, o exportador tem de garantir a rastreabilidade completa da cadeia produtiva, desde a matéria-prima até o consumidor final. Célia Chacriabá relata ainda que a União Europeia vai exigir que as empresas monitorem impactos em direitos humanos e meio ambiente em toda a cadeia de fornecedores. Além disso, o bloco vai passar a pedir comprovação das medidas adotadas para destinação de resíduos têxteis. Ainda, segundo a deputada, todas as demandas entram em vigor em abril de 2021. O projeto, que visa criar incentivos para a exportação de moda brasileira sustentável, ainda será analisado por 4 comissões da Câmara. Da Rádio Câmara de Brasília, Maria Neves.
10: desenvolvimento regional.
14: Pastor Diniz, do União, propõe que parte da economia obtida com a integração de Roraima ao Sistema Interligado Nacional seja usada para reduzir a conta de luz dos consumidores do estado até 2030.
13: Pela proposta, uma parcela da redução dos gastos da conta de consumo de combustíveis seria destinada à modicidade tarifária em Roraima. Pastor Diniz afirma que a medida evita aumentos nas tarifas e corrige uma desigualdade histórica enfrentada pelo estado.
10: Economia.
14: A Câmara aprovou a criação do Orçamento Mulher. O projeto pretende dar mais transparência aos recursos destinados a políticas públicas para as mulheres no orçamento federal. A repórter Silvia Munhato explica.
17: A Comissão de Constituição e Justiça da Câmara dos Deputados aprovou a criação do Orçamento Mulher. A proposta, que deve ser enviada agora ao Senado, obriga o poder público a dar transparência aos programas e ações voltados ao atendimento das mulheres, por meio de quadros anexos nas propostas e nos relatórios de execução orçamentária. O projeto é de autoria dos deputados Laura Carneiro, do PSD do Rio de Janeiro, e Ricardo Aires, do Republicanos de Tocantins. A deputada Laura Carneiro explicou o sentido do texto.
18: Não adianta políticas públicas se nós não tivermos o dinheiro para arcar com essas políticas. O Orçamento Mulher vai, a partir do plano plurianual, a partir da Lei de Diretrizes Orçamentárias, organizar todos os recursos a serem gastos com as mulheres brasileiras.
17: A relatora da proposta na Comissão de Defesa dos Direitos da Mulher, deputada Flávia Moraes, do MDB de Goiás, citou exemplos de ações orçamentárias.
19: E como exemplo, a gente pode citar aqui para a educação os CMEIs, né, que vão atender as crianças para que as mulheres possam trabalhar, as clínicas especializadas em atendimento à saúde da mulher, as ações de enfrentamento e combate à violência contra a mulher, enfim, então são muitas ações específicas que precisam ter investimento, ter orçamento e que, nesse caso, aprovando o orçamento mulher, vão ter prioridade, orçamento bem definido e claro para investimento nessas políticas.
17: De acordo com o texto aprovado, os orçamentos da União, dos estados e dos municípios deverão trazer dois quadros detalhados. O primeiro, chamado de orçamento mulher proposta, deve ser entregue junto com o planejamento anual das ações orçamentárias. O segundo, orçamento mulher execução, será publicado regularmente para que qualquer cidadão possa conferir quanto desse dinheiro foi efetivamente usado. Deverão constar desses documentos as despesas com educação, saúde, assistência social e outras ações em que as mulheres sejam as beneficiárias diretas. O projeto também prevê que o governo federal reúna os dados de todo o país anualmente para avaliar se os esforços dos estados e municípios estão sendo efetivos. Da Rádio Câmara de Brasília, Silvia Minhato.
10: Saúde.
13: Domingos Neto, do PSD do Ceará, é autor de projeto que cria

0: A assistência de transição de cuidados no SUS. O objetivo é garantir que pacientes que receberam alta hospitalar continuem recebendo acompanhamento especializado antes de voltarem definitivamente para a rotina em casa.
1: A proposta de Domingos Neto prevê atendimento em unidades de transição ou por assistência domiciliar monitorada, com foco na reabilitação, cuidados paliativos e treinamento de cuidadores. Na visão dele, a medida evita reinternações desnecessárias, além de liberar leitos nos hospitais.
2: Ciência e tecnologia.
0: Bandeira de Melo, do PV do Rio de Janeiro, apoia a criação da Frente Parlamentar Mista em defesa do Programa Espacial Brasileiro. O colegiado terá como missão acompanhar e propor iniciativas voltadas ao fortalecimento do setor espacial no país.
1: Bandeira de Melo ressalta que o Programa Espacial envolve soberania nacional, inovação tecnológica e desenvolvimento econômico. A frente também pretende estimular públicas ligadas à defesa, comunicações, previsão climática, monitoramento territorial e aplicações ambientais.
2: Cultura.
0: A Comissão de Cultura aprovou a meia entrada para os pais e responsáveis legais por pessoas com deficiência em eventos culturais e esportivos, mesmo sem a condição de acompanhante. A reportagem é de Luiz Cláudio Canuto.
3: A Comissão de Cultura aprovou o projeto que assegura a meia entrada a mães, pais e responsáveis legais por pessoas com deficiência em eventos culturais e esportivos. Pela proposta, cuidadores de baixa renda inscritos no CAD Único com renda familiar de até 2 salários mínimos também teriam esse direito. O texto final foi elaborado pela relatora deputada Érica Cocai, do PT do Distrito Federal, com base em um projeto da deputada doutora Alessandra Haber, do MDB do Pará. A proposta altera a lei que regula o benefício da meia entrada no Brasil. A exemplo da autora da proposta, a relatora afirma que essas pessoas necessitam de apoio do Estado para usufruir de seu direito à cultura, o que este projeto de lei pretende garantir com o direito ao benefício da meia entrada.
4: É fundamental que nós possamos assegurar a mais plena acessibilidade. É fundamental que nós possamos ter parcerias com a iniciativa privada, com a sociedade civil. Sem inclusão, a gente não tem direito pleno à cidade. Sem inclusão, a gente não tem direito a mergulharmos e vivenciarmos a nossa humanidade na sua plenitude.
3: A Comissão de Cultura acrescentou um único parágrafo à lei para assegurar o direito. O benefício vale para o acesso a salas de cinema, cineclubes, teatros, espetáculos musicais e circenses e eventos educativos, esportivos, de lazer e de entretenimento. A legislação vigente já garante meia entrada às pessoas com deficiência e, quando necessário, a seus acompanhantes. No entanto, pais, mães e responsáveis legais que não estejam na condição de acompanhante no momento do evento não têm direito ao benefício. A autora da proposta, doutora Alessandra Haber, afirma que estudos apontam casos elevados de estresse, ansiedade e depressão entre cuidadores, sobretudo entre mães de baixa renda, que compõem a maioria desse grupo. E barreiras financeiras restringem o acesso dos cuidadores a essas oportunidades, comprometendo um recurso terapêutico de comprovada relevância. A proposta ainda vai ser analisada pela Comissão de Constituição e Justiça. Da Rádio Câmara de Brasília, Luiz Cláudio Canuto.
2: Justiça.
1: Sônia Guajajara, do PSOL de São Paulo, defende a realização de um debate com representantes do governo, do sistema de justiça, de organizações indígenas e de especialistas sobre a criação da Comissão Nacional Indígena da Verdade.
0: Para a Sônia Guajajara, a iniciativa pode fortalecer políticas de memória, verdade, reparação e justiça voltadas aos povos indígenas. A deputada afirma que a proposta busca aprofundar a investigação de violações de direitos humanos e ampliar as garantias de não repetição.
1: Rodrigo Valadares, do PL de Sergipe, apoia projeto que define o antissemitismo na legislação brasileira para orientar políticas públicas de prevenção à discriminação. A proposta adota como referência a definição da Aliança Internacional para a Memória do Holocausto.
0: De acordo com Rodrigo Valadares, a proposta estabelece que o antissemitismo é uma forma de racismo, mas não impede críticas ao Estado de Israel. O congressista também garante que o projeto não cria mais tipos penais.
1: Projeto de Rodrigo Gambale, do Podemos de São Paulo.

0: estabelece medidas para garantir o pagamento de pensão alimentícia. A matéria prevê retenção de valores em contas bancárias, restituição do imposto de renda e prêmios de apostas para débitos.
1: De acordo com Rodrigo Gambale, a proposta cria um cadastro nacional de devedores e prevê, de forma subsidiária, a apreensão de passaporte e da carteira de habilitação. Para ele, as medidas dão mais eficácia para garantir o
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3: Segurança Pública.
0: A proposta que impede um condenado por homicídio de receber herança de parentes da mesma família está pronta para análise do plenário. A repórter Paula Bittar acompanhou a votação da chamada Lei Suzane von Richthofen na Comissão de Constituição e Justiça.
4: A Comissão de Constituição e Justiça da Câmara aprovou uma proposta que impede herdeiros condenados por homicídio de receber, por vias indiretas, o patrimônio de outros parentes da mesma família. A proposta estende o chamado Instituto da Indignidade aos parentes colaterais até o quarto grau. Pela regra atual, a perda do direito à herança por crime doloso só vale quando o crime é cometido contra o dono dos bens, seu cônjuge, companheiro, pais ou filhos. O projeto foi apresentado com o objetivo de criar a Lei Suzane von Richthofen. Richthofen foi condenada a 39 anos de prisão por planejar o assassinato dos próprios pais em 2002 e hoje cumpre a pena em regime aberto. O caso voltou a repercutir pela possibilidade legal de ela herdar parte do patrimônio de um tio falecido. O texto aprovado estabelece que seguro de vida também não poderá ser pago nesses casos. Segundo a relatora da proposta na comissão, deputada Laura Carneiro, do PSD do Rio de Janeiro, essas modificações, além de trazerem mais segurança jurídica ao evitarem longas discussões judiciais em inventários, garantem que o patrimônio familiar permaneça com aqueles que respeitam a solidariedade inerente aos vínculos de sangue e afeto, compatibilizando a norma aos valores que informam o direito civil contemporâneo. A proposta que impede herdeiros condenados por homicídio de receber por vias indiretas o patrimônio de outros parentes da mesma família ainda precisa passar pelo plenário da Câmara antes de seguir ao Senado. Da Rádio Câmara de Brasília, Paula Bittar.
1: Projeto de Gilvanda Federal do PL do Espírito Santo propõe reforçar o Fundo Nacional de Segurança Pública com recursos das loterias federais. Pelo texto, 10% da arrecadação bruta das loterias, que hoje ficam com a União, passariam a ser destinados à segurança pública.
0: Gilvanda Federal também incluiu no projeto uma nova regra para eventos culturais de médio e grande porte que recebam dinheiro público. Segundo o deputado, pelo menos 25% desses recursos teriam que ser usados obrigatoriamente para pagar a segurança do próprio evento.
1: Kim Kataguiri, do Missão de São Paulo, é favorável ao projeto que proíbe condenados por pedofilia de se aproximarem de escolas, creches, parques e de manterem contato com menores de idade pelas redes sociais. Ele explica que a iniciativa visa ampliar a proteção a crianças e adolescentes.
0: O texto prevê que a justiça estabeleça um perímetro mínimo de distância entre condenados por pedofilia e locais frequentados por crianças, além das próprias vítimas. Kim Kataguiri afirma que a proposta também impede que essas pessoas exerçam atividades com contato direto com crianças.
5: Hoje, infelizmente, uma pessoa condenada por pedofilia pode se aproximar de uma escola, pode se aproximar de uma creche, pode se aproximar de um parquinho, né? E pode mandar mensagens para menores de idade, né? O que, na minha avaliação, é um absurdo, né? Isso jamais deveria acontecer. Hoje, inclusive, um pedófilo pode ter uma creche ele pode ser sócio, ele pode ser administrador de uma creche, e esse projeto que eu sou relator visa proibir, né? Se um pedófilo se aproximar de uma creche, mesmo que ele não tenha tido contato com uma criança, vai preso.
1: Felipe Beccari, do Podemos de São Paulo, é autor de projeto que proíbe a distribuição de animais como prêmios em rifas, sorteios e outras ações promocionais. Segundo o parlamentar, a medida busca evitar abandonos e maus tratos decorrentes de adoções sem planejamento.
3: A rifa pode ser legítima para ajudar uma pessoa, alguma questão de saúde, mas os animais não podem ser rifados, porque aquela família que ganha geralmente comprou os números da cartela para ajudar a rifa, o propósito da rifa, e não estava preparada para receber aquele animal no seu seio familiar, com uma estrutura, com tempo, com financeiro. Então, animais, esperamos que no Brasil, em breve, não possam ser mais distribuídos como brindes de festas ou qualquer tipo de rifa ou sorteio.
0: Felipe Beccari informa que a proposta surgiu a partir de denúncias envolvendo animais abandonados ou mortos após serem entregues como brindes. O projeto já teve a urgência aprovada e está pronto para votação no plenário da Câmara.
1: Termina agora o jornal Câmara dos Deputados, produzido pela Rádio Câmara, com trabalhos técnicos de Wellington Teles e a apresentação de Luciana Vieira e Val Monteiro. Boa noite.
0: A Voz do Brasil volta amanhã. Uma boa noite para você.
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0: 7:04, com a graça de Deus e Nossa Senhora, nós estamos aqui mais uma vez para mandar para o Brasil mais um programão. Eu de cá, você de lá. Eu sou Maurício Rabelo, estou na companhia de muitos amigos aqui, meu amigo Anderson Vareta Santos, a Fatinho, o Leleco, o Pedro Pontes, toda essa turma aqui esperando você participar através do nosso WhatsApp 61-DDD-99674-1536. Pedro Pontes, cadê o seu boa noite aqui pro povo do Brasil? Meu amigo Pedro Pontes, é o moço lá do Rio de Janeiro, mas é um homem do mundo. Tudo bom, Pedro?
1: Tudo ótimo. Boa noite, Maurício Rabelo. Boa noite, Fatinha, o grande DJ Vareta, Anderson Santos. E principalmente um boa noite especial para todos os ouvintes do Eu de Cá, Você de Lá.
0: Rapaz, quando é que você está escalado para apresentar o ponto de encontro lá na Amazônia? Você já sabe o dia? Ainda
1: rapaz,
0: não?
1: Certamente em outubro.
0: Certamente em outubro, né?
1: Certamente em outubro estarei.
0: Já estamos quase no final de setembro. Já estamos quase no final de setembro.
1: Já
0: você
1: fiz
0: gosta
1: o meu plantão
0: de apresentar o ponto de encontro lá?
1: Eu adoro. Para mim é o melhor programa para se apresentar. Por quê?
0: Não, pede para eu indicar você de lá só, viu, rapaz? Porque não pede, não. Empata, porque eu também gosto demais
1: do ponto demais, de encontro. Né? É bom demais, né? Porque conversar. Por exemplo, você é um homem abençoado por Deus, porque o seu programa te permite você conversar com o ouvinte. Né?
0: E conhecer o ouvinte, ele do jeito porque dele, nós, do meu jeito. Né?
1: Porque nós, como comunicadores, as pessoas pensam que nós não paramos de falar e tal, mas nós ouvimos muito mais do que nós falamos, na verdade. E isso é até um treino pra gente, né? Que a gente deve ouvir mais.
0: Sermos bom ouvinte,
1: sermos tolerantes, entender o problema de cada um, ouvir as histórias fascinantes que cada um tem para contar, né, de suas vidas. E é sensacional a gente conhecer um Brasil que está muito distante da gente, na realidade, né? Está perto, porque o rádio nos aproxima, mas você conhecer um Brasil totalmente diferente da nossa capital, a capital de todos os brasileiros.
0: São muitos brasileiros.
1: É sensacional.
0: No Rio Grande do Sul tem gente ouvindo a gente lá no
1: Exatamente.
0: Sul, ouvindo no Norte, em Roraima, fora do nosso
1: país.
0: Eu,
1: por exemplo, eu fiquei surpreso quando
0: eu
1: ouvi o seu Instagram. Quando eu vi o seu Instagram, você contando que você só foi conhecer uma cidade aos 12 anos de idade.
0: Aos 12 anos, que eu vi energia elétrica a primeira vez.
1: Pois
0: na
1: é,
0: vida.
1: Olha só
0: na
1: que
0: vida.
1: Coisa. É uma coisa impressionante.
0: Pois é. Não é
1: isso para uma criança.
0: Na lamparina mesmo, na lamparina do querosene, entendeu?
1: Isso para uma criança que nasceu numa cidade grande, é impensável. Até porque ele nasceu já com um celular na mão, com um computador, né, com um tablet. Você vê, bebezinho de 1, 2 anos, o pai vai para a churrascaria, não quer que o filho fique tomando a atenção dele, dá um tablet, bota um celular e fica lá uma criança de 2, 3 anos, não dá nem atenção para o filho.
0: Faz mal para a criança, inclusive.
1: Faz mal,
0: né,
1: para a criança.
0: Ele fica introvertido, não conhece as coisas, não sabe se proteger, não aprende a se proteger.
1: Em compensação, por exemplo, o filho de um homem do Amazonas pode, nesse momento, estar tomando banho de rio, olha só. Pescando, né? Por exemplo, eu tenho uma filhada que é advogada, né? A Tatiana, e ela casou com um índio caiçara em Paraty.
0: Rio de Janeiro.
1: Tem uma filha, a Maria Clara, que é uma menina linda, por sinal. Saiu uma combinação muito bonita. Porque a Tatiana, que é minha filhada, é loura. O Sebastião, que é chamado de Titinho, porque ficou Sebastiãozinho, Titinho. Ficou Titinho.
0: Que é o marido dela.
1: É até um índio, até muito bonito. Um indígena muito bonito.
0: Você acha um bonito?
1: Eu acho, sem problema nenhum.
0: O Anderson, por exemplo.
1: Eu gosto de mulher. Agora, achar um homem bonito, eu acho. Assim como, por exemplo, eu acho. Eu adoro, por exemplo, cavalo.
0: Ah, você gosta
1: de
0: cavalo?
1: Eu já tive cavalo.
0: E égua?
1: Também. Eu tive uma égua sensacional, que tinha uma marcha sensacional chamada Cânfora. Uma manga larga paulista, sensacional.
0: Eu tinha uma também chamada Cristalina.
1: Olha só.
0: Era uma égua castanha, que a gente falava, né? E com um risco na testa, bonita. Era minha. Mas meu pai vendeu ela depois, andou nela até quase matar ela e depois vendeu minha égua, né, rapaz? Eu vou te contar.
1: Não, eu andei bastante na minha égua Cânfora.
0: Minha Cristalina, o nome dela.
1: Sensacional, manga larga paulista é mais veloz do que o manga larga tradicional, né?
0: Então você gosta de montar?
1: Gosto, tive cavalo,
0: graças
1: a Deus.
0: Tem muito tempo que você não faz uma montaria boa?
1: Não, de vez em quando eu sempre estou dando umas montadas boas, né? Agora, nossa, nós temos também colegas, outros colegas aqui da nossa rádio, que tem a Cléo Borges, a Cleonice. Hoje eu acho que ela tem 2 cavalos. Tem uma égua muito bonita. Né? E tem também, ela parece que ganhou mais um cavalo, me parece. Né? E ela monta muito bem. É uma.
0: Aí você não tem preferência. Se for para. Se ela. Se a Cléo te chama, vamos à minha fazenda. Para você.
1: Ela mora numa chácara, né?
0: Numa chácara.
1: Ali,
0: né?
1: No setor oeste, né?
0: Para você escolher o cavalo, a égua.
1: Não,
0: e você
1: eu monto numa, ali aqueles que me emprestarem. Não tem esse tá cavalo dado, não se olha os dentes.
0: Boa. Você é coisa da roça,
1: você
0: né?
1: Você é uma velha rameira do campo.
0: Que velha rameira, rapaz? Tu é louco, rapaz.
1: Velha rameira é uma expressão, é macho, uma expressão rapaz. Jornalística.
0: Me chamou de velha, velha ainda rameira. Rapaz,
1: pela foi... expressão jornalística. Você sabe disso.
0: E o Anderson é um velho rameiro, é, rapaz?
1: A gente fala de um profissional experiente.
0: Como é que é?
1: Do rádio já. Do não, regionalismo.
0: É um P-velha.
1: É um P-velha.
0: P-velha, né?
1: P-velha.
0: É, isso.
1: Então, para não ofender
0: a velha rameira.
1: Os ouvidos, né? Que nos escutam neste momento.
0: Sim.
1: Então, a gente que é uma velha rameira. É um cara que tem experiência.
0: Certo. Eu sei com o seu português. Pedrão, muito bom
1: Temos
0: conversar
1: de
0: contigo.
1: Temos deixar as coisas,
0: né?
1: Mais leves, mais suaves.
0: Bom demais. Né? O que você pensa que vai fazer hoje ainda?
1: Hoje eu ainda vou estudar um pouco de música. Vou estudar devagarinho, né?
0: Você prefere os instrumentos de corda ou...
1: Não, de sopro. Você
0: gosta de soprar mesmo, né?
1: Um sax, né?
0: Não, claro.
1: Tem gente
0: né?
1: que gosta de metais. Trompete, trombone.
0: Você vai no sax.
1: Tem cara que toca tuba. Imagina você.
0: Não sei nem o que é tuba.
1: Tuba é aquele instrumento gigantesco que fica marcando nas bandas, principalmente nas bandas militares. Imagina você entrando com uma tuba num apartamento pequeno,
0: doido.
1: De sala e quarto. Vai bater com a tuba em tudo quanto é porta.
0: Qual o melhor saxofonista do Brasil pra você?
1: O melhor saxofonista do Brasil.
0: Quem tocou
1: difícil
0: muito.
1: Tem muitos.
0: Mário Lúcio do Placa Luminosa, você lembra dele tocando?
1: Lembro,
0: tocou
1: mas ele não
0: meu,
1: é dos melhores.
0: Não, mas
1: ele
0: é uma fera.
1: Mas
0: não
1: gente,
0: é, dos melhores aí.
1: Não, Ivan, a gente tem muitos saxofonistas. Aqui
0: Teixeira
1: em Brasília,
0: de Manaus era
1: nós
0: o sax.
1: Temos um saxofonista aqui em Brasília que o rapaz está arrebentando, que é o Lívio Almeida.
0: Ah, eu não conheço, não.
1: É um saxofonista,
0: não,
1: inclusive ele se tornou, inclusive falar, ele é compositor de músicas eruditas.
0: É?
1: De música, ele estreou.
0: Lívio Almeida, né?
1: Lívio Almeida, é um cara espetacular. Temos também o Estras Nogueira, que toca sax barítono. O meu professor também toca muito bem, o Zé Castelo, que é da banda...
0: Então, ultimamente, na sua...
1: Ademir, daqui de Brasília, né? Eu esqueci o nome do Ademir. Ele, inclusive, é representante de uma boquilha, se eu não me falo, da Barclay.
0: O que é boquilha?
1: Boquilha é aquela
0: que
1: parte...
0: Que é pedaço de pau que você bota na boca?
1: Que você bota no tudelo do saxofone.
0: Tudelo?
1: É, porque o sax tem palheta, né? E você encaixa a palheta numa boquilha.
0: Num tudelo.
1: Que é a boca, vamos dizer assim, do sax.
0: Certo,
1: né?
0: Certo.
1: Assim como o clarinete, que tem também palheta. Esses instrumentos têm palheta, né? Instrumento de sopro tem palheta.
0: Tá bom, Pedro Ponte. Você
1: tá certo,
0: é um
1: meu
0: menino
1: cara.
0: Bom de conversa, não aperta o homem de jeito.
1: Obrigado, viu?
0: Tá
1: então,
0: certo, meu cara.
1: Eu quero crer que em outubro a Rádio Nacional da Amazônia vai ter você no ponto de encontro,
0: nós,
1: né?
0: Fiquei
1: até emocionado quando um ouvinte me falou até aqui no ar, né, no dia que nós estávamos comemorando os 90 anos da Nacional.
0: Sim.
1: Né? Eu amo Pedro.
0: Eu amo Pedro.
1: Como é que essas pessoas têm carinho pela gente, né?
0: Exatamente.
1: E nós não existiríamos, né, Maurício, se não houvessem os
0: tem
1: ouvintes.
0: Ouvinte, pra quê?
1: Ainda bem que nós escolhemos essa profissão, porque uma coisa nós sempre teremos.

0: ao longo da nossa vida. Uhum. Sempre seremos acarinhados. Uhum. Né? Isso é muito bom.
1: Se vista de José Nery e anuncia Maria do Rosário. E como é que ele faz para anunciar Maria do Rosário?
2: Ah, agora como José Nery?
1: É isso.
0: É extremamente difícil, mas tentarei.
1: Isso.
0: Tá certo? Eu quero apresentar agora os ouvintes do Eu de Cá, Você de Lá, sob a coordenação do Maurício Rabelo, que me pede neste momento para que eu apresente a mais bela de todas as produtoras da Rádio Nacional. Não só a mais bela, mas a mais elegante, a mais perfumada, a mais charmosa, a morenaça do Piauí, representante número um dos lençóis que dividem dois estados nordestinos, lençóis? O Piauí e o Maranhão. Mas não os lençóis que cobrem a sua cama. Os lençóis que são, que dividem terras áridas, né, com um fluxo de um rio belíssimo, onde os turistas de todas as partes do mundo vão, né, se deliciar e desfrutar dessas águas que brilham com o sol que sempre permeia esse estado maravilhoso. Sabe qual é o nome dela? Ainda não direi. Chamarei o Nery para completar toda essa história que você me pediu para que eu contasse.
1: Sim.
0: Tá certo? Mas o nome dela começa com F e termina com A. Né? E o nome, o sobrenome começa com A e termina com O. Quem será?
1: Fátima Araújo!
0: Exatamente, meu cara!
1: Rapaz, eu acho que a sua namorada sofre com você, viu? É o dia inteiro só conversando e não resolve nada.
0: Ah,
1: e vai,
0: será?
1: E vai, e vai, e vai. Mas que hora que você vai chegar sempre, nos finalmente?
0: Mas a melhor coisa que existe são os preliminares.
1: Ah, não, mas aí você demorou demais.
0: Não, o importante não é dar goleado. O importante é perder de goleado. É sair aplaudido de campo, dar carrinho de vídeo todas, mas deixá-las
1: enjoado desse tanto, né, rapaz?
0: Extasiadas de prazer, não é não?
1: Então anuncia a moça então, rapaz.
0: É a nossa querida, linda Fátima Araújo.
1: Maria do Rosário.
3: Nossa senhora, ganhei a noite. Hoje vou trabalhar dobrada, feliz, feliz.
0: O ego está inflado.
3: Eu estou no meio de duas excelências do rádio aqui. No meio de duas excelências aqui do rádio.
1: Eu não.
3: Tá faltando
1: olha,
3: isso, viu, Maurício?
1: Eu sou tão gentil que até pedi o Pedro para fazer essa apresentação, né, rapaz? Pronto, que eu sabia que ele ia longe.
3: Meu Deus.
1: Mas você foi muito além do que eu imaginei.
3: Estou perdida aqui no meio das excelências do rádio. Esses dois aí conversam, bate-papo.
1: Pois ele falando do Nery, que o Nery é muito bom.
3: Obrigado, boa noite para todos os ouvintes. Estão ouvindo aí, né, gente? Ó, o próximo aí, o Mário sai de férias, já tem o Pedro aqui.
1: Pedro Pontes.
3: Para apresentar aqui para vocês. Então, obrigado pelos elogios, pelo carinho, né? Nosso amigo Pedro, que também merece. Volte sempre, viu? Volte sempre.
0: Voltarei.
1: Mais energia.
0: Falou.
1: Valeu, Fatinho. Anderson.
3: Tchau.
1: Meu amigo Boró.
0: Olha aí, chegou o Boró.
1: Tranquilo.
0: Você sabe o que é Boró na Bahia?
1: Boró é um... Não. Botó é um bicho pau.
0: Boró.
1: Boró. É bicho também.
0: Não, Boró é maconha.
1: Na armaria.
0: Você sabia?
1: Isso eu nunca nem vi na minha vida.
0: Não que nosso parceiro represente isso.
1: É. É mesmo.
0: Longe de pensar isso do Boró.
1: Sabia disso.
0: Pelo contrário. Mas é verdade.
1: Pedro é pura sabedoria, não tem tempo de nada, só lendo e tocando trompete, não, saxofone.
3: Falou.
1: Fala, Maria do Rosário.
3: Gente, ó, pra quem não participou ainda, vamos lá participar, né? Quase 20 minutos já de falação aqui. Vamos lá, nós temos telefone, é o 61, que é o DDD de Brasília, 37995742 ou 37995743. Olha, só chamar, viu, Pedro? Tá vendo aí? Você pode me participar aqui daqui a pouco também, pra atender os telefones e me ajudar aqui. Então tá bom. Tchau, Pedro.
1: Valeu, bom demais. Obrigado. Fala, Maria do Rosário.
3: Não, repetindo. 61-3799-5742 ou 37995743. Gente, hoje, geralmente, quarta-feira tem jogo, hoje não tem jogo. O programa é normal até às 11, participa.
1: Tem jogo, mas não está sendo transmitido,
3: não tá sendo transmitido pela rádio. Só amanhã, né? Amanhã sim, mas hoje o programa é normal até às 11. Daqui a pouco eu volto.
1: Beleza pura. Bom demais. Vê como é que tá o jogo do Palmeiras. Estava 1-1. Nesse Palmeiras e LDU, deixa eu dar só uma olhadinha aqui, né, pra ver como é que tá o jogo, 1-1 ainda, né, assim o Está há quantos minutos? 59 minutos.

0: minutos e 46 segundos. Ué, será? Eu acho que já deve estar acabando esse jogo, não? Ah, não, deve ter começado às 7. Então tá 60 minutos de jogo, ou seja, 15 minutos do segundo tempo. Tá 1-1, Palmeiras e LDU, lá nas alturas de Quito, né? Pois é, e eu quero dizer para vocês que um prazer muito grande. Estamos aqui, vamos trazer a Zélia falando assim. Oi, Maurício Rabelo, tudo bem? Tudo jóia? Quero ouvir Sofrendo Calado. Sou a Zélia de Xinguara, no município de Xinguara, no estado do Pará. Alô, querida amiga Zélia, Xinguara, Pará, Brasil, pedindo Sofrendo Calado, viu, Anderson? Sofrendo Calado no Gino e Geno. Oh, obrigado, Zélia, em Xinguara, no estado do Pará. Muito obrigado, muito obrigado. É, Fazenda Estiva, Wesley falando assim lá do Piauí. Alô, Wesley. Wesley de Sá, tudo bom, Wesley? Boa noite. Tudo tranquilo? Ele falou assim, boa noite.
1: Boa noite, Maurício Rabelo.
0: Boa noite.
1: Queria mandar um alô aqui pra minha mãe Marinês, meu pai Hélio e minha irmã Laura e meu irmão Wellington.
0: Sei.
1: Oferecer uma música pra ele de Renan e Raí, vem me fazer feliz.
0: Vem me fazer feliz.
1: Um abraço
0: feliz
1: pra todos, final de semana tô por aí. Falando aqui diretamente de Baixa Grande do Ribeiro, um abraço pra eles aí, viu?
0: Obrigado, beleza pura. Obrigado, Wesley. Falando da Fazenda Estiva, Barra Grande, Barra da Estiva, no estado do Piauí. Fala o nome do seu pai e da sua mãe de novo aí, que eu tô meio vacilão aqui. Fala.
1: E meu pai Hélio e minha irmã Laura e meu irmão Wellington. Oferecer um amor, meu pai Hélio, e mandar um alô aqui pra minha mãe Marinês, meu pai Hélio.
0: Marinês e o Hélio, também os irmãos, fala aí, os irmãos, opa!
1: E minha irmã Laura e meu irmão Wellington. Oferecer uma música pra ele de Renan e Raí, vem me fazer feliz.
0: Vem me fazer feliz.
1: Um abraço pra todos, final de semana tô por aí. Falando aqui diretamente de Baixa Grande do Ribeiro, um abraço pra eles aí, viu?
0: Beleza pura, muito obrigado, Fazenda Estiva, obrigado Wesley, em Baixa Grande do Ribeiro, no estado do Piauí, muito obrigado, viu? Muito obrigado, mandar um boa noite aqui pra todo o grupo, os amigos, as amigas, meu amigo Bismarck Varão, tá na escuta, lá na região de Goiás, né, de Novo Planalto, Goiás, lá de Porangatu. Alô, meu amigo Bismarck Varão, boa noite.
2: Boa noite, meu amigo Maurício Arbela. Aqui tá tudo bem, graças a Deus. Eu tô ouvindo você contar a história que seu Ferrugem andava muito em sua égua, rapaz. Pega jeito de homem, rapaz.
0: Égua boa de toada. Fala...
2: Boa, eu achei bom demais.
0: É, minha égua cristalina, boa! É o Ferrugem, né, rapaz?
2: Ai, Maurício Rabelo.
0: É, tá escutando aí, né?
2: Tudo bem, minha aqui, égua, graças a Deus.
0: Minha égua, fiquei triste,
2: a
0: rapaz.
2: A música é pra nós aí, a sua.
0: Opa! Na hora! Obrigado, obrigado, amigão Bismarck Varão, na Fazenda Boa Vista, aí na região de Novo Planalto, de Porangatu, Goiás. Muito obrigado, Bismarck Varão. Uma alegria muito grande, viu? Muito obrigado. Pois é, meu pai, meu avô me deu, na época, ele me deu uma leitoa e que meu pai trocou ela numa égua, numa potra bonita, né? Muito bonita. E botou o nome dela de Cristalina, boa de sela, boa machadeira. Aí eu fui crescendo, a égua era minha, a potra era minha, ela pariu e pariu outra e tal e tal. E o meu pai não saía andando o tempo todo nela. Foi, né? Foi ficando velha, foi ficando magrinha. Aí ele vendeu ela e pronto, e eu fiquei sem a égua, sem minha égua, né, rapaz? Mas tá bom, depois eu tive meu cavalo, que eu gostava muito de andar nele, eu tinha 14, 15 anos, né, meu cavalo russo, bom, jogava ele em cima de uma montanha, ele subia voando, né, bom de tuar, esperto demais. Tive que ficar duro pelo mas não cair dele. Agora são 20 horas e 22 minutos. Roraima, fala comigo aqui. Alô, Roraima, boa noite.
3: Boa noite, meu amigão Maurício Rabelo, como é que tá?
0: Bom.
3: Você tá bom?
0: Bom, e você?
3: O cara tá tudo bom, rapaz.
0: É.
3: Roraima é um calor, um sol pra cada um. Mas agora tá tranquilo que tá de noite, né? Nós estamos aqui. Daqui a pouco nós estamos chegando ali no QTH do Destino. Uhum. E depois no QTH do Sossego, para ver se nós comemos alguma coisa hoje ainda, né?
0: Não tem, né, rapaz? Não é possível.
3: Positivo, meu amigo. Um grande abraço a todos aí do programa.
0: Pra mim, com ela.
3: Manda um abraço aqui para o pessoal da GNL Brasil.

0: passando aqui mais uma vez, por saber. Que foi ele que tinha mandado mensagem, porque eu perdi o
1: Sei.
0: número da rádio. Que eu quebrei meu celular, tinha desmantelado, perdi o número da rádio. Agora tô mandando,
1: Desmantelou o rádio.
0: continuando de novo. Aí eu mando o aplicativo do. Pra mim assistir vocês ao vivo, que eu não sei chamar o nome.
1: É o
0: Aí
1: aplicativo.
0: eu quero mandar um alô e um abraço para todos os ouvintes da Rádio Nacional, no programa Eu de Cá, Você de Lá.
1: Mandar um abraço para você. Tá chegando aí o aplicativo, viu? Reisilene, em Mirador do Estado do Maranhão. Obrigado, querida amiga. Em Mirador do Maranhão, Reisilene, um abraço grande. Tem aqui de Brasília, Antônio Nunes. Alô, Antônio, boa noite.
2: Boa noite, meu caro amigo Maurício Rabelo. Boa noite, Anderson. Boa noite,
1: Opa.
2: Fátima. Boa noite, Paulo. Todos vocês estão bem, né? Todo mundo bem, todo
1: Bom,
2: mundo na
1: graças a
2: paz.
1: Deus.
2: O senhor, seu Paulo, está convidado para estar no nosso encontro dia 11 de outubro, viu?
1: Não é o Pedro, não, Pedro Pontes,
2: Abração aí a
1: rapaz.
2: todos vocês aí,
1: É o
2: abraço a todos
1: Pedro.
2: que estiverem na sintonia, né? Helen Couto, Jana Moura, Zezé, as Teodoras, né? A Milena, Rubens aí de Uruaçu, Fabrício, Edgar, todos que estiverem na sintonia aí, sinta-se abraçado, tá? Grande abraço, Pedro Pontes.
1: Pedro, é o 99. Obrigado, Pedro Pontes. Um abraço grande, viu? Muito obrigado, amigão Pedro Pontes. Muito obrigado, viu? Tem mais aqui conosco o Wilton Carlos falando assim. Alô, Wilton Carlos, boa noite.
3: Muito boa noite, Maurício Rabelo e toda a equipe da Rádio Nacional e ouvintes. Aqui quem está falando é o Wilton Carlos, do estado da Bahia, cidade chamada Cocos, ouvindo a Nacional pelo aplicativo. Se for possível, toca hoje aí o som Menino da Porteira, na versão do cantor Daniel. E, por favor, sempre manda um alô aqui em Cocos, na Bahia, o Wilton Carlos, sempre na escuta. Rádio Nacional, há 90 anos, sem fronteiras.
1: Aí, falou bonito. Gostei demais. Obrigado, amigão Wilton Carlos, em Cocos, Bahia. Repete aí o slogan da Rádio Nacional para nós. Wilton, fala de novo.
3: Rádio Nacional, há 90 anos, sem
1: Sem
3: fronteiras.
1: fronteiras. Wilton Carlos é comunicador dos bons, é da Rádio Nacional, sem fronteiras. Obrigado, Wilton. Aí no estado da Bahia, em Cocos, pedindo Daniel para cantar a música O Menino da Porteira, né? Tem mais aqui no estado do Maranhão, aliás, aqui no estado do Rio Grande do Norte. Boa noite. Boa noite, Maurício Rabelo. Sou Neide, moro no interior do Rio Grande do Norte, na cidade de Barcelona. Adoro o seu programa. Mande um alô para mim, para o meu amor, o Marcos. Está dizendo aqui a Neide, né? Muito obrigado, Neide. Muito obrigado ao Marcos, aí na cidade de Barcelona, no Rio Grande do Norte. Muito obrigado, muito obrigado. Tem mais aqui, 99, é no estado do Maranhão. Boa
4: Boa
1: noite.
4: noite, Marcelo. Gostaria que você mandasse para mim um aplicativo. Nem que seja amanhã me pediu.
1: Ah, do mesmo jeitinho aqui. Lá vai, viu? Obrigado a você, minha amiga. O Anderson vai mandar para você agora. É a Josefa Moraes. Obrigado, Josefa Moraes. Um abraço. Tá pedindo também. Pedindo o aplicativo, né? É o aplicativo que. Para ouvir a Rádio Nacional. Beleza, tranquilo. Mário Saldanha falando conosco. Boa noite, meus amigos. Aqui o Mário Saldanha, aqui de Boa Vista, Roraima, na escuta desse programão maravilhoso. Obrigado. Quero ouvir a música do Chitãozinho e Xororó. Não desligue o rádio, viu, Anderson? Não desligue o rádio Chitãozinho e Xororó. Quem tá pedindo é Mário Saldanha, da querida cidade de Boa Vista, no estado de Roraima. Muito obrigado, muito obrigado. Qual a música que tá no ponto aí? Ah, agora vai ser o comercial político, né? Faltando um minuto só. Então, não, rapidinho, vou segurar a onda aqui. Renan e Raí, deixa eu ver aqui. Mande um alô para Castanheira, Mato Grosso, Gilmar Altino, filho, a Taliba Altino, a Taliba Altino, conhecendo, chamado apelido Branco Cigano. Ah, o Ataliba Altino é o Branco Cigano, lá em Castanheira, Mato Grosso. Gilmar Altino é o filho, Ataliba Altino, conhecido como Branco Cigano.

pedindo a música O Troco, do Renan e Raí. Muito obrigado, Gilmar Altino, muito obrigado a Taliba Altino, o Branco Cigano, a música do Renan e Raí que eles pediram é O Troco, né? Tem duas do Renan e Raí. E agora eu mando um abraço lá para Minas Gerais, boa noite, é, lá Minas Gerais, quero ouvir a música Preciso Ser Amado com Zezé de Camargo e Luciano, é, mandando, quem tá mandando é Du de Buriti, Du Santana, Jequitaí, Minas Gerais, muito obrigado, Du de Buriti, Du Santana, Jequitaí, Minas Gerais, vamos pro intervalo. Sim.

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Cantando para o Brasil, Ginigeno, a música Sofrendo Calado, depois o Troco, Renan e Raí, foi a pedida do Gilmar Altino lá de Mato Grosso, e ainda...

0: Vamos que vamos, Brasil! Ô, berrantão! Aí é bonito, um berrante vem tocar. Vem, vem, vem. Bom demais, é o Daniel cantando e eu atrapalhando aqui. Vamos lá! Juntos, 20 horas e 47, 34 é Minas Gerais. Pedro falando, acho que é lá de Patos de Minas. Alô, Pedro, boa noite.
1: Boa noite, Maurício Rabelo.
0: Boa noite.
1: Aqui é o Pedrinho Neto de Patos de Minas que está falando.
0: Pedrinho Neto.
1: Esse programa, eu de cá, você de lá, é bom demais, Maurício.
0: É bom demais.
1: Maurício, se dá, você roda para mim do Pedrinho e Toninha,
0: é boa demais.
1: Saudade.
0: As quatro.
1: Eu quero mandar para o Marcelo. Quatro. Quero mandar.
0: Para quem que você vai mandar? Quatro Cruzes da Saudade, Pedrinho e Toninho.
1: Quatro Cruzes da Saudade. Eu quero mandar pro Marcinho Alves. Quero mandar pro Zé Mota, Rivaida, lá no Jardim Esperança, para todo mundo que estiver ouvindo seu programa e para todos aí da Nacional de Brasília, falou?
0: Beleza.
1: Para todo o seu programa aí.
0: Beleza pura.
1: E
0: para falar.
1: E uma hora nós vai na Campineira.
0: Não, vai na Campineira do Chumbo. Vai, vai.
1: Vai tomar um guaraná.
0: Guaranazinho, lá no Gaspavira. Lá no Gaspavira. Bom demais. E nós vamos parar lá no
1: Marrentinho.
0: Beleza pura. Muito obrigado, amigão Pedrinho Neto, em Patos de Minas, Minas Gerais. Obrigado. Pedindo as quatro cruzes da saudade. É música do Pedrinho Toninho. Foi um fato acontecido entre Patos e Lagoa Formosa há muitos anos atrás. Um trágico acidente. Quatro Cruzes da Saudade. E originou essa música triste, mas muito bem feita e muito bonita. Pedrinho e Toninho. Obrigado, Pedrinho Neto. Ele cumprimentando o Marcinho Alves, né? Muito obrigado, Marcinho Alves. Cumprimentando o Zé Mota lá no Jardim Esperança, em Patos de Minas, Minas Gerais. Nós vamos lá na Capilinha beber uma lá no Gaspar Vieira, se Deus quiser, tranquilo. No caminho nós dá uma paradinha lá no Marrentim, bebe uma lá no, nas posses, né? Ou se não, lá no Gordo Dólar, lá na vertente, no Gordo do Dólar, viu? Um abraço grande, meu amigo Pedrinho Neto, em Patos de Minas, Minas Gerais. Tem mais aqui conosco, falando aqui, Adriano Souza Brandão, dizendo, Maurício, boa noite, que sempre continue assim, uma rádio que faz os ouvintes formar a história de todos, né? Adriano Souza, ele está nesse momento lá, aqui em Brasília, obrigado, Adriano Souza Brandão, grande abraço, muito obrigado. Tem mais aqui falando conosco, vem cá, Lavoisier Júnior. Alô, Lavoisier, boa noite.
2: Boa noite. Lavoisier aqui de Natal, Rio Grande do Norte. Programa bom de verdade, bom de verdade.
0: Obrigado.
2: Manda um modão aí. O modão pra nós ouvir aí, Zezé de Camargo e Luciano. Quando eu saí de casa,
0: no dia,
2: boa de verdade, viu?
0: Boa
2: de verdade a minha história aí.
0: Tamo
2: junto, a vocês de Natal. Abraço a todos.
0: Valeu, muito abençoe. Obrigado. Amém. Muito obrigado, meu querido amigo Lavoisier de Natal. Lavoisier Júnior, Natal, no Rio Grande do Norte. Tô tentando mandar ódio pra você de volta, mas tá entrando.

0: Ligação aqui, e a gente não pode atender no ar aqui, não pode, viu? Passa uma mensagem de áudio aí, você que é de São Paulo, passa uma mensagem de áudio que a gente coloca no ar, tá bom? Obrigado, então muito obrigado, amigão Lavoisier Júnior, Natal no Rio Grande do Norte. Vice, ele pediu uma moda bonita aqui, né? No dia em que saí de casa do Zezé de Camargo e Luciano. Obrigado! Lavoisier deve estar ouvindo pela rádio do Instituto Federal do Rio Grande do Norte, né? Que retransmite o Eu de Cá, Você de Lá. Lá é 95.9 ou .3, me parece, lá em Natal, no Rio Grande do Norte. Muito obrigado. Tem mais aqui falando conosco lá do estado do Maranhão. Boa noite, aqui é Eline. Estou falando do município de Monte do Carmo, do Tocantins. Eline, o telefone dela é do Maranhão, mas ela está em Monte do Carmo, no Tocantins. Quero mandar um alô para o meu pai, o Hélio, a minha mãe, a dona Marinês, lá na Fazenda Estiva. É o Hélio e a dona Marinês na Fazenda Estiva, no estado do Maranhão, para o meu avô Teresino, para os irmãos Wellington, Laurinha, e oferecendo uma música do Leonardo, Você vai se orgulhar de mim. Você vai se orgulhar de mim, do Leonardo. Obrigado, Eline, teu nome muito bonito. Ela está lá em Monte do Carmo, no Tocantins, cumprimentando o pai, o Hélio, e a dona Marinês, a sua mãe, da Fazenda Estiva, no estado do Maranhão, o avô Teresino também, os irmãos Wellington e Laurinha. Leonardo, você vai se orgulhar de mim. É o nome da moda. Muito obrigado, muito obrigado. Tem o Israel falando assim. Alô, Israel, boa noite.
1: Boa noite, meu amigo Maurício Rapeiro.
0: Ô, Israel, bom?
1: Não falemos mais, rapaz. E aí, bom, tudo bem aí, né?
0: Bom, meu trem aqui, tá bom?
1: Um alôzão aí pra nós, meu amigo. Responde esse áudio aí. Manda um alô pra Gilmar, meu amigo, filho de Dona Livina. Tá lá nas panelas, amanhecido de Bonito de Minas.
0: Livinho.
1: Eu também tô aqui, amanhecido de Bonito de Minas também.
0: É o Gilmar, rapaz.
1: Mas aqui é onde eu moro, aqui, a comunidade aqui chama Coxá.
0: Coxá, ainda bem que é Coxá, um nome bonito, né, rapaz? Você acha bonito? Coxá, bonito, viu? Muito bom. Israel, muito obrigado, Israel, um abraço pra você, viu? Ele está cumprimentando a todos da comunidade Coxá, em Minas Gerais. Também para o Rio Mar, filho da dona Levina, lá nas panelas em Bonito de Minas, Minas Gerais. O Israel, ainda falou o trem aqui ainda. Fala, Israel.
1: Tá, eu e minha esposa Wanda aqui na escuta, te ouvindo aqui, dando uma deitadinha aqui na nossa cama.
0: Vida boa. Muito obrigado, quieta, Israel. Maurício. Um abraço. Obrigado, amigão Israel e a dona Wanda, deitadinhos, tranquilos e felizes. É os dois em um só, né? Duas pessoas em uma só. Isso é que é união bonita. Um abraço, meu amigão Israel. Muito obrigado, Wanda. Aí, em Bonito de Minas, Minas Gerais. Muito obrigado. De lá do estado do Maranhão, não é do estado do Maranhão, é Eline, de Monte do Carmo, no Tocantins, dizendo: Maurício, eu sou muito sua fã, viu? Um abraço. Obrigado, Eline. Eu é que sou seu fã. Uma moça tão bonita, tão educada, né? Lá do Maranhão e que mora hoje em Monte do Carmo, no Tocantins. Já tive aí muitas vezes. É o Principado do Carmo, né? Muito obrigado, Eline. Muito obrigado ao seu pai, seu Hélio, a dona Marinês, da Fazenda Estiva, lá no estado do Maranhão, seu avô Teresino, seus irmãos Wellington e Laurinha também. Muito obrigado. Muito obrigado mesmo, viu? E olha, deixe-me ver aqui. Tem mais. Pelo amor de Deus, Lavoisier, ele está dizendo que a rádio lá do Rio Grande do Norte é 95.3, né? Obrigado, Lavoisier. Lavoisier Júnior, o nosso repórter lá de Natal, no Rio Grande do Norte, ouvindo através da 95.3. Vice, né? Muito obrigado. Tem mais outra aqui. O Rio Mar Santana também mandou aqui. Tá na escuta. Alô, Rio Mar Santana, filho da dona Livinha. Fala, Rio Mar.
2: Boa noite, meu amigo Maurício Roberto. Tô aqui te ouvindo, vendo você falar na Capelinha do Chumbo.
0: Pois
2: é. O dia que eu fui em Patimina, eu vou lá conhecer a Capelinha do Chumbo.
0: Vai mesmo?
2: Vou lá,
0: rapaz,
2: no Jardim, bairro Jardim Gramado também, que tem um amigo que mora lá, o Nego Rosa.
0: Nego tem Rosa.
2: Uns 20 anos. Anos 23 anos, 25 anos que eu fui lá na casa dele, mas eu seria lá ainda. Quando eu fui em Patimina, eu vou lá no Noivo Rosa e vou lá no na capelinha do chumbo.
0: Opa! Beleza, ele ainda falou montanha.
2: Pois é, Maria Rabelo, mano. Alô pro Israel aí também, que Israel, eu tô ouvindo falar aqui agora. Né? Muito obrigado pelo alô e um alô pra ele também, pra esposa de Lavanda. Esses dias eu passei lá em frente à casa dele, só que ele não tava aí, eu não encostei lá não. Fui na casa do primo dele lá, do Edgar. E um alô pro Edmar também, que mora em Cristalina. O Edmar é meu primo do Israel. Israel, um alô pra todos os ouvintes aí, meu amigo Maurício.
0: Beleza pura, muito obrigado. Rio Mar Santana, aí nas panelas, filho da dona Livinha, o marido da dona Cida, né? O pai da Quecinha, o pai da Alice e também o pai do Eduardo. Muito obrigado, meu querido amigo Rio Mar, cumprimentando o primo Edmar, também o Israel, a dona Wanda, né? Em Bonito de Minas, Minas Gerais. Deixa eu ver aqui. Ô, rapaz, você é do número 14 aí de São Paulo, que tava ligando, mandou uma mensagem de áudio aí. Vec Paulo, né? Vec Paulo aí de São Paulo, um grande abraço, muito obrigado. A minha querida amiga Carmen, lá de Vila Rica, no estado de Mato Grosso. Maurício Rabelo, quem nasce em Coxá, hein? Coxaenses e coxaenças, né? Olha a conversa de Carmen, né? O que que você tá pensando, hein, Carmen? Quem nasce em Coxá é você que sabe. Obrigado, Carmen, Vila Rica, Mato Grosso. Cadê a Joana? Dê um abração na Joana por mim também, sua amiga e minha amiga, né? Muito obrigado. Minas Gerais falando aqui. Maurício Rabelo, sou Rogério da cidade de Lavras, em Minas Gerais. Manda um alô pra gente, toca pra mim. Boiabeiro Errante do Sérgio Reis, que é muito boa. Muito obrigado, Rogério, da cidade de Lavras, Minas Gerais. Boiabeiro Errante do Sérgio Reis. Tem mais outra aqui falando comigo, direto de Tocantins, Maurício Rabelo, boa noite. Eu sou Emanuel Arraes, quero mandar uma alusão para os meus tios lá na fazenda Tabaporã, Taporã, fazenda Taporã, município de Lizarda, no Tocantins. Eu sou Emanuel Arraes, mandar um alô para Raimundo Barbosa e Maria de Jesus, também mandando, pedindo a música do Gini Geno, né, para matar saudades. Um abraço grande, muita saudade, quero ouvir uma do Gini Geno. Tá bom demais, obrigado Emanuel Arraes, aí na fazenda Taporã, município de Lizarda, no Tocantins. Um abraço lá pro Raimundo Barbosa, Maria de Jesus e todos, né? A moda, quem canta seus males e espanta. Opa, dá tempo não, né? Vamos segurar. Você segura o que aí, hein, rapaz? Segurar a música, a programação. Bem entendido, né? Achei que você ia segurar outras coisas. Olha, lá do estado do Pará, boa noite. Boa noite, Maurício Rabelo. Estou na escuta aqui na Cachoeira da Onça. Aliás, Cachoeira do Onça. Manda um alusão pra nós aqui, viu, Maurício? Não vou pedir música hoje. É só em poder ouvir. As outras já tá bom demais. Já estou feliz demais. É nota 10, o seu programa, o melhor do Brasil. Muito obrigado. É do estado do Pará, Lúcia. Obrigado, Lúcia, aí no Cachoeira do Onça. Muito obrigado. Que prazer ter você como ouvinte, dando nota 10 pro nosso programa. Fico muito agradecido, viu, Lúcia? Um beijão pra você, pra todos da sua família aí, na região de São Félix do Xingu, no estado do Pará, no Cachoeira do Onça. Muito obrigado. Nós vamos pro intervalo. Já, nós voltaremos, aguardem.